Ana Leal, a minha comadre lá do Piquete César do passado. Parabéns. 9 de julho, Filogônio Fontela, ali do Piquete Mula Preta. 9 de julho, dia do padeiro. Parabéns a todos os padeiros. 9 de julho, Isadora Campos, lá na 20 de setembro. Não na 20 de setembro, não, na Serafina Ornelas Vargas, por ali. 9 de julho, Edson Dutra, aqui o nosso companheiro aqui da Rádio Cultura. Parabéns, Edson. 10 de julho, El Domador de Búfalo, lá em Buenos Aires, cidade de Pilar. Parabéns, Dom Carlitos, parabéns, muito sucesso. Parabéns pro teu filho também, Juan Pablo, aniversário do dia 9 de julho. Parabéns ao teu filho. Aí, parabéns a toda a família aí em Buenos Aires, cidade de Pilar. 10 de julho, o Mercado Super 1, 11 anos, né? Parabéns, César Tati e toda a equipe. 11 de julho, Fernando Santa Catarina. 11 de julho, Albino de Paula, lá no Rio Carlos Paula. 12 de julho, Tio Dola, vocalista do grupo Os Mensageiros e contrabaixista, né? 12 de julho, Rilaci Aranda Nunes, neta do Manuel Abreu. Esses aniversariantes da semana, tá bom, pessoal? Esses aniversariantes da semana, então. Vamos lá, então. Vamos lá de recado e já vamos pra música. O Rodimar Ornelis, filho da dona Senira, né? E ele e a dona Senira estão na audiência do programa, lá no bairro Itaxerê, nosso abraço. O Adriano, lá em Oporã, pede com Pedro Hortaça, judiado da idade. Judiado da idade com Pedro Hortaça, e oferece para o Nenê, dona Shirley, e para o Liberato. Tá bueno? E vamos mandar pro João Caetano também, né, Adriano? O Franco, no Paraboi Grande, e a dona Lucinda e o seu Servino estão na audiência do programa. Vai nosso abraço e casal amigo aí também pro Franco, né? Dona Lucinda meio amoladinha, mas tá tudo tranquilo, daqui a pouco já tá bem, amanhã, se Deus quiser. É pouca coisa, né? Graças a Deus, tá bueno? Um abraço. E um abraço também pro João Ramírez, grande programador nos domingos aqui, das 10 da manhã até 1 da tarde. João Ramírez também prestou a sua contribuição lá no piquete do aterro domingo passado. Obrigado e compareceu por lá. Obrigado, João Ramírez. Meu abraço pro Adão Duarte, o Zenir, todo o pessoal aí, nosso abraço. O Adão Duarte, o Felipe, nosso abraço aí, tá bueno? Deixa eu ver mais recado por aqui. Vamos pro celular agora. Vamos lá, então. Vamos ver o que diz o celular aqui. O Thomas Papaiola lá em Porto Alegre. A Bruninha. Bruninha Sasso, deixa eu ver aqui. Boa noite, Deuclides. Toca pra nós uma música gauchesca com João Luiz Correia, oferecendo para toda a família Sasso em Garrucho, Samburá, Farroupilha, Charqueada, São Borja e ouvinte do programa. A Lore e netos, e toda a família, um abraço. Assina Marilene Sasso e Bruna Sasso. Tá bom, Bruninha? Um abraço, obrigado. Deixa eu ver o seu Pedro Fonseca. Deixa eu ver o que o seu Pedro Fonseca botou aqui. Boa noite, Deuclides. Na sintonia da boa programação de domingo, esse bloco de música agora é de tirar o chapéu. Foi muito lindo, né? Foi muito lindo. Isso. Tá bom, seu Pedro? Deixa eu ver aqui. Deixa eu ver, beleza. Um abraço. Obrigado, seu Pedro Fonseca aí na encruzilhada. Muito obrigado. Ainda tem mais um recado aqui. Deixa eu ver. Do Papai Noel. Vamos lá, então, de música, meu amigo Alberi Dias, o homem da madrugada grande. O Casimiro, o sem sono, o Chiru velho que dorme pouco, o sem sono pede com Ciro Correia, Quem Eu Não Quero Ser. Eu ofereço para o Algimiro Dornelles e para o Silon, lá no Itacurubi Grande. Também o Paulo Molinos pede com João Luiz Correia, Um Bagual Corcoviador, eu ofereço para o senhor e a todos os ouvintes do animado Voz da Querência. Obrigado. A dona Inês e o Mano, meus vizinhos, lá pede com o saudoso Gildo de Freita, Fiz uma moça chorar. Tá bueno? Deixa eu ver aqui mais uma, então. Dom Carlitos, Buenos Aires, cidade de Pilar, pede quilômetro 11. Quilômetro 11. E aí eu ofereço para o meu filho, o filho, né, que está de aniversário. Ele teve de aniversário dia 9 e para o Dom Carlito, né, aniversariante no dia 10.
Tá bueno? É contigo, Alberê.

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É isso aí, Albert Dias. São 21 horas e 26 minutos. A temperatura deu uma baixadita agora, né? 10 graus a temperatura, olha só. 10 graus, tá bueno então? Vamos ver os recaditos por aqui. Deixa eu ver. A dona Rosalina e o Chaveirinho para Boi Grande. Pede aí um alôzito aí para o Odacir, para o Luiz lá do Aba do Rio Grande e para dona Malha. Vamos mandar o restante da programação para vocês aí, tá bom, Chaveirinho? Obrigado aí. A professora, vou mandar um abraço para a professora Armanda, sempre na audiência do programa, né? E a professora Yolanda e o Jair. Obrigado aí, professora, pelo recado aí, o Jair também. Nosso abraço.

A nossa Zetinha também, graças a Deus, tá bueno? Um abraço. Também mandar pra... Aqui, deixa eu ver. O Moraizinho. Moraizinho, o homem da rapadura. Tava também conosco domingo passado lá no Piquete do Aterro. E a esposa, nosso abraço. Hoje... Ontem falei com ele rapidinho, né? É, amanhã acho que ele vai lá por casa. Também o Furtoso e Dona Sônia, nosso abraço. Tiveram fazendo uma visita essa semana, buena. O Rio Grandino e Porto Alegre tá arrinconado no rancho lá, escutando a programação. Depois ele vai descansar um pouco pra amanhã. Tem dia de pega, né? Amanhã é segunda-feira, Rio. Te cuida que amanhã tu vai ter que lidar com o trabalho aí, tá bueno? Um abraço, obrigado. Deixa eu ver mais recado por aqui. A professora Yolanda que mandou uma foto aqui de boa noite. Obrigado, professora. Aí, deixa eu ver. Manda um abraço pro Renan, né? Renan Açougueiro lá do bar. Nosso abraço. Nosso abraço. Vamos de música então, né, Alberi Dias? Pra nós rodar todas. Pra não ficar devendo. Deixa eu ver lá. O novinho. O novinho lá no Itaxerê Grande pede com saudoso Teixeirinha. Deixa eu ver. Gauchinha Pelotense. E oferece pro Rio Grandino. E para todos os amigos, tá bom, o novinho? E para mim também, para mim ele oferece também. Obrigado, novinho. Para a Lore, um abraço. Obrigado, novinho, um abraço. Deixa eu ver agora aqui o Nenê e Dona Shirley. Lá em Oporã pede com Gil Lescano, Cruz de Lorena. É contigo, Alberto Dias.

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2: É isso aí, Alberi Dias. São 21 horas e 43 minutos. A temperatura 10 graus aqui na capital do Fandango. Tem um recado aqui no WhatsApp da Rádio Cultura. Boa noite, poderia rodar o bugio do Rio Grande? Assina Ana Soares, tá bueno, Ana Soares? Vamos encontrar por ali, o Alberi Dias já localiza e já vai em seguidinha, tá bueno? O bugio do Rio Grande. Deixa eu ver aqui. Vou mandar pro Assunção Gamarra e Dona Ângela, né? Andaram lá pelo Ivaí Grande hoje, dançando uma barbaridade, que coisa mais linda, né? Aí que é bom, tem que aproveitar, senhor Assunção. Aproveitar e dançar e se divertir. O Aládio que perdeu o telefone dele, vamos anunciar mais uma vez, né? Vamos ver quem encontrou por acaso o telefone do Aládio Fiorim. Só que tá bloqueado, me parece, né? Tá bloqueado. Aí não pode nem atender ligações. Ele perdeu na estrada quem vai para o Ivaí, ali nos Banhado Grande, por ali. É, por ali que ele perdeu, parou para olhar o carro e acha que derrubou, né? Mas vamos ver se alguém encontra, eu devolvo aqui na Rádio Cultura, até para mim mesmo, pro Aládio, que a gente encaminha para ele, tá bueno? Me parece que o telefone é vermelho, me parece, tá bueno? O Aládio ficou me passar as características do telefone, mas não veio. Vamos ver, pode ser que alguém encontre aí. E se tivesse encontrado, já encontraram hoje de tarde, né? De noite é difícil. Eu acho que os recados que temos é isso aí. Vou agradecer aos patrocinadores e depois o Alberi roda as músicas e eu volto para encerrar. 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Vamos de busca então, Alberi Dias. É contigo.

É isso aí, pessoal. Tudo que é bom dura pouco, olha aí. 21 horas e 59 minutos. Nós vamos encerrando o Voz da Querência. O Alberi Dias vai rodar, acho, mais uma música que ficou faltando ainda, para nós não dever pro nosso ouvinte. Muito obrigado a todos, agradecendo a toda a nossa audiência que participou do programa, pediram música, mandaram recados, interagiram. E a direção da Rádio Cultura, muito obrigado. Obrigado ao Alberi Dias pelo belo trabalho, né? O homem que chega amanhã, desculpe, pela madrugada, 5 horas depois da Rádio Caiçara, com aquela bela programação da madrugada, às vezes eu escuto, né? Aí chega o Alberi com o seu bom programa da madrugada, aí para toda a comunidade, para toda a audiência. Muito obrigado a todos, fique com Deus, bom fim de semana a todos e bom início de semana. E até lá, gaúchos e prendas de todas as querências.

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0: 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Agora 10:06, boa noite.
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1: 10 e 12, boa noite, bem-vindo. Olha aí, mas é bom saber que tu tá aí ligadinho na Caissara, né? Tá tudo bem, um sorriso muda tudo, né? Então coloque esse sorriso, por mais difícil que pareça um momento, você tem essa capacidade, você mesmo tem a capacidade de transformar o seu dia e até mesmo o seu estado emocional. É só, depende de você querer, né? Ó, 12 graus ainda é a temperatura. Não mudou nada ainda por enquanto, né? Aí estamos em 12 graus. Daqui a pouco a gente vai conferir como é que vai ficar o tempo aí na segunda-feira. Mandando aquele abraço aí pra turma que tá no trabalho. Já mandei um alô pra turma da rodagem, na estrada, os amigos caminhoneiros, meus amigos taxistas, pessoal dos aplicativos e também o pessoal aí, amigo, que é os motoboys que ainda estão trabalhando também, né? O nosso amigo Cláudio Torelli, o Marcão Motoboy, né? O pessoal que tá sempre ligadinho aqui na Caissara. E por falar, e Cláudio Torelli já tá por aqui, ali, né?
2: Funk.
1: E aí,
2: boa noite. Tá chuviscando aí, meu João?
1: Chuviscando,
2: vai parar a chuva, não vai.
1: Ih, rapaz, daqui a pouco a gente vai conferir aqui.
2: Tô aqui na José de Alencar, aqui.
1: Certo.
2: Fazendo as minhas entregas, logo, logo, tô voltando pra Cavalhada.
1: Maravilha.
2: Boa noite pra todo mundo que tá na escuta aí, que tem uma noite iluminado. E uma boa semana pra todos. Fante, logo mais aí, bom retorno pra casa.
1: Obrigado.
2: Fante, galera, tamo junto aí, motoboy, se cuidem.
1: Valeu. Cláudio Torelli, rapaz, tá quase finalizando o trabalho aí, daqui a pouco já indo pro merecido descanso, né? Quem mais aqui também mandando recado? Olá, Paulo Fante, boa noite. Joselito na área. Eu e a Andréia, meu amor, estamos nos preparando para a semana. Agora sou motorista da Trevo e ela na VIP, na rodoviária. Unidos, nosso amor no transportar pessoas. Amo nossa relação de amor e carinho. Queremos uma música da Marília Mendonça, pro meu amor, Andréia, é o Joselito da Lomba do Pinheiro. Um abraço aí, Joselito e a Andréia, né? Um grande abraço, uma boa noite, uma boa semana para vocês aí também, né? E a gente continua no nosso Caissara Confidencial, né? Não sei como é que você está, mas uma coisa que eu achei, assim, bonito, e eu acho que deve ser compartilhado com você que tá aí. Ó, não desista, não. Eu acho que você não deve desistir de você. Não desista só porque o momento atual não parece com aquilo que você sonhou. Ainda existem coisas lindas te procurando, tenho certeza disso. Ainda existem capítulos felizes esperando para serem escritos. Você merece sentir o brilho chegando de novo, o peso ficando para trás e a certeza de que a vida não acabou nas fases difíceis. Ela apenas está preparando algo novo para florescer. Então acredite mais, tenho certeza disso. Olha, 10 e 15.

0: essa ligação urbana, hein? Bruno Marrone aqui no Caiçara Confidencial.
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0: É, continuamos aí com 12 graus a temperatura. E você, hein? Como é que tá tua noite de domingo? Pra quem tá no trabalho, os plantonistas, a gente tá junto também. E quem já mandou recado aqui, dando boa noite?
2: Boa noite, Fante.
0: Boa noite.
2: E aí, Giza de Canoas.
0: E aí, Giza?
2: Organizando a casa depois de uma nível.
0: É, ó, isso aí.
2: Boa semana pra nós, né?
0: Pra nós todos.
2: Que amanhã começa cedo bater.
0: É, ah, isso.
2: Beijo no coração. Tá bom? Beijão.
0: Valeu, Giza. Giza de Canoas, uma boa semana, obrigado pela companhia, né? Organizando aí as coisas para a semana, né? Aí prepara até já o almoço, a marmita, enfim, a roupa que vai usar na segunda-feira, né? Boa noite, Fante, uma ótima semana para todos, uma ótima noite. É, quero uma música com a Marília, até já curti uma aqui. É a Iguacira. Ô, oh, Iguacira, um abraço para você, obrigado aí pela companhia, uma ótima noite.
3: Oi, Paulo.
0: Olá, boa noite.
3: Feliz com a tua companhia, meu anjo.
0: Obrigado.
3: Um ótimo programa, uma abençoada semana, que Deus te abençoe sempre, meu anjo amado.
0: Amém.
3: Beijo no teu coração, te cuida.
0: Obrigado, Neymar. Olá, boa noite, quero saudar a turma da TTL que vamos em viagem de Montevidéu para Porto Alegre. Olha aí a turma que tá em viagem aí, né? Um abraço, turma da TTL, eu acho que é isso, né? Pessoal que tá em viagem de Montevidéu para Porto Alegre. Sejam bem-vindos aí. É, quem mais aqui? Minha amiga Beth Marida, continua lá, né? Firme e forte na sintonia.
4: Boa noite, querido.
0: E aí, João?
4: Eu sou o João Batista de Itacoari. Tô ligadinho no Caiçara Confidencial. Gostaria de matar as saudades com você, os ouvintes aí, querido Paulo. A música com a nossa querida Eliane de Lima e Luiz Carlos, Raça Negra, volta pra ela. Ou a nossa querida Eliane de Lima, um dererê. Gostaria de oferecer a você e a todos os ouvintes que estão ligadinhos no Caiçara Confidencial. Gostaria de desejar uma ótima, abençoada semana a você e a todos os familiares e a família Caiçara, querido Paulo. João Batista de Itacoari ligadinho no Caiçara Confidencial.
0: Maravilha, Joãozinho. Grande abraço, boa semana. 29 para as 11.
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0: Aí o rei e a mulher pequena.

0: Sala Confidencial, um degrau na escada, Eduardo Costa e Leonardo Graham. 10:43.
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0: Uma boa noite para você que tá aí ligadinho na Caiçara. A temperatura continuamos aí, não alterou nem baixou, né? Continuamos em 12 graus, mas aí daqui a pouco a gente vai conferir aqui a previsão do tempo, como vai ficar o tempo nessa segunda-feira. Nesse domingo de manhã, né, teve a maratona. A maratona disputada em Porto Alegre entrou para a história como a mais rápida do Brasil. Olha só, estava chovendo, né, de manhã ali. Agora 17 para as 11 aqui na Caiçara. Deixa eu ver quem mais está comigo. Paulo, Fábio tem gravata aí. E aí, Fábio, beleza, cara? Obrigado aí, uma ótima semana pra ti. Obrigadão pela sintonia também. Quem mais aqui? Opa.
2: Boa noite, Paulo.
0: Boa noite.
2: Como vai?
0: Tudo bem?
2: Um abraço aos ouvintes, um abraço pra ti. Quero confidencializar, não sei se é assim o termo.
0: Confidencia?
2: Eu estou adorando o casal da novela.
0: Ah.
2: A novela das nove, né? O Pedro e a Adriana. Eu gostaria, então, se possível, de ouvir o tema deles, que é a música com o Fábio Júnior, só que eu não me lembro o nome da música.
0: Ah, aí sim, né? Aí sim. É Guacira, né? Acho que é Guacira que mandou.
2: Um abraço da Guacira, aqui de Cachoeirinha.
0: Valeu, Guacira. Um abração pra você, obrigado aí por participar. Quem mais? Bombando pelo WhatsApp aqui, 999-87-8101. E a gente vai aqui.
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0: Escrito nas estrelas.

0: 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Jorge e Matheus, agora 11:01. 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

confidencial. Você sabe, né? Confidencia pra mim um pouco da sua história, um pouco do seu sentimento, do seu estado emocional que você esteja agora. É pra isso que o Caicela Confidencial tá aqui. História de amor, músicas que falam de amor e também histórias de superação, né? Mas agora não é nenhuma história, é apenas um pensamento que eu recebo aqui. Ela colocou como carta aberta para um amor aqui, né? Nada mais, né? Hoje eu escrevo para alguém que já foi o meu lar, meu sorriso fácil e a razão de tantos planos. Não escrevo para pedir que volte, nem para reviver o que ficou para trás. Escrevo porque algumas histórias nascem, aliás, merecem, né? Um adeus digno, mesmo quando o coração ainda guarda lembranças. Você não é mais meu amor, mas continua sendo parte da minha história. Em cada memória existe um pedaço de quem eu fui e de quem me tornei. Hoje, dias felizes, promessas sinceras e momentos que o tempo jamais conseguirá apagar. Doeu aceitar que nossos caminhos seguiram direções diferentes. Doeu entender que o amor... Doeu entender que amar alguém nem sempre é suficiente para fazê-lo permanecer. Mas a vida ensina que algumas pessoas chegam para ficar, enquanto outras chegam para transformar. Hoje, escolho guardar o que foi bom. Escolho agradecer pelos risos, pelos aprendizados e até pelas cicatrizes, porque elas também me fizeram crescer. Onde quer que você esteja, quero que encontre paz, felicidade e tudo aquilo que um dia sonhou. E que, quando lembrar de mim, lembre com carinho, assim como eu escolho lembrar de você. Você não é mais meu amor, mas sempre será uma lembrança bonita de um capítulo que marcou a minha vida.

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2: Agora sim, né? Completinho pra você que o horóscopo, falando pra você, Áries, que a tua segunda-feira vai ser um dia favorável no trabalho, bom para guardar uma reserva de energia para resolver pequenos assuntos no final do dia. Olha aí. E no amor, não controle demais as pessoas. Vê lá, hein? Saúde boa, número 100, aliás, número 19, a cor é laranja, Áries. Ô, Touro, vou falar para você que vai ser uma segunda-feira favorável. No trabalho estará mais incentivado a correr atrás de seus sonhos, e isso será extremamente benéfico. Já no amor, melhore a convivência com os parentes. A saúde está boa. Número 582 e a cor é cinza, Touro. Gêmeos, olha, vai ser uma segunda-feira variável. No trabalho, cuidado e não esqueça que pressa é a inimiga da perfeição. Já no amor, não force um relacionamento sem futuro, Gêmeos. Para, né? Não insista. Saúde normal, número 99, e a cor é lilás, Gêmeos. Agora 11:28 na Caiçara.
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2: Olha quem tá ligado aí, dando boa noite aqui, mandando abraço, é o Itamar, né? O nosso amigo da portaria lá em Sapucaí, sempre ligado na Caiçara. Ah, hoje tá de folga, é maravilha, um abraço aí pra você, Itamar, obrigado, bom descanso. E ele também manda um abraço pro amigo Vampiro, que é nosso grande ouvinte também, né? Pedindo música com roupa nova. Grande abraço, Itamar, boa semana. Nossa amiga Aguacira, né? Ela me agora passou o nome aqui, aqui de uma música do Fabio Júnior, e é Caça e Caçador. Tá, agora sim, né, minha amiga Aguacira? Um abraço aí. Quem mais? Boa noite, é a Mari de Guaíba. E aí, Mari, tudo bem com você? Uma ótima noite, bom saber que você tá ligadinho aqui na Caiçara, e a gente segue aqui.

0: 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Agora 13, aliás 12 para meia-noite, né? Com passa as horas.
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0: E a gente tá aqui juntinho, vivendo com você a noite aí do domingo e já começando daqui a pouco, já vai invadir aqui a madrugada da segunda-feira. O Caiçara Confidencial começa na noite e invade a madrugada aí. Olha, vamos aqui conferir mais presságios.
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0: Olha, eu vou falar aqui para você do signo de Câncer que a tua segunda-feira vai ser variável. No trabalho, procure fazer as coisas sem pressa, pois os resultados podem não ser os esperados. Então, muita calma aí. No amor, um amigo será o cupido num novo relacionamento. A saúde está boa. Número 112 e a cor é branco, Câncer. Falando para você, Leão, olha, vai ser um dia bom. No trabalho, calma, persistência e confiança são suas armas para conquistar o sucesso. Já no amor, Leão, a noite muito boa para os solitários. Olha aí, para quem é solitário, a noite vai ser boa. A saúde, é bom você beber muita água. Número 882 e a cor é rosa, Leão. Falando para Virgem, olha, Virgem, vai ser uma segunda-feira variável. No trabalho, cuidado, não fique alimentando expectativas de grandes sonhos em acordos com desconhecidos, né? Esse coisa de fazer acordo com quem você não conhece, cuidado. Já no amor, cuide também do espírito. Número, aliás, a saúde está tudo bem. O número é 933 e a cor é bege, Virgem. Quem tá por aqui, mandando recado, olha, coisa bomba, hein? Fala aí, meu amigo, boa noite.
3: Bom dia, meu amigo Paulo Fante.
0: Bom dia, né? Quase meia-noite.
3: Bem, meu querido Reinaldo Cacheirinho.
0: E aí, Reinaldo, o que me conta?
3: Carreta.
0: Tá na estrada, é?
3: Voltando de São Paulo agora, passei na ponte de Laguna ali, cara, só pra deixar um alerta aí. A ponte de Laguna tá interditada aqui.
0: Capaz.
3: Né, devido a um cabo de aço que se suspendeu ali.
0: Ponte de Laguna, interrompida.
3: E tá em manutenção. Então tá interditado nos dois sentidos.
0: Nos dois sentidos? Olha.
3: Eu passei agora ali, aí o acesso é pela via lateral, pela ponte velha. Mas o congestionamento tá grande. Muita fila, muito caminhão, muito carro, muito ônibus, né? Então tem que ter paciência ali, cara. Mas tá interditado ambos os sentidos.
0: Obrigado,
3: bom dia pra ti aí, um bom trabalho, cara.
0: Reinaldo, muito obrigado.
3: Quer tocar uma música
0: claro.
3: Aí? Da Marília Mendonça, qualquer uma aí, pra nós
0: certo.
3: Curtir, oferecer pra todos os ouvintes aí. Um abraço, meu querido.
0: Obrigado, Reinaldo, nosso amigo da estrada aí, nos informando desse problema na ponte de Laguna, está interrompida, né? Conforme ele nos traz a informação nos dois sentidos, hein? E a passar só pela lateral, pela ponte velha e, claro, congestionamento, muita calma nessa hora. Agora, 9 para meia-noite, quem mais aqui mandando recado? Boa noite, Caiçara, boa noite, Fante, é o Cinto do Mário Quintana, quero pedir uma música com Jimmy Cliff. Opa, vamos oferecer aqui para todos que estão na escuta, valeu, valeu, Cindo, vamos ver se a gente tem alguma aqui do Jimmy Cliff, tá? Boa noite, Paulo Fante, manda uma música aí pra nós aqui, em Quaraí, fronteira com o Uruguai. Paulo e Nicole, estamos na escuta. Ô Paulo, xará, e a Nicole, né? E Nicole que estão lá na fronteira, Quaraí, ligadinho na Caiçara. Boa noite, já mandei um alôzinho pra Mari. Fala, meu amigo Jaime, bom dia, boa noite ou bom dia, né? E aí, meu
4: boa
0: amigo?
4: Noite, Paulo.
0: Boa Paulo. Noite.
4: Eu sou Jaime Rubem Berta.
0: E aí, Jaime?
4: Eu gostaria de mandar uma música pra todo mundo aí que está na escuta, qualquer uma, do Chico Rei Paraná. Eu ofereço a você e uma boa jornada para você.
0: Tá certo, obrigado.
4: E Deus no comando.
0: Sempre, né, meu amigo Jaime? Brigadão para você também, né? Uma ótima e excelente semana. E a gente segue aqui no nosso Caiçara Confidencial.

0: Meia-noite 2, é Caiçara Confidencial.
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0: Agora eu vou falar pra você, Libra. Libra, olha, tua segunda-feira vai ser um dia razoável. No trabalho, mudanças repentinas nos planos profissionais deve ser para melhorar, tá? E no amor, clima de companheirismo. Na saúde, não abuse de alimentos calóricos. Número 917 e a cor é verde, Libra. Escorpião, olha, vai ser um dia bom. No trabalho, se souber aproveitar as oportunidades, poderá fazer deste dia um dia de sucesso. Já no amor, evite atritos com parentes ou vizinhos. Saúde está regular, número 234 e a cor é vermelho, Escorpião. Falando para Sagitário, olha, vai ser um dia bom. No trabalho, os contatos profissionais estarão em alta, mas este não é um dia para lidar com gastos. Já no amor, riscos de traições e mágoas. Olha aí, Sagitário. Saúde, controle seus impulsos. Número 670 e a cor é bege, Sagitário. Meia-noite 3 aqui na Caiçara.
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1: Meia-noite, 8, Caiçara Confidencial, né? Já na sua madrugada de segunda-feira, nesse 13 de julho. Eu vou aqui agradecendo, né? Quem mandou pensamentos, mensagens, Maria Giovana, mandou vários textos aqui. Todos bons, e a gente fica até difícil escolher qual deles, né? Também agradecendo o Dani Alves também, acho que é a primeira vez que ele mandou aí, mandou um belíssimo texto, a Cartas Abertas de Amor, né? Bom, mas a da Mari, escolhi um aqui, ela mandou vários aqui, e todos, né? Que trazem uma mensagem de profundo, nem todos falam de amor, mas falam de situações, de emoções que cada um de nós sente. E ela fala algo aqui, que tá na cultura, né? Do homem. O homem não chora, porque como se chorar fosse algo que fosse mexer na masculinidade, né? Então ela fala aqui: durante muito tempo, muitos homens ouviram que homem não chora, que precisava engolir o choro, esconder a dor e seguir em frente, como se sentir fosse sinal de fraqueza. Mas lágrimas não diminuem ninguém. Elas revelam um coração que viveu, amou, perdeu, lutou e continua tentando. O que realmente pesa não é o choro, e sim carregar uma vida inteira de emoções sufocadas. Permitir-se sentir é um ato de coragem. O homem que acolhe suas emoções não se torna mais fraco, torna-se mais inteiro, mais consciente, mais livre. Engolir o choro pode endurecer o coração, mas expressar a dor abre espaço para cura. Que cada homem se lembre: a verdadeira força não está em esconder as lágrimas, mas em seguir em frente sem precisar escolher quem realmente é.

0: sentado à beira do caminho, Erasmo Carlos e o Rei Roberto. Agora, 00h29.
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0: Ah, vamos falar aqui pra você, ó, Capricórnio. Vai ser um dia bom, no trabalho valorize o seu trabalho, mostrando aos chefes o quanto é responsável e dedicado. Já no amor, sinal de crise conjugal, olha aí. Saúde, tente esquecer, preocupações, número 540 e a cor é marrom Capricórnio. Aquário, olha, vai ser um dia difícil. No trabalho, uma crise em família deverá prejudicar demais as chances de sair bem profissionalmente. Agora no amor, tenha cuidado com o que fala e faz. Na saúde está instável, Aquário. Número 666 e a cor é azul. Vou falar para você, peixes, que vai ser um dia variável. Olha, no trabalho é melhor não esperar muito por um dinheiro que tem para receber. Olha aí, então não fique esperando. No amor, novas amizades devem ser bem escolhidas. Saúde, atenção à pressão arterial, peixes. Número 6 e a cor é azul. Fechando aqui o nosso horóscopo presságios para essa segunda-feira.
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Agora 12 para, aliás, 12 para uma, né? Deixa eu ver quem mais está por aqui mandando o recado pelo nosso WhatsApp. Oi, boa noite, Paulo. Passando para desejar uma semana maravilhosa. Quem escreve é a Valquíria, do bairro Santo Antônio. Quero mandar um beijo a todos da família, em especial para o meu pai, Raul Gonzalez. E gostaríamos de ouvir uma música com Chitãozinho e Xododó. Um abraço para você, Valquíria, para o Raul, né, que está sempre acompanhando a programação aqui da Rádio Caiçara.

0: Quem mais? Denilce. E aí, Denilce, me conta.
1: Boa noite, Fante.
0: Boa noite.
1: Tá muito gostoso o teu programa. Bom descanso logo mais. Muito
0: obrigado.
1: Pode tocar pra nós, Chico Rei Paraná, Amor Rebelde.
0: Certo, Amor Rebelde.
1: Pra todos nós curtirmos.
0: Chico Rei Paraná.
1: Um beijo, Denilce de Canoa.
0: Beijo pra você, Denilce. Boa semana. Oi, Paulo. Que gostaria de ouvir uma música com o Vitor Clay. Olha aí, a Lucy, hein? A Lucy, de vez em quando, a Lucy me pede umas músicas lá do fundo do baú. Hoje ela me pediu até atual demais, né? Lucy de Canoas, um grande abraço aí, obrigado. Vamos ver se a gente tem alguma do Vitor Clay, tá? Quem mandou aqui? Mari Leão. A Mari Leão também continua ligada. Acho que ela falou do poema, né? Bonita é a alma que coleciona cicatrizes, mas mesmo assim prefere espalhar amor. Bom fim de semana, bom fim de noite. Aliás, bom fim de noite, né? Obrigado. É verdade, né? Cicatrizes também serve pra gente se dar conta e fortalecer, né? É verdade. Um grande abraço aí. Quem mais aqui? O Rafael lá de Cachoeirinha também tá ligado na Caiçara. Um grande abraço aí, Rafa. E a gente segue aqui.

0: Espelhos d'Água, uma música linda aí com Dalto. Já nos minutos finais aqui do nosso Caiçara Confidencial. Já estamos aí vivendo a madrugada da segunda-feira, esse 13 de julho. Quem vai comandar o show da madrugada é ele, já está aqui, o esse nosso amigo Carlos Roberto. E aí, Carlos?
1: Esse cara sou eu.
0: Aí, ele.
1: Bom dia pra ti.
0: Bom dia.
1: Finaleira, pra casa, descansar merecidamente.
0: Descansar pra logo mais voltar, né?
1: É, tu sabe que no caminho agora tu deve pegar em alguns pontos aí alguma
0: nevoeiro,
1: um chuvisqueirinho.
0: Tem aquele chuvisqueirinho?
1: Poxa. Cara, sabe aquele chuvisqueirinho, aquele ventinho que dá vontade de ficar em casa dormindo?
0: Mas, é.
1: Aquele que tu abre a janela assim, não, eu tenho que ir.
0: Yeah. Então, esse chuvisqueirinho, esse nevoeiro aí que ocasiona embaçamento ali, né?
1: E
0: vai no,
1: tem que estar ligado.
0: É, vai no trânsito aí, tem que cuidar, né? Tem certos trechos que embaça tudo ali.
1: É.
0: Mas faz parte.
1: Cara, faz parte. Agora essa música do Dalto aí é maravilhosa.
0: Linda, né? Linda demais, né?
1: Espelhos d'Água, isso é lá dos anos 80 e.
0: Eu não tô lembrado o ano, mas é
1: 87, mais ou menos.
0: Por aí, 89. Por aí. É uma música pra sempre, né?
1: É isso aí.
0: Músicas boas.
1: Bom descanso, Fante.
0: Obrigado, bom trabalho, boa semana. Então o Carlos já tá aqui. A gente fecha aqui o nosso Caiçara Confidencial com
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0: Leito e Camargo.

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1: Oi, Caiçara, bom dia pra você, grande abraço, obrigado aí pela audiência. Depois do Paulo Fante, depois do Caiçara Confidencial, tá chegando o show da madrugada, Carlos Roberto até às 4 da manhã, mandando aquele alô, aquele toque. Manda aí a tua mensagem de voz ou mensagem de texto, tá? Temperatura neste momento é de 12 graus, abrindo aí o show da madrugada com a Marília Mendonça, Maiara e Maraíza, na Caiçara. 1:10, boa noite.
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Santos, você aqui, Rádio Caiçara, Show da Madrugada, a Marília Mendonça e Maiara e Maraíza. 1:13, boa noite. Já já vou falar para você de Áries, Touro e também para você de Gêmeos. E daqui a pouco temos a nossa reflexão também aqui na Rádio Caiçara e tem a tua participação. Tem o teu toque, tem o teu alô, teu bom dia. Ô, Bete Madeira, tudo bem? Carlos Roberto, Zezé, depois que você matar meu coração, muito obrigado. É, tem Nelson Ned? Vou dar uma olhadinha se eu tenho Nelson Ned aqui, tá? Abraços aí também. Bom início de semana, tô na escuta. A Leda, ô Leda, beijos aí pra ti. Muito obrigado aí. Buenas noches pra ti também. Sempre curtindo aí a Rádio Caiçara. Lembra daquele assalto milionário na Serra Gaúcha, no aeroporto de Caxias do Sul? É, foi em 2024, junho de 2024. E a Polícia Federal confirmou neste sábado, dia 11, a detenção em ação de cooperação da Polícia Internacional. E o suspeito desse assalto, um dos suspeitos, né, desse assalto milionário em aeroporto de Caxias do Sul, ele foi preso na Bolívia. Aconteceu no sábado. Hoje é o dia 13. Hoje é segunda-feira. Bom início de semana aí para você. Tá ligado na Rádio Caiçara. Mandar um abração aí pra família Cixotes. Família Cixotes em Viamão, aí na Santa Isabel. O Cristiano e a Kátia curtindo sempre aí a nossa programação. Obrigado aí pela audiência, tá bom? Cristiano e a Kátia Cixote. Daqui a pouco nós temos aí a nossa mensagem do dia. É o sonho de todo casal. Marcos e Belucci, 1:15, boa noite pra você. Tá curtindo aí a Rádio Caiçara. Amigo Vigilante, bom dia, boa semana.

0: de todo casal, Marcos de Belucci na Caiçara. Uma e 18, boa noite. Grande beijo aí pra nossa audiência maravilhosa. Galera mandando aí mensagem de voz ou mensagem de texto. Manda aí.
1: Por favor.
0: Diga.
1: Roda pra mim a música do Felipe. Do Felipe Falcão.
0: Tá.
1: Tranque a porta e me beija.
0: Tá.
1: Ou vai por aí. Ah, eu peço que vocês nunca toquem.
0: Ó, tranque a porta e me beija, não é Felipe Falcão, é Chico Rei Paraná.
1: Obrigada.
0: De nada.
1: Bom programa pra nós.
0: Valeu, valeu, bom
1: boa
0: programa
1: noite.
0: Pra nós. Beijo, mano. Valeu.
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0: O Chico Rei Paraná. Chico Rei Paraná, tranque a porta e me beija. Ótima noite aqui, Rádio Caiçara. Boa segunda-feira, pezinho direito e pensamento positivo sempre aí, tá? Pra quem tá trabalhando, bom dia.

0: a porta e me beija, Chico Rei e Paraná. Boa noite aí pra você,
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0: Isso, Alisson, o goleiro de 37 anos, né? Ele pode estar aí, né? Na seleção em 2030. Goleiro aí de 37 anos. Goleiro de 37 anos na próxima Copa pode estar aí nos planos, tá? Agora tem Gal Costa.

0: Meu coração, Zezé de Camargo e Luciano, aqui Rádio Caiçara, boa noite pra você. Já já vou falar pra quem é de Áries, Touro e também pra quem é de Gêmeos. Essa indicação aí do Zezé e Luciano foi da Bete Madeira, que tá ligadinha. Valeu, Bete, beijos aí pra ti, amada, sempre bem-vinda, tá? E a nossa querida Ana Marques tá em Campinas, São Paulo, né? Campinas, São Paulo, que teve um acidente feio aí, né, Ana? Teve um acidente feio aí, morreu um casal de com 20 anos de idade. Eles morreram após colidir aí o seu Porsche em que estavam, né? Colidiu contra uma árvore na madrugada de sábado, em Campinas, hein, Ana? Em Campinas, aí na tua cidade, interior de São Paulo. Esse acidente aconteceu no quilômetro 93 da rodovia Francisco von Sieben. Essa rodovia aí liga o município à cidade de Valinhos. Isso aí, que pena, hein? Casal de 20 anos com um Porsche colidiu aí contra uma árvore e os dois vieram a óbito na madrugada de sábado. Dois jovens, 20 anos. E diz que ele tentou desviar, mas não conseguiu. Bom, que pena. Caça e Caçador Fábio Júnior, claro, Caça e Caçador Fábio Júnior, daqui a pouquinho na Caiçara. Quem tá trabalhando agora na Loureiro e Silva é o nosso queridão Alcides, que é porteiro. Abraços aí a todos os porteiros. Muito obrigado aí pela audiência, obrigado aí pela companhia e uma excelente noite aí para você. Bora lá com o horóscopo.
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0: Fala, você de Áries, Ariano, Ariana. O dia vai ser favorável, a segunda-feira vai ser favorável. E no trabalho é bom guardar uma reserva de energia para resolver pequenos assuntos até o final do dia. No amor, não controle demais a pessoa amada. A saúde tá boa, Ariano. 19 é o número de sorte, a cor é laranja. Alô, Taurino, alô, Taurina. 28 minutos faltando para as duas. A temperatura está 12 graus neste momento. Taurino e Taurina, você estará mais incentivado a correr atrás dos seus sonhos. E isso vai ser exatamente benéfico. Vai ser muito bom para ti, Taurino. No amor, melhore a convivência com os parentes. A saúde está muito boa. 582 é o número. A cor é cinza. Para nós de Gêmeos, vai ser variável, vai ser daquele jeito, mais ou menos. No trabalho, cuidado e não esqueça que a pressa é inimiga da perfeição. No amor, não force um relacionamento sem futuro. A saúde está normal, 99 é o número, a cor é lilás. Daqui a pouco eu falo para você de Câncer, Leão e Virgem. Falei para você de Áries, Touro e também para você que é de Gêmeos. Sempre a partir das 4 da manhã, repetimos aí, às 4 da manhã, 5 da manhã, 7 da manhã e depois ao meio-dia. Certo, gente boa? Vai mandando aí a tua mensagem, manda aí o teu toque, mensagem de voz ou mensagem de texto.
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0: Antes do Fábio Júnior, Caça e Caçador, eu tenho a Ana Castela, Zé Felipe e Ana Castela. Sua boca mente, boa noite pra você. Agora 26 faltando pra

0: dia tem o show da madrugada, e depois tem o bom dia, das 4 até 6 da manhã. Depois do Giovanni Cabral, Grêmio prepara anúncio aí de outra contratação. 23 faltando para as duas, 23 para as duas, 12 graus a temperatura, nada mudou até o momento, mas em alguns pontos aí tem um chuvisqueirinho de leve. Bem tranquilinho, bem na manhã, a temperatura tá gostosa, temperatura gostosa. E para quem tem casa aí de boa, para quem ligou a rádio agora, seja bem-vindo. Para quem chegou em casa agora, isso aí, bom descanso aí para ti. Galera curtindo aí o show da madrugada da Caiçara.
1: Bom dia, meu amigo Carlos.
0: Opa,
1: Roberto.
0: Opa, tudo certo?
1: Tudo bem, meu querido?
0: Tudo e contigo?
1: Um ótimo dia pra ti aí.
0: Pra todos nós.
1: Programa.
0: Obrigadão.
1: Como sempre, 10 o programa.
0: Que show, cara. Que legal.
1: Cara, só te passar uma notícia aí, que a ponte de Laguna, cara, tá bloqueada.
0: Tá bloqueada, isso aí. A ponte de Dali.
1: Ambos os sentidos.
0: É, tem um desvio ali, né? Tem...
1: E o acesso é um desvio pela pista lateral, pela ponte velha.
0: É, a ponte velha, exatamente.
1: Eu passei lá, vindo de São Paulo.
0: Aham.
1: Era umas 9:30 da noite.
0: Deu problema na estrutura ali da ponte, né?
1: Devido a um cabo que suspendeu lá e eles estão fazendo manutenção. Então,
0: tem que ter cuidado, alerta,
1: tem que ter atenção, pessoal. Exatamente. Que tá indo no sentido litoral.
0: É,
1: vai pegar um pouquinho de tranqueira lá.
0: É, e mais o desvio, né?
1: Tá bom, meu filho. Se puder tocar uma música do Amado Batista aí,
0: claro.
1: Amor Perfeito.
0: Ah, boa.
1: Te agradeço.
0: Valeu.
1: Obrigado. Bom programa, um bom dia pra nós.
0: Valeu, bom dia pra nós, vindo de São Paulo, tá aí, ó, informando a gente em Laguna. Tá interditada a ponte em Laguna. Obrigado aí, abraço a todos os caminhoneiros, motoristas de ônibus, obrigado aí pela companhia, tá? O Reinaldo é de Cachoeirinha, motorista de carreta, e tá chegando por aí daqui a pouco, né? Vem na manha da aranha. Abraço aí pra ti, uma ótima noite, ótima viagem a todos na estrada, nas rodovias, nas ruas da cidade, curtindo a nossa
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0: Caça e Caçador, o Fábio Júnior, Ana Marques, Campinas, São Paulo, tá ligadinha, tá conectada.

0: Batista, o Amado Batista na Caiçara. Tivemos aí o Amor Perfeito. Agora 12 faltando para as duas. Vou falar para você de Câncer, Leão e também para você que é de Virgem.
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0: Alô canceriano, alô canceriana. No trabalho, procure fazer as coisas sem pressa, pois os resultados podem ser os esperados, viu, canceriano? No amor, um amigo será o cupido de um novo relacionamento. A saúde tá boa, 112 é o número, a cor é branco. Agora 11 faltando para as duas, ótima noite aí para você. Alô leonino e leonina, tenha calma, persistência e confiança nas suas, né, que são as suas armas para conquistarem o sucesso. No amor, anote, né, a noite muito boa. Para os solitários. Na saúde, beba muita água. 882 é o número. A cor é rosa. Para quem é de virgem, virginiano e virginiana, o dia vai ser favorável. No trabalho, cuidado, tá? Não fique alimentando expectativas de grandes ganhos em acordos, tá? Acordos aí com desconhecidos. Cuide do espírito, cuide muito aí do espírito. A saúde tá normal. 933 é o número. E a cor é bege. Falei para você de Câncer, Leão e também para você que é de Virgem. Já já nós temos a nossa reflexão aqui.
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Giovanni Bruno e Marrone, boa noite pra você, Caiçada, e pra quem pediu aí, os federais, o Rafael. Ô Rafael, abraços aí pra ti, meu guri, obrigado aí pela companhia. 6 faltando pras 2.

obrigado aí pela audiência sempre. Mandei a tua mensagem de voz ou mensagem de texto, tá? Grande abraço aí. Ô Carlos, obrigado aí pelo teu talento, carinho com os ouvintes. Que bom, obrigado aí, amada. E a música Esqueci de Viver, do Julio Iglesias. Deus abençoe a ti, a família, a nossa família Caiçara, né? Beijinhos aí pra ti também, obrigado aí pelo carinho sempre. A Fátima tá ligadinha. Julio Iglesias, Esqueci de Viver. 2 faltando para as 2. Ótima noite.

reflexão do dia é a saudade. Tem dias em que a saudade não faz barulho. Ela só escolhe um detalhe qualquer. Ela escolhe uma música, um cheiro, escolhe um horário, uma conversa parecida, e de repente tudo volta. Não porque o passado queria ser revivido, mas porque algumas pessoas deixam marcas que o tempo não apaga, apenas ensina a carregar. Sinto falta não apenas de quem você foi, mas de quem eu também era quando estávamos no mesmo capítulo da vida. Existem encontros que terminam, mas continuam existindo dentro da gente, de um jeito silencioso. E talvez seja isso que torna a saudade tão estranha. Ela não pede para voltar, apenas lembra que algo foi verdadeiro. Se um dia nossos caminhos nunca mais se cruzarem, ainda assim vou agradecer pelo que existiu. Porque tem pessoas que passam por nossas vidas como quem acende uma luz, mesmo depois que vão embora. Os olhos, eles demoram a se acostumar com a escuridão. A saudade, no fim, não é apenas a ausência de alguém, é a presença constante de tudo aquilo que fez sentido. Pense nisso.

0: música é maravilhosa do Patrick Diamond, Pedia Without a Dove. Aqui, Rádio Caiçara, boa noite aí pra você. Obrigado aí pela audiência. Carlos, linda mensagem, que bom, gostei. Gostou? Vai lá no meu Instagram, vai lá no Face, tá? E pode compartilhar à vontade. Toda mensagem que eu coloco no ar aqui, eu já coloco no Instagram ou no Face para você compartilhar. O Insta, segue lá, @ Carlos Roberto Caiçara FM. @ Carlos Roberto Caiçara FM. Bom, tivemos aí o Pedia Without a Dove. Eu tenho aqui também California Dreaming. Lembra California Dreaming? É de Mamas e de Papas. Bom, ótima madrugada aí pra você, obrigado aí pela companhia. Vou falar pra quem é de Libra, Escorpião e também pra você que é de Sagitário.
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0: Alô, você libriano, libriana, o dia de hoje vai ser razoável, viu? No trabalho, mudanças repentinas nos planos profissionais que devem ser para melhor. Coisa boa. No amor, clima de companheirismo. Na saúde, não abuse de alimentos calóricos. 917 é o número, a cor é verde. Alô, você que é de Escorpião. 2:09 no trabalho, se você souber aproveitar as oportunidades, pode até fazer deste dia um dia de sucesso. Essa segunda-feira de sucesso. No amor, evite atritos com parentes ou vizinhos. A saúde está regular, 234 é o número e a cor é vermelho. Para quem é de Sagitário, alô Sagitariano e Sagitariana, no trabalho os contatos profissionais estarão em alta. Mas este não é um dia para lidar com gastos, viu? Deixa para depois. No amor, riscos de traições e mágoas. Olha só, Sagitariano, aí não tá muito bom, não. A saúde, controle aí os seus impulsos. 670 é o número, a cor é bege. Já eu falo para você de Capricórnio, Aquário e também para você que é de Peixes.
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2: Muito bem, a minha estrela perdida aqui, Rádio Caiçara. Ótima noite aí, 12:13, tivemos aí o Pichote na Caiçara. Deixa eu mandar uma alusão aqui, ó. Bom dia, Carlos, bora lá encarar mais uma semaninha, isso aí. Força, foco e fé, não vamos se mexer aí de jeito nenhum. 7 graus agora em Flores da Cunha, tá bom, aqui tá 12 graus, aí 7, mas durante a semana vai ter calor, hein? Lá pra sexta-feira, cara, eu tava olhando aqui a previsão, lá pra sexta-feira, aqui ó, sexta-feira deve ser a máxima de 32 graus, olha que loucura. Essa semana que passou aí, tivemos dias com 5 graus, 4 graus, 2 graus. E aí, nesta sexta-feira, na próxima sexta-feira agora, nós vamos ter aí 32 graus de máxima na sexta. No sábado vai chover bastante, 30 graus a máxima. As mínimas, ó, a mínima de sexta-feira é 21 graus. A mínima, 21 sexta-feira. Hoje teremos aqui, ó, 10 a mínima, a máxima 16. Aí amanhã a coisa já muda. Na terça-feira, 19 a máxima, 9 a mínima, 22 a máxima na quarta, 27 na quinta, 32 na sexta. As mínimas aí vão ficar entre 10 e 19 graus. Loucura em Catafesta. Que loucura, Sérgio. Valeu aí, meu guri. Obrigado aí pela audiência sempre. Obrigado aí pela companhia para toda essa galera curtindo aí a nossa Rádio Caiçara. O Rafael mandou a seguinte reflexão aqui, ó. Sabe aquele dia que você acorda estressado, sem vontade de viver, sem sonhos, sem sonho de motivação? Ela não vem. Não se desmotive. Não se desmotive sem vontade de viver, nem sem sonhos. Motive-se, sonhe, voe alto, reviva. Viva a vontade, acorde com alegria. Nunca se desmotive, sempre pense que tudo vai dar certo. Isso aí, Rafa, isso aí, exatamente isso. É sacudir a poeira e bola pra frente. Valeu, brigadão aí, tá, meu querido? Cachoeirinha. Cachoeirinha curtindo aí a Caiçara, que bacana. Agora 2:16.
3: É Raimundo, de Fortaleza.
2: Fortaleza.
3: No estado do Ceará, mas no momento estou na cidade de João Pessoa.
2: Olha aí, que maravilha. Eu
3: pedi uma música.
2: Qual é a música?
3: João Paulo e Daniel, Brancos e Barrancos.
2: Boa, boa.
3: Eu queria pedir essa música. João Paulo e Daniel, Estados e Barrancos.
2: Tá.
3: Se for possível, toque.
2: Claro.
3: Que é Raimundo de Fortaleza, no estado do Ceará.
2: Meu, que maravilha.
3: Eu estou na cidade de João Pessoa, na Paraíba.
2: Que
3: bom dia pra todos.
2: Bom dia, hein? Olha só a nossa audiência. Raimundo, obrigado aí pela participação e obrigado aí pelo carinho, tá? Aos Trancos e Barrancos. Alô, Paraíba! Receba aí o nosso abraço e o nosso carinho, tá? Especialmente o nosso querido Raimundo. Já já vou falar pra você de Capricórnio, Aquário e também pra você de Peixes. Agora 2:17, ótima noite.

0: aos trancos e barrancos na Rádio Caiçara, João Paulo e Daniel. Alô, Raimundo na Paraíba. Abraços aí. Grande abraço para você que está trabalhando, amigo vigilante, porteiro, pessoal aí fazendo a ronda, para quem está no trânsito, para quem está em casa, para quem ligou o rádio agora. Obrigado aí pela companhia. Olha de preparar um cafezinho ou um chimarrãozinho, né? 2h20. Notícias que a gente não gosta de dar, mas tem que passar. 3 pessoas morreram em estradas do Rio Grande do Sul no domingo. Ontem, domingo, território gaúcho também teve outros 6 envolvendo aí acidentes, mas sem óbito. Tivemos aqui, ó, 3 homens que morreram em acidente nas estradas. Nas estradas estaduais deste domingo. O primeiro deles, de 50 anos, acabou sendo atropelado. Aconteceu em Farroupilha, na 122. Outros 2, de 24 e 26 anos, perderam a vida em uma saída de pista, na 472 em Três Passos. Além de 2 casos, mais 6 foram registrados, né? Hoje. Foram registrados hoje. 6 ocorrências no Rio Grande do Sul. E também 100 mortes confirmadas, tá? Além desses 3. Agora 2h21, você ligado aí na Rádio Caiçara, 12 graus é a temperatura, show da madrugada até às 6, até às 6 da manhã, até às 4 da manhã, até às 6 eu faço companhia pra ti. Aí das 4 às 6 nós temos aí, bom dia Caiçara.
1: Boa noite Carlos Alberto.
0: Boa
1: Tamo
0: noite.
1: Aí na escuta aí na Pavel aqui, 464 aqui na Cavalhada.
0: Tamo na lida.
1: Eu, o motoboy, que é o Cláudio Torelli, o Daniel.
0: Ô Daniel.
1: Ali que é o farmacêutico.
0: Tá.
1: E tem a Jane lá que fica bisoiando nós lá, a segurança.
0: Olha aí, ó, viu?
1: Ela acha que tá no Big Brother Brasil.
0: Tu viu
1: só? Assistindo nós. Boas mensagens de reflexão aí, Carlos.
0: Que bacana,
1: tamo
0: obrigado.
1: Aí, junto e misturado.
0: Vai lá Motoboys no Facebook.
1: Motoboys aí, se cuide no trecho, quem estiver trabalhando aí, ó. E todos os... pessoas estão trabalhando agora de noite aí.
0: Isso aí, tem que se cuidar.
1: Bela segunda-feira para todos.
0: Amém.
1: E tem uma manhã iluminados.
0: Que assim seja, nosso querido Cláudio Torelli, tá ligado, trabalhando, é motoboy, pessoal aí na farmácia, ô Daniel, obrigado aí, pessoal na segurança, balconistas também, sempre curtindo aí a nossa programação, valeu Cláudio Torelli. O Cláudio falou que gostou da mensagem, da reflexão, bora lá, vai, entra lá, segue lá no Insta, ou ele já segue, né? É só compartilhar aí e manda ver, manda aí pros teus amigos aí. 2h22, Caiçara, eu tenho que, eu tenho, essa música aqui é maravilhosa. Roberto Carlos, no show da madrugada da Caiçara, Você Já Me Esqueceu.

0: esqueceu? A Vera, Cidade Baixa, tá curtindo, hein, Vera? Tá de plantão, tem casa de boa. Obrigado aí pela audiência sempre. Muito obrigado aí pela companhia, tá?
1: Bom dia, Carlos. Oi, Roberto. Tá usando o Maciel da Lagoa do Pinheiro. Estava no bondo, meu soninho, o reloginho, minha cachorrinha, a Suzy, me acordou. Chorando. Depois eu solto ela pra lá fora, sai pulando e batendo, bem feliz ainda.
0: Como se nada tivesse acontecido, né?
1: Pois dizer que a promoção está ótima, está maravilhosa. Tem umas mensagens lindas, as músicas também maravilhosas.
0: Tudo escolhido com carinho, viu?
1: E vou deixar a sua escolha hoje, pedir uma música do Brilhação.
0: Por minha conta, tá bom. Já escolhi.
1: Escolhi uma também bem
0: já,
1: bonita.
0: Já escolhi aqui.
1: E se for atendida, agradeço. Gostaria de oferecer essa música pra ti.
0: Obrigado.
1: Pra minha família lá de Soledade, pros caxiense.
0: Caxias do Sul.
1: De lá também. Uhum. Segurança do vigilante do Hospital Pompeia.
0: Uhum.
1: E também para o Zeca do Guaju, esposa dele, da Rita de Cássia, pro Giovanni, pro seu Mezenga, e para todos.
0: Isso aí.
1: São muitos, se eu ficar falando, fica mais todo falando. E deixaram um beijão para ti, beijo.
0: Obrigado, beijo.
1: Tá dando um pinheiro parada 4.
0: Valeu, obrigadão.
1: Tá 13 graus.
0: 13 graus, aqui 12 beijo, graus. Gente. Beijos aí, obrigado aí pela companhia. Hospital Pompeia, Caxias do Sul, curtindo, o pessoal fazendo aí a vigilância. E deixar um grande beijo aí para todos, né? Os plantonistas, enfermeiros, técnico de enfermagem, enfermeiras, para você que tá aí curtindo. Obrigado aí pela audiência.
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0: Eu escolhi Brilhação. 2:28. Já eu falo pra você, Capricórnio, Aquário e Peixes. Eu escolhi a lua e a noite na Caiçara.

0: Trilha, California Dreaming, aqui, Rádio Caiçara de Papas e de Mamas. Brilha som, a lua em a noite, 26, soltando para as três. Bora lá com Capricórnio Aquário e também para você que é de peixes. Mas antes, deixa eu mandar um alusão aqui. Para nossa audiência, mensagem de voz chegando.
1: Bom dia, amigo.
0: Oi, tudo bem?
1: Alberto.
0: Tudo bem?
1: Aqui é a Lucia de Campo Bom.
0: Tudo bom, amada?
1: Pra gravar a música com o Silvio Brito.
0: Pare
1: o mundo. Pode ser também qualquer uma outra dele.
0: É, vou procurar aqui.
1: Você e pra todos os amigos que é da família Caiçara.
0: Obrigado, amada. Valeu, amada. Obrigado aí pela companhia. Obrigado aí pela audiência.

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2: Para fechar aí a nossa primeira rodada aí nesta segunda-feira, hoje é o dia 13 de julho. Capricórnio, valorize o seu trabalho, mostrando aí aos chefes o quanto é responsável e dedicado. No amor, sinal de crise conjugal. Na saúde, tente esquecer preocupações. 540 é o número, a cor é marrom. Alô, você de Aquário, bom dia, aquariano e aquariana. No trabalho, uma crise em família deverá prejudicar demais as chances de sair bem profissionalmente. No amor, tenha cuidado com o que fala e com o que faz. A saúde é instável. 666 é o número, a cor é azul, aquariano. 25 para as 3, pisciano e pisciana. No trabalho, é melhor não esperar muito por um dinheiro que está para receber. No amor, novas amizades devem ser bem escolhidas. A saúde, atenção à pressão arterial. 6 é o número de sorte, a cor é azul.
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1: Até as 4 da manhã tem o show da madrugada aqui na Caiçara. Falei para você de Capricórnio, Aquário e Peixes, a próxima rodada às 4 da manhã. Ótima noite aí para você. 20 faltando para as 3. 20 faltando para as 3. Olá, Carlos. Roberto, grande abraço. Luiz Serafim, Gaúcho, de Dom Pedrito, na Lomba do Pinheiro, parada 21, Araçá, Viamão. Obrigado aí pela companhia, tá? Nosso querido Luiz Serafim e família. Vigilante, radialista, deixa um grande abraço a todos os vigilantes, porteiros, pessoal aí que faz a guarda nas ruas, filho na Polícia Penal, né? Pessoal da Brigada Militar, da Polícia Civil, enfermeiras, UPAs, HPS, bom serviço aí para todos que estão ligados aí na Caiçara, onde a música não para.
2: Bom dia, Carlos.
1: Oi, bom dia.
2: Obrigada pela companhia,
1: eu
2: meu
1: que agradeço,
2: anjo.
1: Agradeço, Amanda.
2: Aqui é a Neima da Parada 76 de Gravataí.
1: Bem-vinda sempre.
2: Abençoada semana pra você.
1: Assim,
2: bom programa pra nós, teu programa tá maravilhoso.
1: Que bom, Amanda. Obrigado.
2: Roda pra mim a música, se possível, Rio Azul com os Atuais.
1: Rodo.
2: Beijo no teu coração.
1: Beijo.
2: Te cuida.
1: Tu também. Obrigado pela audiência. Antes eu tenho aqui o Silvio Brito, o Espelho Mágico. Agora 19, faltando para as 3. Ótima noite, Caiçara.
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linda essa música, Neymar, sempre bem-vindo aí, Rádio Caiçara, abração aí ao Alcides, os vigilantes, agora 13 faltando para as 3, ótima noite, 13 para as 3, a temperatura neste momento é de

Fala, puxa-te. O Edu Silva aqui na Rádio Caiçara, Rio Azul, os atuais. Ótima noite de Nil Orsina, Santa Vitória do Palmar. Alô, Santa Vitória do Palmar. Nosso querido Dininho Orsina tá curtindo aí. Muito obrigado aí pela audiência. Tá frio por aí ou não, hein? Aqui tá 12 graus a temperatura agora.

0: Caiçara e a Tanara, no centro de Porto Alegre, ligadinhas aí na Rádio Caiçara. Cristiano Araújo, Marília Mendonça, a pergunta é: de quem é a culpa? 4 da manhã tem o Bom Dia Caiçara.
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0: Agora tem Trio Parada Dura fazendo uma viagem no tempo, Parede Meia. Ótima noite aí pra você, Carlos Roberto. Agradecendo aí a companhia, agradecendo aí a tua audiência.

0: 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Trio Parada Dura, Parede Meia, Show da Madrugada, na Rádio Caiçara.
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1: Essa música do Zezé de Camargo é maravilhosa. Irmão da Lua, Amigo das Estrelas. Agora 13:02, ótima noite, obrigado aí pela audiência. A temperatura ainda 12 graus, 12 graus. A mínima de hoje deve ficar em 10, nessa madrugada aí. Durante o dia, máxima da máxima vai ser 16 graus. E tudo bem contigo aí? Agora é hora de preparar aquele cafezinho, um chimarrãozinho, bem na manhã, bem tranquilo. Daqui a pouquinho eu volto, tá? São 15 minutinhos aí pra fazer aquele café. Mas antes disso, eu quero te dizer que um homem foi preso por incendiar casa da ex-companheira. Esse caso aconteceu em Vacaria.
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1: Faz barulho pra Thales Gessa.
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0: Como é que o senhor conseguiu amar a mesma mulher a vida inteira?

Mato Grosso e Matias, né, Caiçara? Que seleção, hein? Prontinho, 15 minutinhos, aquele tempo de tomar o cafezão. No meu caso foi um cappuccino, hein? Cappuccino, pra ti aí foi o quê? Um cafezinho, um chimarrãozinho, chazinho. Muito bem, grande abraço aí para você que tá curtindo a Rádio Caiçara. Obrigado aí. Ô Leda, tudo bem, Leda? É, isso aí, Gilberto e Gilmar e a música da saudade, sim, Leda. Beijinhos aí pra ti. Abração também pro Alexandre Antunes. Boa madrugada aí pra todos nós. Boa madrugada pra todos nós ao som de Chicago. Agora 13:25, porque você é a minha inspiração, a glória é minha inspiração. E o Word Inspiration na Caiçara.

0: é a minha inspiração e você é a minha inspiração aqui na Caiçara com You Are
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0: The Inspiration. Roleda, beijos aí. Gilberto e Gilmar, a música da saudade. Agora 13:29, às 4 da manhã, tem o horóscopo. Vou falar pra você de Áries a Peixes. 13:29, boa noite.

0: Viva a Vida aí com bastante alegria. Música da Saudade, o Gilberto e Gilmar no Show da Madrugada.
1: Bom dia, CR.
0: Oiê.
1: Bom dia, família Caiçara.
0: Bom dia.
1: Aqui em Canoas tá fazendo 11 graus
0: aqui
1: agora.
0: Aqui também, agora 11 graus.
1: Pode tocar pra nós.
0: Qual?
1: Tchê Chaleira
0: e
1: Serginho Moá.
0: Qual?
1: Tô bebendo demais.
0: Mas não faça isso.
1: Pra curtirmos.
0: Então
1: uma
0: vamos
1: boa
0: lá.
1: Semana pra todos.
0: Outro pra ti.
1: Beijão.
0: Beijo.
1: Bem-vindos pra nós.
0: Valeu, valeu, valeu, valeu. Bebendo demais. Bebendo demais. Tchê Chaleira e Serginho Moá. Aqui na Rádio Caiçara.

0: bebendo demais aqui, Rádio Caixara.
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0: 24, faltando para as 4. Colisão frontal causa 2 mortes e deixa 4 feridos na BR 285 em Lagoa Vermelha.

0: Mineiro e Marciano Romaria, linda, linda, linda, linda. 20 faltando para as 4, ótima noite para você. 20 faltando para as 4, Caissara.
1: Bom dia, família Caissara.
0: Olá, bom dia.
1: Roberto, como é que tá?
0: Tô bem, e tu?
1: Segunda-feira para mim é o melhor dia da semana.
0: Para mim também.
1: A pessoa tem que virar a cambota da alegria. Tudo começa de novo.
0: Tudo
1: que
0: de coisa novo. Bom, né? Graças a Deus, é isso aí.
1: Muita festa ontem?
0: Meu Deus do céu, muita.
1: Eu quero música boa, uma música romântica. Os federais, nada mudou.
0: Nada mudou.
1: Tô com 10 graus aqui, ó.
0: Ah, eu já toquei essa aí hoje.
1: Tem uma neblina.
0: Tem neblina aí, 10 graus.
1: E a Rosana já se manifestou?
0: Não, já.
1: E a Regina, como é que tá a nossa turma, tudo? O Tiquitatinho, o nosso caminhoneiro, Eduardo, e o Papael, como é que tá lá, Esteio, e o Ronaldo, bom início de semana, viva a vida, vida é uma só, e a Mezenga tá harmonizando esse seu abraço.
0: Valeu, Mezenga, hoje tu não vai ouvir os federais, porque eu já toquei, tava dormindo, né? Tava descansando merecidamente, óbvio. Abraços aí pra ti, mas vai outra bacana. Abraços aí para as meninas, princesas, rainhas, meninos, príncipes, reis da madrugada. Terimar, obrigado aí pela audiência. A pergunta é: você beberia ou não beberia? Zé Neto e Cristiano, 19 para as 4.

0: aqui, Rádio Carriçada. Ótima noite aí pra você. 13 faltando pras 4.
1: Bom dia, Carlos Roberto.
0: Oiê.
1: Maravilhoso amanhecer. Que Deus te abençoe e proteja. Amém. A ti, teus familiares e todos os ouvintes da Carriçada.
0: Assim seja.
1: Eu gostaria de pedir a música com Carlos, aliás, com João Chagas Leite. Desassossego, oferecendo a todos os ouvintes, principalmente a Valdarci. Aqui está 11 graus, tá belíssimo amanhecer.
0: Aham,
1: um ótimo
0: também.
1: Início de semana abençoado a todos. De maneira querência de Viamão.
0: Valeu, valeu, obrigado aí pela companhia. Querência Viamão, obrigado aí pela companhia. 13 faltando para as 4. João Chagas Leite.

Sossegos. Aqui, Rádio Caiçara, show da madrugada. Grande abraço aí, obrigado pela companhia. Obrigado aí pela audiência e tal. O João Chagas Leite, Desassossegos. Agora 8 faltando para as 4. Greve dos ônibus, né? Semana começa com paralisação do serviço em

Leopoldo, paralisação, greve dos ônibus. Semana começa com paralisação. E mandei a tua mensagem, tá? Mensagem de voz ou mensagem de texto. Madri, Fernando e Sorocaba, Carlos Roberto, até às 6 da manhã na Rádio Caiçara.

0: Caiçara, Fernando e Sorocaba, Madrid, João Chagas Leite, Desassossegos. Fechamos assim, 4 minutos faltando para as 4. 4 para as 4, fechamos o nosso show da madrugada. Na sequência, temos o programa Bom Dia Caiçara. Mas antes eu quero falar aqui com a Carla, né? Quero falar com a Carla aí, Fórmula da Vida. 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
0: 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Fechamos assim.

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1: Muito bem, vamos virando a chave então. Bom dia, Caiçara, no ar a partir de agora até às 6 da manhã. Manda aí a tua mensagem, o teu alô, indica aí a tua. Pode mandar aquele bom dia para quem você quiser. Eu vou falar também para você de Áries, Touro e Gêmeos.
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1: Alô, você de Áries, Ariano, Ariana. É bom guardar uma reserva de energia para você resolver pequenos assuntos até o final do dia, até o final desta segunda-feira, viu? O final do dia da segunda-feira. No amor, não controle demais as pessoas. A saúde é boa. 19 é o número, a cor é laranja. Alô, você de Touro, Taurino e Taurina, dia favorável, você estará mais incentivado a correr atrás dos seus sonhos e isso será extremamente benéfico. No amor, melhora aí a convivência com parentes, tá? Saúde tá boa, 582 é o número, a cor é cinza. 4:01, 4:01, 11 graus é a temperatura, a sensação é de 9 graus. Para nós de Gêmeos, o dia tá variável. Trabalho, cuidado e não esqueça que a pressa é a inimiga da perfeição. No amor, não force um relacionamento sem futuro. A saúde tá normal, o número é 99, a cor é lilás. 4:02 agora, já eu falo para você de Câncer, Leão e para você que é de Virgem.
3: Bom dia, meu Rio Grande.
1: Ótimo dia.
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1: Para quem tá acordando agora, bom dia. Para quem tá trabalhando, bom serviço. Para quem tá no trânsito, os amigos plantonistas. Começando com a Carmen Silva. O bom dia, Caiçara. Bom dia, vai até às 6. Espinho na cama. Ótima segunda-feira. Vamos começar assim, ó, com o pé direito. Começar aí com alto.

Parece que tem espinho na cama. Bom dia pra você. Agora 4:05, 4:05, 11 graus, tempo nublado. A sensação é de 9 graus. 4:05, excelente dia para quem tá ligado aí na Caiçara. Obrigado aí pela audiência, obrigado aí pela companhia sempre. Rondonópolis curtindo, obrigado aí pela companhia. Abração aí também para todos de Itapejara. Ótimo programa aí. O Rondon de Itapejara, no Rio Grande do Sul, deixando aquele abraço para todo mundo curtindo a Rádio Caiçara. As irmãs Galvão, no calor dos teus abraços. 4:05, bom dia. Vamos pular da cama? Vamos começar bem aí a semana.

0: calor dos teus abraços, excelente segunda-feira. Muito obrigado aí, bom dia para você, que a sua semana aí comece cheia, cheia, cheia de esperança, juntamente com as irmãs Galvão, no calor dos teus abraços. Obrigado aí pela companhia. Distrito Federal tá curtindo aí também, trabalhando e ouvindo vocês. O Evandro, valeu Evandro, forte abraço aí para ti, sempre na audiência da Caiçara. Carlos Roberto, ótimo programa. Segunda-feira, excelente começo de semana aí para todos nós. É isso aí. Obrigado aí pela companhia. Sejam sempre, sempre bem-vindos, né? Que a fé seja maior do que qualquer dificuldade, viu? Comece bem aí a semana. 4 e 9, a temperatura agora é 11, a sensação é de 9 graus.
1: Bom dia, amigo.
0: Bom dia.
1: Carlos, aplicativo.
0: Ô, meu querido, Carlos do aplicativo.
1: Temperatura agradável em Cachoeirinha.
0: Tá bom,
1: abraço,
0: né?
1: Para todos os guerreiros da madrugada.
0: Isso, valeu aí para ti também. Nosso querido aí do aplicativo, curtindo a Rádio Caiçara. Olha aí, ó, chimanguendo.
2: Bom dia, Carlos.
0: Fala, bicho velho.
2: Aqui ronca a chimango.
0: Olha aí.
2: Não é tatu na toca. Temo aí, papaiozinho, tu desce, já metemos a chimango.
0: Mas vamos lá,
2: gente. Um bom dia aí pra toda a gurizada aí, pras gurias, sem exceção, pra todo mundo aí.
0: Tá.
2: E boa segunda-feira e bom trabalho.
0: Pra todos nós,
2: e
0: né?
2: E daqui a pouco tô me largando pra Novo Hamburgo.
0: Olha aí,
2: é o tia. Palco do momento.
0: É sabe? O palco do momento, é.
2: Ah, tia, Carlos, sabe qual é a maior mentira que tem?
0: Não.
2: É o depois.
0: É o depois.
2: Essa é a maior mentira. Depois eu falo, depois eu faço, digo, depois isso. Eu te falo.
0: É, aí fica
2: depois
0: na...
2: Depois eu vou.
0: Fica na conversa.
2: Sempre depois, né?
0: Sim. É a maior mentira. Né? É a maior mentira, verdade. Agora eu vou te dizer uma coisa. Eu... não sou convencido. 4 horas e 11 minutos, eu disse 4 e 11. Bom dia para quem tá acordando agora. Confere a hora, 4 e 11. 11 graus é a temperatura. Tempo nublado na manhã da segunda-feira.

0: Freitas. Eu não sou convencido. Bom dia, Carlos, KLB, muito bem, filhos, prima, tá bom, Marilda, ótimo programa, ótimo dia pra ti, tá bom, Marilda? Um bom programa aí pra todos nós, então. Marilda tá ligadinha na Rádio Caiçara e eu quero que você aí, ó, levante com coragem e siga à frente. Força, meu amigo, acabou o final de semana, tem que carregar o piano, tem que pular da cama. Aquele banho gostoso e bora lá, acredite em você, porque grandes conquistas, meu amigo, começam com um pequeno passo, tá? Hoje é o dia ideal para plantar bons resultados. Agora 4:14, 9 graus é a temperatura, o tempo tá nublado. 4:15 agora, tempo nublado. 11 graus é a temperatura e a sensação é de 9 graus. Agora eu vou falar para você de Câncer, Leão e para você que é de Virgem.
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0: Alô, canceriano e canceriana, no trabalho procure fazer as coisas sem pressa, pois os resultados não podem ser os esperados, tá? É, vai sem pressa, senão não vai dar certo. No amor, um amigo será o cupido num novo relacionamento. A saúde tá boa, 112 é o número, a cor é branco. Para você de Leão, 4:15, tempo nublado, 9 graus. Calma, persistência e confiança são suas armas para conquistar o sucesso nesta segunda-feira. No amor, a noite muito boa para os solitários. A saúde, beba muita água, 882 é o número, a cor é rosa. Agora é você de Virgem, 4:16, gente boa, pula aí da caminha. Bom dia, bom dia, bom dia. Que a sua semana comece aí, cheia de esperança. Virginiano e virginiana, ó, o tempo tá nublado e temperatura tá 11 graus. A sensação é de 9 graus, então quer dizer, dá para colocar uma roupinha mais quentinha, né? Não dá para sair muito à vontade, não. É, cuidado aí, não fique alimentando expectativas de grandes ganhos em acordos, tá? Esses acordos aí com desconhecidos. No amor, cuide do espírito. A saúde tá normal, 933 é o número e a cor é bege. Para você de Virgem, virginiano e virginiana.

esse aniversariante, 13 de julho. Saúde, paz, amor. Tudo de melhor aí na tua vida. Feliz aniversário pra você. Parará, tch, pururum, pipi, parará. Ó, hoje nós teremos aqui, ó, máxima de 16 graus. A sensação agora é de 9 graus, marcando 11 a temperatura. O tempo tá nublado, tá? Isso aí, tempo nublado. Pra quem tá curtindo aí a Caiçara pra hoje, nuvens intermitentes. Amanhã, o sol e nebulosidade. Sol e nebulosidade. Deve chegar a 20 graus a temperatura amanhã, a máxima. Quarta-feira, nublado. Quinta-feira, ensolarado. E deve chegar a 26 graus, hein? Que loucura. Agora, sexta-feira, parcialmente ensolarado, né? Mas com aguaceiro, viu? Vai ter chuva. 27 graus vai ser a temperatura máxima. Daqui a pouco tem mais previsão aí pra você. Tá bom? Pra quem tá acordando agora, que a semana seja aí de paz, força e vitórias. Agora 4:18, 4:18. Deixa eu mandar um alusão aqui pra nossa turma.

0: Deus. Uma semana abençoada pra todo mundo da Rádio Caiçara aí.
1: Tá certo.
0: E o pessoal tá na escuta aí.
1: Tá.
0: Bota uma do Gil que eu tô escutando agora aí.
1: Tá bom,
0: eu então. Pedi, tá, já tô escutando.
1: Tá bom.
0: Valeu. Bom retorno pra casa.
1: Obrigado.
0: É o Luiz Pisani da Vila Farrapos. Vamos,
1: valeu, vamos que vamos, Luiz Pisani. Pessoal aí na Farrapos. Agora 4h25, o tempo tá nublado, viu? Leva o guarda-chuva, não custa nada. De repente começa a chover aí. Essa noite deu uma garoazinha bem de leve. Agora não tem nada, tem um pouquinho de neblina em algumas localidades aí. 11 graus, sensação aí é de 9 graus neste momento. E nós teremos aí o primeiro grande evento do El Niño, que traz onda de temporais e severas, viu, no Rio Grande do Sul nos próximos dias. Tá? Alerta aí é para chuva excessiva. Muitos raios, granizo e também até grandes vendavais potencialmente destrutivos. Olha isso aí, cara. Olha isso aí. Isso aí é uma informação bem inédita, tá? Primeiro grande evento El Niño, trazendo onda de tempestades severas no Rio Grande do Sul nos próximos dias. Chuva, raio, granizo e também vendaval. Bem, para quem tá curtindo aí a Rádio Caiçara, obrigado aí pela audiência. E também, ó, para quem depende do ônibus aí, ó. Para quem depende do transporte coletivo, ó. Rodoviários anunciaram a paralisação em São Leopoldo a partir de hoje. Rodoviários anunciando aí a paralisação em São Leopoldo a partir dessa segunda-feira. A categoria aí rejeitou a proposta patronal, né, que deflagra greve no transporte público por tempo indeterminado. 4h26, a vontade é essa. Te amarrar na minha cama. Mas não tem jeito, tem que pular da cama, tem que trabalhar. Hoje é segunda-feira. Bora lá carregar o piano. 4h27, 11 graus, tempo nublado.

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1: Mas não adianta, hein, velho? Tem que pular, tem que trabalhar, tem que ir à luta. Ei, as marcianas, é as marcianas ou as menininhas? As marcianas. Vou te amarrar na minha cama, só vai fazer amor comigo. Bom dia, hoje é um excelente dia para acreditar aí nos seus sonhos, viu? Segunda-feira, trabalhe aí com dedicação, né? Com dedicação e também colha bons frutos. Hoje é um excelente dia para acreditar aí nos seus sonhos. Bora lá começar a semana então? Eu vou falar para você de Libra, Escorpião e Sagitário. Agora 4:30, a temperatura tá em 11 graus, a sensação térmica é de 9 graus, o tempo tá nublado. Portanto, meu amigo, te agasalha bem, né? Tá fresquinho, tá friozinho. Sensação de 11 graus, friozinho, te agasalha bem e leva um guarda-chuva, tá? Alô, você que é de Libra, Libriano e Libriana. 29 faltando para 5, o dia vai ser razoável. No trabalho, mudanças repentinas nos planos profissionais que devem ser para melhor. No amor, clima de companheirismo. Na saúde, não abuse de alimentos calóricos. 917 é o número, a cor é verde. Agora 4:31, Escorpião. Alô, você de Escorpião, o dia vai ser bom, viu? Agora, se souber aproveitar as oportunidades e pode até fazer, né, desse dia um dia de sucesso. Olha que maravilha. No amor, evite atritos com parentes ou vizinhos, né? Não dá bola. Deixa quietinho ali. Tá? Melhor nem mexer com isso aí. A saúde tá regular. 234 é o número, a cor é vermelho. 28 para 5, Sagitariano e Sagitariano, dia bom. Os contatos profissionais estarão em alta, mas este não é um dia para lidar aí com gastos, tá? Riscos, ixi Maria, olha só. Risco de traições e mágoas. Aí complicou tudo. Aí lascou tudo, né, Sagitariano? Na saúde, controle aí os seus impulsos. 670 é o número, a cor é bege. Daqui a pouco eu falo para você de Capricórnio, Aquário e também para você que é de Peixes. Que a sua semana aí seja de paz, que a sua semana seja de força, que a sua semana aí seja de vitórias. Cara, lembra da novela Rock Santeiro? Que novela boa, né? Rock Santeiro. E eu tava vendo agora aqui, lembra que tinha um lobisomem? O lobisomem do Rock Santeiro. Pois é, infelizmente, Rui Rezende, ele que fez o lobisomem na novela Rock Santeiro, ele morreu aos 88 anos. A informação foi confirmada pelo Retiro dos Artistas, onde o artista viveu em seus últimos anos.
2: Que fosse um homem
3: e uma menina
1: tão desgarrada,
3: desamparada, se apaixonou.
1: Cara, que novela maravilhosa. Nas redes sociais, a morte de Rui Rezende foi lamentada por diversos e diversos colegas.
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1: Confere a hora, 27 faltando para 5.
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0: vamos ver o que dá. Bom dia pra você, Rádio Caiçara, 24 para 5. Eu disse 24 para 5, 11 graus a temperatura, 11 graus é a temperatura neste momento. A sensação é de 9 graus. Sensação é 9, viu? E isso aí, depois nós teremos aqui, ó, amanhã, terça-feira, amanhã vai ser 19 graus a máxima, 9 graus a mínima. A coisa vai mudando, a coisa vai esquentando, a chapa vai fervendo. Quarta-feira, 22 graus a máxima e a mínima 10 graus. Quinta, olha só, quinta-feira, 27 graus. Sexta, 32 graus. Sabe qual é a mínima? 21. É isso aí, 21 graus na sexta-feira, a temperatura mínima. Mas não para por aí, porque no sábado aí vai despencar água, viu? Sábado, domingo e segunda aí tem previsão de chuva forte. 30 graus a temperatura no sábado, a temperatura máxima, e 23 graus é a temperatura a máxima no domingo, a mínima 18. Então teremos aqui as mínimas de 9 e 18 graus. Na segunda-feira que vem, 19 graus a mínima e 28 graus a máxima. Que loucura, hein, cara? Que é isso? Hein, gente boa? Que é isso aí, cara? E a Metsu emitiu aí um alerta de perigo para o Rio Grande do Sul e cidades vizinhas aí devido a uma persistente e intensa onda de tempestades, tá? Vai ter alto risco aí, alto risco, deve se estender por vários dias e também afeta o Uruguai, centro e também o nordeste da Argentina. Que loucura, cara. Agora 11, sensação de 9, 28 faltando para 5, 28 faltando para 5. Não esquece, cara, quem persiste sempre encontra um caminho. Então sorria, porque a vida retribui a quem espalha o bem, quem espalha amor. Carlos, manda um áudio aí para mim. Tá bom, tem um áudio aí para ti. Obrigado aí, Lueli. Bem-vinda, Lueli. A nossa audiência mandando mensagem de voz.
1: Olá, bom dia.
0: Bom dia.
1: Tá dando uma garoada aqui no Butiá.
0: Tá garoando no Butiá.
1: Eu queria ver com o senhor como é que fica o tempo. Faz o favor.
0: Tá.
1: E se puder rodar uma música do Valmir Martins pra nós.
0: Tá.
1: E falar nos números da Mega.
0: Olha aí.
1: Feito, um abraço.
0: Feito, aí. Grande abraço aí pra ti, Valmir Martins. Deixa eu procurar aqui, ó, Valmir, é que nem eu falei aqui, a previsão do tempo para hoje, né, é de tempo nublado e a temperatura mínima, 11 agora, 9 graus, a mínima agora, 9 graus, não é 11, 9, e a sensação é de 7 graus agora, tá? E Valmir Martins, eu tenho aqui a Tacazégua Salvador pro Claudio Miro. Ô Claudio, vai sair de casa, não esquece, leva o guarda-chuva, leva aí porque pode chover, viu? Bom dia, Carlos, sou o Rubem, o amor da Denilce, a música tocar, a música cancioneiro. E já fui novo e bonito. Ah, eu também, cara, já fui novo e bonito. Eu vou procurar aqui pra ti.

obrigado aí, tá? Ô, Rubem, pra ti e pro teu amor aí, a Denilson com o rádio ligado na Caiçara. Lília de Oliveira, cidade de Pareci, é Pareci Novo aí, né? Pessoal aí, Montenegro, Pareci, São Sebastião do Caí, grande abraço aí pra vocês. Música para os amigos e para toda a família. Valeu, Lília. Beijos aí para ti. Bem-vinda. Atacazégua Salvador. 20 faltando para 5. 20 para 5. 10 graus a temperatura agora. 10 graus. A sensação de 7 graus.

0: 17 para 5, bom dia, 17 para 5, temperatura 10 graus, sensação de 7 graus, tempo nublado, tá garoando em algumas localidades aí, tem pontos de nevoeiro também. Amigos de Gravataí, obrigado aí pela companhia, atenção em São Leopoldo, alô São Leopoldo. A decisão foi tomada em assembleia na noite de domingo, portanto, greve dos ônibus. E a semana começa com paralisação dos serviços em São Leopoldo, viu? Greve dos ônibus. Semana começando com paralisação. Agora são 17 para 5. Obrigado aí pela companhia. Para você que está curtindo aí a Rádio Caiçara, quem está mandando um alôzão aqui é o nosso amigo Ademar. O Ademar Lix, estamos aí na Honda, ligados como sempre, ligados na Caiçara. Forte abraço, bom início de semana aí para todo mundo, bom início aí para ti também, daqui a pouquinho indo para casa descansar, né?
1: Bom dia.
0: Bom dia.
1: Aqui quem fala é o Bragança.
0: Ô Bragança.
1: Agente de Polícia Penal.
0: Opa.
1: Eu gostaria de pedir uma música aí.
0: Diga lá.
1: Porca Véia. Hoje eu tô completando 50 anos.
0: O quê?
1: Então vamos comemorar.
0: Vamos!

Bragança, grande abraço aí pra ti, feliz aniversário, saúde, tudo, tudo, tudo de melhor aí na tua vida, viu? Mas que tal, hein? Olha só, nossa audiência é qualificada, rapaz. Coisa boa, hein? É um porca véia que ele pediu? Deixa eu procurar aqui um porca véia comemorando aí 50 anos. Cara, que legal, tudo de bom aí, tá? Sempre bem-vindo aí ao som da Rádio Caiçara, tudo de bom e aproveita bastante. O que que eu tenho aqui do porca véia? Porca véia pode ser gaiteiro por demais, mas que tal? Valeu, Bragança, abração aí, aproveita o teu dia da melhor maneira possível, tá? Hoje é o dia 13 de julho, abraços aí a todos os aniversariantes, é a Rádio Caiçara.

0: por demais, eu sou índio velho. Bom dia, bom dia. Parabéns mais uma vez aí, nosso querido aí.
1: Um bom dia.
0: A gente aí da Polícia Penal tá de aniversário hoje. Tudo de bom aí, sempre bem-vindo, Bragança. Ei, Bragança, aquele abraço. A Delfina tá ligadinha, Delfina? Delfina tá gravando ainda, manda ficha aí. Manda ficha aí. Bom dia, Carlos. Boa segunda-feira. Bom trabalho. Abraço pra ti e pra todos os ouvintes. Luiz do Belém Novo, na Zona Sul. Valeu, meu guerreiro. Grande abraço aí pra ti também. Pra quem tá trabalhando, passou aí a noite trabalhando. Daqui a pouquinho vai pra casa descansar. Temos também aí a nossa audiência, motorista de táxi e motorista de aplicativo. Motorista de ônibus. É, vamos começar aí, ó, São Leopoldo, vai ter greve aí, viu? Tem greve, tem paralisação. Agora a temperatura é de 10 graus, a sensação é de 7 graus. A mudança do tempo vai começar a desenhar a partir de quarta-feira, dia 15. A partir de quarta-feira, dia 15, vai mudando tudo aí no tempo, tá? A massa de ar frio que dominava a primeira metade da semana vai dar lugar ao ingresso de um ar muito quente. É, temos, olha, cara, a gente tem previsão aí de 31 graus até sexta-feira. A partir de quarta-feira começa a mudar tudo. Agora 10 graus, 7 a sensação, tempo nublado e a galera interagindo, curtindo aí a Rádio Caiçara. Oiê. Bom dia, bom dia, bom dia, bom dia. Bom dia, bom dia, bom dia.
2: Parabéns pra minha afilhada.
0: Oi, ah é?
2: Que hoje tá de aniversário.
0: Tá de aniversário.
2: Por favor, uma linda música.
0: Claro, pra afilhada da Delfina tá de aniversário hoje. Ei, como é que é o nome da afilhada, amada? Manda aí, parabéns aos aniversariantes de hoje, obrigado aí pela audiência.
3: Bom dia, amigão.
0: Bom dia.
3: Tá, tudo bem?
0: Tudo bem contigo?
3: Vamos ver no trabalho aqui de cozinha, de prestação de serviço.
0: Olha só que maravilha.
3: Na qual eu uso o período da madrugada, que é mais tranquilo, né?
0: Aham.
3: Tipo, trabalhando aqui, acompanhando vocês.
0: Que coisa boa. Almoço,
3: que boas conversas.
0: Obrigado, amigão.
3: É, eu gostaria de mandar um alô aí pros meus familiares, todos no sul aí.
0: Tá.
3: E principalmente pro meu sobrinho Marcos também, que tá na escuta.
0: Ô, Marcos.
3: No aeroporto.
0: Tá.
3: E na companhia de vocês também aí.
0: Que legal.
3: E aí gostaria de se pudesse mandar uma música aí pra mim, de João Luiz Correia.
0: Tá.
3: Um abraço a todo o nosso Rio Grande aí. Pô, saudades.
0: Outra.
3: É, do nosso sul, do nosso frio.
0: É, do friozinho.
3: E aqui é o Evandro Rigotti, gaúcho, que mora em Brasília, mas sempre com o coração no sul.
0: Tá, um
3: abraço
0: aí a todos. Grande abraço aí pra ti. Tá aí no Distrito Federal, curtindo a Rádio Caiçara. Cara, já que tu tá com saudade do friozinho, eu vou te falar, ó. Agora tá 10 graus aqui. A sensação é de 7, 8. Não muda muito assim, não tem vento. O tempo nublado, né? Mas pra ti que sente saudade aí do friozinho, eu não sinto saudade nenhuma de frio. Não sinto saudade de frio, mas de jeito e maneira.
2: Fiquei tão emocionado.
0: Esqueceu?
2: Esqueci do nome da criatura. É a
0: Ai, ainda cortou a mensagem ainda. Ela tá empolgada, ela tá feliz demais. A netinha amada do coração. Hein? E ainda cortou, na hora que ela vai dizer o nome, cortou a mensagem. Mas que coisa séria. Manda de novo aí. Manda o nome dela aí de novo. Ô, Reni, como é que tá?
4: Bom dia. Bom dia. Santana, São Geraldo.
0: Opa, grande abraço aí pra ti. Obrigado aí pela audiência. Agora 7, faltando pra 5. 7 para 5.
4: Tem uma música do Roberto Carlos.
0: Tá.
4: Mulher pequena. Oferecer pra todo mundo que tá escutando, pra toda a galera, pra todo geral.
0: Uhum.
4: E Deus no comando.
0: Valeu.
4: Um bom retorno pra tua casa, tudo é bom.
0: Valeu.
4: Vamos café na Madalena. Tchau, tchau.
0: Valeu, tchau, tchau, tchau, tchau. 7 faltando pra 5, 10 graus. Obrigado aí pela companhia, obrigado aí pela audiência. O João Luiz Correia, sabe que eu tenho aqui do João Luiz Correia? Um cambicho na internet. Vou falar pra você de Capricórnio, Aquário e Peixes. 7 pra 5, 10 graus. É, tempo tá nublado, né? Caiu uma garoazinha, uma garoazinha aqui, vai ficar assim hoje, pelo jeito. Pelo jeito, o dia vai ser todo assim. Para você que é de Capricórnio, bom dia, valorize aí o seu trabalho, mostrando aos seus chefes o quanto é responsável e também dedicado. Na saúde, sinal de crise conjugal. Na saúde, tente esquecer preocupações. 540 é o número. A cor é marrom para você de Capricórnio. Bom dia para você, Aquário. Bom dia, aquariano. 6 agora para 5. Ah, o pessoal das 5 aí, ó. Pular da caminha aí, tomar um banho, cafezinho bem reforçado e a luta, tá? É, aquariano, uma crise em família deverá prejudicar demais as chances de se sair bem profissionalmente, tá? No amor, tenha cuidado com o que fala e também com o que diz. Muita calma nessa hora, às vezes o silêncio é a melhor coisa que tem. A saúde instável. 666 é o número, a cor é azul. Para você que é de peixes, o dia é variável. No trabalho, melhor não esperar muito por dinheiro, tá? Aquele dinheiro que tem para receber não espera muito, infelizmente, né? E no amor, novas amizades devem ser bem escolhidas. Na saúde, atenção à pressão arterial, 6 é o número, a cor é azul. Cara, eu tenho aqui, eu sempre tenho a mensagem do dia. Duas vezes aí eu coloco no ar a mensagem do dia para quem tá com o rádio ligado aí na Caiçara, tá? Temos aí a nossa reflexão, a nossa mensagem do dia. Bom dia, bom dia, bom dia para você curtindo aí a Rádio Caiçara, 5 para 5.
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0: A reflexão do dia é a saudade. Tem dias em que a saudade não faz barulho. Ela só escolhe um detalhe qualquer. Ela escolhe uma música, um cheiro, escolhe um horário, uma conversa parecida e de repente tudo volta. Não porque o passado queria ser revivido, mas porque algumas pessoas deixam marcas que o tempo não apaga, apenas ensina a carregar. Sinto falta não apenas de quem você foi, mas de quem eu também era quando estávamos no mesmo capítulo da vida. Existem encontros que terminam, mas continuam existindo dentro da gente, de um jeito silencioso. E talvez seja isso que torna a saudade tão estranha. Ela não pede para voltar, apenas lembra que algo foi verdadeiro. Se um dia nossos caminhos nunca mais se cruzarem, ainda assim vou agradecer pelo que existiu. Porque tem pessoas que passam por nossas vidas como quem acende uma luz, mesmo depois que vão embora. Os olhos, eles demoram a se acostumar com a escuridão. A saudade, no fim, não é apenas a ausência de alguém. É a presença constante de tudo aquilo que fez sentido. Pense nisso.
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5:01, madrugada desta segunda-feira, no início de semana, 13 de julho de 2026. Vejam só, já estamos nos aproximando da metade já do mês, né? Pertinho da metade do mês de julho. Isso, já avançando no mês 7 do ano de 2026.

É a madrugada desta segunda, portanto, dia 13 de julho, né, 2026. Metade aí do mês vai marcar na próxima quarta-feira, né, depois de amanhã, dia 15. Esse mês que vai até o dia 31, portanto. Mas é a segunda-feira de tempo bom em São Borja, né? Temperatura está baixa, friozinho aí. Claro que não comparado com ontem, onde tivemos também uma manhã gelada. É, depois, aí teve uma abertura de sol por volta das 8 da manhã, depois ficou um gelo, né? A manhã do domingo. Agora 7 graus nesse momento aqui no centro de São Borja, 7 graus, portanto. Alguns aplicativos até marcando um pouquinho mais, entre 7 e 8 graus, né? Bastante sereno. Não sei se em algum local do interior nós vamos ter alguma geada, né? Nesta segunda-feira, é o 13 de julho de 2026. O nível do Rio Uruguai até cresceu um pouquinho, né? Observando aqui em Garruchas, 4,54 metros, ele cresceu até por volta do início da madrugada de hoje, né? Agora, acho que está estacionado aí em Garruchas. E aqui em São Borja está 4 metros e 74. Eu estava com 4 metros ontem, né? Então aumentou aí quase mais de 70 centímetros de ontem para hoje. Nível do Rio Uruguai aqui em São Borja, 4,74. Claro que ele não está tão um pouco cheio, né? 4 metros e 74. É a abertura da programação O Amanhecer na Cultura, nos 1260 da Cultura de São Borja. Vamos trazer a música, interagir com os nossos ouvintes da cidade, do interior do município, até às 6h55 desta segunda-feira. 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

5:07 e o ouvinte já está interagindo com a gente aqui na programação. Nosso bom dia pro seu Dorval, uma boa semana, uma boa segunda-feira, né? Magarino também, bom dia, amigo Alberi, boa semana para todos nós. Obrigado, Magarino, a gente agradece aí o carinho dos ouvintes ligados na programação aqui da 1260. E a hora certa e a temperatura para o mercado da casa, 5:07 e meio. E a temperatura na marca aí dos 7 graus, em friozinho aqui em São Borges, pessoal que tem que sair daqui a pouco aí do interior do município, já para a escola, para o trabalho. Aqueles que ficam na cidade no final de semana, né, tem que sair para o interior, então tem que sair mais agasalhado, mais preparado. Né? 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Corsã, nossa natureza movimenta a vida, um dos lemas aí da Corsã na programação da Cultura M 1260. 5:09, 5:09, chega o Pedro Hortaça. Temperatura em São Borja de 7 graus aqui, o programação Amanhecer na Cultura até 5:07 da manhã.

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3: 5h17, 5h17, temperatura de 7 graus, é uma manhã fria desta segunda-feira, 13 de julho, né? É, até agora já se passaram 195 dias, a lua minguante, fase da lua minguante, portanto, dia mundial do rock hoje, dia do engenheiro de saneamento, dia do cantor. Também hoje nasci em 1946, João Bosco, cantor, violonista e compositor brasileiro. Ricardo Bochá, jornalista brasileiro, nasci em 1952. Também Benny Benassi, DJ italiano, Murilo Benício, ator brasileiro, nasci em 1971. Dos fatos históricos, né? Frank Sinatra, em 1939, grava seu primeiro disco. Também morre a pintora mexicana ícone da luta feminina, Frida Kahlo, em 1954. Acabava, portanto, morrendo, né? Esta ícone mexicana. Em 1990, instituiu no Brasil o Estatuto da Criança e do Adolescente, em 1990. 2007, cerimônia de abertura dos Jogos Pan-Americanos nesta data. Em 2014, a seleção alemã de futebol conquista o tetracampeonato da Copa do Mundo. Ah, foi aqui no Brasil, né? Copa do Brasil, foi aqui no Brasil em 2014, portanto, nesta data, 13 de julho, 5h18. É a programação aqui da madrugada. Obrigado, ouvinte, né, que está interagindo aqui na 1260. 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Ouvinte para interagir com a gente ligando 3431-2244, é o nosso telefone, né? 3431-2244, ou até mesmo também o WhatsApp é o 996731260. Nosso bom dia aqui para a Roseli, obrigado Roseli, a gente agradece. Também o pessoal da Ordenha, que acorda cedinho aí, né? Lidando já com os animais. Nosso muito obrigado pela audiência, o Ayrton lá em Uporã. Nosso muito obrigado, Ayrton, na Bela Vista. A gente agradece pela audiência e sintonia na programação da Cultura. Vamos trazer daqui a pouquinho aqui o Tunico Tinoco, né? Com o Sertanejão. Antes, faço uma alusão lá para o seu Luiz Godoy, do Alcenira. Bom dia, seu Alberinho. Uma abençoada semana para você e a família. Já na escuta. Para vocês também aí, os familiares. Tudo é bom. Excelente segunda-feira. Bom dia, Alberinho. Uma boa semana para nós todos. Um forte abraço. Já com o Mate Cevada aqui, com o radinho ligado, né? Obrigado pela audiência, o João Luiz, né? Ele que trabalha também no carro de aplicativo, a gente agradece. E para todos aí da localidade de São Ramão, nosso muito obrigado aí pelo carinho. A temperatura é 7 graus, são 5 horas mais 20 minutos, a hora certa.

7, temperatura para o mercado da casa, 5 horas 24 minutos, 5 e 24, 7 graus aqui no centro de São Borja. João Mineiro e Marciano.

0: 5:27. Vamos à projeção do tempo. A partir desta segunda-feira, chega aí o meteorologista Leandro Buchowski, da Metsul, trazendo a projeção aqui para São Borja, né?
1: Na sexta-feira, então, deveremos ter aí, sabe quanto?
0: A previsão aqui com o Leandro Buchowski. São 5:27, a hora certa.
2: Olá a todos, bom dia aos ouvintes aqui da Cultura. Chego com as informações de uma segunda-feira de frio, pessoal. Ao longo do dia nós vamos ter as temperaturas subindo, claro, agora ao longo da manhã, mas batendo ali no início da tarde na casa de uns 14 graus, não muito mais do que isso, o que dá uma cara bem fria aí na maior parte da segunda-feira para a região aqui de São Borja, para toda a área da fronteira. Uma manhã um pouco mais nublada, com abertura de sol, mas um pouco mais de nuvens, só que quanto mais durante a tarde, menor a nebulosidade. Frio em torno de uns 5, 7 graus para começar a terça-feira, um dia bonito, um dia aberto, um dia de sol predominando, e a temperatura da tarde já ficando um pouco melhor, em torno dos 18 graus. Porque se nada mudar, pessoal, apesar da semana começar fria, ela termina quente. A gente pode ter calor, estou falando de calor mesmo, durante o período da segunda parte da semana. Vamos acompanhar melhor aí nos próximos dias. Abraço a todos, informações do tempo da Metsul, Leandro Buchowski.
0: Pelo Mano Lima, 5:28 e meia, aqui é a programação Amanhecer na Cultura, segunda a sexta e das 5 até 6:55. Temperatura em centro de São Borja, 7 graus.

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3: 5h33, 5h33. Temperatura no centro de São Borja na marca dos 7 graus. Aqui a programação Amanhecer na Cultura. 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Um alusão lá pro Josemin Guerreiro, né? Nosso muito obrigado, Guerreiro, às vezes sai cedinho aí pro interior do município, com o som da Rádio Cultura. Obrigado, a gente deseja também tudo de bom. Seu Fernando e da Toro Passo, às vezes está chimarrando próximo da lareira, né? Seu Fernando, tudo de bom. Obrigado, uma boa segunda-feira, uma boa madrugada a todos os nossos ouvintes ligados na programação aqui da 1260. E falando aí sobre os demais ouvintes, José Paz, né? Também nos mandou um alô, né? Obrigado, José, aí na São João Mirim, te agradece pela audiência e sintonia. Saiu golpeando um verde, né? Uma ótima semana para todos nós, abençoados por Deus. Seu Luiz Boeira curtindo lá do outro lado do Brasil, né, seu, né, José Paz? Curtindo as férias, tá certo? É, merece, a gente agradece também pela audiência e sintonia na programação. E agora há pouco tivemos a música Punilha do Tempo, né, com o Mano Lima, falando sobre as mudanças, né, nessa época, e a gente observando sobre a violência, continua, infelizmente, todo final de semana, o pessoal abre o site, abre o jornal, né, internet, e a violência. E ontem repercutiu bastante a morte de um prefeito no interior, um ex-prefeito de Formigueiro. A polícia aponta a disputa de terras como motivação, segundo o jornalista aqui, Felipe Vieira, né? O ex-prefeito de Formigueiro, João Natalício Siqueira da Silva, 64 anos, foi assassinado a tiros na manhã de ontem. Na manhã de ontem, dia 12, né, no interior do município da região central do Rio Grande do Sul. Segundo a Polícia Civil, a principal linha de investigação aponta que o crime foi motivado por uma disputa de terras. De acordo com o delegado Antônio Firmino de Freitas Neto, João Natalício teria ido ter uma propriedade rural onde ocorreu uma discussão com o suspeito. Durante o desentendimento, o homem teria efetuado pelo menos 3 disparos que atingiram o tórax da vítima. O ex-prefeito morreu no local. O suspeito de 75 anos foi identificado. Já é uma pessoa idosa, né? 75 anos aí. A Polícia Civil solicitou sua prisão preventiva e aguarda a decisão da Justiça para cumprir o mandado. A perícia ainda irá confirmar o número de disparos e outros detalhes da dinâmica do crime. João Natalício administrou Formigueiro por 2 mandatos consecutivos entre 2005 e 2012. Histórico líder do Progressistas, filiou-se ao PT em 2024 e concorreu ao cargo de vice-prefeito nas últimas eleições municipais. Em nota, a Prefeitura de Formigueiro decretou luto oficial de 3 dias e destacou a contribuição do ex-prefeito ao desenvolvimento do município, prestando solidariedade aos familiares e à comunidade. E além, claro, da violência aí no trânsito, nas rodovias, né? Onde também, daqui a pouco mais, a gente vai trazer mais informações e notícias. Nível do Rio Uruguai, uma alusão aí para os pescadores, né? O pessoal que se prepara aí para ir já para as margens do Rio Uruguai, Botuí, Camaquã, Ibicuí, né? Nosso bom dia. Nosso bom dia também para o seu Dorval, né, seu Dorval? Ele mandou também na última sexta-feira uma alusão aí para os seus amigos, vizinhos, familiares, o Denis Belmonte dos Santos, a Kátia, o próprio seu Dorval, né? A Daiane lá em Bento Gonçalves. Também o Pedro Adir, né, na Boa Vista. Também lá o Tiju, seu compadre, possivelmente deve estar lá por São Miguel ainda, né? O Luiz Pintor, né? Seu Dorval. Nosso muito obrigado aí pela sua audiência e sintonia. O Natanael também curtindo umas férias, mas daqui a pouco já está acordando e curtindo também a programação aqui da Cultura. Nosso bom dia também ao seu Valdomiro Moscato. E também já providenciando aí o alimento para os animais, né? No coxo aí também. E já também com fogo no galpão, né? Providenciou alimento aí para os animais e já o fogo aí, já aceso aí no fogo de chão no galpão. Obrigado, seu Valdomiro Moscato, e obrigado também por sempre colaborar e enviar as imagens para a gente aqui, né? Nosso obrigado também. Bom dia, meu amigo, manda uma música para nós, mais um New Balance ontem. Ah, obrigado, Ramiro Farias, né? Uma belíssima medalha para a coleção. Ontem também teve o corredor famoso, né? Kipchoge, né? Ele que veio incentivar aí as corridas, maratona, e teve, falando sobre a maratona, é um marroquino, né? Um feminino e também no masculino, né, Ramiro? A gente tá por dentro um pouquinho aí. Tá certo. E muita chuva e um temporal, muitos relâmpagos aí na largada. Foi cedinho a largada ontem dessa maratona de Porto Alegre. Tudo bom, Ramiro? Se não vier por São Borja, pode nos fazer uma visita aqui à emissora. E o Tiju já está na audiência, né? Nos mandou uma resposta lá da localidade de São Miguel. Obrigado, Tiju. Já a gente vai ouvir aqui sua mensagem, seu áudio. Faltando 21 minutos para 5h39, chega no cheiro do Passo da Barca com JP Molina. Temperatura em São Borja de 7 graus. Pessoal do transporte escolar, nosso bom dia, bom trabalho.

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3: 5 horas e 43 minutos, faltando 17 minutos para 6, 5h43. Sete graus continua a temperatura, né? Ah, vamos informar também sobre o nível do Rio Uruguai, nossos ouvintes aí, a gente falou agora há pouco sobre os pescadores nas margens dos rios Icamacuã, Butuí, Ibicuí, próprio Rio Uruguai, né? Em diversos locais aí, nos acampamentos, pessoal que vai se dirigir essa semana, hoje ou amanhã. É, o nível do Rio Uruguai em Porto Mauá, 4,99, ele cresce. Durante a madrugada estava 4,90, né? 4,99 em Porto Mauá. Garruchos 4,54, cresce lentamente, cresceu um centímetro, né, do início da madrugada até as 4h30 da madrugada de hoje, mas ele cresce ainda lentamente em Garruchos 4,54. E aqui em São Borja, a medição da madrugada, do início da madrugada era 4,69, agora 4,74, né? Então ele está crescendo em São Borja, medição esta antes das 4 da madrugada, 13,45. Então 4,74 metros, ele cresce. O nível do Rio Uruguai aqui em São Borja. É a programação da 1260, trazendo a música, interagindo aí com os nossos ouvintes. Nosso muito obrigado pela audiência e sintonia na programação da 1260. Falando aí para os ouvintes, né, que estão ligados na programação, a hora certa e a temperatura para o Mercado da Casa, que abre cedinho, 7h30 da manhã, só fecha às 8h30 da noite. 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Obrigado. Olá, vamos para o Emerson Loureiro, né? Se estiver nos ouvindo, Emerson, sempre obrigado pela carona. Pessoal que se prepara aí para ir para o interior do município, vem para a cidade junto aos familiares e amigos. Ah, o Tiju, daqui a pouco, se deslocando lá para a localidade de São Miguel. Nosso muito obrigado, Tiju, pela audiência e sintonia na programação. Seu Valdomiro Moscato, a Roseli, obrigado, Roseli, tudo é bom? Aí no bairro do Passo, né? Os familiares, seus pais, aí os tios também, lá em Bento Gonçalves, que acompanham a programação da cultura. Nossos ouvintes também lá do norte, né? O pessoal nos acompanha também no Mato Grosso. É, obrigado pela audiência aí no aplicativo do celular. O Éder Weber em Ijuí, na Unijuí. O Ayrton Santos, lá na capital gaúcha, né? Acompanha a programação da cultura em Novo Hamburgo. Falando em Novo Hamburgo também, o Márcio, né? Márcio, obrigado, Márcio. De bom, bom, uma boa semana aí. Ele trabalha junto ao setor de transporte de rações, né? Lá em Ivoti. Belíssima cidade, município de Ivoti. 5h46, então vamos trazer a mensagem do Pedro Missioneiro, pois ele já chega com a música. Bom dia, Euclides. Um chimarrão daqui a pouco, né, Euclides? Juntamente com a dona Lore, na audiência da programação da 1260. Terezinha, o Maninho, também nosso alusão pro seu Ayrton. Obrigado, seu Ayrton. Radinho na cabeceira da cama, sempre na audiência, né, e na Ernesto Dornelis.
4: Muito bom dia, São Borja. Muito bom dia, amigos e ouvintes da Rádio Cultura. Aqui quem está falando é este amigo de vocês, Pedro Missioneiro, cantor e compositor da querência de Roque Gonzalez. Eu também estou na programação do Amanhecer na Cultura, com a apresentação desse grande amigo, Alderi Dias. Um forte abraço.
3: Aí, depois das palavras do Pedro Missioneiro, chegando ele, criado na campanha.

7 minutos faltando para as 6, são 5h53, hora certa de temperatura para o mercado da casa. 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E o ouvinte interagindo, nosso muito obrigado, pessoal que está nos ouvindo. Nós vamos mais uma vez lá para o Ayrton, né? A gente mandou um alô para o Ayrton, obrigado Ayrton pela audiência e sintonia. Bom dia, abençoada segunda-feira para vocês. Obrigado aí, dona Ivone Franca, a gente vai retransmitir os nossos colegas que vão chegando aos poucos, né? Mais tarde, eles acabam chegando, o pessoal do jornalismo, nossos colegas Gelci também, fazendo as matérias aí para o site da emissora daqui a pouco, né? Obrigado, dona Ivone Franco, uma excelente semana também para os seus familiares. Mandou aqui uma bonita chaleira vermelha, né? Chaleira aí do Colorado, né, dona Ivone? E também uma cuia aí, é cor rosa, um bonito chimarrão. É, dona Ivone Franco aí, próximo do aeroporto, né, dona Ivone? A gente agradece. O Márcio segundou, quarta-feira saio, 10 dias de férias. Tá certo, obrigado, Márcio. Merecidas férias aí. 10 dias de férias na próxima quarta-feira. Tá bom, a gente agradece. Mesmo assim, pode ficar em sintonia da cultura aí no bairro do Passo, né? Uma solução para a dona Elaine, né, Márcio? Sua esposa aí também, a dona Terezinha, se não me falha a memória. São ouvintes aí da programação da 1260. Agora tem o break das seis, o break comercial das 6 horas antes do espaço comercial. Chega o César Passarinho na hora do mate. César Escoto Passarinho. Antes você ouviu aí na programação da cultura uma das músicas da Aline Pedro Missioneiro, Walter Moraes, Marcas de um Campeiro, música aí do JP Batista. Obrigado, JP, se estiver na audiência, na companhia. Uma boa madrugada, um bom chimarrão.

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5: 6 horas e 1 minuto, você confere 6 e 1, passando o minuto das 6 e a temperatura na marca aí dos 7 graus. A gente falou agora no espaço, por volta das 5h30, antes um pouquinho, era de transporte escolar, o pessoal, os motoristas. Então nós vamos para o Jorge, né? Agora há pouco estava saindo para o Rincão Santana, em direção ao Rincão Santana. Obrigado, Jorge Silveira, né? Um bom trabalho, uma boa semana também para Ana Paula, sua esposa aí, sempre também na audiência aí da programação, nos prestigiando na 1260. A gente agradece pela audiência e sintonia desse pessoal, né, que são ligados na programação aqui da Cultura M 1260. Os ouvintes da cidade, interior do município, então, também que nos acompanham em outras localidades, como por exemplo, já recebemos uma mensagem do Ramiro Farias lá da Barra do Ribeiro, né, próximo de Porto Alegre. Agora aqui mais próximo, né, na Santos Reis, localidade de Santos Reis, na BR, próximo da BR, né? Um alusão aí para o nosso amigo, o Dornelles, João Dornelles. Bom dia, Alberina, escuta do programa, boa semana para todos nós. Seu Pedro Fonseca, bom dia, Alberina, sintonia da programação. Se possível, uma com o Grupo Cordiona, uma ótima semana para nós. Obrigado, seu Pedro, aí na encruzilhada, chimarreando, né? Aproveitando aí os dias aí friozinhos, né, desse inverno, que foi bastante rigoroso, né, seu Pedro? Ontem foi gelado amanhã, hein? Ontem foi por volta das 8 da manhã. Bem, um pouco mais cedo não estava tão frio, mas depois entre 8 e 9 da manhã ficou um gelo, o tempo ficou nublado e estava complicado. Claro, muitos aí nem viram, né? Aproveitaram o domingo para dormir um pouco mais. O seu Osvaldo Barreto, bom dia para vocês, tudo é bom, obrigado, seu Osvaldo, para o senhor também e para a família, né? Aí na mais bela Praia Gaúcha, em Torres. Flávio Moreira, bom dia, Alberi, boa semana a todos, obrigado aí, Flávio, lá em Floripa. A gente agradece, portanto, esses ouvintes interagindo com a programação. Falando em ouvintes também, ah, o Natanael, a gente falou que o Natanael estava em férias, né, mas na audiência, na verdade, está trabalhando já, né, Natanael? Miguel, Cosme, os caixas, a Liliane e a Marla na audiência. Os caixas aí do Santa Lúcia, vamos ter que arrumar um patrocínio lá com o Paulinho, lá no Santa Lúcia. Tudo bom pro pessoal aí no Santa Lúcia, ligados na programação da cultura. Um bom café pro pessoal, trabalharam um saboroso pão de queijo aí também, né? Não é nada mal. O pessoal que está abastecendo aí. O pessoal também na aduana, os caminhoneiros, nosso obrigado pela audiência e sintonia na programação aqui da 1260. 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Está aí o Grupo Cordiona, 6 horas e 5 minutos, a hora certa. A temperatura aqui em São Borja, a gente abriu a programação com 7 graus, né? Vamos aí fazer a atualização, continua 7 graus aqui na Riachuelo.

a programação Amanhecer na Cultura. Nosso muito obrigado, professor Armando, na audiência sempre, né? As madrugadas aqui da Cultura. E também a dona Nancy, lá na Teobaldo Claus. Obrigado, dona Nancy, uma boa semana. Também a dona Nélida. Obrigado, dona Nélida. No bairro do Tiro, dona Vera, né? Sempre nos acompanhando. No Maninho, né? Ernesto Dornelis, a Terezinha. Chega Marco Aurélio Vasconcelos e os Posteiros. Música aí da Califórnia, década de 80. Descaminhos, 6 e 9. Temperatura 7 graus.

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5: 6h16, você confere aqui na Cultura de São Borja, desde as 5 da madrugada, né, trazendo a música, informação no seu rádio, 6h16. E a temperatura aqui na Riachuelo, na marca aí dos 7 graus, né? Madrugada fria aqui em São Borja, dia 13 de julho.

É a programação da 1260 e o programa O Amanhecer na Cultura, trazendo a música, trazendo informação no seu rádio aqui nos 1260. 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Nosso bom dia para o Paulinho, né? Lá em Araras, Abeire também. Obrigado, Paulinho, tudo de bom. A gente agradece pela audiência e sintonia na programação da cultura. Ele deixou aqui, já que ele é lá no interior paulista, né? Rio de Piracicaba. Vamos trazer aí com o Tião Carreiro e Pardinho, Paulinho. Paulo Patriani, a música Rio de Piracicaba. Falando sobre Araras, né? 17 graus nesse momento. 17 graus, temperatura agradável. Aqui em São Borja, 7 graus, 10 graus a menos. Né? Bom dia também o Carlos Chaves. Tudo de bom aí, Carlos? Ontem estava uma manhã gelada, hein? Manhã do domingo. Bom dia também, seu Antônio Ávila. A gente agradece pela audiência. Desejo também uma ótima semana. Estou enviando um bom dia ao casal de amigos, seu Luiz Godoy e Dona Alcenir. Ontem passamos o domingo, aquele churrasco e depois um jogo de bocha em São Ramão. Olha, mandou aqui um bonito, bonita... Tem aqui uma... Podemos chamar de uma grelha, né? Pessoal, uma grade aqui com uma carne, um bonito churrasco, né, seu Antônio? Obrigado, seu Antônio Ávila, aí na São João Batista. E está agradecendo bastante, foi junto com o filho, com a Nora, depois também teve um jogo de bocha aí lá na localidade de São Ramão. Obrigado, seu Antônio. Ao Jadir, também, dona Camila, obrigado, seu Jadir. 7 graus aí na Granja São João, a gente agradece pela audiência e sintonia na programação da cultura. Mais uma vez ao Tiju, uma boa ida para o interior do município, né, Tiju? A gente agradece pela audiência e sintonia na programação. Também foi um domingo, já que a gente está trazendo informações, né, de acidentes, por exemplo, em Três Passos aí, identificadas vítimas do grave acidente na RSC 472, em Três Passos, na BR-472, né, um gravíssimo acidente de trânsito na localidade de Linha Turvo, em Três Passos. Acabaram falecendo bem jovens, né, Rodrigo Campos, 25 anos, Marlon Camargo, 24 anos. Uma adolescente de 15 anos, que também estava no veículo, sofreu apenas ferimentos leves. Conforme informações divulgadas, ela foi encaminhada para atendimento médico, realizou exames e recebeu alta hospitalar. De acordo com o relato de moradores das proximidades, a adolescente conseguiu sair do veículo após o capotamento e pediu socorro aos populares. O corpo de bombeiros, militares e SAMU de Três Passos foram acionados por volta das 7 horas da manhã de ontem para atender a ocorrência. Quando as equipes chegaram ao local, a brigada militar já realizava a sinalização da rodovia. O veículo, um Volkswagen Golf, saiu da pista, capotou e caiu em uma vala às margens do barranco, ficando preso em uma árvore em um ponto de difícil acesso que dificultou o trabalho das equipes de resgate. Após a remoção das vítimas, a Brigada Militar permaneceu no local até a chegada do pelotão rodoviário e também da Polícia e da Brigada de Santo Augusto. Os procedimentos e apuração das circunstâncias do acidente vão ser apuradas aí. Então, felizmente aí, mais esses jovens, dois jovens, né, que acabaram perdendo a vida, e uma jovem também acabou ficando ferida nesse acidente. E também lamentar aí a morte de uma professora, né, após um incêndio na localidade de Constantina, no município. Professora de 44 anos foi encontrada morta no início da noite de ontem, domingo, após um incêndio de grandes proporções atingir uma residência na rua Ângelo Coletti, no município de Constantina. Os moradores perceberam as chamas e acionaram o serviço de atendimento móvel de urgência, o SAMU, e as forças de segurança. Quando as equipes chegaram ao local, a casa já estava completamente tomada pelo fogo. Parte da estrutura havia sido destruída e o teto do imóvel havia desabado. No interior da residência foi localizado o corpo da professora Glória Verkausen, 44 anos, muito querida e conhecida pela comunidade de Constantina da região. Sua morte causou comoção na cidade. As causas do incêndio e da morte ainda estão sendo desconhecidas. Portanto, está aí, né? O caso está sendo investigado pelas autoridades competentes. Os fatos aí do final de semana, infelizmente, violência, né? Que ocorre tanto no trânsito como nesta fatalidade que ocorreu. 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Então, chega o espaço do Sertanejão, 6h21, temperatura 7 graus, nível do Rio Uruguai 4,74 metros, está crescendo.

6h24, hora certa e temperatura para o mercado da casa. Abre cedinho, 7h30 da manhã, não fecha meio-dia, até 8h30 da noite. 6 horas 24 minutos, 7 graus de temperatura. Lua Santana, participação de Zé de Camargo e Luciano.

0: 7h28, você confere a hora certa e a temperatura 7 graus. Vamos saber mais sobre a projeção do tempo para hoje, os próximos dias. Chega aí com o meteorologista da Metsul, Leandro Buchowski.
1: Olá a todos, bom dia aos ouvintes aqui da Cultura. Chego com as informações de uma segunda-feira de frio, pessoal. Ao longo do dia nós vamos ter as temperaturas subindo, claro, agora ao longo da manhã, mas batendo ali no início da tarde na casa de uns 14 graus, não muito mais do que isso, o que dá uma cara bem fria aí na maior parte da segunda-feira para a região aqui de São Borja, para toda a área da fronteira. Uma manhã um pouco mais nublada, com abertura de sol, mas um pouco mais de nuvens, só que quanto mais durante a tarde, menor a nebulosidade. Frio em torno de uns 5, 7 graus para começar a terça-feira, um dia bonito, um dia aberto, um dia de sol predominando, e a temperatura da tarde já ficando um pouco melhor, em torno dos 18 graus. Porque se nada mudar, pessoal, apesar da semana começar fria, ela termina quente. A gente pode ter calor, estou falando de calor mesmo, durante o período da segunda parte da semana. Vamos acompanhar melhor aí nos próximos dias. Abraço a todos, informações do tempo da Metsul, Leandro Buchal.
0: Ok, obrigado, Leandro, aí pela projeção do tempo, né? E vai nosso bom dia aqui, os nossos demais ouvintes, senão o pessoal acaba enviando mensagem e encerra o programa, a gente acaba não lendo todas as mensagens. Bom dia, Salberi, solta o Sidney Lima, música Nunca os Domingos, João Batista do bairro Itaxiré, tá certo, João? Vamos já localizar aqui, obrigado pela audiência. Um bom dia aí ao Adilson, Leite lá de São Leopoldo, obrigado, Adilson, tudo bom aí, obrigado pela audiência também. Uma foto aqui, já se encaminhando para a academia, né, Estúdio Fitness, lá do Varner, da Tayana, lá no bairro do Passo, e na escuta o Luiz Carlos. Bom dia, escuta, um ótimo dia para todos nós, saindo para a academia, eu e minha esposa Adelaine, tá certo? Isso aí é importante para a saúde, né, Luiz Carlos? É muito importante aí, pessoal, não ficar parado, como se diz, né? Principalmente agora nesse período do frio do inverno. O Baita Contrapasso está agradecendo aqui o seu Pedro Fonseca, a gente rodou a música do grupo Cordiona. Nosso bom dia também aqui, mais ouvintes. Ah, Dona Merice, bom dia, Alberi, bom dia, Dona Merice, obrigado pela audiência. Dona Vera também do bairro do Tiro, os demais ouvintes aí. O pessoal que está trabalhando na área do transporte, os motoristas, os caminhoneiros, né, que trafegam aí pela BR na audiência.

da programação. Nosso bom dia também é o Ayrton, mais uma vez o Ayrton disse que deu problema no rádio, mas continua nos ouvindo, ainda tem um radinho na audiência aqui da Cultura. 6 horas 31 minutos.

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1: 6 horas e 36 minutos, faltando 24 minutos para 7 da manhã. É a programação Amanhecer na Cultura, né? Já praticamente no amanhecer desta segunda-feira, desejando uma excelente semana a todos. Hoje, dia 13 de julho de 2026, 13 de julho. Nosso bom dia também aqui para o Honório de Andrade, lá em Estância Velha, né, Honório? Bom dia, boa semana, amigo. Grande abraço dela, roda a música Cachorro Amigo com Irídio Irineu. Abraço pro Novinho, Antônio Ávila, o Tio Dola. É uma lembrança aqui do Honório de Andrade, tá certo? Obrigado, Honório. Tudo de bom aí em Estância Velha. A gente agradece pela audiência e sintonia na programação da Cultura. Há pouco a gente leu as notícias aí que não são boas, né? Notícias da área do trânsito policial aqui no Rio Grande do Sul e também aqui na região. Também nosso lembrete aqui com relação ao nosso futebol amador. Futebol amador final de semana, né? Definiu os finalistas aí da Série A. Pro dia, possivelmente daqui a dois domingos, dia 26 de julho, depois da Copa do Mundo, deve ocorrer a final. No Toca da Onça 2, Palmeiras 0, na semifinal de ontem, a MC 2, Maria do Carmo 0. Então vamos fazer a final aí, a equipe da Toca da Onça e a MC, que deve ser a associação Amigos da Maria do Carmo, né? Amigas da Maria do Carmo, contra a Toca da Onça, vamos fazer a grande final do Campeonato Amador da Série A. Também, portanto, essa informação aqui na programação da Cultura. Ontem a equipe do futsal aqui do São Borja não foi bem lá em Alegrete, né? Acabou perdendo pelo placar de 7-3. Claro que a equipe está bem na tabela, né? Está em segundo lugar, era o jogo aí da liderança, mas tem mais jogos agora, dia 1º de agosto, próximo jogo aqui vai ser num sábado, noitinha, depois a gente vai confirmar o horário, vai ser num sábado, dia 1º de agosto, portanto, a confirmação aí do... Confirmação do jogo aí da equipe da Associação São Borgense Futsal vai jogar em casa dia 1º de agosto, num sábado. As informações, portanto, aqui da programação da 1260. Aí falando sobre futebol, né? As finais aí do... semifinais do campeão da Copa do Mundo é amanhã e quarta-feira. Então as semifinais vai ser numa terça e quarta. Argentina, Inglaterra, França e Espanha. Argentina e Inglaterra vão disputar uma das semifinais da Copa. O jogo está marcado para quarta-feira, 16h, horário de Brasília. E no caso aqui, a outra semifinal, França e Espanha, amanhã, 16h, em Dallas, no horário de Brasília. Semifinais, portanto, do campeonato da Copa do Mundo de futebol. 6h38, 6h38. 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Nunca os domingos, chega aí o Sidney Lima, obrigado aí pela audiência, pessoal do bairro Itaxerê, bairro do Tiro, aqui do centro da cidade também. 20 minutos faltando para 7 da manhã e a temperatura é de 7 graus.

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4: Uma madrugadinha já amanhã desta segunda-feira, tempo nublado em São Borja, né? Amanhã fria aí, 7 graus, mas o tempo está encoberto, nublado. Não tem muita previsão de chuva, né? Mas será uma segunda-feira a máxima entre 13 até 15 graus. Também na audiência da 1260 vai o nosso obrigado, ouvinte interagindo com a gente, ligando para a programação 3431-2244 ou enviando seu recado pelo 99673-1260. Nosso bom dia aí, portanto, pela audiência na 1260. A gente agradece sua audiência em sintonia. O pessoal no trabalho, em casa, no interior do município, lidando já com as lidas aí no interior, tomando seu chimarrão, já preparando o cafezinho aí para os filhos que vão para aula daqui a pouco, né, aqui na cidade. Só tem que acordar aí a gurizada em 6h46, acordar a gurizada aí para a aula, não é fácil, né, sair das cobertas de manhã cedinho, mas enfim, né, os resultados aí depois vem com satisfação, com certeza. Trazendo aí a música, a informação nas madrugadas aqui da 1260. E observando aí através das notícias, né? Três pessoas acabaram morrendo em estradas no Rio Grande do Sul no domingo. Aqui, ao menos três homens morreram em acidentes nas estradas estaduais nesse domingo. O primeiro foi uma pessoa que acabou sendo atropelada, 50 anos de idade, na RS-122 em Farroupilha, na Serra Gaúcha. E os dois jovens que perderam a vida, a gente já destacou aqui no programa, né? Foi na cidade de Três Passos. No sábado, também, pelo menos seis ocorrências foram observadas no Rio Grande do Sul, sem mortes confirmadas. Portanto, também bastante violência aí no estado do Rio Grande do Sul, neste final de semana. E observando também, entre outros fatos, né, que aconteceram aqui no estado. Isso aí, portanto, os fatos aí, segundo o jornal Correio do Povo, desta segunda-feira. Falando em jornal Correio do Povo, aqui na notícia na Grande Porto Alegre, em São Leopoldo, hein? Rodoviários anunciam paralisação em São Leopoldo a partir desta segunda-feira. A categoria rejeita a proposta patronal de flagra greve no transporte público por tempo indeterminado em São Leopoldo. Chega a 640 número de pessoas desalojadas por temporal em Eldorado do Sul. Foi muito forte, né? No final de semana, acho que foi no último sábado, temporal que atingiu a cidade de Eldorado do Sul, granizo. Granizo também foi registrado com intensidade em São Francisco de Assis e também em Santiago, né? Entre São Francisco e Santiago, bastante granizo também entre sexta e sábado. E mais de 640 pessoas desalojadas em Eldorado do Sul. Número de eleitores cai 1,82% no Rio Grande do Sul. Três pessoas morrem em estradas no Rio Grande do Sul nesse domingo, segundo o jornal Correio do Povo, dessa madrugada. Na área política, bloqueio de 6 milhões de reais. Eduardo Cunha, que já foi preso, caçado e pretende disputar eleição. Ex-prefeito de Formigueiro é morto a tiros e a prefeitura decreta um luto de 3 dias. Argentina versus Inglaterra, os duelos de uma rivalidade histórica na Copa do Mundo. Na área do mundo, né? Estados Unidos inicia novos ataques contra Irã. Entenda a escalada no Estreito de Hormuz. Também Alisson quer estar na seleção em 2030. Seguimos em frente na busca do Hexa. Também ontem teve amistoso do Grêmio, né? Contra o Cruzeiro. O Grêmio venceu, portanto, pelo placar de 3-1, duas defesas, né? Do goleiro gremista do Grêmio. E, portanto, o Grêmio também anunciando aí uma contratação da seleção de Cabo Verde, não é o goleiro, né? Portanto, o Grêmio anunciando aí a contratação do atleta que jogou na Copa do Mundo. 6h48, já na reta final da programação O Amanhecer na Cultura. É nosso obrigado, nós vamos para a família Faguaga lá em Sarandi, aqui também no bairro do Passo, né, João Pedro? Obrigado aí, João Pedro, pela audiência sempre na 1260. A gente retorna daqui a pouco, dentro de uma hora, no programa Gente é Notícia, né? E à tarde, a partir das 13h30 da tarde, na tarde é sua. 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Caminhos do Jaguari, belíssima música, canção interpretada aí pelo César Passarinho.

7 minutos para 7 da manhã, temperatura 7 graus, Pedro Neves. 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
2: Olá, seja bem-vindo em mais um programa 5 Minutos com Jesus, um programa da Igreja Evangélica Luterana do Brasil, Congregação Cristo de São Borja. Hoje, segunda-feira, 13 de julho. Medite conosco sobre o tema Aproveitar Bem as Férias. Que o Senhor os abençoe e os guarde. Que o Senhor os trate com bondade e misericórdia, que o Senhor olhe para vocês com amor e lhes dê a paz. Números capítulo 6, versículos de 24 a 26. Querido ouvinte, e chegaram as férias. O momento tão esperado para descansar do trabalho e dos estudos. Hora de preparar as malas, conferir a lista de itens essenciais e garantir que nada seja esquecido. Mas será que lembramos do que realmente não pode faltar? Na Bíblia, Deus ordenou a Moisés e Arão que abençoassem o povo de Israel antes da longa viagem rumo a Canaã, com essas palavras: que o Senhor os abençoe e os guarde, que o Senhor os trate com bondade e misericórdia, que o Senhor olhe para vocês com amor e lhes dê a paz. Eles enfrentariam desafios, perigos e momentos de medo. Por isso, Deus lhes garantiu sua presença e proteção com essa bênção. Essa promessa não se limitou ao passado. Ela continua valendo para nós hoje. O nosso Pai Celestial deseja nos acompanhar e garantir paz e segurança, não apenas em nossa rotina, mas também nas férias. Ele não apenas deseja estar conosco, Ele prometeu estar. Assim como nossa salvação não foi um plano humano, mas uma decisão de Deus, nossa proteção também está garantida em sua palavra. O apóstolo Paulo escreveu: por causa do seu amor por nós, Deus já havia resolvido que nos tornaria seus filhos por meio de Jesus Cristo, pois este era o seu prazer e a sua vontade. E para que não restem dúvidas, o próprio Jesus nos assegura: eu estou com vocês todos os dias até o fim dos tempos. Mateus capítulo 28, versículo 20. E assim, com muita alegria no nosso coração por ter a sua companhia, chegamos ao final de mais um programa 5 Minutos com Jesus. Hoje meditamos sobre o tema Aproveitar Bem as Férias. Desejamos que esta mensagem, de alguma forma, tenha sido importante para a sua vida. Oremos diante da cruz. Senhor Deus, obrigado por tua presença e proteção em minha vida. Acima de tudo, agradeço por teu Filho, que nos trouxe paz e segurança em teu amor. Em nome de Jesus, amém.
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dia, queridos irmãos e irmãs. A paz de nosso Senhor Jesus Cristo e o amor de Maria estejam com todos vocês. Iniciamos mais uma segunda-feira, iniciamos mais uma semana e queremos convidar todos vocês para parar um instante, acalmar os corações de cada um, para juntos realizarmos este momento que o programa nos oferece de oração, reflexão, encontro com a Palavra de Deus. Que o Espírito Santo ilumine nossos corações, para que juntos possamos acolher a mensagem que o Senhor nos reservou para este dia. Queremos iniciar este programa em nome do Pai, do Filho, do Espírito Santo. Amém. Queridos irmãos e irmãs, o Evangelho de hoje, ele está no livro de Mateus, capítulo 10, versículo do 34 ao 42, capítulo 11, versículo 1. Naquele tempo, disse Jesus aos seus discípulos: Não penseis que eu vim trazer a paz à terra. Não vim trazer a paz, mas a espada. De fato, vim separar o filho de seu pai, a filha de sua mãe, a nora de sua sogra, e os inimigos do homem serão os seus próprios familiares. Quem ama seu pai ou sua mãe mais do que a mim, não é digno de mim. Quem ama seu filho ou sua filha mais do que a mim, não é digno de mim. Quem não toma a sua cruz e não me segue, não é digno de mim. Quem procura conservar a sua vida, vai perdê-la. E quem perde a sua vida, por causa de mim, vai encontrá-la. Quem vocês recebe, a mim recebe. E quem me recebe, recebe aquele que me enviou. Quem recebe um profeta por ser profeta, receberá a recompensa de profeta. E quem recebe um justo por ser justo, receberá a recompensa de justo. E quem der, ainda que seja apenas um copo de água fresca, a um desses pequeninos, por ser meu discípulo, em verdade vos digo, não perderá a sua recompensa. Quando Jesus acabou de dar essas instruções aos seus 12 discípulos, partiu dali para ensinar e pregar nas cidades deles. Palavra da salvação. Glória a vós, Senhor. Queridos irmãos e irmãs, à primeira vista este evangelho pode parecer difícil, pois Jesus afirma que não veio trazer a paz, mas a espada. Porém, essa espada não é a da violência, é a espada da verdade, da decisão e da fidelidade ao reino de Deus. Seguir Jesus exige coragem, exige renúncia, e em muitos momentos será preciso escolher entre aquilo que o mundo oferece e aquilo que Deus nos pede. O Senhor nos convida a colocá-lo em primeiro lugar, acima de qualquer interesse, comodidade ou apego. Tomar a cruz significa aceitar com fé e amor as dificuldades que surgem no caminho do discípulo. Não caminhamos sozinhos. Cristo carrega a cruz conosco e nos fortalece em cada passo. O Evangelho também nos lembra que nenhum gesto de amor é pequeno aos olhos de Deus. Um simples copo de água oferecido com carinho e por amor a Cristo tem um valor eterno. Que possamos viver nossa fé com generosidade, acolhendo o próximo e testemunhando o amor de Deus em nossas atitudes diárias. Que possamos refletir, pensar e que possamos principalmente mudar as nossas ações e os nossos corações para esta semana que se inicia. Queridos irmãos e irmãs, refletindo sobre este evangelho,
Agora queremos convidar todos vocês para juntos fazermos a nossa oração. Senhor Jesus, queremos colocar-te em primeiro lugar em nossas vidas. Dai-nos coragem de permanecer fiéis ao teu Evangelho, mesmo quando isso exige renúncias e sacrifícios. Ensina-nos, Senhor, a carregar a nossa cruz com confiança, sabendo que nunca nos abandonas. Fortalece, Senhor, a nossa fé, sustenta a nossa esperança e faz crescer em nós um coração generoso e acolhedor. Que saibamos reconhecer a Tua presença em cada irmão e em cada irmã, e que nunca deixemos de praticar o bem, mesmo nos gestos mais simples, pois tudo o que fazemos por amor a Ti jamais será em vão. Que Maria Santíssima, Mãe da Igreja e Nossa Mãe, ajude-nos a seguir Teu Filho com fidelidade e alegria. Por Cristo nosso Senhor. Amém. Agora vamos aos avisos da Paróquia Imaculada Conceição, nesta segunda-feira, 13 de julho de 2026. Dia 15 de julho, quarta-feira, Missa da Saúde na Matriz, às 17 horas. Já no dia 16 de julho, na quinta-feira, Adoração ao Santíssimo Sacramento na Matriz, das 14 às 17 horas. No dia 17 de julho, sexta-feira, Missa Penitencial na Matriz, às 6 horas da manhã. E depois, Missa na Comunidade Meninos Deus, às 17h30. 18 de julho, sábado, Missa na Comunidade Nossa Senhora Aparecida do Itaxerê, às 17h30. E Missa na Matriz, às 19 horas. Já no dia 19 de julho, no domingo, Missa na Comunidade São Vicente, às 8 horas. Celebração da Palavra na Matriz, às 9h30. E Missa na Comunidade Nossa Senhora da Saúde, às 9h30. Atenção, irmãos e irmãs, estão abertas as inscrições para a Catequese de Eucaristia e Crisma, nos meses de junho e julho, na Secretaria da Paróquia. Para fazer a Eucaristia, as crianças devem estar com 9 anos completos até dezembro de 2026. E para fazer a Crisma, as crianças devem estar com 11 anos completos até dezembro de 2026. Para fazer a inscrição é necessário apresentar um documento da criança e a lembrança de batismo. Dizimistas aniversariantes de hoje, segunda-feira. Cleci Paim Pimentel. Cleci Paim Pimentel. Rezemos agora a oração vocacional diocesana. Senhor Jesus, passaste ao largo do mar da Galileia e a muitos chamaste para estarem contigo e serem enviados em missão. Nós queremos hoje te pedir, Senhor, passa nas famílias, nas comunidades de nossa Terra Santa. Olha as crianças, jovens e adultos e repete o mesmo convite. Segue-me. Dai-nos a coragem para deixar tudo e seguir-te na radicalidade do caminho. Faz que o nosso sim seja como o sim de Maria, para sermos voz e testemunho de tua presença neste mundo. Senhor, ajuda-nos a realizar com ousadia a vontade do Pai, sob o olhar atento e amoroso de nossa Mãe Conquistadora, a proteção de São Miguel Arcanjo,
na força do Espírito Santo. Amém.

Queridos irmãos e irmãs, chegamos ao fim de mais um momento de oração e reflexão. Que a palavra de Deus ilumine os nossos corações e seja luz para este dia e fortaleça a nossa caminhada de fé. Que o Senhor derrame abundantes bênçãos sobre você, sobre sua família e todos aqueles que precisam da graça, da paz e da luz de Deus. Em nome do Pai, do Filho, do Espírito Santo. Amém. Tenhamos um dia abençoado, permaneçamos firmes na fé, confiantes no amor do Senhor. Fiquem com Deus e até o próximo encontro, se Deus quiser.

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Dia, segunda-feira, 13 de julho de 2026, está começando Bom Dia Cidade, o programa da Prefeitura Municipal de São Borja, com Joilson Almeida na técnica de som. E iniciamos falando sobre segunda etapa de castrações gratuitas em nossa cidade. A partir de hoje, iniciam as inscrições da segunda etapa do programa de castração gratuita para animais de rua e adotados. As inscrições serão realizadas no Departamento de Bem-Estar Animal, junto ao setor de ICMS, e são destinadas a usuários do Cadastro Único, Cade Único, beneficiários do Bolsa Família e pessoas de baixa renda. Serão disponibilizadas 300 vagas para gatos, fêmeas e machos.

machos e sem vagas para cães, apenas fêmeas. Portanto, está dado o recado aí. Vamos seguindo, trazendo mais informações para você aqui no programa da Prefeitura Municipal de São Borja. Educação realiza reunião sobre implementação da BNCC da computação nas escolas. A Secretaria Municipal de Educação promoveu reunião para tratar da implementação da Base Nacional Comum Curricular da Computação na Rede Municipal de Ensino, em conformidade com a nova legislação municipal que passará a vigorar nas escolas. Um encontro reuniu gestores e profissionais da educação para alinhar as diretrizes da nova proposta, que tem por objetivo fortalecer o ensino da computação, desenvolver competências relacionadas à cultura digital e ao uso responsável das tecnologias no ambiente escolar. Bem, vamos seguindo. Mais informações para você. Atenção, hein? Aposentados e pensionistas do RPPS devem realizar declaração de vida e residência até o próximo mês de setembro. A Prefeitura de São Borja informa que está aberto o período para a realização da declaração de vida e residência 2026 dos servidores aposentados e pensionistas vinculados ao Fundo de Previdência Social do município, o RPPS. O procedimento deve ser realizado entre os meses de julho e setembro de 2026, agora, portanto, e é obrigatório para a atualização cadastral dos beneficiários, contribuindo para a regularidade dos registros junto ao Fundo da Previdência. O formulário da Declaração de Vida e Residência 2026 está disponível no site da Prefeitura de São Borja, na seção Fundo de Previdência RPPS. Acesse o formulário pelo link www.samborja.rs.gov.br/index. A sala do RPPS está localizada junto ao saguão da Prefeitura. Os beneficiários devem estar atentos ao horário de funcionamento, lembrando que às quartas-feiras o expediente é interno, não havendo atendimento ao público. O RPPS orienta que aposentados e pensionistas não deixem para a última hora a realização da declaração para que ela aconteça dentro do prazo estabelecido, evitando assim transtornos e mantendo seus dados cadastrais devidamente atualizados. Uma outra informação. Você é convidado a participar do curso do pregão eletrônico e ampliar as oportunidades da sua empresa. Você ou seus clientes estão preparados para vender para a administração pública? Este curso foi desenvolvido para contadores e empresários que desejam compreender na prática como funciona o pregão eletrônico, conhecer os principais portais de compras públicas e atuar com mais segurança e eficiência em processos licitatórios. Hoje, segunda-feira, dia 13, a partir das 18 horas e 30 minutos, e amanhã, dia 14, a partir das 8 horas. Carga horária distribuída em dois encontros: auditório da CISB, na rua Olinto Aramis Silva, 1061, no centro, totalmente gratuito, com vagas limitadas. É uma realização da Prefeitura de São Borja, Sala do Empreendedor, em parceria com a CISB, CDL São Borja, Cidade Empreendedora e Sebrae RS. Mais conhecimento, mais oportunidades. Prepare-se para conquistar novos negócios no mercado público. Vamos em frente. Outras informações. E aconteceu ontem, domingo, aqui em nossa cidade, um grande evento. Com apoio da Prefeitura, foi realizada mais uma edição do Festival do Doce. Aliás, um evento que valoriza as confeiteiras locais, incentivando o empreendedorismo e proporcionando, assim, algo diferente. Foi o que aconteceu para a população de São Borja ontem, na Rua Coberta, junto à Praça da Estação Férrea, entre as 9 da manhã e as 18 horas. Um grande público passou por lá, autoridades, entre elas o prefeito municipal José Luiz Machado, e pessoas que foram prestigiar, não apenas ver o que tinha
de doces por lá, mas muitas compras também foram realizadas. É um evento que realmente era esperado com muita expectativa e que realmente atendeu às expectativas de quem esperava pela festa lá na Rua Coberta, ali na altura da Praça da Estação Férrea, junto à Estação Férrea. Uma outra informação. Saiu o resultado do São Borja Premiada, sorteio de junho. E parabéns aos contemplados deste mês. Nelson Mailer levou R$ 800, Clarice da Silva Sarmento levou R$ 500, Maria Helena Leita Souza, R$ 300, Maria Rosane dos Santos, R$ 200, Flávio Peruzzi Escobar, também R$ 200, Flamarion de Medeiros Sontora ganhou R$ 200, Daniele Pilar Soares, R$ 200, e Karina Machado, também R$ 200. Os ganhadores devem procurar a equipe da Secretaria Municipal da Fazenda de forma presencial, ali junto à Prefeitura Municipal, e também pelo WhatsApp. Se não precisar ou não tem condições de ir até a Secretaria Municipal da Fazenda, pode fazer contato pelo 3440-0091, 3440-0091, para orientações sobre o recebimento da premiação. E você, que consome no mercado local, lembre-se, continue pedindo o CPF na sua nota. Você concorre a prêmios, fortalece a arrecadação do município e contribui para o desenvolvimento de São Borja. Muito bem, vamos lá agora com informações do esporte. Secretaria de Esporte e Lazer convoca equipes das categorias Master e Veteranos para confirmação no Campeonato Municipal deste ano. A Secretaria Municipal de Esporte e Lazer está convidando as equipes interessadas das categorias Master e Veteranos para realizarem a confirmação de participação no Campeonato Municipal e a atualização da documentação necessária para a competição. A partir ou desde quarta-feira da semana passada, os representantes de cada equipe devem comparecer e estão comparecendo ao Departamento de Esportes para efetuar a confirmação de participação no campeonato e entregar a relação com nomes de dirigentes referente à gestão deste ano. O atendimento acontece de segunda a sexta-feira, das 8 às 12 e das 14 às 16 horas. A secretaria reforça a importância de que todas as equipes cumpram os prazos estabelecidos, contribuindo para a organização e o planejamento da competição que reunirá atletas do município em mais uma edição do Campeonato Municipal. E uma última informação, ainda referente ao programa Prato Gaúcho, porque algumas pessoas ficaram em dúvida. É o programa Prato Gaúcho Cozinhas Comunitárias, que foi lançado em São Borja. A realização do lançamento aconteceu na quarta-feira passada no restaurante popular localizado junto à Secretaria Municipal de Desenvolvimento Social. O lançamento do programa Prato Gaúcho Cozinhas Comunitárias é uma iniciativa do município e que tem por objetivo fortalecer a segurança alimentar aqui em nossa cidade, garantindo a oferta de 100 refeições gratuitas por dia para pessoas inscritas no Cadastro Único, CadÚnico, ampliando o acesso à alimentação de qualidade para famílias em situação de vulnerabilidade social. O programa representa mais uma ação voltada à promoção da dignidade, da inclusão social e do cuidado com a população que mais necessita, reforçando as políticas públicas de combate à insegurança alimentar. É a administração procurando fazer o melhor, cuidando das pessoas. Com essa informação, estamos concluindo o Bom Dia Cidade desta segunda-feira. Um ótimo dia a todos e até amanhã às 7:30.

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0: bem? Bom dia! Muito bom dia a você que está na sintonia aqui da Rádio Cultura M1260, emissora da empresa São Borgense de Comunicações Limitada. Começando mais uma edição do programa Gente é Notícia, programa dessa segunda-feira, semaninha iniciando. Hoje, 13 de julho de 2026, sejam todos muito bem-vindos à nossa programação que vai até às 9 horas e 10 minutos, trazendo informação em especial aqui da nossa São Borja, onde estamos, terra dos presidentes, primeiro dos sete povos das missões, aqui também a capital gaúcha do fandango, inclusive já nos últimos preparativos falando em fandango. Temos muita programação a partir de agosto com relação à nossa Semana Farroupilha e também, obviamente, vai ser um dos assuntos que vai estar aqui no nosso programa nos próximos dias. 7h48, aproveitar aqui também receber, segunda-feira é dia da gente falar de oportunidade, é dia da gente falar de oferta, é dia da gente falar com as lojas Quero Quero, na figura do seu Charles, do Márcio. 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
0: 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A gente está ao vivo, então, tanto pelas ondas da 1260, quanto em live, na página do Facebook Rádio Cultura AM Alberi Dias. Rede Pampa chegando? Rede Pampa chegando. Daqui a pouquinho voltamos aqui no Gente a Notícia.
3: 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Granizo e vento deixam mais de 700 desalojados em Eldorado do Sul.

0: 8 horas em ponto, 12 graus a temperatura. Este é o Pampa Notícias e vamos atualizando as principais informações do momento. O forte temporal com granizo e vento que atingiu Eldorado do Sul, na região metropolitana de Porto Alegre, na manhã de sábado, deixou ao menos 700 pessoas desalojadas e 160 casas destelhadas, de acordo com a Defesa Civil Municipal. Há cerca de 40 pessoas em um abrigo montado em uma escola municipal e em torno de 500 pontos seguem sem energia elétrica. A Prefeitura decretou situação de emergência ainda no sábado. A cesta básica de Porto Alegre acumulou um aumento de 13% no primeiro semestre de 2026. A pesquisa mensal é feita pelo DIESE, considerando 13 alimentos. A alta é a mais do que o quádruplo da inflação do período, de aproximadamente 3%, segundo o IBGE. O Senado Federal não deve avançar com pautas de interesse do governo Lula antes do recesso parlamentar, que se inicia na próxima sexta-feira. Por telefone, o presidente do Senado Federal, Davi Alcolumbre, avisou o presidente da Comissão de Constituição e Justiça, Otto Alencar, que não as apreciaria, na última semana, antes do recesso, nenhuma matéria importante. Um acidente envolvendo vários veículos que provocou um incêndio deixou ao menos 10 pessoas mortas e 10 feridas, incluindo 4 cidadãos americanos, em uma importante rodovia no oeste do México, informaram autoridades estaduais. A Secretaria de Segurança e Proteção Cidadã de Nayarit informou que o acidente ocorreu nas proximidades do município de Magdalena, no estado de Jalisco, quando um terceiro caminhão de carga atingiu o local onde equipes de emergência atendiam uma colisão anterior entre veículos pesados. Os aliados dos Estados Unidos, Bahrein, Kuwait e Jordânia relataram ter respondido às ameaças aéreas na manhã desta segunda-feira, depois que o Irã anunciou o lançamento de ataques em toda a região em resposta a ofensivas dos Estados Unidos contra o seu território. Sirenes foram acionadas no Bahrein, enquanto as forças armadas do Kuwait informaram estar lidando com alvos aéreos hostis, e os militares da Jordânia interceptaram 4 mísseis provenientes do Irã. 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
12: Muito bem, vamos lá, 8 horas 10 minutos, 8 e 10. Pessoal participando da nossa live. Deixa eu passar aqui alguns recadinhos. O Mário aqui conosco, Mário Lopes, Donata Marílio, Terezinha Aparecida, Anália Pinheiro, aqui Josemar Velasque, Anadir Santos assistindo em Itaara, em Santa Maria. Aqui também Rosilene Morgenthal, Inês Ávila Zanoni, Adão Molina, Emerson Michalowski, Patrícia Molina aqui também participando conosco, desejando uma abençoada semaninha a todos. Paula Belmonte, João Hartz, bom dia. Breve retorno Brasileirão, o Grêmio está contratando novas peças, tomara que o time melhore, que estava feia a coisa. Pois é, vamos esperar como é que vai ser, não é, João? Tanto o Grêmio quanto o Inter. Agora nessa...
13: O Grêmio ganhou ontem um amistoso. Hã? O Grêmio ganhou ontem um amistoso do Cruzeiro, de Belo Horizonte, pelo placar de 3-1, né?
14: Com dois pênaltis defendidos pelo Grêmio, né?
13: E o Grêmio contratando um jogador, né, que participou da Copa do Mundo pela seleção de Cabo Verde.
12: Olha aí, ó.
13: Então tá se reforçando.
12: Cabo Verde apresentou e agora vai... Certamente tem muitos jogadores ali.
15: Ah, é? Olha, tem muito jogador de Cabo Verde, muito jogador de Curaçao já sendo sondado, que são seleções ali que seus jogadores são quase sempre profissionais, né? Ou atuam nas suas ligas lá dentro, que vão acabar parando no Brasil, viu? O Juventude tem intenção de contratar um jogador de Cabo Verde que jogou na seleção, É requinte, né?
12: Mas olha, não sei se o Juventude consegue contratar um jogador de Cabo Verde que jogou na seleção. Não sei.
15: Não, eles estão avaliados ali. Se a gente for olhar no mercado, antes da Copa eles deviam estar em 40, 50 mil euros. E agora já deve estar uns 100, 150, mas mesmo assim ainda está no orçamento dos clubes da Série B do Brasileirão. Ainda dá pra comprar. Esse tipo de jogador, né? Claro, não dá pra tu ir lá no Uruguai e comprar um jogador que jogou no Uruguai, por exemplo. Mas nessas seleções menores, essa Copa do Mundo com mais seleções é bem interessante pra isso. Revela, às vezes, pessoas que não iam aparecer pra grande mídia do futebol, né?
12: Luiz Augusto Celestino aqui conosco também. Aqui Suzana Mello, Milene Trindade, Vera Soares Oliveira na escuta aqui de Aracaju, Sergipe. Estamos visitando o filho que mora aqui, eu moro aí em São Borja. Muito bem, aproveita aí, Vera, como é que tá Aracaju, Sergipe, calor, né? Calorzinho deve estar. Gilmar Menezes também, Valdocir Bianchim, Neuza Batista e Sandra Fontela participando conosco aqui na nossa live.
15: A gente não falou do tempo, né, Anny, no primeiro bloco.
12: Fresquinho hoje, né?
15: Eu gostaria de puxar, porque essa semana vai ser uma loucura, viu? Uma loucura completa, a gente vai ter todas as estações do ano em uma semana, né? Inverno, primavera, outono e verão em toda essa semana. E haja saúde, né, pessoal? Haja saúde. Hoje, como a Anne disse, amanheceu fresquinho. Eu tive 7 graus de mínima, Belberi.
13: É, aqui também é interessante que o Carlos Ferreira aí assinalou 9 graus a mínima, mas toda madrugada foi 7. É. Até quando saí de casa, estava observando lá, estava 7 graus.
15: É, eu quando eu acordei para tomar um café também, 7 horas da manhã. Então estava mais ou menos por ali. Isso. A gente tinha uma mínima prevista de 6 graus, não se concretizou. Mas daí agora a máxima chega a 16 graus. Uma temperatura bem típica de outono, né? É. Temperatura ali de finalzinho de maio.
13: Isso, tempo... mas ontem foi um domingo típico de inverno, foi muito gelado amanhã ontem. Foi complicado, depois, principalmente depois das 8, 9 da manhã, né, Nelis? Fechou o tempo, ficou nublado e fez um clima aí de inverno.
12: É, engraçado, e aí ontem dentro de casa tava quentinho,
13: né? Sim,
12: e aí fora de casa...
13: Era um gelo.
12: Mas hoje mesmo de manhã, a diferença é que tava a temperatura de dentro para fora. Pessoal, falando em tempo, um dos destaques aqui do Correio do Povo, e vale a pena a gente dar uma comentada, primeira onda de tempestades do El Niño começa nessa semana. Metsu Meteorologia aponta que virada do tempo traz dias de calor que favorecem formação de temporais no sábado. Queda de granizo e fortes rajadas de vento atingiram cidades. Enquanto isso, frio e chuva prejudicam rebanhos. E Eldorado do Sul decretou emergência por temporal. Evento com ventos e granizo destelhou casas e derrubou árvores e rede de energia. Meu Deus!
13: É, foi um tipo num tornado, uma microexplosão. Mais de 400 pessoas, eu acho que foram atingidas, né? Mais de 100 residências aí acabaram sendo destelhados. Chamado microexplosão ali em Eldorado do Sul.
12: Pois é, e na verdade foram pelo menos 6 municípios, segundo o balanço da Defesa Civil, que tiveram estragos. Sim. No sábado. Além de Eldorado, um dos mais afetados também foi Glorinha, que decretou emergência. E a gente fica pensando, né, especialmente assistindo ontem os relatos dos moradores de Eldorado do Sul e também da defesa, os responsáveis pela defesa civil. E tudo que Eldorado do Sul já passou em 2024 com as enchentes e agora novamente. E aí pontos da cidade que não foram atingidos pelas enchentes tiveram as suas casas, né, danificadas e realmente é bem triste, né? A gente novamente poder observar um povo já tão sofrido passar por uma situação de novo.
15: E uma ironia, né? Quase que divina a gente pensar que justamente nos lugares onde não tinha pego.
13: Né? E a Metsu alertou, né, Liz, num boletim da Estelcia no final de semana, que serão 5 ou 6 dias aí com possibilidade de tempestade de granizo no Rio Grande do Sul. É de, acho que é a partir de quinta ou sexta até a terça-feira da semana que vem.
15: É justamente o que eu quero comentar agora com vocês, que é sobre os próximos dias, né? Eu sei que a Estel vai trazer aí, mas é um pouquinho descolada do que geralmente a Estel traz, que é justamente a milimetragem, né? A quantidade de milímetros. Para quinta-feira, gente, eu já tenho 39 milímetros, mas o maior pico é para sábado, 54 milímetros. Se concretizar as duas chuvas, vocês pensem, a gente vai ter 100 milímetros em 2 dias. Já é um nível bastante... Que em outras vezes que choveu 100 milímetros em 2 dias, a gente teve algum transtorno, né? A gente lembra que em alguns outros momentos chovia bastante e alagavam em alguns pontos da cidade. Eu lembro bem, porque eu estava na maioria desses alagamentos, fazendo as coberturas, e era justamente por aí. Choveu tanto no bairro do Tiro, lá tinha um alagamento. Choveu tanto ali no Itaxerê, lá tinha um alagamento. Agora a gente fica de olho, né? De novo, porque o volume vai ser muito parecido com aqueles enfrentados lá no ano passado, né? Quando a gente teve alguns problemas por aqui. Até a quarta-feira a gente tem tempo firme. Eu me aparece tempo firme aqui. Mas a temperatura sobe muito na quarta-feira, com 25 graus de máxima já. E depois não baixa. Eu tenho 28 de máxima na quinta e 20 de mínima. Então, uma temperatura extremamente alta que certamente vai abafar e vai fazer essas chuvas ficarem com mais... Vai ficar mais propício de chover com mais intensidade, né? Fazer essas tempestades que já são aguardadas por conta do El Niño, né?
12: É, a gente está com alguma previsão de chuva já há um tempo. Ela não tem vindo para nós, na verdade, né? É verdade. Nós estamos finalizando os meses sempre com déficit de chuva. E ainda não tivemos a quantia de chuva. Muito pelo contrário, a gente tinha chuva prevista agora para a última semana, não aconteceu.
15: Pois é, também.
12: Né? Então a gente espera que não venha essa quantidade. Que venha a chuva, ok, até precisamos. Mas sim, a gente espera que mantenha, que não venha essa quantidade de chuva para não causar transtornos.
15: Mas deu um pancadão na casa de vocês na sexta, no sábado de manhã?
12: Eu não vi.
15: Deu um, sim, sim. Aqui teve. No centro deu um pancadão.
12: Às 4 da manhã, 5
13: horas. Não, por volta das 6 horas, por aí.
15: É, por aí, mais ou menos. Deu um pancadão de chuva, eu tava saindo me preparando pra sair pra correr. E falei, ah não, mas com essa chuva não vai dar. E voltei pras cobertas.
12: Não vi. Porque... Mas eu vi que tava molhado quando eu acordei, mas eu não vi a chuva.
15: Mas deu um pancadão ali e passou. E daí ficou uma garoinha meio de lado e depois parou.
12: E tinha chuva prevista, né? De sexta pra sábado. Aconteceu, mas foi.
15: Tudo junto, mais ou menos.
12: E pouco, né? Bom, são 8h18, Herbino Dilman também aqui conosco, Vânia Ortiz, a Neisa Vieira, Viana, em São Pedro do Butuí, aqui também a Marta Terezinha, Sandra da Costa, Eliane Marques, está em Lajeado nos acompanhando, a Ana Ferraz também, Eda Pedroso, pessoal participando da nossa live, muito obrigada. 8h18, acho que a gente vai à previsão do tempo então, Oberi, com a Metsu Meteorologia, vamos ver como é que vai se comportar os próximos dias, já demos uma comentada, mas vamos acompanhar quem entende, né? Está Elcias. Ah, é o Leandro Puchalski, Metsu Meteorologia.
16: Olá a todos, bom dia aos ouvintes aqui da Cultura. Chego com as informações de uma segunda-feira de frio, pessoal. Ao longo do dia nós vamos ter as temperaturas subindo, claro, agora ao longo da manhã, mas batendo ali no início da tarde na casa de uns 14 graus, não muito mais do que isso, o que dá uma cara bem fria aí na maior parte da segunda-feira para a região aqui de São Borja, para toda a área da fronteira. Uma manhã um pouco mais nublada, com abertura de sol, mas um pouco mais de nuvens, só que quanto mais durante a tarde, menor a nebulosidade. frio, em torno de uns 5, 7 graus para começar a terça-feira. Um dia bonito, um dia aberto, um dia de sol predominando. E a temperatura da tarde já ficando um pouco melhor, em torno dos 18 graus. Porque se nada mudar, pessoal, apesar da semana começar fria, ela termina quente. A gente pode ter calor, estou falando de calor mesmo, durante o período da segunda parte da semana. Vamos acompanhar melhor aí nos próximos dias. Abraço a todos, informações do tempo da MedSul, Leandro Puchalski.
12: Muito bem, Leandro Puchalski trazendo os detalhes, então. 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
15: E certamente tem um ator muito queridinho, né? Um filme, na verdade, uma sequência de filmes muito queridinhos do pessoal que nos escuta, que nos acompanha aqui, que é Jurassic Park, né? Filme do Steven Spielberg. Nesse final de semana, morreu aos 78 anos, hoje, na verdade, o ator principal, o Sam Neill, né? O que deu vida ao principal personagem desse universo, do Jurassic Park. Infelizmente, faleceu ele já tinha divulgado que estava com câncer, né? Ele até participou de alguns outros filmes mais novos, mais recentes da franquia, para aparecer, para fazer aquela aparição especial. E aos 78 anos deixou ainda a família... Ainda não falou nada a respeito, mas disse que foi repentinamente, que ele estava se curando, estava se tratando de um câncer, mas infelizmente não resistiu, mas foi repentino, ele estava bem e acabou falecendo. Sentimentos aí, né, ao pessoal, e certamente muita gente gostava desse personagem que ele viveu. Sabe quem é, né, Anne?
12: Sei.
15: O principal do...
12: Eu sei, sim.
15: Todo mundo gostava muito. Ele foi um galã naquela época, né? Era um galã feio, né? Como a gente diz.
12: É, não chega tanto, né?
15: É aquele o pessoal achava bonito, mas eu não entendia por quê, né? Então era...
12: Não chega tanto, mas tá bom. É um personagem muito querido.
15: Muito querido.
12: 8 horas e 22 minutos, a gente teve final de semana. Fala, Alberê.
13: Não, tem informação depois com relação ao nível do Rio Uruguai, né? Ele voltou a crescer, né? Está 4,93. Pra ter uma ideia, durante a madrugada estava 4,69. No início da madrugada, né? Agora 4,93. Ele só não está crescendo em Garrucho, que está baixando. Ele cresce em Itapiranga e também Porto Mauá. Claro que nos outros locais não é muito, né? Mas ele cresce ainda lentamente. Aqui em São Borja, então, 4,93.
12: Final de semana a gente teve, ontem, na verdade, bom, final de semana toda a gente teve muita festa em São Borja. Tivemos muitas festas juninas ou julinas nas escolas aqui no município. E a gente teve também ontem o Festival Doce, no mercado público ali, na verdade, na frente, na rua coberta, mas o mercado público também foi utilizado pela Feira da Agroindústria Familiar, então foram dois eventos que culminaram em um dia, durante a manhã e tarde, o pessoal que foi ali teve a oportunidade de aproveitar muitos doces e também os produtos da Agroindústria Familiar, e foi um sucesso. Não é? A rua coberta começando a ser utilizada, o que nos alegra muito, não é? Afinal de contas, está lá a estrutura. Então, quanto mais a gente conseguir melhorar aquele local, e eu acho que aquele local, vamos dizer que um local que facilita tanto para a população do bairro do Passo poder aproveitar, quanto para a população da parte central. Então, fica mais na parte do meio, entre um bairro e outro. E eu tenho certeza que vai dar para aproveitar muito esse espaço. E começou a ser utilizado ontem pelas meninas, pelas doceiras. 21 doceiras estiveram expondo os seus produtos e muita gente aproveitou delícias lá no local. Bom, a partir de hoje, começam as inscrições da segunda etapa do programa de castração gratuita para animais de rua e adotados. Essas inscrições são realizadas no Departamento do Bem-Estar Animal, que fica ali junto ao setor do ICMS, e são destinadas a usuários do Cadastro Único, beneficiários do Bolsa Família e pessoas de baixa renda. São disponibilizadas 300 vagas para gatos, fêmeas e machos, e 100 vagas para cães, nesse caso apenas fêmeas, e aí depende do quilo dos animais. Mas, pessoal, vale a pena, tá? Quem tem Cade Único, tá? É necessário ser usuário do Cadastro Único, beneficiário do Bolsa Família, são pessoas de baixa renda que podem se utilizar dessas castrações gratuitas disponíveis para animais de rua e adotados. Tá? Então, podem se dirigir a partir de hoje, até para você poder garantir a sua vaga ali no Departamento do Bem-Estar Animal, junto ao setor do ICMS. 8h25. Eu acho que a gente vai ao intervalo comercial. Na sequência, a gente tem uma entrevistinha, né, Enéas, para repassar.
15: Não é bem uma entrevista, é um áudiozinho do Mário Augusto, presidente da ANFRO, da UFRO. É importante observação a respeito de uma audiência pública que aconteceu aqui em São Borja sobre os sistemas de gerenciamento de internações e de consultas do Estado.
12: Tá certo, então. Daqui a pouquinho a gente repassa esse conteúdo. Agora são 8h26. Já voltamos.
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3: Muito bem, vamos lá, 8 horas 28 minutos, 8h28, na verdade 8h29, vamos dando sequência aqui no Gente a Notícia, sequência com as nossas informações. E vamos falar, quer dizer, vamos na entrevista, no comentário, então, do presidente da UFO primeiro, depois a gente fala do esporte aqui de São Borja.
4: Justamente o áudio de Mário Augusto Teixeira, lá de Barra do Quaraí, laudando essa nossa audiência pública que tivemos aqui em São Borja.
5: Gostaria de dizer que, na condição de presidente da União Legislativa da Fronteira Oeste, este vereador, Mário Augusto Teixeira de Souza, se sente extremamente... feliz por termos dado a nossa contribuição nesse movimento que a UFRO vem há 4 anos levantando, que é uma discussão sobre o gerente e o GERCOM. Nesse sentido, foi feita uma reunião em São Borja, na qual, infelizmente, por questão de saúde, eu não pude participar, porém, o vereador Zé Silveira, vice-presidente da nossa entidade, conduziu a reunião com muita responsabilidade, com muita dedicação, atendendo uma solicitação feita pelo vereador João Carlos Reolão, que pediu para que a UFRO intercedesse junto ao governo do estado, no sentido de que fizéssemos uma ampla discussão sobre o gerente e o GERCOM. Isso foi realizado na Câmara Municipal de São Borja. Nós conseguimos trazer, atendendo uma solicitação do vereador Reolão e, consequentemente, um pedido da UFRO, a coordenadora regional de regulação do gerente e GERCOM, Suelen Arduin, que esteve em São Borja e lá ouviu os depoimentos não só dos vereadores, mas das pessoas que estavam presentes nessa importante audiência pública, estavam presentes também lideranças não só da Fronteira Oeste, mas da região das Missões, estava lá a 10ª Coordenadoria de Saúde e a 12ª Coordenadoria de Saúde, já que o município de São Borja, ele pertence às duas regionais, e lá foi colhido inúmeros depoimentos de pessoas que manifestaram a sua preocupação em relação aos prazos, às demoras do gerente do GERCOM. Gerente, para quem não sabe, é o gerenciamento de internações, e o GERCOM é o gerenciamento de consultas, que é feito na rede pública estadual através de hospitais e de secretarias municipais de saúde. Foi colocado lá de forma muito clara e objetiva que a Fronteira Oeste precisava ter um tratamento diferenciado, que a Fronteira Oeste precisava ter uma atenção especial do estado, tendo em vista as distâncias não só entre cidades, mas as distâncias entre a capital do estado e os órgãos de saúde do estado que regulam e que tem as suas especialidades, seja na cardiologia, na nefrologia, na pediatria, na traumatologia, na parte da visão, e nós estamos distantes desses centros. Com base nessa reunião, posteriormente nós fizemos uma reunião da UFRO no mês de junho, mais precisamente o dia 25 de junho, em Porto Alegre, na FAMURS, e lá tivemos a grata satisfação de ter lá inúmeros vereadores de 9 municípios da Fronteira Oeste, inclusive com vereadores de São Borja, estava presente a vereadora Lúbia Dinotto, e lá nós pudemos também ouvir da coordenadora de regulação, Sueli Arduin, que mais uma vez foi atender um pedido.

0: de da UFLA, e citando que foi a entidade que levantou esse questionamento junto com o Ministério Público do Estado, que após o levantamento da UFLA, desse questionamento, o Ministério Público do Estado também cobrou uma posição do Estado. Nesse sentido, nós ficamos extremamente felizes, porque nós, na condição de vereadores da Fronteira Oeste, de representantes dos legislativos, em qual me incluo Quaraí, São Borja, Itaqui, todas essas cidades, os vereadores pedimos que o Estado utilizasse, aliás, estudasse critérios de melhoria nesse atendimento. Lá nessa segunda reunião, na qual a UFRO liderou em Porto Alegre, na FAMURS, com a presença da Sueli Arduin e do próprio Tiago Reilly, o Tiago Tempe, que também esteve na cidade de São Borja, e lá eles disseram que, fruto desta reunião, de uma solicitação provocada pelo vereador João Carlos Reolão, algumas definições estavam sendo começadas a ser tratadas e implantadas pela Secretaria de Estado. Uma delas, que é uma possibilidade de que a segunda consulta, ou seja, o retorno da primeira consulta, já possa ser uma atividade feita de forma online, já que o médico tem a ficha funcional do paciente, ele tem os dados do primeiro atendimento que foi feito, tratamento, ou cirúrgico, ou consulta, ou seja lá o que for, e esse retorno poderia ter a possibilidade, e existe a possibilidade de que seja online. E outras situações, como, por exemplo, dar um atendimento especial à Fronteira Oeste, aumentando o número de internações, de vagas para que essas pessoas possam serem utilizadas. Então, nesse sentido, eu transmito a São Borja que foi algo extremamente importante. Primeiro, a discussão feita em São Borja. E segundo, a discussão em Porto Alegre, já que está começando a haver frutos de modificações ou de melhorias para que as pessoas, os pacientes da Fronteira Oeste e da região das Missões, não tenham essa angústia, esse sofrimento de ficar 5, 6, 7 meses na expectativa de uma consulta, na expectativa de uma internação, na expectativa de um exame. Então, passo isso para a comunidade de São Borja, porque foi graças a uma ação da UFRO, União Legislativa da Fronteira do Oeste, na qual eu tenho o orgulho de presidir, como hoje, como presidente da Câmara de Vereadores de Quaraí e presidente dessa entidade, algo que me orgulho muito, porque estamos fazendo um trabalho em defesa da Fronteira Oeste. Numa provocação do vereador João Carlos Reolão e dos demais vereadores e a participação decisiva dos vereadores de São Borja. Então, nesse sentido, eu transmito que a nossa reunião de São Borja, ela teve frutos, ela teve importantes informações dadas e fornecidas à regulação do gerente do GERCON, que hoje ela começa a ter alguns frutos dados e que em breve a comunidade saberá. Então, nesse sentido, eu passo essa informação para a comunidade de São Borja, para o vereador Reolon e para todos os demais colegas vereadores que estão preocupados com essa questão. Nós precisamos melhorar, sim, o atendimento, não só dos pacientes de todo o estado do Rio Grande do Sul, mas principalmente da Fronteira Oeste, que merece uma atenção especial do estado na questão do gerente e do GERCON, que são as internações e as consultas da Fronteira Oeste.
1: Muito bem, então essa foi a fala do presidente da UFRO sobre aquela audiência pública que aconteceu aqui em São Borja na semana retrasada, se não me engano.
2: Isso, fazem umas 3 semanas que aconteceu. Aí, para resumir o que ele falou, ela voltou a acontecer, não em formato de audiência pública, mas o pessoal representante do gerente do GERCON passou para a secretaria as sugestões que
1: foram
2: foram
1: dadas aqui.
2: levantadas aqui. Então, não foi feito em lugar nenhum do estado mais essa audiência. Ela foi feita aqui em São Borja e daqui saiu uma discussão que está rendendo frutos lá na frente para, de repente, uma estabilização desse sistema que é tão criticado pela população, mas que agora já tem um pouquinho mais de noção de como funciona e que pode, a partir daí, dessa audiência pública, tirar alguma solução para diminuir filas, para diminuir tempo de espera ou para agilizar, como disse o presidente, para agilizar o retorno para a pessoa. Ó, tu vai esperar 3 meses, mas a gente te avisou que vai esperar 3 meses, coisa que no momento não acontece.
1: Não
2: Então
1: tem nenhum tipo de previsão.
2: são sugestões que foram acolhidas e foram feitas por aqui, né? Começaram por aqui a discussão. E aí fica os parabéns para o pessoal que organizou mesmo essa audiência, que rende frutos, né? É bom a gente falar isso. Audiências públicas, elas são muito importantes, E principalmente quando tem esse tipo de retorno, né, Annelise? Muitas vezes a gente vê audiências públicas acontecer e beleza, fica ali dentro dos documentos deles, às vezes tem as soluções que precisavam, só que não vem a público, né? E aí quando vem a público a gente transmite, até porque é bem importante passar, né, a informação.
1: Muito bem. 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
2: Acho que a gente vai falar um pouquinho de esporte, Alberi.
3: Isso, pode ser. Ontem a equipe local, Annelise, esteve jogando lá em Alegrete e acabou sendo derrotada pelo placar de 7-3. Era um jogo aí dos dois líderes, né? Em que a equipe estava na primeira colocação com 10 pontos. Claro, continua com 10 pontos. Agora ficou, mesmo perdendo, não perdeu a segunda colocação, Adilson. A equipe de São Gabriel, a outra equipe da chave, venceu ao Nova Esperança pelo placar de 5-1, foi a 9 pontos, mas a equipe aqui da Associação São Borjões tem 10 e Alegrete tem 13. Os gols aí foram assinalados pelo Gordo, né, o chamado Gordo Vaso, Somália e o Chipango. Somália já tem 8 gols na competição, é o terceiro goleador. Tem um atleta aí com 9, outro com 8 gols, né, e o Somália tem 8 gols também. Próximo confronto, Annelise, é dia 1º de agosto aqui em São Borja contra a equipe de Nova Esperança. Será num sábado. Aliás, o jogo único. Todos os jogos são realizados domingo, né, da Série Bronze. Apenas o jogo, então, foi confirmado para as 19 horas, segundo a diretoria aí da Associação São Borjense. Será num sábado, dia 1º de agosto, próximo jogo. Esta fase, Annelise, vai ter o dia 30 de agosto. Aí encerra a primeira fase. Claro que não são todos os final de semana. Às vezes falha dois final de semana, né? Aí temos esses jogos. Outra notícia também importante, Annelise, falando sobre o futsal, o árbitro samborgense, o Ricardo Mesa, vai apitar um jogo hoje da Liga, um clássico gaúcho, a CBF e Atlântico. Então terá arbitragem do samborgense Ricardo Mesa na Liga Nacional de Futsal.
2: O Ricardo que apitou o Itacurubi agora, final de semana, né?
3: Ah, não, sim, foi? É.
2: Foi, se não me engano, sim.
3: Ele é um dos principais árbitros aí do futsal nacional, né? Não só gaúcho.
2: Bem legal.
3: E é aqui de São Borja.
2: Eu quero trazer uma curiosidade, só também aproveitar que a gente está falando de esporte. Eu quero falar da Copa, lógico, daqui a pouquinho. Mas ontem aconteceu uma coisa. Eu não sei se tu chegou a assistir Ted Lasso na vida. Uma série?
1: Não.
2: Muito boa, inclusive, uma série. Vale a indicação. E o que acontece é o ator fazendo coisas reais depois, né? Isso é muito engraçado. O ator Cristo Hernandes, que interpreta essa série, faz o papel do Daniel Rojas, que é um dos jogadores fictícios dessa série, acabou gostando tanto do futebol que se profissionalizou. Ontem jogou a primeira partida pelo USL Championship nos Estados Unidos. Muito legal. Eu achei bem bacana essa mística, né, de tu interpretar tão bem um personagem. A gente gosta tanto dele, é um personagem muito querido, que ele acabou gostando tanto que acabou tendo que jogar um futebolzinho, abriram as portas pra ele lá e ele tá jogando, viu? Entrou 11 minutos ontem, o treinador disse que quer contar com ele mais ainda. Então, bem legal, né?
1: Deu só.
2: É uma espécie de série B lá dos Estados Unidos. Eu A MSL é a Série A e a USL é a Série B, mais ou menos.
1: Tá, eu não sei se tu quer aproveitar e já falar da Copa.
2: Já quero concluir, porque amanhã tem França e Espanha, né? São dois jogos essa semana, um amanhã e um na quarta, que são os das semifinais. No final de semana a gente teve, então, os jogos no sábado da Inglaterra e Noruega e Argentina e Suíça. A Noruega que só eliminou o Brasil e foi embora, né? Teve até empatou com a Inglaterra no primeiro tempo, no tempo regulamentar. Entrou no segundo tempo, já tomou o gol da Inglaterra de desempate, fazendo 2-1. E no intervalo da prorrogação, o treinador tirou o Haaland e o time morreu. Não tinha mais chance de empatar com a Inglaterra. Inglaterra que vem bem nessa Copa. Queimem as línguas, faladores, eu disse desde o início que a Inglaterra ia vir muito forte por conta do elenco e por conta dessa vontade, né, dessa gana de ganhar. E agora a gente vai ter a Guerra das Malvinas e edição esporte, né? Argentina e Inglaterra, a gente lembra que é uma rivalidade bem grande, justamente porque o Maradona fez aquele gol de mão em cima da Inglaterra, se sagrando depois campeão, né? Uma eliminação histórica, o La Mano de Dios, né, que aconteceu, agora já não acontece mais. Tem VAR, se bem que o VAR tá meio tendencioso pra Argentina.
1: Mas... eu acho que aconteceria. Não sei.
2: Mas se o Messi fizer um gol de mão ali no finalzinho do jogo, eu não sei se não validam, tá? E a Argentina ganhou da Suíça pelo placar de 3-1, mas quem viu o jogo sabe muito bem que esse placar é mentirosíssimo. A Suíça, inclusive, mereceu ganhar em diversos momentos, mereceu ganhar, só que a gente teve aquela expulsão bizarra do atacante, do Embolo, que tava jogando muito bem, inclusive ia sair. Eu tava olhando pra aquele lance lá, eu falei, por que que ele não virou e tocou aquela bola no meio? Não precisava ter fingido aquela falta. Se fingiu, tinham dado amarelo para o jogador da Argentina, o VAR pediu revisão, ele foi no VAR e deu vermelho para o jogador por simulação. Inverteu a vista. Mas foi justo, foi uma expulsão justa, pelo menos. Contra a Argentina, meio de se duvidar, mas foi uma expulsão justa. E acabou prejudicando toda a Suíça.
1: Então,
2: perdeu o jogo foi a Suíça, não foi a Argentina que ganhou.
1: Fingimento agora é expulsão?
2: É, ou simulação? Né?
3: Não, mas antes já tinha isso aí. Já tinha, é da regra. Não isso pode ter simulação, né?
2: É cartão amarelo, né? É. E aí o Embolo já tinha cartão amarelo, e aí ele foi expulso.
1: Ah, é cartão amarelo.
2: Isso.
1: Ah, tá, porque ele já tinha o amarelo.
2: Ele já tinha o amarelo, ele foi expulso porque ele já tinha um. Mas assim, a Suíça com muita chance de ganhar, a Suíça no ataque... e se defendendo muito bem, aí com um jogador a menos fica complicado. Foram para a prorrogação, tomaram dois gols, um inclusive um golaço do Julian Álvares, que olha, pode ser o gol da Copa, tá? Pelo contexto que foi até então. E aí então amanhã, França e Espanha, jogaço também, Napoleão Bonaparte voltando a tentar conquistar a Espanha. Eu acho que a França é ampla favorita nesse jogo, mas não dá para se enganar, a Espanha tem futebol para ganhar. Se tem uma seleção que tem futebol pra ganhar, da França é a Espanha. E aí a gente tem Inglaterra e Argentina, que meu palpite vai pra Inglaterra, porque a Argentina pegou só baba até agora e patinou em todos. Eu acho que com a Inglaterra não vai aguentar, não. Todo esse tempo. E finalmente,
3: tem a questão da rivalidade também, né?
2: Tirar essa Argentina daí.
3: A rivalidade entre os dois países, né, Ness?
2: É uma rivalidade grande. Desde 82, lá na Guerra das Maldivas, né? Malvinas, perdão.
3: Malvinas.
2: Das Malvinas.
1: Eu tava olhando, não sei qual comentarista comentando ontem que... acho que foi até o Caio. Não sei, não me lembro. Ele falando que no outro jogo ele até torceu para a Argentina. Em 2022, acho? Foi? 2022 que a Argentina ganhou?
3: Final contra a França.
1: É, ele disse que até torceu para a Argentina, mas que deu para eles.
2: Não chega.
1: Agora não torce mais, vai ficar muito perto do Brasil. 8h46. Então hoje não temos jogo. Ontem também não tivemos, né?
2: Ontem também não. Foi um dia bem triste, né? Eu me obriguei a assistir os jogos da Série C.
1: Nossa Senhora.
2: Assisti Maranhão e Ipiranga. Que coisa ridícula aquele jogo.
1: Depois da saída da Copa.
2: Num barral, num lamaçal, assim. Olha, coisa horrível. Ah, aliás, falando nisso, ontem o São Luís de Juiz se classificou para as oitavas de final da Série D.
3: E o São José de Porto Alegre também.
2: E o São José de Porto Alegre, exatamente. Os dois únicos gaúchos vivos na Série D estão surpreendendo, porque passaram os dois em último nos seus grupos e eliminaram os favoritos e agora estão indo para a próxima fase. Estão indo, já passaram por duas fases, né? Tinha a quarta fase, a segunda fase e a terceira fase. E eles já passaram, agora eles vão para oitavas de final. Para subir para a Série C, tem que ir para a semifinal. Então ainda tem mais dois confrontos pela frente. O Ipiranga, o São José pega o 13
3: Da Paraíba?
2: Da Paraíba, que já eliminou o Caxias na mesma fase, na fase de oitavas, que é um time bem chato, e estava na Série C há pouco tempo atrás. Mas o São José também estava na Série C, está querendo voltar, né, na verdade, então vamos esperar. E o Ipiranga, o São Luís, pega hoje o vencedor de Betim e CSA. CSA que eliminou o Grêmio da Copa do Brasil.
3: É, né? CSA, tipo tradicional, complicado.
2: É um time um pouco mais complicado, mas o Betim tá largou na frente no resultado, venceu por 1-0 no primeiro jogo.
3: São Luís de Juiz, que tem dois samborgenses também envolvidos ali. Quem marcou o gol foi o Léo Brandão, ele é filho do Brandão, que samborgense que jogou no Caxias, né? Pai dele mora em Caxias do Sul, da família da Lost. E o Léo Brandão marcou um dos gols, e o Cristiano, que treina os goleiros lá. O goleiro fez duas defesas nas cobranças de pênalti, né? Cristiano Amaral. Então,
2: fez duas defesas na cobrança de pênalti. Isso,
3: então estão bem representados os samborgenses lá no São Luís de Juiz.
2: E agora a gente torce para que passem mais uma vez de fase, para poder voltarmos a ter representantes, mais representantes na Série C. A gente já tem o Caxias e o Ipiranga, que estão de mal a pior, né? O Caxias perdeu, o Ipiranga perdeu no final de semana, foi bem complicado. Mas a gente torce que o futebol gaúcho tenha mais representantes ali na Série B, que não seja o Juventude.
3: Tem o futebol amador, né, já que estão falando sobre futebol.
1: Como, Alberim?
3: O futebol amador aqui de São Paulo, já que está falando sobre futebol, né? Vão fazer a final a equipe da Toca da Onça e a MC, as equipes finalistas aí. A final será depois do jogo da Copa, no dia 26, num domingo, né? A Copa do Mundo é no próximo domingo, então não teremos rodada aí do Campeonato Amador. Então terá no dia 26 esta final do Campeonato Amador da Série A. Esse jogo, então, Toca da Onça e a MC fazem a final do Amador.
1: Bom, hoje tem curso para participação em pregão eletrônico. Oportunidade. Nesse curso você vai aprender na prática como participar de licitações na modalidade pregão eletrônico, conhecendo e operando os principais portais de compras utilizados pela administração pública direta e indireta, com segurança e eficiência. E lembrando que não precisa vender o produto aqui ou participar do pregão só em São Borja, não é? Tem a oportunidade de participar em outros municípios. Então pode ser uma boa saída para várias empresas, para uma renda extra, vamos dizer assim. Então esse curso ele é gratuito, ele acontece hoje a partir das 18 horas e 30 minutos e amanhã a partir das 8 horas da manhã no auditório da CISB. É uma parceria Prefeitura Municipal de São Borja, CISB, CDL, Sala do Empreendedor, Estágio Empreendedora e do SEBRAE, com Ana Paula Costa, ela que é consultora. Então está aí a oportunidade para você, empresário, participar de pregão eletrônico, mas com conhecimento, não é? Sabendo como fazer, e essa é a melhor forma. E lembrando, um curso totalmente gratuito, só que ele acontece hoje e amanhã. Então se organizem e aproveitem. 8h50, vamos ao intervalinho comercial e daqui a pouquinho a gente volta.

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6: Eduardo Belmonte. Bom dia.
7: Bom dia, Anelise. Bom dia, nosso colega Enéa Júnior, Alberi Dias e ouvintes da Rádio Cultura. Pois, Anelise, a Polícia Rodoviária Federal apreende mais de 17 quilos de cocaína dentro de um ônibus em São Borja. Uma mulher presa viajava com a sua filha de 2 anos de idade. Na noite de sexta-feira, a Polícia Rodoviária Federal, então, realizou essa prisão, e esse fato ocorreu na BR-285, em São Borja, durante a abordagem. Então, durante a ação de combate ao crime, os policiais abordaram um ônibus intermunicipal com o trajeto de São Borja-Porto Alegre, e durante a fiscalização das bagagens de uma das passageiras, foram encontrados dentro de uma mala 17,3 quilos de cocaína. A passageira, proprietária da mala, de 28 anos, viajava juntamente com a sua filha de 2 anos e não possuía antecedentes criminais. Ela foi presa em flagrante e é encaminhada juntamente com a droga até a Polícia Judiciária em São Borja, onde permaneceu à disposição da Justiça. A criança foi entregue aos cuidados do pai. Então, um trabalho realizado pela Polícia Rodoviária Federal aqui em nossa cidade na sexta-feira. O trabalho aqui na cidade do suporte básico e suporte avançado do SAMU, atendendo alguns chamados aqui na área urbana do nosso município. Foram 3 chamados atendidos pelo suporte avançado do SAMU. Primeiro, uma senhora de 56 anos, em parada cardiorrespiratória. Imediatamente após a identificação, foi iniciado o protocolo de RCP avançada e removida ao hospital. Logo após, um homem de 47 anos foi transferido do Hospital Ivan Goulart para o Hospital de Caridade em Ijuí. No terceiro chamado, cidadão de 83 anos em desconforto respiratório e baixa saturação após engasgo, foi avaliado, medicado e levado também até o hospital. Suporte básico do SAMU presente em 2 chamados. O primeiro, atendendo um paciente de 91 anos com esforço respiratório, e no segundo chamado, o atendimento a uma paciente de 93 anos, também com esforço respiratório. Em ambos os casos, todos encaminhados ao hospital. Na região, uma movimentação na área de segurança, uma operação contra furtos no campo termina com prisão e apreensão de armas em Santo Antônio das Missões. Um homem foi preso em flagrante por porte ilegal de arma de fogo e durante uma operação da Brigada Militar realizada na madrugada de sábado em Santo Antônio das Missões. A ação fazia parte das operações de combate aos furtos em propriedades rurais e de fios de energia utilizados em pivôs de irrigação. Durante as diligências, os policiais tentaram abordar um veículo Fiat Uno, mas o motorista fugiu em direção à área de mata, abandonando o automóvel com materiais de origem suspeita em seu interior. Na sequência das buscas, os policiais localizaram um homem e uma propriedade rural portando uma arma de fogo. Logo após, os policiais apreenderam uma espingarda calibre 12, um revólver calibre 32, um rifle calibre 22, munições e quatro rádios comunicadores. O suspeito foi preso em flagrante e encaminhado para os procedimentos legais. As investigações prosseguem para identificar os envolvidos nos furtos registrados na região. É um trabalho da Brigada Militar. Suspeito de homicídio foi preso horas após o crime lá em São Nicolau. A Brigada Militar, na manhã de domingo, dia 12, prendeu o suspeito de envolvimento no homicídio que vitimou Luiz Itamar da Silva Pereira, ocorrido durante a madrugada em São Nicolau. Após as diligências pela cidade e contato com familiares do investigado, os policiais localizaram e prenderam um homem e ele foi encaminhado ao posto de saúde para a realização de exame de lesões e em seguida conduzido à Delegacia de Polícia de São Luís Gonzaga, onde foi lavrado o auto de prisão em flagrante. Outro fato de muita repercussão, Anelise, no estado, o ex-prefeito de Formigueiro, João Natalício Siqueira da Silva, de 64 anos, foi morto a tiros no interior do município, na região central, no domingo. E conforme a Polícia Civil, a principal linha de investigação aponta que o crime foi motivado por uma disputa de terrenos e, de acordo com a Polícia Civil, o crime ocorreu por volta de 9h30 da manhã de domingo na Estrada da Capoeira, na localidade de Fundo de Formigueiro, e em princípio João Natalício foi atingido por 3 disparos de arma calibre 38, mas as circunstâncias da execução ainda dependem da conclusão da perícia. O corpo foi encontrado caído à beira da estrada. Ele era produtor rural e político. João Natalício administrou Formigueiro por 2 mandatos consecutivos, entre 2005 e 2012. Era do Progressistas e, passado algum tempo, em 2024, se filiou ao PT e disputou o cargo de vice-prefeito ao lado de Valdir Bertoluzzi Simões, do Progressista. A prefeitura também manifestou solidariedade aos familiares e os amigos e à comunidade lá de Formigueiro, desejando força e conforto neste momento de luto. O velório está ocorrendo na Câmara de Vereadores de Formigueiro e o sepultamento marcado para as 11 horas desta segunda-feira no cemitério da localidade de Fundo do Formigueiro, no interior do município. Então, um fato aí lamentável que ocorreu aí também durante o final de semana. 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
6: 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Bom, são 9 horas e 4 minutos. Deixa eu só passar aqui também uns recadinhos. A Marilene Cabeleira, Fátima Corvalan, aqui o pessoal participando com a gente, DJ Maninho, Terezinha Rodrigues, Maria Copes, também aqui a professora Armanda, Terezinha Guedesteri, Verônica Krasman, Ereni Fernandes, Dona Zela Escobar, Ione Panizo, Jairo Rodrigues aqui, Neia Jala, Mário Vieira, manda um abraço para minha esposa que está trabalhando lá no aeroporto. É isso, Mário? Altair Boeira aqui. O Flávio Soares também participando com a gente. João Frois, Elmiro Pereira, sou de São Borja, mas moro no interior de Taquara. Bom programa. Abraço aos meus conterrâneos. Rosane Loureiro aqui, muito obrigada pelas participações. Hoje tem Câmara Municipal de Vereadores, Gol. Então temos reunião ordinária, Enéas.
9: Justamente, Annelise, a gente tem sessão ordinária. Eu acabei derrubando um café, o pessoal da live aí viu, né, a besteira. Mas enfim, hoje a gente tem essa sessão, volta à discussão, um projeto do vereador Lindolfo Matheus Hart, que institui a política municipal do levantamento populacional de cães e gatos. É aquela, o censo, né? O censo dos animais aqui no município, que já foi debatido, já foi conversado a respeito disso, justamente para que se possa planejar políticas públicas dentro dessa área. A gente vai ter alguns outros projetos e discussões, principalmente no setor de homenagens, moções e tudo mais, mas no geral deve ser uma sessão bem mais calma, Nelice.
6: Tá certo. 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A gente já vai se despedindo, Alberi Dias.
10: Isso, a gente retorna, Annelise, após o pequeno expediente hoje, né? A partir das 13h30 da tarde.
6: Eduardo Belmonte.
7: Retorno 10h15 na companhia do nosso colega Eugênio Dutra, através do Linha Aberta na Rádio Cultura.
6: Enéas.
9: Um forte abraço para vocês. A gente se encontra amanhã aqui no Gente a Notícia.
6: É isso aí, pessoal. Voltamos amanhã, então. Se Deus quiser, aqui no Gente a Notícia, fique com Linha Aberta, Eugênio Dutra. Um forte abraço a todos.
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13: Bom dia, meus amigos, e começamos a segunda-feira muito parecida com a semana anterior. Os Estados Unidos lançam uma nova onda de ataques contra o Irã após Teerã supostamente atacar um navio comercial no Estreito de Hormuz, elevando novamente as tensões no Oriente Médio. Parece que estamos revivendo a segunda-feira passada. Segundo os Estados Unidos, cerca de 140 instalações militares iranianas foram atingidas, incluindo sistemas de comunicação, defesa aérea, base de drones e estruturas de lançamento de minas navais. A ofensiva ocorreu após um porta-container sofrer um suposto ataque iraniano no Estreito de Hormuz. O Irã respondeu com ataques de mísseis e drones contra aliados americanos no Golfo. O país voltou a declarar o fechamento do Estreito de Hormuz, embora Estados Unidos afirme que o tráfico marítimo continue operando sobre forte escolta militar. As negociações para um cessar-fogo, mediadas pelo Omã, perdem força diante da escalada do conflito, mantendo elevada aversão a risco dos mercados. Diante deste cenário, tanto o petróleo WTI quanto o Brent avançam cerca de 1,3%, também impulsionando o complexo da soja em Chicago. O óleo de soja sobe 1,25%, o farelo avança 0,2%, enquanto a soja grão ganha 0,6%, todos para o vencimento em agosto. O milho também acompanha o movimento, com alta de 0,8% para o contrato de setembro, enquanto o trigo recua em realização de lucros após forte alta na última semana. Na sexta-feira, o trigo ganhou força após relato que a Rússia restringiu os embarques pelo canal de Davos, responsável por aproximadamente 25% das exportações russas de trigo. Além disso, a COSERAL, a Associação Europeia, reduziu as estimativas de produção de trigo, tanto na União Europeia e também no Reino Unido, em 2,9 milhões de toneladas, para 140,8 milhões de toneladas, enquanto as condições das lavouras francesas voltam a piorar, com apenas 65% classificadas como boas e excelentes. Queda de 3 pontos percentuais em comparação à semana passada. O relatório de oferta e demanda do USDA, divulgado na última sexta-feira, também trouxe reduções para os estoques globais das principais commodities agrícolas. O trigo sai de 275,6 milhões de toneladas para 272,8. A soja de 124,9 para 124,2. E o destaque fica para a queda dos estoques globais de milho, uma queda de 6 milhões de toneladas, sai de 281,2 para 275,2 milhões de toneladas. Esse ajuste ocorre principalmente pela redução nos Estados Unidos, além de uma redução de 1 milhão de toneladas na China. Na Europa, a produção foi reduzida em 3,7 milhões de toneladas para 53,78 milhões, enquanto a COSERAL também registrou uma estimativa de milho para a União Europeia em redução de 4,5 milhões de toneladas. Esse relatório de sexta-feira pode ser considerado autista. A leitura do mercado é: caminhamos para uns estoques globais mais apertados. O USDA manteve uma projeção da safra brasileira de soja para a temporada 26-27 em 186 milhões de toneladas, mesmo diante de uma possibilidade de um evento de El Niño para a próxima temporada, um cenário que me parece ainda bastante otimista. Caso as condições climáticas voltem a piorar nos Estados Unidos e na Europa e o El Niño realmente provoque perdas na produção brasileira, o aperto na oferta global poderá ser ainda maior do que o projetado atualmente, aumentando a volatilidade e oferecendo sustentação aos preços das commodities agrícolas. Falando de clima americano, o Weather Market parece que deu uma resfriada nesse momento. Falando sobre o clima lá nos Estados Unidos, temos um certo alívio para essa semana. Estimativas de precipitação na região do Delta e também na parte norte do cinturão agrícola dos Estados Unidos para os próximos 15 dias mostram que as estimativas ficarão entre 50 até 100 milímetros. A leitura de temperatura também demonstra leve melhora, apesar de continuarmos com temperaturas altas, próximas de 40 graus em algumas regiões concentradas mais ao oeste do cinturão agrícola, essa condição se torna menos abrangente para essa semana, demonstrando que o clima nos Estados Unidos começa a demonstrar um arrefecimento, muito diferente da temperatura lá no Oriente Médio, que as tensões demonstram que estamos longe de um acordo de paz no Oriente Médio.
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1: 9:17. 9:17. Bom dia. Bom dia, amigos. Bom dia, amigas. Bom dia, campo, interior do nosso município. E bom dia, cidade, bairros e vilas. Estamos chegando com o nosso Linha Aberta.
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1: Hoje é dia 13 de julho. Estamos vivendo uma segunda-feira do sétimo mês do ano. 13 de julho, segunda-feira, viu, gente? Uma segunda-feira abençoada para todos nós. Uma segunda-feira com resultados positivos. Que possamos viver intensamente a semana que começa, né? Estamos vivendo o dia de número 193 do ano. Na graça de Deus, né? Muito obrigado, Senhor, por nos permitir viver mais um dia. Estão faltando 172 dias para o final de 2026. A lua é minguante. É o último dia da lua minguante, viu, gente? Para você que segue as fases da lua, a partir de amanhã será nova, tá bem? A semana é a 29ª, 29 semanas deste ano. E hoje é o Dia Mundial do Rock. A verdade, foi um dia criado aqui no Brasil, né? São Paulo. Mas denominado Dia Mundial do Rock. Hoje, neste 13 de julho. A nossa ficha técnica na mesa de áudio, colega Bonimar Lima. Reportagens, o colega Eduardo Belmonte. Departamento de Notícias, colega Adilson Ribas. Na recepção, a Rita de Cássia. E a apresentação é deste amigo de vocês, Eugênio Dutra, que mais uma vez deseja bom dia, São Borja. Olha, no esporte começa a semifinal da Copa do Mundo, né, gente? Hein? Esta semana, uma semana de final de campeonato mundial, maior campeonato do mundo, 48 equipes, né? E a federação já está pensando para o próximo mundial convidar 64 países. Será a maior Copa do globo. O Grêmio jogou partida amistosa e acabou vencendo o Cruzeiro. E no Brasil se prepara para a volta dos campeonatos brasileiros. Semana começa com tempo seco, mas tem previsão de chuva sexta, sábado e domingo. Prefeitura divulga relação dos ganhadores da nota fiscal premiada. Prato Gaúcho, Secretaria de Ação Social, lança este programa. Mais refeições gratuita para as pessoas de baixa renda. Castração de cães e gatos também gratuitos na prefeitura para quem tem o cadastro único. Como acontece de segunda a sexta neste horário, estamos aqui trazendo o nosso abraço, amigo, fraterno, leal para você. O desejo não só de uma segunda-feira linda, mas de uma semana repleta de sucesso, de conquistas. Que você tenha paz e viva intensamente todos os segundos de cada minuto, de cada hora do dia de hoje. Na luz de Deus, que o Espírito Santo ilumine seus passos, seus caminhos, para que você possa, nesta grande lavoura da vida, plantar a boa semente. Tá bom? Então, bom dia, São Borja!

Bom dia, pessoal do interior do município, pessoal da cidade, dos bairros e vilas, né? Alô, você que está conosco na Cordelaria do Rincão, aí em Manuel Viana. Bom dia, pessoal do interior. Rincão de São Lucas, Nhuporã. Rincão de Santo Inácio, bom dia. Bom dia, São Ramão. Bom dia, Rincão de Santa Luzia. Bom dia, gente. Tudo tranquilo? Aqui na cidade também. Bom dia, pessoal do aeroporto. Bom dia, Vila Cabeleira. Bom dia, amigos. Bom dia a você que sintoniza a gente aí na Vila Jaguari, na Vila Umbu, na Leonel Brizola. Você que está conosco no Itaxerê, muito obrigado pela sintonia. Bom dia! Hoje, 13 de julho, segunda-feira, gente. Como acontece diariamente nesse horário, vamos trazendo a nossa música. Uma música que tem uma letra profunda. Uma música que fala de amor, de sensibilidade. Para começar bem o dia, não é? Olha aí que maravilha. Esta letra é linda. A melodia é sensacional. Você cuida de alguém? Eu cuido de ti. Bom dia.

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2: Bom dia, Eugênio.
3: Olá, bom dia. 9h33, tudo bem com vocês? Como foi o final de semana? Final de semana gostoso, que maravilha, não é? O tempo permitiu, né, gente? Um tempo frio, mas sem umidade, tudo tranquilo. No dia de ontem e no sábado também. A previsão é que o tempo continue seco, sem umidade, sem chuva, né? Até sexta-feira. Deve chover na sexta, no sábado e no domingo. Daqui a pouco vamos trazer o Leandro com a previsão do tempo, tá certo? 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Olha, no nosso programa de hoje, gente, nós vamos trazer como enquete da semana uma sugestão da dona Jandira. A dona Jandira mandou uma mensagem para o programa sugerindo o tema para que nós possamos conversar. Conversar com o pai, conversar com a mãe, conversar com o professor, conversar com a sociedade. Eu quero a tua opinião. Eu preciso saber o que São Borja pensa com relação a alguns temas, alguns assuntos que interessa no coletivo, né? Na sociedade. A dona Jandira sugere que os nossos amigos ouvintes conversem conosco sobre Bíblia. Bíblia. Mas ela diz aqui na mensagem dela: Eugênio, eu estou te sugerindo para você conversar sobre a Bíblia nas escolas. Ela quer saber a sua opinião, se você acha interessante as crianças, os alunos da rede municipal de ensino, ter uma matéria onde o ensinamento seja a Bíblia Sagrada. Qual é a tua opinião? Você acha que é interessante a rede de ensino levar para a sala de aula a Bíblia Sagrada? Você acha interessante seu filho, a sua filha, menino, menina, aprender na sala de aula a Bíblia, a religião, a palavra de Deus? Você acha interessante isso? Sim ou não? Você acha que quem deve ensinar tem que ser necessariamente um teólogo, ou um pastor, ou um padre? O professor pode, dentro de uma especialização, ensinar o ensino religioso, a Bíblia Sagrada, dentro da sala de aula? Você é a favor ou você é contra? Qual é a tua opinião com relação a esse tema? Ou não é importante, não é interessante o seu filho a aprender a conhecer a Bíblia, saber o que é um versículo, saber a história de Jesus, não é interessante? Não soma nada? Ou você acha que soma, que é interessante, que pode trazer para sua família, para o seu filho, uma educação mais pura, onde a criança possa crescer dentro da palavra? Qual é a tua opinião, amigo? Você pode ligar para o nosso telefone, tá bom? O nosso WhatsApp é 99673-1260. Liga, deixa sua mensagem de texto ou de voz. Todos devem participar. Inclusive, eu peço que as pessoas ligadas às religiões, a todas as religiões, sem distinção, todas, liguem. Os pastores, os padres, os bispos, né? Pode ligar e participar expressando a sua opinião. É interessante ou não é? Então, Bíblia em sala de aula é a nossa enquete de toda a semana. Agora são 9:39, 9:39. Vamos ver o tempo. O Leandro Pucholski está conosco trazendo tempo e temperatura. Bom dia, Leandro.
4: Olá a todos, bom dia aos ouvintes aqui da Cultura. Chego com as informações de uma segunda-feira de frio, pessoal. Ao longo do dia nós vamos ter as temperaturas subindo, claro, agora ao longo da manhã, mas batendo ali no início da tarde na casa de uns 14 graus, não muito mais do que isso, o que dá uma cara bem fria aí na maior parte da segunda-feira para a região aqui de São Borja, para toda a área da fronteira. Uma manhã um pouco mais nublada, com abertura de sol, mas um pouco mais de nuvens, só que quanto mais durante a tarde, menor a nebulosidade. Frio em torno de uns 5, 7 graus para começar a terça-feira, um dia bonito, um dia aberto, um dia de sol predominando, e a temperatura da tarde já ficando um pouco melhor, em torno dos 18 graus. Porque se nada mudar, pessoal, apesar da semana começar fria, ela termina quente. A gente pode ter calor, estou falando de calor mesmo, durante o período da segunda parte da semana. Vamos acompanhar melhor aí nos próximos dias.
3: Tá bom.
4: Um abraço a todos, informações do tempo da MedSul,
3: okay. Leandro. Tá bom, Leandro. Obrigado, amigo. Qualquer coisa, estamos aqui. Pode ligar, viu? 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E afinal, gente, a Bíblia nas escolas, na sala de aula. Se é a favor ou você é contra? Vamos seguindo, 9:41. Bom dia. É um prazer estar na tua companhia.

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6: Olá, bom dia. Sete minutinhos para as 10 da manhã, gente. Tudo bem aí? Tudo tranquilo? Graças a Deus, não é? 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Olha quem está conosco aqui na nossa live, a dona Neuza Batista. Bom dia, dona Neuza, tudo de bom para a senhora. Ela diz assim, bom dia, Eugênio, é a Neuza do bairro do Tiro, tá bom? Luiz Celestino, bom dia, Luiz Celestino. Também está com a gente Elmiro Pereira. Bom dia, Eugênio, na escuta aqui de Taquara. Olha, tá lá em Taquara ouvindo a gente, que beleza. A Fernanda Garcia também manda um bom dia pra gente. Ledi Souza Lescano. Bom dia, Eugênio. Ótima semana para todos nós. É isso aí, Ledi. A Vera Soares de Oliveira. Bom dia, dona Vera. Bom dia. Aqui de Sergipe, Aracaju. Estou em visita na casa do filho. Mas que beleza, dona Vera. A dona Vera Soares de Oliveira está em Sergipe, Aracaju, na casa do filho, ouvindo a nossa programação. A Sueli Oliveira. Bom dia, Sueli. Ela diz assim, ó: bom dia, Eugênio, sou a Maria Sueli e estou sempre na escuta aqui no meu trabalho, cuidando de uma senhora de 95 anos. Ela gosta muito de ouvir o rádio. Tá bom, dona Sueli? Um abraço pra senhora, um beijão pra vovó aí de 95 anos que está ouvindo a gente. O Elmiro Pereira manda um bom dia e diz o seguinte: eu concordo com o ensino da Bíblia em salas de aula, pois a mesma diz no livro de Provérbios, capítulo 22, versículo 6, onde diz: ensina a criança no caminho que deve andar. Tá bom, o Elmiro, contribuindo com o programa aqui, ó. Então o Elmiro é a favor, viu, gente, do ensino bíblico nas escolas. O Josemar Velasque também manda um bom dia para todo mundo. A Fernanda Garcia está assistindo a gente através da nossa live. Muito obrigado a todos vocês que estão em sintonia com a gente. 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E estamos apresentando o nosso Linha Aberta, que traz agora os três primeiros signos do nosso horóscopo do dia.
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8: Oi, pessoal, tudo bem? Hoje é segunda-feira, boa semana pra você, dia 13 de julho de 2026. Eu sou a Suzy Luz, tô chegando com as previsões astrais pra essa segunda. Vida longa pra quem dá mais um giro em torno do sol. Quem nasce no dia 13 de julho é do signo de Câncer, com a personalidade do signo de Escorpião. São pessoas intuitivas, de sorte, dotadas de boa fama, respeito em seu meio social. Tudo de bom pra você que faz aniversário hoje, 13 de julho. Áries, Touro e Gêmeos, previsões astrais nessa segunda. Áries, nascidos de 21 de março a 20 de abril. Áries, Urano promete um dia cheio de oportunidades. Então, ligue o seu radar, ouça os recados e ouça também o seu sexto sentido. Só não convém inventar moda, Áries. Cor para hoje, dourado, números da sorte 46, 55 e 48. Touro, nascidos de 21 de abril a 20 de maio. Touro, a lua reforça sua imaginação. Só não pode e não deve descuidar da parte financeira, que tende a enfrentar instabilidade. A cor para hoje é o rosa, números da sorte 43, 34 e 07. Gêmeos, nascidos de 21 de maio a 20 de junho, Gêmeos, a lua convida você a entrar no ritmo e incentiva as suas metas e as suas aspirações profissionais. Perrengues na vida amorosa podem tirar o seu foco e afetar a sua produtividade. Cor para você é azul, números da sorte 41, 67 e 43. Eu já volto e falo com Câncer, Leão e Virgem.
6: 9 horas mais 59 minutos, daqui a pouco mais três signos do nosso horóscopo do dia e no próximo bloco, resumo de novela. 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Hoje, dia 13 de julho, é uma segunda-feira maravilhosa, né? E você tem uma semana rica em paz, amor, prosperidade, viu? Vamos ver aqui quem está conosco. As pessoas estão ligando para conversar com a gente. Deixa eu ver quem é que está aqui conosco. Vamos cumprimentando aqui. Bom dia, Eugênio. Deus abençoe nosso dia. A Marli Machado. Muito obrigado, Marli. E está conosco lá no bairro do Passo, né? Em sintonia conosco, tá bom? 10 horas da manhã, bom dia, é um prazer estar na tua companhia.

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6: Bom dia, Eugênio.
7: Oi, bom dia.
6: Como está?
7: Agora são 10 horas, 6 minutos, tá tudo bem, viu gente? Começando a semana de uma forma elegante, bonita, uma forma suave, que você tenha sucesso na sua caminhada, né? Em todos os seus passos, que os seus objetivos, amigo, amiga, sejam todos atingidos, tá bem? Olha, a Ecoverde está em sintonia com o meio ambiente. A Ecoverde lembra, o lixo reciclável é o jornal, é o ferro, o alumínio, essas caixas de papelão, caixinha de leite, tá bom? Recicle e ajude a manter a sua cidade limpa. 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Bom dia amigo Eliseu Weber. Está conosco, Eliseu. Tudo de bom para você, viu, Eliseu? Uma semana rica, tá bom? Em sucesso aí para você. Também está conosco, nos acompanhando na nossa live, a dona Iraci Maurer. Bom dia, dona Iraci. Tudo de bom para a senhora também, tá? Deseja uma bela semana pra gente. Muito obrigado. Também está conosco o Adão Rambo. Bom dia, Adão. Ele diz assim, ó: bom dia, seu Eugênio. Tudo bem? Meu nome é Edi. Quero homenagear meu pai que está de aniversário hoje, completando 91 anos, seu Adão Rambo. Tá bom, seu Adão, olha aí que maravilha, 91 anos, né? Hein? A Edi está mandando um abraço então aí para o pai, seu Adão Rambo, que está hoje aniversariando. Graças a Deus, né, seu Adão? 91 anos, que Deus nos dê força para chegar até 91 anos, seu Adão, né? Que maravilha. Mais uma mensagem aqui: bom dia, Eugênio, tudo bem? Eu estou bem aqui lidando com minhas marmitas, ouviu? Sabe, moro aqui na Tricentenário 2097. Meu WhatsApp é 991750164. Se precisar, é só pedir. Ela fornece viandas, né? Cardápio de hoje, Marmitex Marli. 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Que maravilha, Mari. Tá? Tudo de bom para você então aí. Aquele abraço, muito obrigado pela sua participação e bom tempero. Agora são 10h10, resumo de novela chegando no programa.
8: Por aqui, seguindo o nosso resumo de novelas, semana começando a Nobreza do Amor, hoje 13 de julho, segunda-feira, gente. Malungo agradece as informações recebidas de Jorge. Diógenes e Marta confrontam Virgínia diante das acusações de Lúcia Lica. Onildo afirma a Fátima que Miguel e Salma têm o direito de saber a verdade sobre seu estado de saúde. Dumi comenta seu plano de furtar as joias do rei com Akin e Ladiza. Eu fico por aqui, um beijo, obrigada pela companhia. Lembrando que daqui a pouquinho tem mais em Coração Acelerado.
7: Daqui a pouquinho ela retorna trazendo mais um resumo de novela para você que gosta de seguir os capítulos das novelas da Globo, tá bom? Olha, é inacreditável, viu, gente? Nós vamos criar um quadro aqui no programa chamado Inacreditável. São coisas que você não acredita, né? Olha aqui: homem é preso suspeito de abuso sexual contra as próprias filhas em Bento Gonçalves. Ele abusava das crianças, das meninas. Olha aqui: um homem de 62 anos foi preso preventivamente sábado agora no bairro São Roque, em Bento Gonçalves. Segundo a polícia, ele é suspeito de cometer abusos sexuais de forma reiterada contra as próprias filhas, uma de 9, outra de 13 anos, gente. Mas que bandido, hein? Ele abusava sexualmente as filhas, uma de 9, outra de 13 anos. A prisão foi realizada pela Delegacia Especializada de Atendimento à Mulher, lá de Bento Gonçalves. Após a investigação conduzida pela delegada Deise Brancher, após ser detido, o suspeito foi encaminhado à delegacia de polícia para pronto atendimento e deve ser transferido ao sistema prisional. O caso segue sob investigação das autoridades. Mas esse aqui tá com, né? Abusou das filhas, agora vai pra cadeia. Vão abusar dele lá, para ele saber o que que é bom, hein? Homem de 62 anos é preso suspeito de abuso sexual contra as próprias filhas em Bento Gonçalves. É inacreditável, tem coisas que você não acredita. Vamos seguindo? 10 horas 13 minutos, 10h13.
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7: 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Olha aí, tem cerveja gelada!

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4: Bom dia, Eugênio.
5: Olá, bom dia.
4: Como está?
5: 10:19, 10:19. Uma temperatura de 9 graus, quem sabe? 10 graus a temperatura. 10 graus nesse momento, viu? Subindo lentamente, mas subindo, vamos ter uma tarde agradável desta segunda-feira. 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
5: 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Vamos com mais três signos no horóscopo do dia. Bom dia para vocês. Tchau, tchau.
8: Bom dia.

0: picuinhas mais tarde. Já no amor, apare as arestas necessárias. Cor para hoje verde, números da sorte 06, 32 e 51. Virgem, nascidos de 23 de agosto a 22 de setembro, Virgem, você pode ter ótimas novidades em acordos e mudanças que você queira implementar hoje, mas o caldo pode entornar com intromissões na sua vida pessoal. A cor para você é o cinza, números da sorte 46, 54 e 34. Eu já volto e falo com Libra, Escorpião e Sagitário e mais um bloco de previsões.
1: Tá bom, daqui a pouquinho mais três signos para você que gosta do nosso horóscopo do dia. 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Bom dia, vamos ver quem aqui. Não esqueçam, meus amigos, minhas amigas, de assinarem as suas mensagens, tá? Põe a mensagem e no final bota o seu nome. De preferência, o local que fala. A vila, o bairro, tá? Cidade, enfim. Aqui eu tenho uma mensagem que diz assim, ó. Bom dia, Eugênio, tudo bem? Eu acho muito interessante esse tema da Bíblia nas escolas, pois é uma maneira das crianças aprenderem desde cedo a importância de Deus na vida da gente, pois hoje em dia o mundo está muito difícil. Tá bom, então, dona Cíntia. A Cíntia é a favor do estudo da Bíblia Sagrada na sala de aula, tá? Vamos seguindo? 10:30, 10:30, bom dia! É um prazer estar na sua companhia.

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11: Bom dia, Eugênio.
12: Olá, gente, bom dia.
11: Como está?
12: Bem, bom dia para você que sintoniza a gente em nossa cidade, São Borja. Mas para você que sintoniza também a gente em outras cidades do estado, em outros estados e em outros países, receba um pedacinho desta cidade tricentenária aí, onde quer que você esteja, viu? 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Olha, foi encontrado uma carteira na cor preta, com todos os documentos em nome de Alfa Gonçalves de Vargas. Atenção, Alfa Gonçalves de Vargas. Entrar em contato pelo telefone 991987981. A área é 51, viu? Tá bem, Alfa? Alfa Gonçalves de Vargas, ligue para 51 991987981. Uma carteira que foi encontrada com todos os documentos, não é? Precisa-se de uma empregada doméstica para faxina e cozinha. Precisa-se de uma empregada doméstica para faxina e cozinha. Interessados, tratar pelo fone 9 9978-1999. 9978-1999. Uma empregada doméstica para faxina e cozinha. Aniversário de hoje, Tatiane Dornelles, homenagem da tia Marlene. Alô, Tatiane Dornelles, a tia Marlene manda um feliz aniversário para você, viu? A Maristela manda a música para o tio Gilberto e esposa em Santo Antônio. Alô, Santo Antônio das Missões, deve ser. Aquele abraço para todos vocês aí, viu? A Maristela manda a música para o tio Gilberto e a esposa em Santo Antônio. As ocorrências policiais estão chegando com o repórter Eduardo Belmonte.
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12: Em nome da Rede de Açougues Popular, Eduardo Belmonte, bom dia.
14: Bom dia, Eugênio Dutra, bom dia, Bonimar e ouvintes da Rádio Cultura. O trabalho da Corporação de Bombeiros, incluindo um chamado para atividade preventiva, um atendimento pré-hospitalar, um idoso sofreu uma queda da própria altura e foi encaminhado ao hospital, e o último chamado às 6h51 da manhã de hoje para atendimento de mal súbito de pessoa que também foi avaliada e encaminhada ao hospital. A Polícia Rodoviária Federal, na noite de sexta-feira, prendeu uma mulher e apreendeu 17 quilos de cocaína que eram transportados dentro de um ônibus, e a abordagem ocorreu na BR-285, aqui em nossa cidade. Durante a ação de combate ao crime, os agentes abordaram um ônibus intermunicipal que estava fazendo o trajeto São Borja-Porto Alegre, e durante a fiscalização das bagagens de uma das passageiras, foram encontrados dentro de uma mala 17,3 quilos da droga. A passageira e proprietária da mala, com 28 anos de idade, viajava junto com a filha de 2 anos e não possuía antecedentes criminais. Foi encaminhada à Polícia Civil para a lavratura do flagrante. A Brigada Militar, com patrulhamento ostensivo na área urbana e rural do nosso município, sem fatos graves aí durante o final de semana. Situação tranquila na área de segurança em São Borja, Eugênio, ao contrário de municípios aí da região. 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
24: Muito bem, mais uma vez com mais ofertas, mais dicas de economia, Ismael Baclise.
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24: transtorno
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2: Bom dia, Eugênio.
3: Bom dia.
2: Como está?
3: Bem, e vocês? Tudo certinho? Semana nova? Que bom. 10:53, 10:53. Estamos com a segunda hora do nosso Linha Aberta. 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
12: Inacreditável, né, gente? Que coisa! A gente não acredita nas coisas que a gente vê, lê ou ouve, né? Você sabe que uma senhora perdeu os braços. Ela perdeu os braços num acidente. Ficou sem os dois braços. Ela perdeu na altura do cotovelo os braços. E ela foi buscar um recurso, uma aposentadoria, junto à Previdência Social, o INSS. Ela sofreu um acidente, perdeu os dois braços e foi no INSS buscar uma aposentadoria. Pois ela foi 3 vezes na perícia. 3 vezes ela foi na perícia. E as 3 vezes negaram o auxílio a ela. Ela sem os dois braços. Foi no INSS buscar uma aposentadoria. 3 vezes. As 3 vezes negaram para ela. E você sabe por que que negaram? É inacreditável. Isto é inacreditável. Negaram porque ela não assinou os documentos. Agora eu pergunto para você. Ela não tem os braços. Ela não tem a mão. Ela não pode pegar uma caneta para assinar. É inacreditável. Sem os braços, não assinou os documentos, o INSS, através da perícia, acabou negando o benefício. Pode isso? Você acredita nisso? Que loucura, né, gente? Que coisa séria. Vamos ver aqui uma mensagem da professora Dalva. Bom dia, amigo Eugênio Dutra. Hoje nós, os professores, não podemos mais falar em uma determinada religião. Inclusive, só podemos rezar o Pai Nosso nas escolas. Olha aqui o que a professora está dizendo, ó. Antigamente, não muito distante, nós professores falava em uma determinada religião. Hoje, você tem que falar para o aluno, mas englobar todas as religiões sem falar em uma determinada específica religião. Não sei se você vai me entender. Antes, nós recebíamos um polígrafo de ensino religioso. É verdade. Ensino religioso, é verdade. Eu peguei essa época aqui. Ela diz assim, antes recebíamos um polígrafo de ensino religioso para a gente trabalhar na sala de aula com um determinado tema. Hoje não pode, tá complicado. Um abraço, meu amigo, e uma semana abençoada para todos nós. Professora Dalva. É isso aí, hoje não pode, né, professora? Mas o que a dona Jandira sugeriu aqui, dona professora Dalva, é falar na Bíblia, da Bíblia, não é falar em religião, não é falar em religião aqui, essa é quadrangular, essa não é, essa é católica, essa não é, não é isso, é a Bíblia, é ensinar para a criança a Bíblia, é um livro só, tá bem, é um livro só, tá gente, vamos lá com o resumo de novela. Mais um resumo de novela para você que é noveleiro.
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5: Coração acelerado por aqui, dia 13 de julho, segunda-feira, onde Thalita pede que Tino registre o seu olhar apaixonado de Raul para Agrado. Valmir conta sua história com João Raul para Irene, que se emociona. Zilá surpreende Ronei. Gael é libertado do quarto em que estava preso no navio Ibeja Nayane. Alaor planeja se casar com Zuzu. Olha isso, cada uma que esse povo apronta. Um beijo, amores, eu fico por aqui. Daqui a pouquinho tem Quem Ama Cuida. Te aguardo, okay, hein?
3: Tá bom. Daqui a pouco Quem Ama Cuida. Você sabe, se você ama, você ama. Ah, mas então tem que cuidar. Quem ama, cuida. Daqui a pouquinho. Olha, gente, o abastecimento de água deve ser retomado gradualmente entre o início e o meio da tarde desta segunda-feira, nas áreas afetadas por vazamento registrado na Engenheiro Manuel Luiz Fagundes e Bonplan. As equipes responsáveis atuam desde as primeiras horas do dia na realização dos reparos para solucionar o rompimento da tubulação da rede de abastecimento. A interrupção temporária atinge moradores da rua Bonplan e Cabo Pedroso, além de alguns pontos do centro e no Paraboi. A previsão é de conclusão dos trabalhos até o final da manhã. Após a finalização do reparo, o retorno da água ocorrerá de forma gradual com a presunção da rede e a normalização do fornecimento ao longo da tarde. Ah, é uma matéria aqui da redação do ISBC, né? SBC aqui da Rádio Cultura, tá? Então, para vocês que moram nessa localidade, estão sem água, deve voltar próximo ao meio-dia, primeira hora da tarde. Bom dia, Lucas. É Lucas? Vamos ver aqui, ó. Bom dia, Eugênio. Eu acho que sim, porque a palavra de Deus tem que estar em primeiro lugar, é nas escolas. É bom. Estou na escuta do programa aqui em Porto Alegre. Mariclei. Ô, Mariclei. Bom dia, querida. Um abraço para você. Mariclei está em sintonia com o nosso programa em Porto Alegre. E ela acredita que a Bíblia Sagrada deve ser tema de aula, na sala de aula das escolas do município. Agora são 11 horas mais um minuto, 11 e 1.

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8: Bom dia, Eugênio. Como está?
9: Bom dia, gente. 11:06 é a hora certinha para você. 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Bom dia, amiga. Vamos ver quem é que está falando comigo aqui. Rosemari. A Rosemari diz o seguinte: Eugênio, bom dia. Gostaria de saber se uma pessoa vai a um supermercado fazer compras e ao passar no caixa, a funcionária com má vontade de atender as pessoas passa as compras e nem pergunta em quantas vezes a pessoa quer parcelar no cartão. Ela resolve passar em uma vez. A pessoa fala que quer em duas vezes e ela diz que já tinha passado uma vez, que o cliente não falou, só que quem tem que perguntar como quer fazer no cartão, se é débito, se é crédito, em quantas vezes a pessoa quer, é a funcionária. O cliente perguntou se dava para cancelar e passar de novo em uma vez, ela disse que não. E não deu mais a atenção. E já foi atender outra pessoa. Não disse nem muito obrigado para o cliente. Ela deu eu já trabalhei anos no comércio e sempre atendi bem os clientes com um sorriso, um bom dia ou uma boa tarde. Antes de chegar no caixa, como ia fazer o pagamento, e no final dizia muito obrigado, tenha um bom dia. E agora eu fui nesse supermercado e fui mal atendida, me senti tão mal. Ela poderia cancelar a compra, parcelar em duas vezes, como era o meu desejo. Bom, aqui a dona Rosemary está fazendo aqui um desabafo. Foi no mercado fazer compra e teve um péssimo dia, um atendimento. Agora é preciso, viu, gente? É preciso que esses mercados instrua os caixas para ter um bom atendimento, um bom relacionamento. Hã? É assim que funciona. Vamos com o horóscopo. Mais três signos do nosso horóscopo do dia.

0: Escorpião e Sagitário. Tô de volta, gente. Libra, nascidos de 23 de setembro a 22 de outubro, Libra, você vai esbanjar vitalidade física e mental e vai ter um dia de alta produtividade. Além de blindar a sua saúde, a lua realça os seus dons. Cor pra hoje, vermelho. Números da sorte 36, 16 e 34. Escorpião, nascidos de 23 de outubro a 21 de novembro, Escorpião, a lua segue livre, leve e solta no seu paraíso, anunciando uma fase perfeita para consolidar as conquistas. No amor, o seu carisma é irresistível. Cor para hoje, azul marinho. Números da sorte 42, 06 e 26. Sagitário, nascidos de 22 de novembro a 21 de dezembro, Sagitário, hoje as demandas vão ser muitas, mas tudo indica que você vai dar conta do recado. Ainda bem que os astros mandam boas vibrações para você pegar firme. Cor para hoje, Sagitário, laranja. Números da sorte 10, 39, 01. Eu já volto com o último bloco e falo com Capricórnio, Aquário e Peixes.
1: Daqui a pouquinho, o último bloco do horóscopo do dia. Hoje, esta semana, nós estamos querendo saber, estamos perguntando para você qual é a tua opinião com relação ao ensinamento do livro sagrado, a Bíblia, nas escolas. Se é a favor ou você é contra? Você acha que ajuda o menino, a menina, a se aproximar mais de Deus, a crer mais em Deus, a ter mais fé? Sim ou não? Tem vários depoimentos que daqui a pouco eu trago para vocês, tá? Eugênio, eu tenho, deixa eu ver aqui, eu tenho mais de uma caixa de medicamento. Não sei se pode doar no seu programa, mas se alguém que usa esse medicamento tiver interesse, eu quero doar. O medicamento é o pregabalina. Ela tem uma caixa de pregabalina para doação, né? É um medicamento caro e se ficar aqui vai acabar vencendo, é isso mesmo. Isso aí, veja só. Tenho quase duas caixas, estarei em casa na parte da tarde, o endereço. Tá. Não tem como você mandar para cá, não é, querida? Hein? É Denise o nome dela. Falar com a Denise. Ela mora na Vila Jaguari. Hein, Denise? Não tem como você mandar para cá? É melhor mandar para cá, porque eu gosto de entregar. Porque tem que ser entregue mediante receita. Nós não podemos começar a dar remédio por aí sem validade e sem receita. Então, se você puder me mandar aqui, eu te agradeço. Pode ser hoje, pode ser amanhã. Aí eu chamo, dou, mas quero a receita. Senão, não. Tá, Denise? Um abraço pra ti. Manda pra cá, faz favor, esse medicamento. Pregabalina. Tá bom? Vamos seguindo. 11:13, bom dia. É um prazer estar na tua companhia.

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9: Bom dia, Eugênio.
10: Bom dia. 11:21. Bom dia, gente. A temperatura está subindo, viu? Temperatura está subindo, vamos ter uma tarde agradável. É 13 graus nesse momento, 13 graus a temperatura hoje, 13 de julho. Tá bem? É uma segunda-feira bonita, né? Coisa boa. Olha, gente, aqui, o idoso aquele que desapareceu há um mês atrás, quero crer, continua desaparecido. Continua desaparecido. Olha aqui. Um idoso de 69 anos está desaparecido em São Borja desde o dia 22 de junho. E a Polícia Civil reforça o pedido de apoio à comunidade para auxiliar a localização de Graciano Lopes Pereira. O nome dele, do idoso, Graciano Lopes Pereira, está desaparecido. Segundo informações da primeira delegacia de polícia e da delegacia de polícia de pronto atendimento, Graciano deixou o asilo São Vicente de Paula e foi visto nas imediações ali, né? É coisa séria, né? Foi visto pela última vez por volta de 10:15 da noite, frente ao rancho atacadista no bairro da Piraí. No momento do desaparecimento, ele usava calça de moletom cinza escuro, jaqueta de couro preta e sapatênis. O idoso não portava celular nem documentos pessoais e possuía dificuldade de comunicação, mas atende pelo nome de Graciano. A Polícia Civil solicita que qualquer informação que possa ajudar na localização seja repassada de forma anônima pelo Disque Denúncia 98423-8456 ou a autoridade policial mais próxima. A participação da comunidade pode ser decisiva para que o idoso seja encontrado e retorne em segurança. Gente, desde o dia 22, este idoso está desaparecido. Se você tem alguma informação, por gentileza, passe pra gente aqui. Bom dia, Miro Saldanha. A nossa enquete da semana, o Miro diz o seguinte. Bom dia, Eugênio. Sobre a enquete, deveria sim incluir a Bíblia Sagrada nas escolas. No meu tempo, lá em 85 a 94, quando estudei, era ensino nas escolas, o ensino religioso. Naquela época, a educação era outra, bem melhor que agora. Não tinha aluno agredindo o professor. Naquela época, o professor era uma segunda mãe. Hoje, a professora é empregada de muitos mimados. Está tudo errado. Miro Saldanha. É verdade, Miro. O Miro, então, está a favor, viu, gente? É a favor de o ensino da Bíblia Sagrada nas escolas, tá bom? Bom dia, Tereza Medeiros. Assina a tua mensagem, Tereza. Não esquece de botar o teu nome aqui embaixo. Tá no Passo da Barca ouvindo a gente, tá? Passo da Barca. 11:26, resumo de novela.
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12: Quem ama, cuida. 13 de julho, segunda-feira. Gente, Pedro tenta se explicar para Adriana e deixa escapar que não é feliz. Camilo reage com frieza ao conhecer Liris e Nancy comenta que o rapaz nunca perdoou pela morte do pai. Adriana decide comparecer ao evento de Ademir. Pedro fica confuso quando Kleber pergunta se ele teria coragem de terminar seu casamento para ficar com Adriana. Um beijo, minhas lindezas. Lembrando que amanhã eu volto com mais resumos de novelas.
10: Ok, ok. Amanhã tem mais resumo de novela para você que gosta. Vamos seguindo, 11:24. 11 horas mais 24 minutos. Linha aberta. Gente de valor chegando no nosso programa. Diariamente, neste horário, uma música de compositor de São Borja.

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6: Bom dia, Eugênio.
7: Olá, gente. Bom dia.
6: Como está?
7: 11:35, 13 graus a temperatura em nossa cidade. 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As mensagens do programa aqui, bom dia. Gostaria de saber se a Corsan avisou sobre algum desabastecimento de água hoje, pois na Barão do Rio Branco, abaixo da Rede Vivo da Riachuelo, aqui, a água nas torneiras está saindo bem fraca. Muito obrigado, Adriana. Adriana, tem um rompimento aí, um vazamento, e o pessoal está arrumando, viu? Daqui a pouco volta a água por aí. Bom dia, Eugênio. Sou a favor do ensino religioso nas escolas, mas não assinou a mensagem, né? Não assinou. Por que que não assina? Por favor, assine, bota teu nome nas mensagens. Bom dia, Eugênio. Ótima semana para você. Eu procuro trabalho de meio expediente. Sou cozinheira. Quero para o horário da manhã. Meu contato é 999-537255. Obrigada, Selma. A Selma está precisando trabalhar. Ela quer meio expediente, horário pela manhã. O contato dela, 999-537255. Mais uma mensagem aqui, chegando sempre na escuta. A Marli. Bom dia, Marli. Tudo de bom para você, viu, Marli? Muito obrigado pela companhia. Vamos ver mais uma aqui, mais uma mensagenzinha. Oi, bom dia, Eugênio. Eu me chamo Giovanni. Estou à procura de trabalho. Pode ser de servente, de pedreiro, ou em carga e descarga, ou em serviços gerais. Eu tenho 35 anos, tenho disponibilidade de horário para trabalhar. Tenho disposição. Meu telefone 99121-2502. 99121-2502. Estou precisando muito trabalhar. O nome dele é Giovanni, tá bom, gente? Quem tem um emprego aí pro Giovanni, por gentileza, tá precisando de trabalho. Vamos seguindo, faltando 20 para o meio-dia.
8: Último
1: último bloco das previsões astrais, Capricórnio, Aquário e Peixes. Capricórnio, nascidos de 22 de dezembro a 20 de janeiro. Metade desse dia já passou, mas você vai entrar com o pé direito para alcançar as vitórias, principalmente no lado financeiro e amoroso. Só não convém subestimar a concorrência. Cor para hoje preto, números da sorte 46, 16 e 34. Aquário, nascidos de 21 de janeiro a 19 de fevereiro. Aquário, hoje as oportunidades de faturar não vão ser poucas. Você pode escolher excelentes resultados. A cor para você hoje é o roxo, números da sorte 36, 18 e 39. E para finalizar as previsões, peixes, nascidos de 20 de fevereiro a 20 de março, peixes, o dia vai raiar com ótimas notícias hoje. A simpatia e a inteligência vão ser os seus trunfos para se dar bem. Evite misturar assuntos amorosos com assuntos profissionais. Cor para você verde, número da sorte 44, 06 e 08. Amanhã tem mais previsões. Ótima semana para você. Até lá.
7: Ok, horóscopo do dia. Apresentamos, portanto, os 12 signos do nosso zodíaco. Bom dia, amigo Eugênio. Essa notícia que você acabou de anunciar, pai abusando das filhas, isso é bíblico. Pais contra filhos, sogra contra nora. E até o evangelho do dia de hoje. Ainda teremos que ver coisas piores se a humanidade não acreditar na palavra de Deus, que é o nosso guia. Antigamente tinha um ensino religioso, era muito bom, depois foi banido. Lembro da professora Maria Helena, irmã do professor Reolon, Márcia Machado da Vila Umbu. Era muito bom, pois nos dava grande ensinamento e não havia tanta briga entre aluno. Era mais amigo uns dos outros. Tá bom. Tá bom, Márcia Machado da Vila Umbu, que está em sintonia conosco. Também está com a gente a dona Marli, não é? A Marli das Vendas, é isso? Hoje ela está botando aqui o prato, a Marmitex da Marli, tricentenário 2097. Ok. Vamos seguindo? Faltando 18 para o meio-dia. Já os aniversariantes de hoje.

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3: Bom dia, Eugênio.
4: Olá, bom dia.
3: Como está?
4: 14 para o meio-dia. Está na hora de irmos até o Departamento de Rádio Jornalismo e convidar o Adilson, nosso redator-chefe, para trazer as manchetes esportivas e as notícias, manchetes que serão no Jornal das 12h30 aqui na Rádio do Povo. Adilson, bom dia.
5: Bom dia, Eugênio. Bom dia, nosso amigo Bonimar Lima, na parte técnica, aos nossos ouvintes. Uma ótima semana a todos. E aí, agora, meio-dia no panorama esportivo, muita coisa para se abordar. Foi definido aí os finalistas do Campeonato Amador da Primeira Divisão.
4: Uhum.
5: Vamos falar também da Série Bronze de Futsal. O time local ontem da ACF conheceu sua primeira derrota na competição.
4: Opa, que pena.
5: Mas tá bem no campeonato, tá em segundo lugar do seu grupo, tá bem colocado. E claro, Copa do Mundo, nós tá conversando agora em off, né, Eugênio?
4: Uhum.
5: Sem surpresas, né?
4: É.
5: Os quatro favoritos acabaram avançando aí, né? Argentina, Inglaterra, Espanha e França, né? O quarteto, né? E uma coisa dá pra...
4: campeões já, todos foram campeões.
5: Quatro campeões mundiais, aí nós vamos falar das classificações de todos, projetar aí essas duas baitas semifinais. Uhum. Amanhã nós temos França e Espanha e na quarta-feira
4: Argentina
5: e Inglaterra, que não é um jogo que não é só futebol, né? Também tem questões políticas aí em relação a uma guerra nos anos 80 Guerra das Malvinas, que com certeza vai ser um componente para se decidir aí quem vai passar a próxima fase e decidir a final da Copa do Mundo. Então, essas são as manchetes do panorama esportivo. E às 12h30 no Jornal Cultura, as informações essas e outras. Prefeitura de São Borja inicia a atualização cadastral de beneficiários do RPPS. A CF sofre a primeira derrota na Série Bronze e cai para a segunda posição do grupo, definidos os finalistas do Campeonato Municipal da Primeira Divisão. Curso de pregão eletrônico inicia hoje em São Borja para empresários e contadores. Sessão da Câmara de Vereadores analisa alterações do RPPS, créditos orçamentários e contratações temporárias. Operação contra furtos no campo termina com prisão e apreensão de armas em Santo Antônio das Missões. Polícia Rodoviária Federal apreende 17 quilos de cocaína em ônibus na BR-285 em São Borja.
4: Tá bom, essas e outras aqui. A partir do meio-dia, com esporte e depois notícia, tá bom? Vamos com os aniversariantes do dia. Olha, hoje está aniversariando um grande amigo nosso, o Bispo José Moraes. Alô, Bispo José Moraes, aquele abraço pro senhor, viu? Tudo de bom. Muita saúde, muita felicidade. Outro grande amigo está aniversariando hoje, Orlando Pérez. Alô, Orlando. Orlando foi gerente da Pão Velho em São Borja, foi patrão do Centro Nativista Boitatá. Orlando, aquele abraço. Verônica Ribeiro Contreira também está aniversariando hoje. Yara Schmidt, bom dia, dona Yara Schmidt, feliz aniversário. Dalva Melo, dona Dalva, tudo de bom para a senhora. Também hoje, 13, está aniversariando Cristina Oliveira Dornelles. Dona Cristina, aquele abraço. Letícia Gaudêncio está hoje encerrando um ciclo também, não é? A Sônia Covas, começando um ciclo novo também, se encerra e se conclui e se inicia, né? Tá, Sônia? Aquele abraço para você e para todos os aniversariantes do dia de hoje. Muitas felicidades!

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3: Muito bem, 11 mais 53, 11 horas 53 minutos deste 13 de julho. 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Olha algumas mensagens rapidamente que chegaram para o programa que não deu tempo da gente ler, né? Vamos lá então. Bom dia, eu quero responder a enquete. Pode me passar o WhatsApp do Eugênio? É esse aqui mesmo, viu, amiga? Sou a favor, ajudaria muito essa nova geração a acreditar que Deus existe e Ele é bom. Loirene de Godoy. Loirene de Godoy. Um bom dia, viu, Loirene? Muito obrigado. Ela é a favor, viu, gente? Da nossa enquete, ela acha que a Bíblia deve ser ensinada na sala de aula. Mais uma aqui. Bom dia, Eugênio. Peço homenagem para o meu sobrinho e afilhado Everaldo Machado, que está aniversariando hoje. Se possível, com a música Tibúrcio da Estância. Agricultor, amigo eu, Maria Iraci Machado, de São Ramão. Ok. Maria Iraci Machado, aí de São Ramão. Aquele abraço para você. Uma excelente semana, viu? Bom dia, Eugênio. Sou de acordo, sim, com a Bíblia. E também quero que você informe qual o dia da coleta do lixo reciclável na Venâncio Aires, perto do PAN, perto da casa. É hoje, segunda-feira, viu? Era na sexta-feira, mas agora não pegam. Meu nome é Josane. Ô, Josane, é hoje sim aí, viu? Tá? Mais uma pessoa aqui participando. Bom dia. Ok. Tá bom. Ok, mais algumas mensagens. Não tô com tempo aqui, viu, gente, para ler todas as mensagens, mas agradeço a você que participou. Amanhã a gente dá sequência e lê a mensagem que você mandou hoje pra gente, tá? É isso aí, muito obrigado pela tua participação. Amanhã continuamos com a nossa enquete falando sobre Bíblia nas escolas, tá bom? 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Muito obrigado pela sua companhia, um beijo para você, fiquem com Deus. Nós voltaremos amanhã, às 9 da manhã, com mais um programa popular Linha Aberta. Até lá!

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0: Muito bom dia, meus amigos, muito bom dia, meio-dia, 3 minutos, começando para vocês mais uma edição do Panorama Esportivo no seu rádio, com muita informação para vocês do mundo dos esportes. Vamos falar, óbvio, de Copa do Mundo. Sem surpresas, os quatro favoritos avançaram às semifinais e nós vamos ter dois grandes jogos. Algum jogo, talvez, com um pequeno favoritismo de um lado, assim, mas são jogos muito equilibrados. Amanhã, Espanha e França. E na quarta-feira, um jogo que vai muito além do futebol. Uma rivalidade histórica, criada nos anos 80 por causa de uma guerra. E vão se enfrentar na quarta-feira. Um jogo que promete ser muito equilibrado. Estou falando de Argentina e Inglaterra. A seleção argentina, a única seleção não europeia que chega à semifinal. Então, França, Espanha, Inglaterra e Argentina, uma dessas quatro será a grande campeã da Copa do Mundo de 2026. Também vamos falar do nosso campeonato amador, definido os dois finalistas que vão decidir o nosso campeonato amador de Várzea da primeira divisão, e também nós vamos abordar, infelizmente, a primeira derrota da Associação São Borgense Futsal, mas está bem colocada ainda dentro do campeonato, vem fazendo uma grande campanha, e eu tenho certeza que dentro do campeonato de mata-mata vai ser uma das equipes postulantes ao acesso à Série Prata de 2027. Você pode participar e mandar sua mensagem pelo telefone 55996731260, 55996731260. Lembrando que agora é o meio-dia 10. Eu tenho que botar o informativo da Câmara, mas já antecipo, é bem curtinho, é só 5 minutos, o informativo da Câmara hoje. Depois a gente segue com a sequência do programa, falando do Campeonato Amador, Copa do Mundo, futsal e o assunto que você quiser abordar aqui no Panorama Esportivo. Sempre te convidando a seguir o nosso Instagram da rádio, com muita informação, Facebook da Rádio Cultura, e também quiser dar uma forcinha no meu Instagram pessoal, pesquisa ali Adilson Rádio. No momento que você seguir, nós mandamos aquele abraço mais que especial para vocês. Nesse momento, temperatura aqui no centro de São Borja, na Riachuelo, 928, 14 graus. 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Começando com as informações do esporte, ontem definido os dois finalistas que vão decidir a primeira divisão do Campeonato Amador de São Borja. Jogos realizados ontem no campo das Convilca e os dois resultados pelo mesmo placar. Nós tivemos ontem a vitória de 2-0 da Toca da Onça, equipe lá do bairro do Passo, grandes amigos lá do Toca da Onça, que venceram e ganharam com naturalidade, inclusive desperdiçaram um pênalti ainda, então poderiam ter ganhado ainda com um placar um pouco mais elástico. 2-0, venceram a equipe do Palmeiras. Então, parabéns à Toca da Onça, atletas, comissão técnica e seus torcedores. O primeiro finalista confirmado ontem. Jogo realizado a 1:30 da tarde, às 13h30, ontem, no campo da Ascom Vilca. E depois nós tivemos, às 15h30, Amigos da Maria do Carmo e Maria do Carmo. E os Amigos da Maria do Carmo ganharam por 2-0 e também estão classificados a decidir a grande final do Campeonato Amador, que será realizada no dia 26 de julho, também no campo da Ascom Vilca. Também parabenizo os atletas do AMC, Amigos da Maria do Carmo, por chegarem à decisão, e também parabenizo a equipe do Maria do Carmo e do Palmeiras, que fizeram aí uma grande campanha, chegaram até a semifinal, mas claro, em especial, um abraço especial aos dois finalistas, ou Amigos da Maria do Carmo, ou Toca da Onça, será o grande campeão da primeira divisão do Campeonato Amador. Lembrando que o Torino, também lá do bairro do Passo, foi o campeão da segunda divisão do Campeonato Amador deste ano. Vamos ver as mensagens, nossos queridos ouvintes aqui. Vamos olhar aqui as mensagens. Seu Pedro Fonseca, bom dia, Deus, tudo tranquilo por aí, tudo certo, graças a Deus. Viu, sem muita novidade nas semifinais da Copa. França e Espanha e Argentina e Inglaterra vai sair fogo. Argentina e Inglaterra tem futebol, guerra em relação à guerra das Malvinas. Ó, não vou dar palpite para a final. Fica aí com o teu comando. Tá bom, é dois confrontos bem equilibrados, né, seu Pedro? A dona Maurília também mandando a sua mensagem. Bom dia, Dilson. Estamos aqui na Paris do Sampaio, escutando os seus comentários. Abração para a dona Maurília e também para o seu Alcides Camargo, que estão sempre ligadinhos aqui no Panorama Esportivo. Um abração também para o seu Délcio. Bom dia, Dilson. Tudo certo por aí? Tudo certo. As semifinais da Copa deu a lógica, mas eu acho que se a Suíça não tivesse um jogador expulso, seria bem mais difícil para a Argentina. Para mim, a França será a grande campeã. Concordo plenamente com o senhor. Acho que a França vai ser a campeã. E mesmo que eu seja um dos torcedores da Argentina, agora nessa fase da Copa do Mundo, acho que se o Embolô não tivesse sido expulso, acho que a Argentina teria sido eliminada pelo jeito que o jogo estava se desenhando. O Saraiva mandando a sua mensagem. Bom dia. Gostei do Grêmio ontem, no amistoso. Vai melhorar, tenho certeza. Realmente, bom desempenho do Grêmio. Ganhou e ganhou bem ontem do Cruzeiro. E o grande destaque, o goleiro Gabriel Grando, onde fez duas defesas de pênalti, né? Importante o Grêmio ter ganhado esse amistoso, até porque tinha perdido para a Chapecoense. Ficou feio, né? Tu perder para o pior time do Campeonato Brasileiro, mas ontem ganhou de um bom time, que é o Cruzeiro. Dá um pouco mais de tranquilidade para o Luiz Castro. Um abração também para o José Ávila, que acompanhando a nossa programação. Bom dia, meu amigo. Bom dia para ti. E um abração aqui também para o Ezequiel da Silva. Bom dia, estamos na escuta. O Ezequiel e os meus filhos Antony Riquelme e o Ítalo. Bom, muitas mensagens aqui no Panorama Esportivo, tá? Tá na hora do informativo da Câmara. Depois eu vou falar, infelizmente, da derrota da ACF. E, claro, vamos falar de Copa do Mundo. Projetar semifinais e falar dos jogos da quarta. Logo, logo eu volto. 5 minutinhos só informativo da Câmara. Depois eu volto com mais informações aqui no Panorama Esportivo.
1: Olá, ouvintes da Rádio Fronteira e da Rádio Cultura. Está no ar mais uma edição do Informativo Oficial da Câmara de Vereadores de São Borja, trazendo notícias, informações e os principais assuntos em pauta do Poder Legislativo Municipal. A Câmara Municipal de Vereadores de São Borja está localizada na Rua Deputado Olinto Arame Silva, número 1043, no centro da cidade. E o horário de atendimento ao público é de segunda a sexta-feira, das 8 horas até o meio-dia. E nas segundas-feiras, a partir das 14 horas, acontece a sessão ordinária do Legislativo Municipal. Acompanhe conosco os destaques da semana e os temas que estarão em debate na Casa do Povo. Atenção! Nesta segunda-feira, a sessão ordinária será a última antes do recesso parlamentar. Conforme estabelece a Lei Orgânica do Município de São Borja, o recesso ocorrerá de 18 a 31 de julho. Durante esse período, as sessões ordinárias ficam suspensas, mas os serviços administrativos da Câmara continuam funcionando normalmente. Na ordem do dia da sessão ordinária que ocorre nesta segunda-feira, dia 13 de julho, os vereadores apreciarão, em segunda discussão e votação, 3 projetos. O primeiro institui a Política Municipal de Levantamento Populacional de Cães e Gatos, com o objetivo de subsidiar ações de controle populacional e políticas públicas voltadas ao bem-estar animal. Também será votado o projeto que altera a legislação para a contratação temporária de profissionais por excepcional interesse público, destinados à administração pública municipal. Completa a pauta o projeto que autoriza a abertura de crédito adicional especial no orçamento geral do município no valor de R$ 200. A sessão também contará com a apreciação de 5 moções de aplauso. As homenagens são destinadas ao estudante Alexandre de Abreu Amaral pela conquista da 4ª medalha de ouro na Olimpíada Brasileira de Matemática das Escolas Públicas. moção de aplauso ao empresário Celso Paulino Rigo pela concessão da medalha do mérito Farroupilha. Moção ao Serviço de Atendimento Móvel de Urgência, o SAMU de São Borja, pelos seus 15 anos de relevantes serviços prestados à comunidade samborgense. A Escola Municipal de Ensino Fundamental Olinto Dornelles, pelos seus 48 anos de história. E moção de aplauso aos policiais militares, o segundo sargento Wagner Soares Druzian e soldado Evandro Zamberlan Roberti, em reconhecimento ao ato de coragem que resultou no salvamento da vida de um cidadão salmorgense. Também integram a pauta 10 requerimentos, entre eles a realização de uma audiência pública para a apresentação dos critérios de doação de lotes na plataforma logística de São Borja e cadastro de empreendedores interessados. Requerimento solicitando informações sobre o andamento da construção da nova penitenciária estadual. Pedido de revitalização da sinalização de acesso à Ponte Internacional São Borja-Santo Tomé. Além de manifestações e aplausos à equipe campeã da Série B do Campeonato Amador de 2026 e às jovens tradicionalistas que conquistaram colocações de destaque no 38º Entreveiro Cultural de Peões e na 56ª Semana Cultural de Prendas da Terceira Região Tradicionalista. A Câmara de Vereadores convida toda a comunidade para acompanhar essa última sessão ordinária antes do recesso, presencialmente no plenário ou pela página do Legislativo Samborgense no Facebook. Você pode acompanhar todas as ações do Poder Legislativo pelos canais oficiais da Câmara Municipal de São Borja. Siga-nos no Instagram e no Facebook pelo @CâmaraSamborja e acesse também o site www.samborja.rs.leg.br, onde estão disponíveis notícias, pautas e informações atualizadas sobre os trabalhos legislativos. O atendimento ao público ocorre de segunda a sexta-feira, das 8 às 12 horas, e as sessões ordinárias são realizadas todas as segundas-feiras a partir das 14 horas no plenário da Câmara Municipal. A Câmara reforça que a participação da comunidade é fundamental para o fortalecimento da democracia. Acompanhe as sessões presencialmente ou pelas transmissões ao vivo na página oficial do Legislativo. E este foi mais um informativo oficial da Câmara Municipal de São Borja. Uma ótima semana a todos e até a próxima edição. Informativo oficial da Câmara Municipal de São Borja. Compromisso com a transparência, o diálogo e a participação cidadã.

Voltando, falei que era curtinho ali o informativo da Câmara dos Vereadores e estamos de volta para trazer as informações aqui no Panorama Esportivo. Nesse momento, 12:17. Vamos falar agora da primeira derrota. Uma hora isso vai acontecer, meus amigos. Uma hora, infelizmente, o time aqui de São Borja, da CF, iria conhecer a sua primeira derrota na competição, um campeonato tão equilibrado, tão difícil como é a Série Bronze de Futsal. Essa derrota, uma hora, iria acontecer. O time de São Borja acabou perdendo pelo placar de 7-3, o jogo foi transmitido ontem aqui pela Rádio Cultura. E realmente, a equipe adversária, a equipe de Alegrete, né? Blackout Alegrete, uma coisa que aconteceu com o time de São Borja, foi um verdadeiro blackout de 5 minutos, né? O time de Alegrete, em poucos minutos, em 5 minutos, praticamente decretou a sua vitória, fazendo um 3-0, assim, relâmpago, né? Até conversando aqui com pessoas da comissão técnica, assim, o time entrou desligado, né? Claro que eu também tenho que botar na balança que dois atletas que são muito importantes no time do Juvenil, o Diego Frois e o Assis, não puderam jogar, né? Tinham compromissos aqui com o Campeonato Amador, jogando pelas suas respectivas equipes, fizeram muita falta, mas tu não pode dar aquele apagão, né? Porque o futebol de salão, ele é, às vezes, um pouco cruel, né? Tu entra um pouco desligado, tu leva alguns gols de saída e tu, às vezes, não tem tempo de buscar. É verdade que o time da casa dominou até metade do primeiro tempo, depois o time de São Borja acabou crescendo no jogo, acabou descontando o marcador. Começou muito bem o segundo tempo também, a equipe da CF até estava dando indicativos que quem sabe poderia buscar um empate, mas depois o time da Alegrete tomou a dianteira. Teve um jogador que entrou muito bem no segundo tempo, da equipe adversária, o Mohamed, que acabou fazendo 2 gols, um bom pivô, e ele para mim foi o melhor em quadra ontem. Fez realmente uma atuação muito boa. Os gols da equipe da CF foram marcados pelo Gordo, 2 gols, e o Somália acabou fazendo também o seu gol, né? O Somália que está brigando pela artilharia do campeonato. Uma derrota dura, né? Porque é uma derrota que tira o time de São Borja da liderança, fica estacionado com 10 pontos, mas o time da Alegrete é um bom time, não acho que é um super time, acredito que o time de São Borja no mata-mata completo tem plenas condições de passar pela equipe Blackout, mas óbvio que a gente não pode tirar o mérito da equipe de Alegrete, que ganhou, e ganhou com certa autoridade, mas longe de ser um cenário de terra arrasada, né? O time de São Borja com alguns desfalques, principalmente aí do Diego Frois, que para mim, junto com o Somália, nesse momento do campeonato, talvez sejam aí os dois melhores jogadores da equipe de São Borja dentro da competição.

E agora sim nós vamos mergulhar na Copa do Mundo, tá? Vamos mergulhar na Copa do Mundo sem surpresas, tá? É, não era só o meu palpite, eu imagino que era o palpite da maioria das pessoas, né? Que França, Espanha, Inglaterra e Argentina seriam as quatro equipes que iriam avançar para as semifinais da Copa do Mundo. Eu reitero aqui para vocês o que citei agora no programa do... no Linha Aberta, no programa do Eugênio Dutra. Talvez a única seleção no papel que teria condições de chegar entre essas quatro semifinalistas, para mim, seria a seleção de Portugal. Não tem nenhuma seleção que foi eliminada em outra fase, para mim, que poderia ficar entre os quatro. Em qualidade de time. Talvez o Marrocos, que era uma grande sensação da Copa do Mundo. Agora, para mim, o Brasil não tinha time para ficar entre os quatro. Sempre trabalhei com o Brasil na Copa do Mundo e ficando entre os oito. Falei, se o Brasil chegar entre os oito, ficarei muito satisfeito. E para mim o Brasil ainda teria possibilidade, e o jogo se desenhou que o Brasil poderia ter ganhado a Noruega, mas acho que se o Brasil tivesse pegado a Inglaterra, não passaria. É, para mim o teto do Brasil era ficar entre os oito, não conseguiu. Né? É, agora, talvez a única seleção em qualidade de time, em qualidade de elenco, que poderia ficar entre esses quatro, seria Portugal. Não vejo a Alemanha, aliás, para mim, das grandes potências do futebol mundial, a Alemanha tinha o time mais fraco, Holanda também não, e muito menos o Brasil. Tá? Então, as quatro seleções que chegaram nessas semifinais da Copa do Mundo, para mim, no papel, são as quatro melhores realmente. Não tem nenhuma que tu pense, nossa, que zebra a França ter ficado entre os quatro, que zebra a Espanha ter chegado. Ninguém imaginava que a Inglaterra ia chegar, nem a Argentina. Está tudo dentro de uma normalidade. Essas quatro seleções serem as quatro semifinalistas. Então, nós já tínhamos comentado na sexta, né? A França foi a que passou com maior naturalidade, que apresentou o melhor futebol. Nenhuma novidade também. A França, antes da Copa do Mundo, é apontada a grande favorita a ganhar a Copa do Mundo. E cada jogo que passa, para mim, a França se coloca em ser a grande seleção a ser batida dessa Copa do Mundo. Ganhou uma boa seleção, que é a do Marrocos, ganhou 2-0. A Espanha ganhou 2-1 da Bélgica. Até acho que pelo jogo, poderia ter ganhado pelo placar um pouco mais elástico. Mereceu o resultado 2-1, mas reitero, eu imaginava que a Espanha chegaria a esta altura da Copa do Mundo apresentando um futebol mais convincente, tá? Dessas quatro seleções, a França está apresentando tudo que a gente imaginou que iria apresentar. Não tinha expectativa da Inglaterra e Argentina mostrarem um futebol deslumbrante, um futebol tecnicamente vistoso. Está tudo indo uma normalidade agora. A Espanha, eu imaginava que iria apresentar um futebol mais convincente. Eu sei que a França tem uma toca de não ganhar da Espanha 5 jogos. Inclusive perdeu a final da Euro, tá? Há pouco tempo. Mas a Espanha, para mim, vai ter que apresentar um futebol que ela ainda não apresentou nessa Copa do Mundo para ganhar da França. Amanhã eu vou falar sobre esta semifinal em específico. Depois nós vamos falar do primeiro classificado. Depois fazer o desenho da Argentina e Inglaterra. Mas não dá para negar que a França tem um favoritismo contra a Espanha. Para mim é 60-40 o favoritismo da Espanha, aliás, o favoritismo da França contra a Espanha. 60% para os azuis e 40% para a Roja. Para mim é 60% de favoritismo para a França e 40% para a Espanha. É equilibrado? É equilibrado, mas a França para mim tem um favoritismo. Do outro lado da chave, até tinha comentado aqui que se eu tivesse que apostar num jogo para ir para a prorrogação, apostaria em Inglaterra e Noruega. E realmente esse jogo foi para a prorrogação. Acredito que os noruegueses devem estar com um gostinho amargo de não ter passado, porque eles tiveram chance para matar o jogo. A Noruega faz 1-0, tem um contra-ataque. Contra-ataque assim que a Inglaterra poderia ter matado o jogo e ter feito 2-0, não matou. Eu assistindo o jogo em casa, esse gol vai fazer falta. E o Bellingham acabou fazendo 2 gols, 1 já na prorrogação. O Kane, apesar de não ter feito gol, realmente ele foi preponderante, mais uma grande atuação do centroavante na Inglaterra, sendo decisivo. A Inglaterra, mesmo que não tenha apresentado lá aquele futebol, que eu acho que tem potencial também para apresentar um pouquinho mais, mereceu a classificação. E
tu pega, pra quem não viu o jogo, sábado, 10 horas da noite, pega um placar de 3-1, talvez possa pensar que a classificação da Argentina foi uma classificação fácil. Mas, e não foi. Mais uma vez no fio da navalha. Na prorrogação, a Argentina acaba fazendo 1-0 cedinho. No segundo tempo, a Suíça domina até a expulsão do Embolo. E aí eu vou entrar numa seara. Eu não gosto muito de entrar na seara de sorte ou azar. Eu não acredito muito nessas coisas do futebol. Ah, tal time teve sorte, tal time teve azar. Eu não gosto muito de mergulhar nisso daí. Eu acredito muito em competência, em bom futebol, em time organizado. Mas, pelo que o jogo estava se desenhando, a Suíça acabou empatando. O Embolo era um dos melhores jogadores em campo, já tinha cartão amarelo. Acabou fazendo todo aquele teatro e foi muito bem expulso. Mais uma vez, se entra as pessoas mergulham. Ah, mas a Argentina muitas vezes é favorecida pela arbitragem. As pessoas podem entrar em outros jogos, em outros campos, tá? Mas esse jogo específico, a expulsão do Embolo, é uma expulsão justa, tá? Ele tem cartão amarelo, faz todo aquele teatro, tenta inudibriar o árbitro agora com o auxílio da tecnologia. Olha, o Paredes era para ter sido expulso, provavelmente, se não tivesse a tecnologia do VAR. E o VAR acabou corrigindo uma barbeiragem que o árbitro ia fazer. Foi muito bem expulso, e óbvio que com um jogador a menos, a seleção da Suíça ia sentir aquele impacto. E a Argentina, ela tem uma vantagem, tá? A Argentina talvez, ela não tenha o melhor elenco em todas as posições, inclusive no banco de reservas. Mas tem uma coisa assim, ó, a Argentina ela tem boas peças para mexer o jogo no segundo tempo. A Argentina tem três jogadores que são banco de reservas que podem mudar o panorama do jogo. Eu estou falando do Almada, excelente meio armador, entrou muito bem mais uma vez na partida. O Lautaro Martínez, baita atacante da Inter de Milão, mais uma vez entrou e acabou fazendo o terceiro gol da Argentina. E é um jogador, esse último que eu vou citar, talvez não tenha aquele brilho em relação ao próprio Lautaro, ao próprio Julião Álvares, que acabou fazendo um golaço de fora da área. O Messi, nem se fala. O Paredes, que é um jogador que melhorou o time da Argentina. Mas eu estou falando do próprio Flaco Lopes, atacante do Palmeiras. Muito bom centroavante, acabou dando assistência pro gol. Eu acho o Flaco Lopes um baita centroavante. Para vocês terem noção, o Flaco Lopes talvez seja a quarta opção de ataque da Argentina. Seria centroavante da seleção brasileira vendado. A Argentina ela tem boas peças no segundo tempo para mexer, tá? E mereceu a vitória, tá? A Argentina ela tem uma coisa assim, aqui não dá para tirar assim, ó. Como a Argentina ela sabe passar por cima das adversidades e do mau resultado. A Argentina ela pode até não ganhar a Copa do Mundo. E eu até acho que não vai ganhar a Copa do Mundo. Pela minha vontade, ganharia. Reitero para vocês. Tô torcendo que a Argentina ganhe a Copa do Mundo. Tá? Não consigo torcer contra o Messi, tá? Só contra a seleção brasileira. Mas como a seleção brasileira ficou pelo caminho, eu sei que tem muitos secadores da seleção argentina e tem muitos torcedores que estão torcendo para a Argentina, principalmente aqui onde moramos, tá? Por fazermos fronteira com São Tomé. Na região central do Brasil, São Paulo, Rio de Janeiro, Minas Gerais, a gente vê assim aquela unanimidade, a secação para a seleção argentina. Eu não tô nessa vibe. Tô torcendo que a Argentina ganhe a Copa do Mundo, mas tem o que eu quero e tem o que eu acho. Eu acho que a França vai ganhar a Copa do Mundo. Continua com a mesma opinião antes da Copa do Mundo.

49. Esse confronto, sim, é muito equilibrado. Para mim, um equilíbrio muito parecido como era Holanda e Marrocos, assim, que é quase 50-50. Espanha e Portugal. Mas esse Inglaterra e Argentina é um jogo que provavelmente daqui a 10, 20, 30, 40 anos vamos lembrar, porque é um jogo que sai da esfera das quatro linhas. Existe um ódio mortal entre argentinos e ingleses. É quase. Existe uma rivalidade. Vou fazer uma comparação em relação ao nosso clássico Grenal. Existe a rivalidade natural de Grêmio Internacional. E tem aquela rivalidade que tu acaba escolhendo, que é uma rivalidade fora do estado. A rivalidade entre argentinos e ingleses é uma rivalidade muito parecida em relação ao Internacional e Corinthians. Uma rivalidade que nos anos 90 foi entre Grêmio e Palmeiras. É um pouco parecido. Claro que nós estamos entrando numa seara de Guerra das Malvinas, muitos argentinos mortos, vários ingleses mortos. Todos vocês provavelmente sabem a história da Copa de 86. Maradona acaba fazendo um gol de mão, que tem um gosto especial para os argentinos. A Copa de 98 se encontraram mais uma vez, a Argentina passou mais uma vez. Depois, em 2002, a Argentina acabou ganhando, a Inglaterra ganhou da Argentina numa fase de grupos e tirou a Argentina a chance de se classificar à próxima fase. Então é um jogo assim, num contexto histórico, um jogo com histórico político, ele é um jogo diferente, tá? Mas eu tô aqui para dar a minha opinião. Se a França para mim for para a final, e eu acho que vai, para mim não escapa da França, tá? Eu acho que a única seleção que pode talvez tirar a França da final é a própria Espanha, que para mim são as duas melhores seleções. Para mim, as duas melhores seleções vão se encontrar. Sim, é praticamente uma final antecipada, tá? Mas acho que se a Espanha fizer o crime na França, eu acho que a Argentina, principalmente a Argentina, pode ganhar da Espanha na final. Porque eu acho que o jogo da Argentina pode casar com o jogo da Espanha. Agora, se a França for para a final, que eu acho que vai para a final na terça-feira, para mim na quarta-feira só se decidir quem será o vice-campeão. Acho que a França é a grande favorita a ganhar a Copa do Mundo, tá? Vamos ver se no domingo realmente se concretiza. A Argentina mereceu pelos gols feitos pela jogada, mas foi favorecida sim pela arbitragem. Não só pelo lance da expulsão, mas por vários lances da arbitragem ajudou. E não foi só nesse jogo. A Inglaterra tem 65%, a Argentina tem 35%. Não passa pela Inglaterra. Ao menos se tiver aquela ajudinha. Essa é a mensagem do nosso amigo Miro. O Carlos, bom dia amigo, jogão de bola da Argentina, vou torcer por ela, abração, time raçudo. A Argentina, além do componente eu não acho o time da Argentina assim um super time, tá? Mas não dá pra negar que também é um time realmente de uma entrega muito grande, tá? Em relação à arbitragem, todas as seleções em todos os títulos da Copa do Mundo já tiveram uma mãozinha de arbitragem, tá? Então, acho que todas já tiveram. Porque se fosse pela arbitragem, o Brasil não teria ganhado a Copa de 58, né? Tem um lance histórico do Brasil que não foi pênalti, foi bem fora da área. Claro que naquele tempo não tinha o recurso da tecnologia. E o Brasil teve um pênalti ao seu favor na Copa de 58, que não foi. Na Copa de 2002 contra a Turquia, deram um pênalti pro Brasil, os mais antigos vão lembrar que não foi pênalti pro Brasil, né? O Rivaldo se jogou bem antes da área, o juiz acabou marcando o pênalti, claro. Não tinha o auxílio da tecnologia. Se o jogo entre Brasil e Turquia fosse hoje, seria 1-1. Então, a Argentina também, a Copa de 86, a Argentina fez um gol com a mão. Fosse hoje, o gol seria anulado. Porque bom que existe agora a tecnologia para pelo menos reparar um pouco desses erros, né? Meus irmãos, meus amigos, obrigado a todos que mandaram mensagem, tá? Até estourei meu tempo. Amanhã eu volto com mais informações aqui no Panorama Esportivo e todos aqui, pelo menos no WhatsApp, tá? E logo, logo eu trago o informativo de hoje do Jornal Cultura. Até amanhã.

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5: Prefeitura de São Borja inicia a atualização cadastral de beneficiários do RPPS. A CF sofre primeira derrota na série bronze e cai para a segunda posição do grupo. Definidos os finalistas do campeonato municipal da primeira divisão do campeonato amador. Curso de pregão eletrônico inicia nesta segunda-feira em São Borja para empresários e contadores. Sessão da Câmara analisa alterações no RPPS, créditos orçamentários e contratações temporárias. Operação contra furtos no campo termina com prisão e apreensão de armas em Santo Antônio das Missões. Polícia Rodoviária Federal apreende 17 quilos de cocaína em ônibus na BR-285 em São Borja. Os detalhes estão nessa edição de 13 de julho do Jornal Cultura, com redação de Adilson Ribas, Annelise Andres, Enéia Júnior e Gelci Saraiva. E a apresentação de Adilson Ribas.
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5: Informativo, 13 de julho, segunda-feira. Clima. A segunda-feira começou com a presença de sol entre nuvens e temperatura mínima de 9 graus. Conforme o registro do Instituto Meteorológico Experimental José Pereira Alvarez. No período da tarde, a máxima deve chegar aos 16 graus. Na terça-feira, o dia será ensolarado com maior variação térmica. A previsão indica amanhecer de 7 graus e temperatura máxima de 24 graus à tarde. Na quinta-feira, o tempo permanece seco com elevação nas temperaturas. A mínima prevista de 11 graus, enquanto a mámáxima pode chegar novamente aos 24 graus durante a tarde. Regime próprio de Previdência Social de São Borja abre prazo para declaração de vida e residência 2026. A Prefeitura de São Borja informa que está aberto o prazo para a realização da declaração de vida e residência 2026 pelos servidores aposentados e pensionistas vinculados ao Regime próprio de Previdência Social, o RPPS do município. O RPPS é o sistema responsável pela gestão da previdência dos servidores públicos municipais efetivos, incluindo o pagamento de aposentadorias e pensões. Em São Borja, o Fundo de Previdência Social do município realiza o acompanhamento e atualização dos dados dos beneficiários. A declaração deve ser realizada entre os meses de julho e setembro de 2026 e é obrigatória para a atualização cadastral dos aposentados e pensionistas. O formulário está disponível no site da Prefeitura, na seção Fundo de Previdência, RPPS. A sala do RPPS está localizada junto ao saguão da Prefeitura Municipal. O órgão orienta que os beneficiários não deixem para a última hora e realizem o procedimento dentro do prazo, evitando transtornos. Nas quartas-feiras, o atendimento ao público não ocorre devido ao expediente interno. A CF perde liderança da Série Bronze após derrota para a Blackout Alegrete. A Associação Samborgense de Futsal, ACF, sofreu sua primeira derrota na Série Bronze de Futsal nesse domingo. Jogando fora de casa em Alegrete, a equipe de São Borja foi superada pela Blackout Alegrete pelo placar de 7-3. O resultado fez a equipe de São Borja perder a liderança do grupo. O Blackout chegou a 13 pontos e assumiu a primeira colocação isolada, enquanto a ACF permanece com 10 pontos, ocupando a segunda posição na tabela. A equipe da ACF entrou em quadra com alguns desfalques importantes que acabaram pesando o desempenho durante a partida. Mesmo com as dificuldades, o time de São Borja marcou 3 gols no confronto. Gordo Vaz balançou as redes 2 vezes e Somália marcou outro gol da ACF. Toca da Onça e Amigos da Maria do Carmo decidem o título da primeira divisão do futebol amador de São Borja. Estão definidos os finalistas do Campeonato Municipal de Futebol Amador da primeira divisão de São Borja. A decisão será entre Toca da Onça e Amigos da Maria do Carmo, após os confrontos das semifinais realizados ontem no campo da Asconvilca. No primeiro duelo da tarde, a equipe da Toca da Onça venceu Palmeiras pelo placar de 2-0 e garantiu sua vaga na grande final da competição. Na sequência, o Amigos da Maria do Carmo também venceram por 2-0 diante da equipe da Maria do Carmo, assegurando a classificação para a decisão. A grande final do Campeonato Municipal da Primeira Divisão está marcada para o dia 26 de julho, reunindo as duas melhores equipes da competição em busca do título da temporada. Abastecimento de água deve ser normalizado entre início e meio da tarde em áreas de São Borja. O abastecimento de água deve ser retomado gradualmente entre o início e o meio da tarde desta segunda-feira, nas áreas afetadas por um vazamento registrado nos cruzamentos das ruas Engenheiro Manuel Fagundes e Bonplan, em São Borja. As equipes responsáveis atuam desde as primeiras horas do dia na realização dos reparos para solucionar o rompimento da tubulação da rede de abastecimento. A interrupção temporária atinge os moradores das ruas Bonplan e Cabo Verde, além de alguns pontos do centro e do bairro Paraboi. A previsão é de conclusão dos trabalhos até o final da manhã. Após a finalização do reparo, o retorno da água ocorrerá de forma gradual, com a pressurização da rede e a normalização do fornecimento ao longo da tarde.
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5: FGTACINE divulga vagas para empregos disponíveis nesta segunda-feira. A agência da Fundação Gaúcha do Trabalho e Ação Social de São Borja inicia a semana com novas oportunidades de emprego para trabalhadores do município. As vagas estão disponíveis para diferentes áreas e perfis profissionais. Nesta segunda-feira, estão sendo oferecidas oportunidades para casal campeiro na área rural, empacotador, vaga PCD para meio expediente, orientador de vendas, PCD para meio expediente, costureira bordadeira, editor de imagem e servente de limpeza. Os interessados devem procurar a agência localizada na rua Cândido Falcão, 1077, ao lado do Banco do Brasil, ou entrar em contato pelo WhatsApp 55981310010 para obter mais informações sobre as vagas e encaminhamentos. Curso gratuito sobre pregão eletrônico inicia nesta segunda-feira em São Borja. A Prefeitura de São Borja, por meio da Sala do Empreendedor, promove a partir de hoje o curso de pregão eletrônico, voltado a contadores e empresários interessados em ampliar as oportunidades de negócios e administração pública. A capacitação tem como objetivo apresentar na prática o funcionamento dos processos de compras públicas, os principais portais de licitações e orientações necessárias para que empresas possam participar de pregões eletrônicos com mais segurança e eficiência. O curso será realizado em dois encontros, hoje às 18h30 e amanhã às 8 horas da manhã, no auditório da CISB, localizado na rua Olinto Arame Silva, 1061, no centro. A participação é gratuita e as vagas são limitadas. As inscrições podem ser feitas pelo link disponibilizado nas redes sociais da Prefeitura. A iniciativa é realizada pela Prefeitura de São Borja, através da Sala do Empreendedor, em parceria com a CISB, CDL São Borja, Cidade Empreendedora e Sebrae RS.
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5: Câmara de São Borja estabelece regras de atuação durante período eleitoral. A Câmara Municipal de Vereadores de São Borja publicou uma portaria com orientações para atuação de vereadores, servidores e demais agentes públicos durante o período das eleições estaduais e federais deste ano. As medidas têm como objetivo garantir o cumprimento das legislações eleitorais, preservando os princípios da legalidade, transparência e impessoalidade. Entre as regras estão a proibição do uso da estrutura, veículos, equipamentos e canais oficiais da Câmara para fins eleitorais, além da vedação de atos de campanha dentro do Legislativo. A presidência da Câmara também reuniu os servidores para apresentar as orientações, que inclui cuidados com o uso da inteligência artificial, combate à desinformação e a suspensão temporária de sessões solenes, especiais e homenagens durante o período eleitoral. As determinações seguem normas do Tribunal Superior Eleitoral e buscam evitar o uso da máquina pública em benefício de candidaturas, garantindo igualdade de condições entre os concorrentes ao pleito de 2026. Sessão da Câmara. A Câmara de Vereadores de São Borja realiza hoje, dia 13, a partir das 14 horas, mais uma sessão ordinária. A pauta prevê a apreciação de projetos do Poder Executivo e de materiais de iniciativa parlamentar, além de moções e requerimentos apresentados pelos vereadores. Entre os principais temas da ordem do dia está a primeira discussão de projeto do Executivo, que altera a legislação referente ao regime próprio de previdência social dos servidores municipais. Os vereadores também analisam proposta que autoriza a abertura de crédito adicional especial no orçamento do município, além de projetos que tratam da contratação temporária de profissionais para atender necessidades da administração pública municipal. Também entra em pauta o projeto que institui a Política Municipal de Levantamento Populacional de Cães e Gatos, de autoria do presidente da Câmara, vereador Lindolfo Hart, por meio de substitutivo apresentado à matéria. A sessão ainda contará com a apreciação de 6 moções e 2 requerimentos. Entre as homenagens estão reconhecimentos a entidades, empresas e personalidades do município, enquanto os requerimentos tratam de demandas relacionadas à infraestrutura urbana e aos serviços públicos. Os pronunciamentos dos vereadores ocorrerão durante o pequeno expediente, seguindo a ordem previamente definida pela mesa diretora. A comunidade pode acompanhar a sessão presencialmente no plenário da Câmara de Vereadores, pelas redes sociais do Legislativo e pela Rádio Cultura AM 1260.
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5: Capotamento na estrada de Santa Luzia termina sem feridos em São Borja. Um capotamento registrado na tarde do último sábado na estrada de Santa Luzia, no interior de São Borja, resultou apenas em danos materiais. O condutor do veículo, um jovem de 20 anos, saiu ileso. Segundo informações, o motorista de uma Volkswagen Saveiro perdeu o controle da direção ao tentar desviar de uma capivara que atravessava a estrada. O veículo atingiu o barranco e capotou. A BM atendeu a ocorrência e realizou os procedimentos no local. Operação contra furtos no campo termina com prisão e apreensão de armas em Santo Antônio das Missões. Um homem foi preso em flagrante por porte ilegal de arma de fogo durante uma operação da BM, realizada na madrugada do último sábado em Santo Antônio das Missões. A ação faz parte das operações de combate aos furtos em propriedades rurais e fios de energia, utilizados em pivô de irrigação. Durante as diligências, os policiais tentaram abordar um veículo Uno, mas o motorista fugiu em direção à área de mata, abandonando o automóvel com materiais de origem suspeita em seu interior. Na sequência das buscas, os policiais localizaram o homem em uma propriedade rural, portando uma arma de fogo. Com ele, foram apreendidos uma espingarda calibre 12, um revólver calibre 12, um rifle calibre 22, munições e quatro rádios comunicadores. O suspeito foi preso em flagrante e encaminhado para os procedimentos legais. As investigações prosseguem para identificar os envolvidos nos furtos registrados na região. PRF apreende 17 quilos de cocaína em ônibus na BR-285. Uma ação da Polícia Rodoviária Federal resultou na apreensão de 17 quilos de cocaína e na prisão de uma mulher na noite da última sexta-feira em Samborja. A droga era transportada em um ônibus intermunicipal que fazia a linha entre Samborja e Porto Alegre. A abordagem ocorreu durante uma operação de combate ao crime na BR-285. Durante a fiscalização das bagagens dos passageiros, os policiais localizaram no interior da mala de uma passageira 16 tabletes de uma substância com características de cocaína. A proprietária da bagagem, uma mulher de 28 anos, viajava acompanhada da filha de 2 anos. Conforme a PRF, ela não possuía antecedentes criminais. A suspeita recebeu voz de prisão em flagrante e foi encaminhada juntamente com a droga apreendida à Delegacia de Polícia em Samborja, onde foram realizados os procedimentos legais. Após a ocorrência, a criança foi entregue aos cuidados do pai. Polícia Civil reforça buscas por idoso desaparecido em Samborja. A Polícia Civil voltou a pedir o apoio da população para localizar Graciano Lopes Pereira, 69 anos, desaparecido desde o dia 22 de junho em Samborja. Segundo a polícia, ele saiu do asilo São Vicente de Paula e foi visto pela última vez nas proximidades do mercado Rancho Atacadista. Graciano tem dificuldade de comunicação, não portava documentos em telefone celular. Informações podem ser repassadas de forma anônima pelo Disque Denúncia da Polícia Civil pelo telefone 55 984 23 8456 ou a delegacia mais próxima. Fios de pivô de irrigação são apreendidos após fuga de motorista em São Luís Gonzaga. Vários metros de cabo de energia utilizados em pivô de irrigação foram apreendidos pela Brigada Militar. Vários metros de cabos de energia utilizados em pivô de irrigação foram apreendidos pela BM na noite da última sexta-feira, em São Luís Gonzaga. A apreensão ocorreu após o motorista de um Fiat Uno desobedecer a ordem de parada, abandonar o veículo e fugir para uma área de mata. Apesar das buscas, ele não foi localizado. De acordo com a BM, o automóvel era suspeito de envolvimento em furtos de fios, conforme informações do setor de inteligência. O veículo e o material apreendido foram encaminhados à Delegacia de Polícia Civil, que investigará o caso.
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Olá, amigos, olá, amigas, muito boa tarde para você. Boa tarde, amigos sintonizados aqui na Rádio Cultura. Tá no ar a edição dessa segunda-feira, deste 13 de julho de 2026. Estamos no ar, estamos ao vivo, aqui direto dos estúdios, para comunicar, como sempre, uma mensagem de Deus, uma mensagem de fé, de esperança, para você que está sempre ligado aqui na nossa programação. Uma grata satisfação, uma alegria muito grande poder chegarmos aqui ao vivo, como sempre, direto do estúdio, para uma palavra amiga, uma palavra de Deus para você que está sempre com a gente. Também gostamos sempre de dizer que nos sentimos muito honrados com a sua audiência, você que nos acompanha no rádio, você que nos acompanha direto da sua casa, do seu local de trabalho. Nosso muito obrigado. Obrigado você, ligadinho com a gente. Obrigado pessoal que nos acompanha. Eu quero desejar uma semana maravilhosa para você, já nesse início, já nessa abertura de semana, desejar uma semana aí cheia de coisa boa para todo mundo que nos acompanha. E nós tivemos aí um fim de semana muito abençoado, muito maravilhoso na igreja. Desde sexta-feira, uma presença muito grande de pessoas. Já na sexta, muita gente no culto. Tivemos à noite um público assim excepcional conosco. E no domingo ontem nem se fala. Pela manhã, mesmo frio, as pessoas comparecendo lá no bairro do Passo. E à noite, aquele culto maravilhoso, uma noite gelada, fria. Mas a igreja recebeu um grande público, uma multidão mais uma vez se reuniu, e que culto ontem, gente, olha, meu Deus do céu, que bênção, que coisa boa, que maravilha, como é bom a gente estar junto, reunido ali na presença de Deus. Com certeza vale muito a pena estar na casa de Deus, é realmente demais. E nós estamos na semana do monte aí, gente, aí ó, já no sábado é dia de subir ao monte pelo 12º ano consecutivo, 12º ano, e não tem como não passar um filme de todos esses anos que a gente já foi ao monte. Nós sempre vamos uma vez por ano, sempre mais ou menos nessa época de julho. Em alguns anos nós fomos em agosto, na pandemia nós fomos um ano que foi outubro, teve uma época que fomos em abril, mas a maioria das vezes a gente foi em julho. Então não tem como assim não passar um filme na nossa mente e a gente lembrar de tantos e tantos momentos, milagres que a gente já viveu aí nessa jornada do monte. É realmente tremendo. E aqueles que já fizeram o seu pedido e não entregaram ainda, gente, é até sexta, viu? Prazo máximo. Quanto mais cedo você entregar, melhor. E nós vamos ter programações assim muito boas essa semana, que dá até para você entregar nessas programações. Nós vamos ter amanhã, nós vamos ter duas redes simultâneas. Nós vamos ter lá no Passo a rede das mulheres acontecendo, entrada franca com a pastora Patrícia, e a rede dos homens comigo, aqui na Piraí. Em cada uma delas é aquele evento, aquela mobilização só para homens ou só para mulheres. Vai ser muito bom, tempo de renovo, uma palavra revelada, poderosa, que eu creio que vá de encontro às necessidades de cada um que vai estar conosco. Então você é nosso convidado, nosso convidado. A entrada é franca nos dois momentos, e a rede não é um culto, ela é diferente, a dinâmica é outra, é uma forma de busca a Deus também, é claro, porém de uma forma informal, de um jeito informal, uma maneira mais simples. E a gente quer sempre poder comentar isso com você. Então olha só, a semana está começando com tudo. Nós vamos ter hoje eu estou na Argentina, daqui a pouquinho, daqui mais algumas horas, eu vou estar em Santo Tomé com a nossa célula mista, que está uma bênção maravilhosa. Ali tem se reunido um povo muito, muito amado, e um povo que tem tido um coração cheio de fé. Então nós vamos ter excepcionalmente neste lunes, nesta segunda-feira. Tem sido as terças, mas esta semana
teremos em Santo Tomé, lunes, lunes, hoje, segunda, porque amanhã nós vamos ter aí as redes de homens e de mulheres, então para que eles também possam participar, nós vamos fazer esse pequeno ajuste só essa semana. Na próxima voltamos para a data normal. E isso tudo já no início, né? Sem contar células que também têm reunião hoje. Tem célula que tem reunião hoje, né? Hoje, segunda, tem gente que tem reunião, tem célula. Depois, quarta, temos lá no passo as águas que saram, já na reta final. Quem quiser levar, como naquele ato de fé, aquelas sacolas de medicamentos foram queimadas logo depois do culto. As caixas, tá, gente? Não o remédio. O remédio a gente não fez isso. Apenas as caixinhas lá, simbolizando um encerramento de sofrimento com doença. Aí na sexta-feira temos aquele grande culto, ali também na reta final aí da Rosa de Saron. Tá vindo uma jornada de fé, uma campanha na sexta que não dá para perder, muito forte. E também no domingo, aquela ativação tremenda. Teremos um monte no sábado, vamos levar o seu pedido. Pastor, eu não posso ir, eu não sei como ir, como é que faz? Não tem problema, nós levamos o seu pedido. Então você que não pôde fazer, ainda dá tempo. Você que já pegou, entregue o mais rápido possível para a gente colocar já na oração. Tá certo, gente? Eu tenho uma palavra hoje para você, minha amiga. Enquanto isso, vai deixando aqui na live do Instagram os nomes que você quer que a gente ore no final do programa. Mas agora, queria comunicar com você uma mensagem de esperança. Vamos lá? Momento de reflexão agora aqui na Cultura com você.

Muito bem, estamos de volta, estamos juntos aqui com você e olha só, eu tenho uma reflexão hoje que eu creio que ela vai acrescentar para muita gente. E presta atenção porque é forte, hein? É muito forte essa reflexão. Meu amigo, minha amiga, Deus te deu um presente, Deus deu para mim também. Deus deu para todo ser humano um presente realmente tremendo. Esse presente que Deus nos deu, ele vai nos acompanhar até o último instante da nossa vida. Assim como ele nos acompanha desde o primeiro momento da nossa vida. Que presente é esse que Deus deu, Pastor Alex, que o senhor está falando aí que ninguém tira de mim? A sua fé. Pastor, como assim a minha fé? Quando eu falo fé, eu não estou falando religião, não estou falando católico, evangélico ou espírita, não. Estou falando dessa força que todo ser humano possui dentro dele, de acreditar. E se você observar tudo, escute isso, na sua vida gira em torno da sua fé. Mais o que você pensa. Pastor Alex, tem certeza? Posso te provar. Você quer ver? Uma pessoa que, por exemplo, trabalha o mês inteiro. Por que ela vai todo dia para aquela empresa trabalhar? Por que ela vai no horário certinho? Ah, porque ela precisa trabalhar, pastor. Porque ela precisa do salário. Eu, sim, concordo. Mas antes... antes de tudo isso, sabe o que, que move essa pessoa? A fé que ela vai receber o salário no final do mês. Ela acredita que vai receber, senão ela não ia. Está entendendo? É o mesmo princípio daquele que vai tomar o ônibus, pegar o ônibus para ir para o trabalho. Ele chega na parada do ônibus e fica esperando, porque ele tem fé que o ônibus vai passar no horário que tem que passar, no horário que já é determinado. Ele não pensa que o ônibus pode ter um imprevisto, pode estragar, pode ter um pneu furado, pode ter um problema mecânico, elétrico. Ele não pensa em nada disso. Ele só acredita que no horário determinado o ônibus vai estar lá. É assim. Quando uma pessoa fica enferma e ela vai ao médico, o doutor ali prescreve medicação e declara para ela no receituário, ali, o horário da medicação e também a dose. A pessoa toma certinho no horário, a dose. Por quê? Porque ela tem fé que vai dar certo o tratamento que o doutor receitou. Você está entendendo? Então, as pessoas em geral, a nossa vida gira em torno daquilo que a gente acredita. Tudo gira em torno da nossa fé. Quando casamos, por exemplo, o pastor diz assim... até que a morte o separe, nós não vemos nenhum problema nisso. Pense, é uma coisa muito séria. Você está se unindo a alguém até que a morte o separe. Por que você aceita essa palavra? Porque você não tem dúvidas. Você acredita que aquele amor é para sempre. Você acredita? É assim. Nós somos guiados pela fé. Só que essa fé que eu estou te falando aqui é uma fé natural. Todo mundo tem. Aquele empresário que abre uma empresa na cidade, o que move esse empresário, em primeiro lugar, é a fé que a empresa que ele está abrindo vai dar certo naquela cidade e vai lhe trazer algum tipo de retorno. Você está entendendo? Então, tudo está ligado à fé. Obviamente, eu estou falando de uma fé aqui ainda natural, a fé que todo mundo nasce com ela. A questão é que só essa fé, que é a fé que muita gente vive, ela não é suficiente para mudar a nossa vida. Você quer ver? Vamos pegar o exemplo do ônibus. O ônibus não chegou no horário. O que, que a pessoa faz? Ela fica desesperada porque ela vai se atrasar para o trabalho.
ela vai ter que dar um outro jeito, ela vai ter que chamar de alguma forma uma alternativa, você concorda? Quando ela faz o tratamento médico, o tratamento não sai como ela espera, o resultado não é aquele que o doutor achou que seria. O que ela faz? Ela fica angustiada porque ela fez tudo o que o doutor mandou, mas não deu certo. Está entendendo? É uma fé apenas natural. Você prestou um serviço para alguém, chegou na hora de receber, a pessoa disse que não podia te pagar. Como é que você fica? Você fica angustiado, nervoso. As coisas não mudam, você tem que estar cobrando. Por quê? Porque essa é a fé natural. A fé bíblica, a fé que Deus quer que você tenha, é uma fé sobrenatural. É essa fé que quando a gente aprende, nós desenvolvemos, ela muda a nossa história para sempre. Você entende o plano de Deus da salvação? Claro que entende. Entende que Jesus morreu na cruz e ressuscitou ao terceiro dia para que nós tenhamos uma vida plena, tenhamos salvação, que temos que ser guiados pela sua palavra, que temos que ser como Ele. Entendemos tudo isso. Que temos que dizer não para o que é ruim, para a nossa vida, o pecado, e ter uma vida na presença de Deus. Entendemos. Porém, a vida nesse mundo é muito mais. A vida nesse mundo segue. E a gente tem todo dia situações para resolver. É ou não é verdade? Aí que entra uma fé desenvolvida. Olha um caso na Bíblia muito conhecido, que está nos Evangelhos, inclusive. Jesus tinha ido ao monte orar com Pedro, Tiago e João. E deixou os outros 9 discípulos lá para cuidar das pessoas. Então aconteceu uma situação inesperada. Aparece um pai com um menino perturbadíssimo. A Bíblia diz que esse menino tinha um grau de perturbação tão violento, havia uma perturbação, um espírito naquele menino tão terrível, que ele se jogava no fogo e na água para morrer. Então esse pai não podia ir a lugar algum que tivesse qualquer tipo de fogo ou água, para ele era um risco enorme. Depois de tanto sofrer, um tratamentos intermináveis, ele busca em Jesus. Chegando lá, Jesus não estava, mas estavam os seus discípulos, que não conseguiram libertar o menino. Quando Jesus desce do monte, aquele caos generalizado, Jesus liberta o rapaz, tudo fica bem, e os discípulos, envergonhados, chamam Jesus em parte, em particular, e dizem: Senhor, por que não podemos nós libertá-lo? A resposta que Jesus deu muda tudo. Escute, o texto bíblico diz: por causa da vossa pequena fé. Mas o texto original grego vai mais longe. O texto original grego diz assim: por causa, em vez de dizer vossa pequena fé, diz por causa da fé pouco desenvolvida de vocês. Fé pouco desenvolvida. Ou seja, é uma fé que não saiu ainda do natural. É uma fé que não passou pelo processo do desenvolvimento. Ela permaneceu como ela era, apenas natural. Você está entendendo? É o caso de muita gente. Tem fé, mas é uma fé ainda pouco desenvolvida. Sendo pouco desenvolvida, não resolve situações difíceis. Não consegue enxergar chuva aonde só tem seca. Não consegue profetizar vitória aonde ninguém mais vê nada. E esta tem sido a fé que aprendemos na Igreja Nova Vida. Uma fé desenvolvida. Uma fé em que as pessoas aprendem a usá-la da forma adequada. Por isso, por exemplo, o nosso culto de ontem foi tão tremendo, porque ontem falamos justamente disso, do desenvolvimento de uma fé acima da média. E aí as pessoas começam a entender, minha amiga, meu amigo, os desdobramentos desta fé, como que ela funciona de verdade. E uma das coisas que me chamou a atenção nesta palavra de ontem é justamente a questão, uma questão que eu tenho que comunicar com você, meu amigo do rádio, chamado constância. Por exemplo, nós vamos à igreja todo domingo, isso é constância.
Por que que a gente vai? Não temos nada para fazer? Não temos outra coisa? Claro que temos, todos nós. Mas para a gente ir ao culto no domingo não é um peso, não é uma dificuldade, não é para nós um martírio, não é uma penalização, não é um sofrimento. Ir ao culto domingo para nós é um prazer. Sabe por quê? Porque nós estamos ali adorando a Deus, nós estamos ali buscando a Deus, mas também estamos desenvolvendo nossa fé. Sabe? É aquela fé que está sempre acesa, sempre acesa. Eu sempre comparo a fé a uma fogueira. Você, agora nesses dias frios a gente faz muito fogo, né? Lareira, fogão a lenha. Aí você pode ver, você coloca lá uma lenha, tudo, você põe fogo, tá, ok. Mas de tempo em tempo você tem que ir lá e colocar mais lenha, que aquela lenha vai sendo consumida. Se você não fizer nada, deixar, só botar o fogo e esquecer, depois de um tempo vai estar tudo apagado. Mesmo tendo ali a lenha, tudo vai estar apagado, porque faltou aquela constância de manter o fogo aceso. A fé é na mesma pegada. Quanto mais tempo a gente entende isso e mantém a nossa fé acesa, mais a gente vence a frieza desse mundo. Nós vencemos as lutas, os problemas e aquilo que for ruim. Então quero te fazer um convite para essa semana, escolher o dia, o horário que você pode estar conosco e não faltar. Vem também trazer o seu pedido do monte. Quanto antes você trouxer, nós estamos levando, hoje mesmo, é dia que eu vou deixar lá na igreja já, aqueles pedidos compilados no sábado e domingo. E eu vou colocar lá na torre da oração, dentro da Arca da Aliança. Vai ser tremendo demais. E no sábado vamos subir o monte pelo 12º ano. Não dá para perder, gente. Não dá para perder. Tá certo? E eu quero muito que nesse espaço Deus possa te abençoar cada vez mais. Nós vamos falar com Deus, orando por todos que participaram. Depois eu quero registrar aqui as participações que chegaram. Vamos lá? Momento da oração, vamos falar com Deus. Meu Deus e Pai, quantas e quantas pessoas nos acompanhando agora e precisando de uma saída, de uma resposta para a sua casa, para as suas vidas. Senhor, oramos por todos agora. Todas as pessoas, ó Pai. Todas as pessoas que nos acompanham em casa, no trabalho, ou mesmo na rua, dentro de um carro, ou na área rural, na caminhonete, no caminhão, na máquina agrícola. Visita todos com a Tua graça e com o Teu poder, ó Pai. É a nossa oração hoje, que haja o Teu poder e graça, em nome de Jesus. Amém e amém. Meus amigos, estamos chegando ao final do nosso espaço de hoje, agradecendo você pela sua audiência e seu carinho. Deixa eu ver quem é que mandou mensagem pra gente aqui. Deixa eu dar uma olhada. Quem é que deu oi? Deixa eu ver aqui. É a Mari Luiz. Boa tarde. Peça oração para mim e para minha família. Já foi incluído aqui. Um abraço, minha amiga. Obrigado pelo carinho. Minha amiga Marilis também, na escuta do seu abençoado programa. É verdade, um culto muito abençoado, com uma palavra forte para iniciarmos uma semana ativada. Verdade. Falou tudo aqui, viu, minha amiga Marilis? Foi exatamente isso que aconteceu. Minha querida Sabre Rodrigues, boa tarde, meu pastor. Deus abençoe. Cultaço mesmo ontem. A gente já estava esperando para escutar a palavra. Oh, maravilha. Que cultaço ontem tivemos. Essa é a palavra. Cultaço. Foi verdade. Nunca é um culto apenas mais, né? Abraço a meus irmãos de Santo Tomé. Teníamos um grande grupo ontem, ayer, acá con nosotros. E hoje estamos juntos com nossa célula mista em lunes, lá em Casa de Graciela, Independência 1068. Ó, já gravei el endereço aí, a ubicação. Estaremos juntos em Santo Tomé. Daqui a pouquinho eu estou em Santo Tomé com os meus queridos irmãos. Estava um grupo enorme lá, muito abençoado. Cultaço mesmo, abençoado, coisa boa. Vamos ver quem mais deu oi aqui. Minha amiga Suzana não perde a sexta-feira, né? Ela e o esposo sempre junto com a gente. Um grande abraço. E aqui Dona Maria Antônia, Dona Maria Antônia. Shalom, pastor Alex, quero homenagear com muito amor e carinho o Wagner, que esteve de aniversário no dia 11, em meu nome da nossa família. Desejamos o melhor do nosso Deus sobre a vida dele. Ah, o Wagner é uma bênção, né? A gente deu aquele abraço nele
no sábado mesmo, nossa irmã Antônia, lá no pádel, ele estava por lá, e lá a gente deu aquele abraço, cantamos parabéns para ele, e já ganhou presente lá, e Wagner é muito amado por todo mundo. Eu não conheço como uma pessoa que não gosta do Wagner, porque o Wagner é um coração assim incrível. Eu sempre falei isso para ele, né? Falando aqui no microfone, mas eu já falei isso para ele diversas vezes. Wagner tem um coração do tamanho do mundo. Não pode ver ninguém passando dificuldade, que ele quer de alguma forma ajudar sempre, né? Sempre servindo, sempre se preocupando com o seu próximo. Wagner tem um amor ao próximo muito grande. Sempre se preocupando com as pessoas, sempre visando o bem comum, né? É um pacificador, é uma pessoa que sempre semeia paz, sempre facilita a vida dos outros, ele ajuda, é uma pessoa incrível mesmo. Nosso amado Wagner aí, completando mais um ano de vida, né? Eu brinco sempre com ele, né? Chegamos nos 30, né, Wagner? E ele pra mim é assim, é isso aí, 30, deixa assim, né? E a homenagem aí da nossa irmã Antônia, nosso irmão Santos, família que a gente tem assim um carinho gigante. Charles, Vanessa, família amada, parabéns pelo nível do nosso querido Wagner aí. Pessoa, meu Deus, extraordinária aí, né? Angélica, sempre uma alegria, sempre, sempre. E damos aquele abraço lá, em meio aos torneios lá, sobre a vida dele aí. E ele merece tudo de melhor. Deus abençoe, muito. Vamos ver se tem mais alguém que deu oi aqui. Ah, amiga Nara, tudo bem, Nara? Tudo bem, pastor Alex. Opa, oração para os meus filhos. Já incluímos aqui todos vocês na oração, viu, Nara? Deus abençoe. Vamos ver se mais alguém deu oi aqui. Deixa eu ver. Minha amiga Mara Rosane da Silva. Firme na sexta-feira também. Seu Paulo, família, todos, né? A Roberto, Maninho.

Espírito e la Iglesia que está em sua casa, a igreja que está em sua casa. É o caso da nossa Graciela, aquela casa grande, bonita, alegre, recebe um povo, um grupo muito grande. Tomamos toda ali a sala, é um salão, né? Uma sala grande. E ali vai chegando pessoas, chegando gente. Que alegria. Queridos, amanhã estamos de volta. Amanhã eu venho aqui falar sobre a rede dos homens e a rede das mulheres. A rede das mulheres, o tema é mulheres multiplicadoras. Olha que coisa legal. Tudo que elas tocam multiplica. E a rede dos homens, o tema é eu tenho um pai. Paternidade é o tema dos homens. Fortíssimo. Vai ser bom, hein? Vai ser bom. Vai ser muito bom. E mais, a entrada é franca, gente. Mulheres no Passo, homens na Piraí. As duas igrejas vão estar funcionando ao mesmo tempo para receber você. Entrada franca, você não gasta nada. Tá? Tá bom, gente? Vou ficando por aqui, após aquele cultaço de ontem, desejando uma semana só de bênção para você. E a gente volta a se encontrar. E sábado vamos subir a montanha mais uma vez. Tá, gente amiga? Um abraço a vocês. Obrigado pelo carinho e pela sintonia de todos os dias. Que Deus abençoe você. De coração. Um abraço do Pastor Alex a todos os ouvintes. Sempre. Graça e paz a você. E na sequência vem aí o nosso programa, nossa programação da Rádio Cultura. Meu amigo Lutero do Carmo tá vindo aí com a Tarde a Notícia. Creio que hoje tem a transmissão do Legislativo, Câmara Municipal. E a gente vai seguindo juntos. Um abraço e até o próximo programa. Tchau, tchau.

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1: Agora tem questão de ordem, vereadora.
2: Presidente, eu gostaria de solicitar um minuto de silêncio pelo falecimento da senhora Sônia Dias, uma mãe especial, que faleceu ontem e causou uma comoção muito grande aí entre todas as mães atípicas da Associação Grupo de Mães Especiais.
3: Também questão de ordem, presidente.
1: A senhora tem questão de ordem.
3: Quero pedir também um minuto de silêncio pelo falecimento da dona Ivone Rodrigues Ramos, mãe do nosso servidor do quadro, motorista da SMED, do escolar, o Moacir Rodrigues Brasil, ela foi sepultada hoje pela manhã.
4: Questão de ordem, senhor presidente.
1: Senhor, tem questão de ordem, vereador Rony.
4: Somar os pedidos aí também, o seu José Luiz Machado também, pelo seu passamento.
1: Concedo um minuto de silêncio a pedido dos vereadores Vânia, Luciane e Rony Martins.

0: Registramos e agradecemos a presença do chefe de gabinete da Prefeitura Municipal, senhor Cristiano Wurfel. Com a palavra, no pequeno expediente, o vereador René Ribeiro, da bancada do PT, para ocupar a tribuna pelo tempo de 5 minutos.
1: Senhor presidente, senhores vereadores, comunidade, nós hoje entra em discussão aqui nessa casa um requerimento que nós fizemos para fazermos uma audiência pública, aonde queremos convidar para participar dela pequenos empresários, médios empresários, grandes empresários de São Borja e de fora de São Borja, para conhecer as regras e como é que funciona e como eles podem fazer para se inscreverem na tentativa de buscar uma área para se instalar ali na plataforma logística. Nosso objetivo é informar as pessoas, dar conhecimento e dar uma oportunidade de informação a todos de forma igual. A outra questão que nós queremos colocar aqui, eu tenho repetido praticamente todas as semanas, que aquele micro-ônibus continua parado e a população continua sendo transportado em veículos não condizentes. Um ônibus zero para transportar pessoas que fazem o tratamento de saúde fora de São Borja, parado enquanto as pessoas ainda são transportadas em veículos que não são condizentes, quando este ônibus que veio do governo federal para atender a população de São Borja está parado ali no depósito da prefeitura. É necessário que o município e o prefeito coloquem em funcionamento. 2 meses já é quase inadmissível. Nós também temos acompanhado muito pelas mídias sociais a questão do hospital infantil, da inauguração de alas, de salas, de blocos, de estrutura. Hospital infantil que recebe 4 milhões de reais do dinheiro público todos os meses para fazer a gestão. Mas em contrapartida, quando se vê as notórias obras, faltam funcionários para atender os pacientes, as pessoas muitas vezes ficam 40, 50, 2 horas até na emergência para serem atendidos. As enfermeiras, os técnicos sobrecarregados, mas os 4 milhões estão naquela pompa linda, enquanto efetivamente uma grande parte da população necessita muitas vezes pedir favor. E por fim, senhores, nós temos observado todas as semanas os debates acalorados nessa casa. Muitas vezes, os vereadores são mal interpretados e muitas vezes são até detratados e ofendidos devido às suas posições. A democracia é isso. Agora, o respeito, ele tem um limite. A falta de respeito tem um limite. Quem está nesta casa, independente se o João ou Pedro gosta ou não gosta, foi eleito. Representa um setor e um grupo da sociedade. Quando este ou aquela tem uma posição e vota, esta é da democracia. E a população vai julgar na próxima eleição. Neste período, nesse interregno, nesse meio tempo, as pessoas têm que acompanhar e cobrar do seu vereador, de sua vereadora. Mas este é o limite. Para retirar daqui, é através do voto na próxima eleição. Assim como o prefeito, assim como o presidente, o governador, deputados. Então os debates são acalorados e fazem parte da democracia. Porque todos nós aqui representamos setores da comunidade e nenhum de nós é igual.
0: Obrigado, vereador. Com a palavra, o vereador Paulo César Ribas Lopes, vereador cardeal da bancada do Progressistas.
2: Presidente, colegas vereadores e vereadoras, ouvintes da Rádio Cultura, pessoal que se encontra aqui no plenário, nossa boa tarde. Eu não ia me manifestar hoje, mas quando você toca no hospital, eu não tenho declaração nem como autorização de falar aqui, de proteger. Mas vamos voltar lá 12 anos atrás. Como era e como está o nosso hospital hoje, Ivan Duarte? Onde a gente vê municípios aí com os hospitais fechando. Gente, não se cansam de vir aqui toda segunda-feira e colocar um empecilho de alguma coisa que está errada. Mas, pelo amor de Deus, tentam se informar. Hoje o nosso hospital Ivan Duarte, nos próximos meses, vai começar a andar com os próprios pés, com as mãos, de cabeça erguida para frente. O que foi investido, o que está sendo investido. E sempre a mesma coisa, a mesma reclamação aqui do hospital. Imagine se nós não tivéssemos um hospital aqui, dependesse de regiões aí, ou municípios vizinhos, como é que nós íamos ficar? Repito, eu não tenho procuração nem nada para estar defendendo, mas a gente tem que ver porque a gente convive junto com pessoas que ajudam e auxiliam lá no hospital. O que nós temos que fazer, colegas vereadores e vereadoras, é aumentar uma hora ou duas mais o PAN para se estender até a meia-noite para ajudar, auxiliar as pessoas para serem atendidas. Isso que nós temos que fazer aqui nessa casa. Seja sábado, domingo, feriado, de segunda a sexta-feira. De segunda a segunda, aumentar esse horário até a meia-noite, Joyce. Tem dois médicos que atendem. E o hospital, plantão, como se dizem, é para urgência e emergência, gente. Não é uma dorzinha de cabeça, algo parecido. Nós temos o PAN. Aumentar, colega líder do governo, vereador Damião, mais duas horas. É, tem três médicos ali, até a meia-noite. Seja de segunda a segunda. Vai amenizar um pouco mais, até mesmo uma demora, como foi dito aqui. Muitas vezes chega uma emergência ali com a ambulância do SAMU, tem que se largar tudo para primeiro salvar aquela vida. Está vendo que a pulseira ali pode esperar uma hora, duas horas, três horas? Lá no estado, ficam seis, oito horas esperando para ser atendido. Agora, eu jamais vou admitir falar mal do hospital da forma que as pessoas sobem aqui e falam. Procurem lá, se informe como é que está a situação lá do hospital. O que está sendo mudado, o que mudou? Máquinas novas estão chegando? Nós temos hoje um hospital de primeiro mundo aqui na região. Nós temos. E vai melhorar ainda mais, eu tenho absoluta certeza disso. Nós estamos em busca de recurso para melhorar cada vez mais. Repito, eu não ia me manifestar aqui, mas como foi falado dessa forma, que sempre o hospital, que é isso, o hospital é aquilo, que o hospital não tem nada, que não tem atendimento. Tem mais de 450 pessoas que trabalham ali. A folha de pagamento é mais de 1,5 milhão ao mês. Tem que atender as pessoas, tem, recebe pelo SUS, recebe, são atendidas, são. Quantas cirurgias são feitas no mês via SUS? Quantas são feitas? Quantos atendimentos, quantos medicamentos são aplicados nas pessoas que lá procuram o hospital? Fazem um levantamento de tudo isso aí, tragam na tribuna segunda-feira e falem. Eu digo porque eu trabalho incansavelmente na área da saúde, toda semana eu tenho absoluta certeza, são mais de 50 pessoas que fazem cirurgia no hospital. Toda semana. E mais de 90% é SUS. Mas isso não é dito aqui na tribuna. Ah, que recebe 4,5 milhões. Então vai para a caderneta, vai para a conta lá, ver o que sobra para o SUS. Para fazer tudo isso, para atender as pessoas. E aí sempre está ruim, está difícil. Sempre aqui é chamado de terra arrasada, que Sambódromo, por isso que muitos empresários não querem vir para cá. Escuta um pequeno expediente e vê lá, bah, mas Sambódromo não funciona nada, não funciona isso, não funciona aquilo. Eu estou correndo atrás para ver agora, vereador Marcelo, a respeito da plataforma lá que foi doada uma área para o Nelson Goulart, que até hoje não foi desenrolada, nós temos que desenrolar. Porque são empresários que querem investir também no desenvolvimento, na economia, enfim, para gerar lucro. E eu prometi para ele que ia falar hoje na segunda-feira e vou em busca de ver o que está faltando para o Nelson começar a obra dele. Ele vendeu os caminhões que ele tinha, investiu tudo naquela área lá, já fez a terraplanagem, precisa não sei do que, da autorização. Eu quero saber onde é que está essa autorização para liberar de uma vez. Ótima semana a todos, muito obrigado.
0: Com a palavra o vereador Edson Damião, da bancada do Progressistas, para ocupar a tribuna no pequeno expediente pelo tempo de 5 minutos.

Senhoras e senhores, colegas desse parlamento, as pessoas aqui presentes, quem nos acompanha pela Rádio Cultura, pela rede social, nosso boa tarde a toda a comunidade do campo e da cidade. Quero lhes deixar a seguinte mensagem: sucesso é uma jornada passo a passo, então cada passo conta. Quero aqui nesse dia 12, né, externar amanhã, 13, dia do cantor, parabenizar todos os nossos agentes de cultura e aqui presente o Márcio Trindade, um cantor maravilhoso que faz parte do nosso gabinete, um artista da nossa terra. Também o Dia Mundial do Rock, amanhã, a toda essa galera, a comunidade do rock, nosso abraço. E também o Dia de Conscientização sobre o TDAH, o Transtorno do Déficit de Atenção com Hiperatividade. Quero passar aqui também os nossos parabéns e aqui uma questão polêmica que pautou nesta casa com relação à rua coberta. E no final de semana nós tivemos ali um ato na rua coberta maravilhoso com a questão de um festival envolvendo comerciantes, em especial da área do doce, um evento que foi acolhido pela comunidade. E dizendo assim, ó, parabéns para a Rua Coberta, se tornará um centro referencial, principalmente para a economia do nosso município. Ontem foi o dia inteiro, desde a manhã até a parte quase da noitinha, com muita gente circulando em termos de cultura, economia. Disseram ali os comerciantes que venderam tudo. Então isso é extremamente importante para a nossa economia. Algumas pautas do nosso gabinete. Ah, estivemos em Porto Alegre, em reunião na Secretaria de Segurança Pública do Estado do Rio Grande do Sul, juntamente com a secretária adjunta da Segurança Pública, a delegada Adriana, o delegado de Polícia Civil do Interior, o delegado Kleber Lima, e o subcomandante-geral da Brigada Militar, o coronel Dirceu. Levamos para eles, em nome da nossa comissão, que avalia as questões da penitenciária, foi aprovado nesta casa um requerimento cobrando e levando a eles situações com referência aos efetivos da Brigada Militar e Polícia Civil ante a nova realidade que teremos com esta penitenciária regional. Ou seja, temos que nos preparar para colher o melhor possível desta penitenciária, mas que é para a nossa comunidade não sofrer, digamos, as partes ruins de que vem com relação. Nós não escondemos aqui que existem coisas boas, mas existem também fatores que nós temos que atacar com relação a essa situação. E uma delas é cobrar efetivos para a Brigada Militar e Polícia Civil. Fomos muito bem atendidos lá. Da mesma forma, estivemos na AGERGS, Agência Reguladora, né, dos Serviços Delegados do Estado do Rio Grande do Sul, conversando mais uma vez com diretores daquela entidade sobre as questões da Corsan, a EGEA. Estivemos no IMAMA, Instituto de Câncer da Mama do Estado do Rio Grande do Sul, onde fomos atendidos pela diretora executiva Rita Cunha. Se Deus quiser, ela estará aqui conosco agora em agosto, trazendo uma palestra maravilhosa, e de lá estamos com um projeto nesta casa que se chama Estratégia de Navegação para Pacientes com Neoplasia Maligna, que é esta doença chamada câncer, tá? E aqui me alio, vereador Cardial, que muitas vezes as pessoas vêm aqui falando só do ruim. É o meio copo vazio que eles enxergam e não enxergam.

0: Vamos olhar o lado do atendimento, o lado do trabalho. Estivemos no Tribunal de Contas também. Quero falar aqui às nossas atendentes recreacionistas que o Tribunal de Contas já está realizando um estudo para emitir um parecer com relação à Lei 15.326. Da mesma forma, quero parabenizar aqui as escolas, né? Estivemos aí no Tio Calandro, lá a professora, o diretor, o professor Frank, na escola do Ivaí, a diretora, a professora Richelle, e parabenizar todas essas entidades educacionais que estão realizando suas festas junto às comunidades. Isso é união, isso é eventos maravilhosos. Uma semana abençoada a todos. Obrigado.
1: Com a palavra, o vereador Eduardo Rocha, da bancada do PSDB, para ocupar a tribuna no pequeno expediente pelo tempo de 5 minutos.
2: Senhor presidente, senhores vereadores, senhoras vereadoras, distinto público que aqui nos acompanha na Casa do Povo, que toda segunda-feira estão aqui acompanhando o trabalho dos vereadores, a todos que nos acompanham pelas redes sociais e pela nossa querida Rádio Cultura, o nosso boa tarde. Quero aqui cumprimentar as doceiras de São Borja, que ontem participaram do Festival do Doce, uma belíssima apresentação dos seus trabalhos ali na, junto ao mercado público, na Rua Coberta, e que fizeram um grande espetáculo para quem gosta de doce, assim como eu, né? Fizeram um grande espetáculo mostrando aí o seu valor das nossas doceiras aqui do nosso município. Também à tarde tivemos prestigiando a semifinal do Campeonato Amador aqui do nosso município, duas partidas muito pegadas e muito valorizadas, aqueles dois jogos ali que abrilhantaram a tarde do nosso domingo e do esporte de São Borgense. Ouvi aqui atentamente a manifestação de alguns vereadores e quando se fala em democracia, nós temos que pensar bem nesta palavra e valorizar esta palavra. Porque a democracia, ela já diz que nós temos o direito, né, de se pronunciar, de nos pronunciarmos e temos o direito de nos posicionarmos. E isto nós teremos o dia que nós seremos julgados pela população por aquilo que a gente faz durante o nosso mandato. Então a gente precisa respeitar a opinião de cada um, respeitar a posição que cada um tem, porque só se consegue, só consegue o crescimento quando a democracia é forte. E aqui quero dizer ao vereador Júnior, né, que ele tem o meu apoio. Vereador, eu conheço a sua trajetória, conheço a sua seriedade como vereador e respeito a sua posição, como respeito a posição de cada um que está aqui dentro dessa casa. Não diminui nada do sentimento que eu tenho pela sua pessoa e por aquilo que o senhor faz no parlamento e faz pelas pessoas do nosso município. É isso que eu digo. As pessoas trabalham aqui na Câmara defendendo a nossa comunidade e nós precisamos entender a posição de cada um e o porquê que cada um tem o seu posicionamento. E nós, sempre de cabeça erguida e com pensamento tranquilo de que estamos fazendo o melhor para São Borja. Ouvi aqui também atentamente a questão da plataforma logística e respondendo ao vereador que o que está faltando para o empresário poder ocupar e começar a sua obra é a mesma coisa que falta hoje para o Quirinos, falta infraestrutura. Sem infraestrutura, a plataforma não vai para frente. É aquilo que a gente vinha dizendo e que foi muito debatido nesta casa nos últimos dias. E agora, com toda a transparência que a gente sempre passou para a nossa comunidade, eu acho que é o momento de a gente sentar à mesa e resolver esse problema da plataforma logística. Eu acho que é a hora o Poder Executivo, junto com esta casa, alinhar os próximos passos para que os projetos venham para esta casa com a transparência e constitucional, para que nós possamos aí aprovar e São Borja.

0: loja caminhar para frente. Também não posso deixar de mencionar aqui uma desapropriação feita pelo governo municipal de 2,6 milhões de reais. Fiz um pedido de informação, levei por surpresa a rapidez com que esse pedido de informação retornou até mim, só que todas as informações que nós pedimos ali, nada veio. Então, solicitamos novamente, porque não tem uma licença ambiental, não tem nenhum documento ali que diga que aquela área possa atuar e ocupar, ser ocupada para aquele serviço. E sem isso, o município pega uma área e se isso não der certo, o município vai ficar com aquela área lá sem poder ocupar para esse fim. Então é importante a gente ter essa transparência, é importante a gente saber onde vai o dinheiro público, e é isso que esse vereador faz, sempre fazendo e trabalhando pela comunidade samborgense.
1: Com a palavra, vereadora Vânia Alves Pereira, da bancada do Progressista, para ocupar a tribuna pelo tempo de 5 minutos.
2: Boa tarde a todos. Minha saudação ao presidente, à mesa diretora, aos colegas vereadores e vereadora, e também a todas as pessoas que estão aqui hoje assistindo e também nos acompanham pelas redes sociais, pelo Facebook. Eu inicio a minha fala hoje falando de uma tristeza muito grande que vivemos no dia de ontem, com a perda de uma grande amiga, uma mulher guerreira, a dona Sônia Dias, uma mãe de uma criança especial do nosso querido João, não é mesmo, dona Maria? Uma mulher guerreira que passava os seus dias lutando pela sua sobrevivência, pela sobrevivência do seu filho. Muitas vezes acompanhei ela empurrando a sua cadeira de roda pelas ruas da cidade em busca de direitos pelo seu filho, em busca de melhoria de qualidade de vida para ele. E ontem ela, infelizmente, perdeu a batalha, perdeu a sua vida e deixou o seu anjo aqui nesta terra. Mas nós, como mães especiais, continuaremos olhando pelo seu anjo e olhando por todos aqueles que precisam, e continuaremos na luta, na construção de um mundo melhor, de um mundo mais humano para os nossos filhos especiais, porque em alguma oportunidade que eu conversei com ela, ela me dizia o medo que tinha de morrer e deixar seu filho, de quem eu cuidaria. Então, meus sentimentos ao seu Luiz, seu esposo, ao nosso amado Joãozinho, que ficou aí sem a sua mãezinha, a todos os familiares, amigos, a todas as mães especiais que ontem estiveram ali naquela despedida tão triste. E gostaria também de parabenizar agora as doceiras, né, as empresárias, empreendedoras que estiveram ali na Rua Coberta neste final de semana, neste domingo, no Festival do Doce. Então, também, muitas mulheres envolvidas nesse evento. Parabéns à nossa administração municipal, ao nosso prefeito José Luiz, pela organização, né, este evento aí que gerou muito a economia dessas empreendedoras aí que levaram também muita alegria ali para aquele local. Então, parabéns, ficou muito lindo o evento. E hoje pela manhã também estive na prefeitura em reunião com nossos prefeitos, secretários, e falando aí sobre melhorias para a estrada do Rincão da Cria. Então, quero mandar um abraço para a comunidade do Rincão da Cria e dizer que está sendo providenciado, não é mesmo, o chefe de gabinete Cristiano, nós estivemos conversando sobre isso, melhorias para aquela estrada. Vamos, a nossa administração municipal aí se comprometeu de dar uma atenção especial ao Rincão da Cria, então, dando esse retorno aí para aquela comunidade. E semana passada também estive em Porto Alegre, em algumas reuniões parlamentares, mas uma delas, a principal, vereadora Lu, na Procuradoria da Mulher Estadual, conversando lá com a diretora, a major Bibiana, diretora da Procuradoria na Assembleia Legislativa, E ela nos trouxe uma notícia maravilhosa, que é a criação de um grupo de trabalho de prevenção e combate à violência política de gênero da Procuradoria-Geral Eleitoral. E esse grupo de trabalho, vereadora Lu, ele vai ser dentro do Ministério Público Federal, ou seja, todas as procuradorias terão agilidade no trato de questões de violência política de gênero. Então, isso é um grande avanço, né, para as procuradorias, para todas as mulheres, porque, infelizmente, as notícias que nós ouvimos aí todos os dias é de uma grande violência, né, e ela tem aumentado significativamente. Então, eu fiquei feliz que toda a rede de apoio, né, está se mobilizando. Agora, né, vereadora, nós teremos o Agosto Lilás, que a vereadora Luciane aí está fazendo juntamente com toda a equipe de apoio, nós da Procuradoria também, um grande movimento, e nós esperamos que isto aí tenha efeitos, né, que a sociedade se conscientize pelo fim da violência contra a mulher em todos os sentidos. Gostaria de desejar a todos uma semana de muitas bênçãos.
1: Com a palavra, a vereadora Lube Dinotto, da bancada do PRD, para ocupar a tribuna pelo tempo de 5 minutos.
3: Meu boa tarde a todos, presidente, colegas vereadores, vereadora, a todos que nos acompanham aqui no plenário, pelas redes sociais e pela Rádio Cultura. Quero iniciar, então, falando justamente dessas atividades da Procuradoria, tendo a nossa vereadora Vânia como procuradora e eu como adjunta, estamos articulando a realização de mais um Agosto Lilás. A nossa palestra de abertura já está marcada com o promotor Guilherme Machado Barbosa. Vai ser no dia 4 de agosto, às 10 da manhã, no Ministério Público, onde nós já articulamos com as duas redes municipal e estadual a participação das orientadoras, que são muito importantes nesse processo de identificação da violência contra a mulher. Então, nós vamos iniciar esse trabalho também nas escolas, que nós acreditamos que não há mudança se não for dentro das escolas, se não for através da educação. Então, o promotor Guilherme Machado Barbosa já se colocou à disposição. São Borja estará recebendo a promotora Aline a partir do dia 1º de agosto, que vai assumir as questões de violência doméstica. Estará conosco também nesse dia 4. E a Procuradoria também fez uma reunião com o projeto Sonho e Brincadeira, que é uma reunião de entidades públicas e privadas para a realização da Festa das Crianças, no dia 10 de outubro. Então, já estamos articulando não só o trabalho com as mães, mas sim o trabalho com as crianças, principalmente as crianças carentes, que merecem uma atividade voltada para o Dia das Crianças. Estive participando das festas julinas lá na Emate O Calandro, diretor Frank, lá na EMEF do Ivaí, ontem durante todo o dia, da diretora Richelle. Parabenizo as duas comunidades pela realização dessas atividades tão importantes para a comunidade escolar. E peço desculpas outras mais que não pude estar presente, porque realmente eram muitas. Parabenizo a realização da atividade do Festival Doce, essas mulheres empreendedoras que estão aí colocando seu produto na vitrine e fazendo da Rua Coberta um espaço de eventos onde as mulheres estão também ocupando seu espaço e mostrando seu trabalho. Falar um pouco do meu compromisso com os servidores públicos municipais e estaduais também. Eu levantei uma questão agora há poucos dias aqui das PPPs, né, as parcerias públicos privadas do Estado. E até eu tive um comentário, mas o que tem a ver isso conosco? Nós temos servidores estaduais aqui no nosso município, que trabalham aqui nas escolas estaduais e também podem ser atingidos por essas parcerias público-privado. Mas, enfim, vamos falar dos servidores municipais. deixar aqui registrado, reafirmar o meu compromisso, né, com essa luta do revisão do plano de carreira e dizer que hoje eu tive uma feliz notícia, que a comissão está trabalhando, ela teve a apresentação do impacto financeiro, já foi feita a apresentação desse impacto financeiro, não é pouco, né, são 12 milhões para a implantação desse nivelamento, né, nessa adequação dos níveis. E agora essa comissão ela tem que estudar uma forma de viabilizar essa implantação, ou seja, sair do papel para a prática. E realmente que os nossos servidores que estão ali com um nível salarial abaixo do salário mínimo consigam sim ter o seu salário conforme as suas funções executadas. Então, aguardamos aí esse estudo dessa viabilidade e tenho certeza absoluta que será encontrada a melhor forma possível e os nossos servidores serão resguardados aí pelo direito de ter o seu ganho justo, que é o que todos nós queremos, todos nós trabalhadores queremos isso, trabalhar e receber o justo pelo nosso trabalho. Então, agradeço a esse empenho dessa comissão, que é muito difícil de trabalhar, né, mas está avançando nesse ponto e tenho certeza absoluta que nós vamos conseguir aí implementar essa viabilidade. Que tenhamos todos uma boa semana e que Deus nos abençoe sempre.
1: Com a palavra o vereador André Dubal, da bancada do Progressistas, para ocupar a tribuna no pequeno expediente pelo tempo de 5 minutos.
4: Senhor presidente, senhores vereadores, senhoras vereadoras, cumprimentar a assistência que está presente nessa sessão, na última sessão antes do recesso. Nós, na semana passada, tínhamos nos manifestado com respeito à questão da crise que assola o estado do Rio Grande do Sul, o Brasil e principalmente a fronteira oeste. Nós falávamos naquele momento sobre as demissões no campo, a redução de área plantada, falávamos sobre as lojas fechando em todo o estado, em função das vendas da internet, o desemprego que estava tendo no comércio e a perda de poder aquisitivo da população brasileira, principalmente da nossa gente aqui de São Borja, com respeito aos altos preços das mercadorias, onde o consumidor passa mais pagando farmácia, luz e água, e tendo pouco recurso para seu lazer, para seus investimentos na sua casa, para comprar no comércio. E a administração pública, e tanto aqui no governo do Bonotto quanto no governo do Boca, ela tenta achar alternativas. Nós vimos nessa última semana, aqui no tal vereador Rony, que foi um grande incentivador desse evento, do Festival do Doce, a rua coberta do mercado público, onde muitos chamaram de garajão, ridicularizando o projeto. E nós verificamos nessa semana, na última semana, mais de 20 doceiras do município de São Borja, mais de 20 mães de família, ali buscando a sua renda, e como relatava o vereador Marcelo Robalo, venderam tudo, colocaram para vender, fazendo girar a economia do pequeno aqui em São Borja. Então, para muitos ali, o que é chamado de garajão, a gente chama de incentivo, a gente chama de oportunidade, principalmente para o pequeno investidor, para o microempresário, para aquele que trabalha, às vezes, na informalidade, não tem um espaço para vender o seu produto, e ali a administração municipal, a secretária Nedir, estende a sua mão e faz com que essa pessoa possa ter uma renda digna para levar o sustento para sua família. Parabenizar aqui a secretaria competente, o vereador Rony, que foi um grande incentivador, e principalmente as doceiras ali, que pelo belo produto que foi vendido naquele local. Nós temos escutado por diversas vezes aqui a questão do hospital Ivan Goulart. O vereador Cardial foi muito feliz quando fala do número de funcionários. Ali trabalham 498 colaboradores, entre a parte de higienização, a parte de administração, técnicos de enfermagem, setor dos exames, todas as áreas ali do hospital. O hospital hoje, ele não atende somente a comunidade de São Borja. Eu estive aí por várias vezes com familiares internados ali, e a gente vê pessoas vindo de Maçambará, de Itaqui, Garruchos, Itacurubi, diversas cidades da região vindo aqui se internar no hospital. E essa pessoa que se interna aqui, o familiar abastece o carro no posto de gasolina, ele almoça num restaurante, ele compra numa loja algum produto para levar para essa pessoa que está internada, um pijama, alguma coisa, faz a economia da cidade geral. E nós vimos até essa tribuna quase que semanalmente aqui e fazem ataques ao hospital. Nós estamos atacando a economia do município. Eu pegava há pouco ali os dados, o Uruguaiana estava com o hospital em greve. Os médicos, os enfermeiros não estavam recebendo. Santa Maria, o hospital em greve. E o nosso aqui de portas abertas. Temos problemas no hospital aqui em São Borja? É claro que nós temos problemas, como qualquer hospital do Brasil tem problema. Não vai... Mas tem muita gente que é salva aqui no hospital, que tem uma nova oportunidade de vida, graças ao atendimento que ele é prestado. Então, nós temos que também reverenciar aquele trabalho belíssimo que é realizado ali por esses 498 colaboradores que diariamente fazem uma única coisa, que é salvar vidas aqui, nessa importante casa de saúde de São Borja. Com respeito à plataforma logística, o vereador Eduardo aqui falava, oxalá, tomara Deus que a gente encontre uma solução aqui para esse problema. Nós confiamos na maturidade dos senhores vereadores e na disposição de fazer o bem para São Borja, e temos certeza que São Borja vai encontrar um caminho certo aqui para essa questão. Nós também registramos também a questão dos free shops. Nós tivemos uma pré-reunião na última semana e estaremos aí na próxima semana com a grande empresa que quer se instalar no nosso município, trazendo geração de emprego e renda para a nossa cidade. Muito obrigado.
1: Com a palavra, o vereador Marcelo Robalo, da bancada do PRD, para ocupar a tribuna no pequeno expediente pelo tempo de 5 minutos.
5: Senhor presidente Lindolfo, cumprimento o senhor, cumprimento todo o público que está presente aqui. Gostaria de cumprimentar em especial a diretora Liane Lago Robalo, minha irmã da EMEI Quero Quero, que faz um trabalho ímpar na escola e através dela cumprimento o pessoal do Ivaí, pessoal da escola Tio Calandro, outras diretoras que tiveram com festividade. Pena que não faltou perna para nós em todas as escolas, né? Muitas festas no mesmo dia, mas a gente sabe que foi todas um sucesso. Também gostaria de cumprimentar o presidente da Associação da Vicentino, Buja, conhecido por todos. Fez um baita evento ontem, um galeto, lá na Vicentinos, né? Onde está conseguindo recuperar a autoestima dos moradores em prol da associação. Parabéns, Buja, parabéns à diretoria, o time da Vicentinos também. Pessoal, nós passamos grande trabalho por falta desse sistema na RGET. Assim, ó, é lamentável a empresa do tamanho que é, a arrecadação que faz os bolsos de cada um dos senhores aqui para pagar a luz, se não paga, corta. E a gente chega lá faz mais de 2, 3 semanas aí que vem com falta de sistema. Então, São Borja, do tamanho que é, com mais de 70 mil habitantes, nós temos que esperar sistema. E outra, quando você pede uma ligação de luz, leva 1 mês, 2 meses, 3 meses, virem protocolos. Então, assim, ó, nós temos falta de equipe na RGE. Nós temos 1 ou 2 equipes só em São Borja. Se der algum tornado, em que Deus livre, que não aconteça isso, mas se der qualquer problema em São Borja, nós ficamos 2, 3 dias sem luz, tem só uma equipe. Só uma equipe. Daí troca os dois, os outros dois ficam toda a cidade. E se dá uma eventualidade, então nós ficamos aí à mercê. Então vai correr um requerimento da nossa autoria para os senhores vereadores. Eu peço apoio total de todos os senhores, que eu sei que também a preocupação é de todos. Também gostaria de dizer, o INSS afasta 167 peritos suspeito de negar auxílio doenças sem analisar os laudos médicos. 167 peritos. Por isso que às vezes os senhores vão lá com algum problema para se encostar, auxílio doenças, não conseguem. Não olham os laudos. São Borja também, com nós, com quantidade de gente, não tem um perito aqui, nós temos que ir aqui, São Luís, outras cidades próximas aqui, viajar, fazer um gasto, não ter um perito. O que que é isso? A população ainda joga pro colo da prefeitura, que a prefeitura tem que levar, não é da prefeitura, não. Os peritos, ele é do governo federal. Então nós temos que ser bem cientes, pessoal. São Borja vai para fazer qualquer laudo, nós temos que ir em outra cidade. E os que estão, a maioria, 167, não olham os laudos e negam. Mas ó, que país nós vivemos? Então assim, ó, RGE, INSS, é um problema em cima do outro. Nós temos problemas precários no Brasil, que não funcionam. Então, fico muito sentido e digo que nossas estradas do interior, viu, estão seguindo em recuperação e vão melhorar muito mais. Estamos com bastante ensaibramento, ensarjetamento, alargamento das estradas. O Carlinhos Bestete faz um trabalho ímpar no interior do município. Então, fica o nosso reconhecimento. Claro que ele tem dever de fazer, é um dever, mas nós também temos que falar aqui o que é de bom que acontece no nosso município. As estradas estão sendo recuperadas. Parabéns às doceiras que venderam todos os seus produtos até praticamente meio-dia. E nós temos que motivar mais esse pessoal de produzir a batata, mandioca, galinha, o frango. Nós temos que achar um meio de nós ter outro crescimento, outra alternativa de renda para os nossos produtores do interior. Parabéns aos produtores. Deram demonstração no mercado público que assim que se faz... Assim, trabalhando com honestidade e sem entraves. Porque quando tu quer abrir uma empresa, tem muitos entraves. Principalmente esses que estão se instalando na plataforma, os entraves que estão, barreiras que estão enfrentando. Muitos vão pegar os seus projetos, vão botar embaixo do braço, vão para outros municípios ou vão para a Argentina. Se nós não quiser eles, muito obrigado.
1: Com a palavra, o vereador Valério Caçafuz, da bancada do PDT, para ocupar a tribuna no pequeno expediente pelo tempo de 5 minutos.
6: Senhor presidente, demais vereadores, vereadoras, também quero comentar aqui na pessoa do amigo Valdocir, nosso samborgense ilustre, cumprimentar todos os senhores e senhoras que estão aqui no plenário e aqueles que nos escutam pela Rádio Cultura e pelas redes sociais de comunicação. Eu quero dizer para o vereador Marcelo, dos entraves que ele falou aqui, lembrar, vereador, que os entraves quem cria é tanto o executivo como o legislativo. Os entraves que um servidor está cobrando, vereador, está cobrando o que está dito no plano diretor. Que nós aprovamos aqui. Então nós temos que ser muito claro aqui. Fazer a coisa como tem que ser. O vereador André vem aqui e fala dos vereadores que têm um bom senso. Deve ter dito para nós, da base, que alertamos sobre a irregularidade dos projetos. Eu quero pedir também para os senhores que dão base ao prefeito José Luiz, que o José Luiz mande um projeto claro para cá. Um projeto transparente, dentro da lei, que não precise ficar pressionando o servidor para aprovar coisas regulares, dentro das medições corretas, com a área desmembrada no cartório, não terá problema nenhum. Nós faremos a nossa parte. Agora, projeto que vir desta forma, querer empurrar com a barriga, nós não faremos. Está aí, hoje o vereador Cardial aqui falou de um outro empresário, do Ara Área Íbaro. Vai ter o mesmo problema, não vai poder trabalhar, porque a área está irregular. Então, nós fizemos a nossa parte, agora o prefeito faz a dele. Um projeto legal, um projeto sem pessoalidade, impessoal, um projeto desmembrado, que nós faremos, com certeza, a nossa parte. Quero pedir agora na questão da área da educação. Duas questões. Que a secretária municipal libere os professores Educação Física, para acompanhar aquelas escolas que estão participando do GERGS. É um absurdo. O Estado libera os professores que têm duas matrículas, que têm Estado e município, o vereador Rolon, o senhor que é secretário, talvez nem saiba disso, libera os profissionais lá da escola estadual para participar do GINS, que são Jogos Interescolares Municipais. E nossa Secretaria Municipal de Educação não libera os profissionais para participar do GERGS. Até libera, mas tem que pagar com horas depois. Vejam só, o GERGS é uma parceria entre o Estado e o município paga os árbitros e também ajuda na organização. Então, Lu, tu que se identifica, nós que somos profissionais da educação física, converse com a secretária, para também ter esse bom senso deliberado e dar efetividade para esses professores de educação física que têm matrícula no município também, que não tenha que pagar com horas ou cortar sua efetividade. Uma outra questão que chegou a mim, estão cortando o difícil acesso dos professores que estudam, que dão aula no interior. Professor que tem duas matrículas, até então, desde a nossa época, até ontem, recebia sob duas matrículas o difícil acesso, senhores. Agora, cortaram. Mandaram dizer que vão pagar somente uma matrícula. E aqui eu não quero falar da legalidade, porque a nossa lei ela é genérica. Ela não diz, ex-vereador Ibra, se tem que pagar ou não. Tem um parecer jurídico que diz que por analogia ao Estado, mas no Estado está na lei. Que aquele profissional da área de educação física que tem duas matrículas, se necessita, vai receber sobre uma. A nossa lei, não. Já tive em contato com o presidente Simus, que já está sabedor do caso, e que vão, e peço aqui ao vereador Rolon, ex-secretário, e também o líder do governo, que converse. É mais uma vez tirar mais um benefício dos nossos professores, senhores, que já ganham pouco, que as escolas estão aí tendo que fazer todos os finais de semana rifa, festas, para poder pagar o dia a dia das suas escolas, onde faltam muitas vezes alguns elementos básicos nas escolas. Mais uma dessas, que o profissional, que o trabalhador que vai pagar o pato. Então vamos mudar a lei, gente. Vamos mudar a lei, a nossa lei, que o prefeito manda uma lei tirando e vamos autorizar. Sempre se pagou para quem tinha duas matrículas o difícil acesso. Agora essa administração quer tirar mais um benefício do trabalhador e brincar com a educação, gente. Infelizmente, a gente fica triste a cada semana que passa nesse município.
1: Com a palavra, o vereador João Carlos Rolon, da bancada do Progressistas, para ocupar a tribuna por 5 minutos.
7: Senhores vereadores, comunidade de São Borja, quando se fala aqui em impessoalidade, não tem vereador como eu voltar alguns anos atrás e analisar a falta de impessoalidade quando se comprou uma terra de propriedade da família do ex-prefeito para instalar um frigorífico que até hoje não apareceu na cidade. Isso é falta de impessoalidade. Com relação às outras duas observações que o senhor faz, conversei hoje com a vereadora Lube Ginotto e nos empenhamos de fazer um encontro com o prefeito e a secretária para tentar viabilizar um outro cenário, uma outra leitura dessa circunstância que já foi apontada, mas que nós precisamos entrar em cena para corrigir. Pois bem, senhores vereadores, o vereador Orelha não está aqui, pasme os senhores, uma promotora de justiça criticou publicamente um grupo de crianças num fórum do Conselho Tutelar por terem recitado o poema Abraço de Deus. Quando o vereador aqui fez uma manifestação há pouco tempo em que ofendeu a liberdade religiosa, agora é a própria promotoria pública que parece aderir essa perseguição ao cristianismo que não para de avançar. O Estado é laico, mas ele não é ateu. Esse tipo de interferência com a responsabilidade de uma promotora é de se levar a pensar aonde é que o Brasil vai chegar e qual é a lei nesse país que vai ser respeitada. Eu vou voltar para tratar desse assunto novamente. Foi dito aqui que os vereadores são criticados, e somos mesmo. E muitas vezes não somos bem entendidos. Eu tenho absoluta certeza que essa manifestação que eu fiz agora aqui, com relação à perseguição do cristianismo, em que pastores e bispos começam a ser vistos de outra forma, eu tenho certeza que vou receber ataques. Mas, vereadores, quando nós somos atacados por méritos, por virtudes, por coragem, que assim seja, a gente sai mais fortalecido desta casa, com mais vontade de fazer as coisas caminhar para o lado certo. E é isso que pretendemos fazer, e é isso que todos os vereadores que aqui estão fazem. E se manifestam por inteiro dessa tribuna, com seus méritos, suas virtudes e também as suas limitações. Nós somos seres humanos limitados e, portanto, damos origem a muita crítica, e que assim seja. O importante é que nada abale nossas convicções e a nossa vontade de fazer o bem para a comunidade, mesmo sendo contestados. Para a comunidade que hoje está atenta e que tem direito de fazer um processo de crítica com relação aos seus representantes. Com relação ao hospital, eu tenho a impressão que se a gente morasse numa outra cidade, olharia para Samborja e diria: que pena que a minha cidade não tem um hospital com essa expressão, com essa tecnologia, com essa ciência, com essa estrutura e também com esse humanismo dos médicos, das enfermeiras, do atendimento. Muitas vezes se queixam os pacientes e seus familiares, e com razão, se queixam em função da demanda de tempo. Vão em Porto Alegre para se perceber o tempo que se fica numa fila para poder ser atendido. Em qualquer parte isso existe. E nós não podemos dizer aqui que um pai e uma mãe sofrido com seu filho que está ali e não seja atendido, não venha a criticar nas redes sociais. Naturalmente, a gente sabe como bate um coração do pai, de uma mãe ou de alguém que vê seu familiar aguardando. Isso é absolutamente normal. Agora, a crítica, a estrutura, ao conjunto, aquilo que o hospital representa hoje em relação ao que representava no passado, sinceramente, senhores, nós temos que avaliar com mais critérios essa é a nossa avaliação.
1: Com a palavra, o vereador Matheus Bronzoni, da bancada do PDT, para ocupar a tribuna pelo tempo de 5 minutos. Cumprimento a mesa diretora, os colegas vereadores, colegas vereadoras, pessoal que nos acompanha pela rádio, pelas redes sociais e aqui no plenário. Cumprimento especial à minha mãe, que acompanha aqui do plenário hoje a sessão, e meu amigo Dr. Wagner, companheiro de caminhada tanto na advocacia quanto na política. Quero começar minha fala parabenizando as equipes do Campeonato Amador Série A, o AMC, Toca da Onça, Palmeiras e o Maria do Carmo. Todo mundo sabe que eu sou presidente da Maria do Carmo, onde fizemos a semifinal. Infelizmente, não logramos êxito no jogo, mas temos que parabenizar o nosso adversário, o AMC, pelo baita jogo que fez. E também a nossa equipe, que fez um baita jogo, mas tem dias, como dizia o Renato, que é noite. Então, né, para um vencer, outro tem que perder. Parabéns, parabéns à Toca pela classificação e o Palmeiras pelo brilhante campeonato. Dizer que estivemos também no sábado na feira do empreendedorismo, lá no bairro do Passo, a minha vizinha e amiga Cleci, pessoal da clínica Passo Bem, pessoal do Sicredi do Passo, toda aquela galera, o pessoal da Mobilitar, que estava lá também apoiando. Então é importante nós reforçarmos o empreendedorismo no nosso bairro também, que é o maior bairro, mais populoso bairro do nosso município. Também parabenizar o pessoal do Festival do Doce, parabenizar o vereador Rony, que fez a proposta aqui do projeto de lei para que tornasse
8: é parte do calendário municipal de eventos. Eu tive o prazer de acompanhar a história de boa parte dessas doceiras aí desde o começo desta ideia, mais ou menos uns 4 anos atrás. São pessoas que merecem toda a atenção do Poder Executivo, e que bom que o Poder Executivo hoje dá a estrutura para que nós possamos fazer anualmente esse evento com o suporte do Poder Público. Também informar a comunidade, embora nós não tenhamos feito parte da assinatura do começo da obra da pista de caminhada lá na Praça Tricentenário, dizer que é um trabalho feito através do nosso mandato, em razão do período eleitoral não posso falar o nome, mas através de 2 deputados, dizer que isso é resultado de uma política que desde o começo que eu tive aqui nesta casa foi baseada no diálogo, no respeito e na transparência. Então, muito se fala que às vezes a gente cobra para o executivo e a gente não quer o desenvolvimento, mas a prova de quando a gente faz entregas é justamente o contrário. Que a gente quer sim uma São Borja melhor. Aquela área ali precisava de uma área com essa estrutura, em razão de que se a gente for todos os dias lá, a partir das 18 horas, 19 horas, a gente vê uma quantidade enorme de cidadãos samborgenses praticando caminhada ou corrida naquela região, mas com aquele asfalto ali que não tem a estrutura adequada, acaba sendo um perigo tanto para o pedestre quanto para os condutores. Então, aquela obra naquela região era necessária, e eu tenho orgulho de fazer parte desse meio campo e intermediar essas situações. Do restante, quero dizer que aqui na tribuna foi falado sobre a democracia, sobre o desenvolvimento, e a gente precisa entender muito bem, foi feliz o vereador Eduardo Rocha quando a gente fala sobre a democracia. E principalmente o papel do vereador na democracia, que é fiscalizar primeiramente o Poder Executivo. Quando a gente da oposição vem aqui, cobra transparência, cobra que os projetos sejam adequados, não é porque a gente quer ser contra o desenvolvimento. A gente está fazendo o nosso papel constitucional de fiscalizar o Poder Executivo, assim como na Câmara Federal os deputados têm que fiscalizar o Poder Executivo Federal, o Governo Federal. Então esse é o nosso papel aqui. Ninguém é contra o desenvolvimento, ninguém é contra a economia do nosso município. A gente está aqui é para desempenhar o nosso papel, e cada um faz da forma que acha melhor. Quero dizer que da minha parte sempre vai haver o diálogo, dizer para os meus amigos, meus eleitores, que fiquem muito tranquilos. Meu trabalho sempre foi pautado na transparência, nunca faltei o respeito com colega algum. Nenhum. Tenho uma conduta de 8 anos advogando, e todo lugar que eu vou, seja aqui na Câmara, seja no Fórum, a gente sabe como eu trato os colegas, como eu trato os servidores, e quem tem transparência na sua caminhada não teme mal algum. Nós vamos seguir trabalhando com muita seriedade. Mas com muita seriedade. Isso não quer dizer que não faltar o respeito, que não se acovardar, não quer dizer que a gente vá abaixar a cabeça e que nós não teremos posicionamento firme. Vou ter sim, mas sempre com respeito e dentro da democracia. A discordância, ela é salutar. E o exercício da democracia é nessa tribuna. Eu posso discordar daquilo que é falado aqui, mas eu tenho que respeitar e defender o direito dos nossos colegas se manifestarem aqui. Contem sempre conosco e vamos construir a São Borja do futuro na base do diálogo.
1: Com a palavra, o vereador Rony Martins, da bancada do Progressistas, para ocupar a tribuna pelo tempo de 5 minutos.
9: Obrigado, presidente. Cumprimentar os vereadores, a mesa diretora, as vereadoras, a todos que estão aqui presentes e a todos que nos acompanham através da Rádio Cultura e das redes sociais. Quero agradecer aos vereadores que mencionaram meu nome em relação à lei que colocou o Festival do Doce no calendário que nós tivemos a aprovação da nossa lei que colocou o Festival do Doce no calendário dos eventos do município. E o sucesso que foi esse festival domingo ontem, estivemos lá presente, então agradecer aos vereadores que mencionaram. E falando do festival, como já foi dito aqui por colegas vereadores, foi um grande sucesso, acredito que vá se firmar como um evento que logo, logo vai estar atraindo pessoas de municípios vizinhos para vir ver e saborear os doces produzidos em São Borja. São em torno de 20 pequenas empresas, pequenas doceiras que fazem do Festival do Doce uma grande festa. também agradecer ao pessoal que esteve ali juntamente com eles, tinha chope para vender. Também agradecer ali a Emater, que realizou a Feira da Agricultura Familiar no mercado público. E já vamos aqui procurar conversar com as duas entidades ali, a Emater e os feirantes da agricultura familiar e as meninas do doce, para que, quem sabe, se pensar em ser uma vez no mês aquele evento ali no município, né, que é um evento que movimenta a economia do município. Em relação à agricultura familiar, há por parte do município um grande consumo de produtos agrícolas produzidos aqui pelos pequenos produtores, mas isso pode aumentar se nós conseguirmos trabalhar na divulgação e também trazer, como foi feito esse final de semana no mercado público, trazer para mais próximo da cidade, falar com a Emater para que de repente seja colocado essa feira ou na praça ou se mantenha ela ali no mercado público, para que os produtores possam comercializar pelo menos uma vez no mês direto ao consumidor os seus produtos que são produzidos no interior do município. Isso pode aumentar aí muito o consumo e a produção desses alimentos ali. E dizer aqui às feirantes, parabenizá-las pelo trabalho, foi um grande evento, venderam, acredito que quase tudo que foi produzido ali, eu estive ali presente, consegui comprar alguns produtos e levar para casa. Já tinha recebido até, quero agradecer aqui, uma cesta das feirantes na semana passada, muito obrigado, foi consumido em casa rapidamente, né? Meus filhos adoraram, então fica aqui esse registro. Também, falando rapidamente do hospital, sabemos que existe dificuldades em vários setores, não há um local no mundo que seja perfeito e o hospital não vai ser diferente, mas de fato, como foi dito aqui por outros colegas, o nosso hospital é muito bom. Em infraestrutura, em atendimento, tem uma folha imensa, uma folha de pagamento gigante, em função do número de funcionários, em função do tipo de trabalhadores que ele tem, que da área da saúde. E parabenizar a administração do hospital. E quanto a uma fala do vereador Cardial aqui, de fato, muitas vezes, algumas pessoas procuram a emergência, e eu fui um que tive essa experiência em um determinado momento, e demoraram para me atender. Demoraram, até que eu resolvi ir embora, e de fato eu não estava no momento certo ali. Não era um caso de urgência, não era um caso que precisasse de um atendimento, de procurar o pronto atendimento, e a gente acaba indo lá, e muitas vezes atrapalhando até quem está com um problema sério, que precisa de atendimento na hora, atendimento rápido. E aí veio então naquele momento a consciência, não, para aí, acho que isso aqui pode esperar um pouco mais, não é um caso grave o meu, e eu fui embora depois de um tempo ali, e não tinha nem como ficar chateado. De fato, quando fui observar as pessoas que estavam chegando, crianças com febre, idosos, não é para mim, posso ir no posto ou posso procurar uma consulta pelo plano em outro momento, mas não era caso de emergência. Então, às vezes, uma consciência num momento desses também contribui mais ainda para a saúde do município. Então, só para reconhecer aqui o excelente trabalho do nosso hospital, desejar uma ótima semana a todos.
1: Com a palavra, o vereador Djalma Júnior, da bancada do PDT. 5 minutos, vereador.
10: Cumprimento aos meus diretores, vereadores, vereadoras, o pessoal que nos acompanha aqui, plenário também, pelas redes sociais e pela Rádio Cultura de São Borja. Quero deixar primeiramente meus sentimentos à familiar dona Sônia Terezinha Pires Dias, né, e seu esposo, seu Luiz, aí, pessoa que eu acompanhei por muito tempo, o tempo da saúde que estava, trabalho e a mãe dedicada que é para o seu filho especial. Então, meus sentimentos a ele também, a dona, os familiares da dona Delfina da Cruz Caetano, meus sentimentos são Modesto, Vânia, enfim, a todos os familiares. Quero aqui parabenizar a EMEI do Ivaí pela festa do Arraial ontem, ao qual estive presente. Uma linda festa, várias comunidades participando, e isso que a gente precisa, integração também com as comunidades do interior. Muito linda a festa. Parabéns a todos, colaboradores, professores. Também parabenizar Emater, Prefeitura, pela 30ª edição da Feira da Agroindústria, da Agricultura Familiar, que foi realizada ali na área coberta, ao qual é realizado todos os meses, uma vez por mês, no Parque de Exposição, e hoje está ali numa área que é de extrema importância, e você vê que é mais fácil a integração e o movimento ajuda e valoriza também o mercado público. Parabéns a todos envolvidos. Ao Festival do Doce, as doceiras, meus parabéns, ótimos doces, e dizer a todos desejo sucesso. Quero também aqui dizer que o vereador Marcelo não está aqui, mas Mercedes, da prefeitura, está fazendo a estrada. Espero que pegue e ficar de pegar lá no Paulo Freire um chumbinho, que é de extrema importância, lá no fundo, na Vila dos Lagos. Né? E hoje não estava, não sei porquê, até então, não sei se chegou até lá, mas tenho certeza que será feito um bom trabalho, e é isso que nós precisamos. Também aqui no Ivaí, onde estivemos, um patrulhamento ajuda bastante a manter a estrada hoje. São Pedro Butuí, ao qual foi, Santo Inácio, que eu saí lá no Regaçom. Então, pedi por uma atenção. Mas eu quero aqui, agora, falar a respeito do que foi mencionado nas redes sociais por retirar uma assinatura que é de meu direito como vereador. E eu respeito todas as posições. Em nenhum momento, nunca, alguma vez talvez fosse, as minhas falas aqui foram publicadas nas redes sociais do que nós fizemos de trabalho. Eu tenho mais de 50 projetos aprovados durante os 3 mandatos dentro dessa casa. Represento a minha comunidade. Tenho a certeza que faço o melhor que eu posso pela comunidade de São Borja, tanto na área da saúde como do interior. Sou um dos vereadores que mais percorro o interior do município e faço pela minha comunidade. Não posso fazer mais porque não tenho poder da caneta. O dia que eu tiver poder da caneta, aí eu posso fazer, quem sabe, muito mais para a comunidade de São Borja. E sei, e tenho hombridade, e trabalho pela comunidade. Não é qualquer um que vai chegar lá desclassificando o que nós fizemos durante 3 anos de mandato, completando 3 anos e meio na Secretaria de Saúde, para falar que o Júnior se vendeu, porque retirou de uma assinatura, porque o Júnior está indo para o partido A ou B, estou no PDT, fiquei no PDT quando dizia que eu não ia sair e vou permanecer no PDT. Mas trabalhar pela comunidade de São Borja, isso é o trabalho. E todos os 15 vereadores sabem o que nós fizemos aqui para o município. Então, eu sou grato por estar hoje nas redes sociais e fui colocado. Quero dizer da CPI qual um dos motivos que nós foi feito, e eu não gosto de coisa atropelada. A CPI, ela foi posta, nós temos um sistema, foi apontado lá no sistema e aceito, e eu, com todo direito, tirei a minha assinatura. Por quê? Os projetos que constam hoje na plataforma logística são de 10 empresas, ao qual uma 2018 tem o prazo de ser vencido. As outras todas estão validando o seu tempo lá dentro. Então, eu quero dizer que nenhuma das empresas que estão lá estão irregulares pelo tempo de execução. E jamais vamos aceitar que empresas que já estão estabelecidas, que foram aprovadas por todas essas 15, os 15 vereadores que estavam antes aqui, sejam apontados por A ou por B. Se existe irregularidade, vamos apurar. Tem Ministério Público, tem várias defesas, tem Tribunal de Contas, e o que eu quero dizer é que seguimos trabalhando por São Borja com seriedade e responsabilidade do que nós fizemos. Isso pode ter certeza na comunidade de São Borja.
1: Obrigado, vereador. Solicito ao senhor secretário para que efetue a leitura das proposições recebidas pela secretaria.
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19: Treze e meia da tarde, com pontualidade, né? 15h30, estamos chegando nesta tarde ensolarada, né? Agora saiu um solzinho, está bonito o sol aí após um período de manhã de tempo nublado, uma manhã gelada. Temperatura mínima hoje foi... aqui a gente teve 6 graus, 6, 7 graus, né? A estação da Fepagro registrou aí 9 graus, mas uma madrugada gelada, portanto bastante umidade. Claro, não teve situação aí de geada, mas foi bem fria aí a madrugada. E agora 16 graus, um solzinho, não está quente, né? Bate um ventinho sul ainda. Para amanhã ainda tem uma mínima de 7 graus, né? E a máxima vai a 20 amanhã. E aí começa a subir gradativamente a temperatura entre quarta e quinta-feira. Para quinta, 29 graus. Sexta, 30 graus. Aí começa uma sequência de alguns dias aí com chuvas, né? Devido a essas temperaturas, altas temperaturas para o final de semana aqui em São Borja e também em todo o estado do Rio Grande do Sul.
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19: 31, portanto a temperatura na marca dos 16 graus. O nível do Rio Uruguai que cresceu, né? Tivemos aí um pouco de crescimento do Rio Uruguai, claro que não está.

Por exemplo, o pessoal que trabalha aí na área da agricultura, também os cabeleireiros, né, que estão ligados na programação da cultura, alguns deles folgam durante a segunda-feira, né? Alguns aí começam a semana já com a folga. Cabeleireiros, também as costureiras, o ateliê de costura, nosso muito obrigado pela audiência e sintonia, um bom trabalho também. Setor da mecânica, da área da construção civil, a gente deseja também tudo de bom. A área da construção civil, os pedreiros da cidade, do interior do município, também os frentistas, postos de combustíveis, caminhoneiros, motoristas. Chega aí na programação o Amado Batista. Antes disso, queremos agradecer as empresas que ficam com a gente durante a tarde, né? JLA Energia Solar, Casa das Cores. As notícias para Nicola Veículos, são 13 edições aí durante a tarde de notícias. Também doutora Dara de Meira, odontóloga, na Galeria Presidente Vargas, sala 404. 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E o Mercado da Casa, o mês de julho, completando aí 29 anos. Mercado da Casa, que abre cedinho, 7h30 da manhã, até as 8h30 da noite, não fecha meio-dia o Mercado da Casa. Chega o cantor das multidões, o Amado Batista. Música.

0: 11:40. Ângelus Assistência Funerária Familiar informa participação de falecimento. Familiares, amigos comunicam o falecimento de Aristina Gomes Brites, 81 anos de idade. Informamos pessoas de suas relações de amizade e participar da cerimônia e sepultamento. As últimas homenagens serão prestadas na Sala Esmeralda, Complexo Ângelus, na rua Engenheiro Manuel Fagundes, 3160, bairro Florêncio Guimarães. E amanhã, dia 14 de julho, terça-feira, 11 da manhã, sepultamento do cemitério Nossa Senhora da Conceição, no bairro do Passo. Participamos do falecimento de Aristina Gomes Brites, 81 anos de idade. 11:41.
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certa agora, 15 horas mais 42 minutos, 13h42, a programação A Tarde é Sua, nos 1260 da Cultura de São Borja, trazendo a música, trazendo a participação do ouvinte. Também tivemos aqui, falando sobre o ouvinte, seu Dorval, né, nos mandando aqui o recado que está na audiência. Obrigado, seu Dorval, e que um das pessoas que nos acompanha também durante as madrugadas, né? Aqui na programação da Cultura M 1260. Nosso muito obrigado, desejando também tudo de bom, seu Dorval, aos seus familiares, né, amigos, vizinhos, aí a gente agradece. É bairro do Passo, né, seu Dorval? Nosso obrigado, portanto, pela audiência aqui na programação da Cultura M 1260. 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Agora 16 graus é a temperatura no centro de São Borja, Rio Uruguai 5,14 metros, ele cresce, né? E chegando aí mais uma parte musical, duas vezes você com Bruno Marrone, 15 minutos faltando para as 4 da tarde.

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1: 11 minutos faltando para as 4 horas, faltando 11 minutos para as 4, aqui a programação A Tarde é Sua. Ouvinte também interagindo com a gente, nosso muito obrigado, né, pela sua audiência, o pessoal que está também nos acompanhando do seu local de trabalho, como por exemplo o seu Dorval, lá do bairro José Pereira Alvarez, mesmo bairro da dona Ramona Araújo. A Ramona agora há pouco nos ligou pedindo a música Fuscão Preto. Não sei se a gente ficou em dívida com a dona Ramona na semana passada, né, mas a gente anotou aqui para trazer no Sertanejão. E amanhã da madrugadinha o JP Molina, né? JP Molina, é um chamamé, segundo dona Ramona aí, já deixou aqui a sua sugestão, né, para a programação. Ela que às vezes pode ligar, às vezes liga, né, às vezes não pode ligar durante a madrugadinha, é nosso ouvinte aqui da programação da 1260. Mais uma vez destacando, né, o Uruguai, a última atualização aqui de 15 para as 3 da tarde, 5 com 14. Hoje é dia mundial do rock, portanto o dia do rock faz assinala a data do dia 13 de julho. Vamos trazer daqui a pouco, né? Uma ligada ao nosso rock nacional, o Raul Seixas, né? Pessoa mais identificada aqui com rock nacional na programação aqui da cultura. No Estrada Mato Grande, nosso boa tarde, Dona Maria de Lourdes, seu Vilmar Tenório. Um alusão também para o seu Adelmo, Dona Maria, né? Pessoal também, o Salvador Machado, Ayrton França. Também o baiano, como é mais conhecido, Ayrton França. Obrigado, Ayrton, na audiência aí da programação da cultura. Muitas vezes, ele, quando é possível, né? Ele que também é presidente do Sindicato Rural aqui em São Borja, que também tem, ele também reside aí no Mato Grande. Vamos observar aí os ouvintes que estão enviando seu recado. Também Aldo Euclides, né, que está na audiência da programação. Ele e a Dona Lore, né? Daqui a pouco tem um chimarrão, né, Euclides? Então, nosso boa tarde aqui, o seu Vilmar Tenório e Dona Maria de Luz nos enviaram um boa tarde aqui também. A Dona Maria, obrigado, Dona Maria, aí na localidade de São Ramão, nossos ouvintes também de São Pedro Butuí, Priscila, Edelvan, a gente agradece também a Dona Edelaine, lá em São Pedro Butuí, nosso obrigado. Também em São Ramão, o Nico Machado, obrigado, Nico. Tudo bom pra você, sou o Luiz Antônio Godoy, Dona Alcenira, a gente agradece pela audiência na 1260. Vamos destacando aos nossos, nossas empresas também que estão apoiando aqui o horário. 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

4 minutos para as 4, 15 horas 56 minutos e a temperatura é 16 graus. Cano Aguarda, daqui a pouquinho tem Pampa Notícias, né, as informações do estado, do país, do exterior. Através da rede Pampa e de comunicações. Enquanto isso, o jornal Correio do Povo, né, desta segunda-feira, traz as seguintes informações e manchetes. Com mais de 700 atingidos, Eldorado Sul busca retomar a rotina em meio aos danos pelo temporal. Acho que foi no último sábado, né? Cidade se reconstrói após a queda de granizo e rajadas de vento. Mais de 400 pessoas ficaram desalojadas. Glorinha e Canoas realizam ações de limpeza e prevenções em razão dos estragos causados pelo temporal. Na área política, Moraes suspende visita de Flávio Bolsonaro por 90 dias. Agora na área da polícia. Crânio é encontrado em parada de ônibus em São Leopoldo. Pesquisa Veritá. Veja o cenário de disputa pelo Palácio Piratini e pelo Senado no Rio Grande do Sul. Segundo o jornal Correio do Povo. Na área do esporte, Copa do Mundo. Confira os números de Giovanni Cabral, atacante de Cabo Verde, na mira do Grêmio. Ainda não está contratado oficialmente, né, pelo Grêmio, mas é uma grande possibilidade. Na área rural, há risco de faltar carne de frango e ovo no prato dos gaúchos? Na área política, a nível internacional, Trump vai cobrar 20% do Estreito de Hormuz. Isso era conhecido como pirataria, diz Lula. Também árbitro que aplicou a lei Vini Júnior apitará a semifinal da Copa entre Espanha e França. O presidente da comissão da FIFA livrou Balogun de suspensão sozinho e sem consultar membros de jornal. Também destaque aqui, como volta do Brasileirão, como está seu time na competição? Retorna esta semana, né? Os jogos aí do Brasileirão, também jogos da dupla Grenal, retomando nesse final de semana. Aliás, nesta semana, semana de final de Copa do Mundo, a retomada do Campeonato Brasileiro. Correio do Povo revela plano que prevê recuperação judicial, SAF superávit de R$500 milhões para o Inter em 2035. Grêmio negocia a contratação de zagueiro da Fiorentina. Steven Spielberg, Nicole Kidman e colegas homenageiam Sam Neill após morte aos 78 anos. Ator conhecido por Jurassic Park recebe tributos de amigos e parceiros de cena. Defesa pede apuração sobre violência doméstica para sustentar que mãe não poderia impedir agressões a menino morto em Viamão. A avicultura gaúcha prevê desaceleração da produção de frango. A entidade do setor justifica que o cenário de incerteza em relação à economia impacta diretamente o comportamento do consumidor, se torna mais cauteloso diante das oscilações econômicas. Filha presa após esfaquear o pai e deitar para dormir em Bento Gonçalves. O homem foi encontrado pela GMC em um dos quartos da residência, enquanto a vítima permanecia gravemente ferida na sala da casa. O governo vê necessidade de retomar subvenção ao diesel mesmo com a escalada da guerra. Com o barril na casa dos 80 dólares, fazenda entende que o know-how para liquidar com esse impacto. Daí, portanto, um dos destaques do jornal Correio do Povo. Um minuto faltando para as 16h, já tem as notícias, depois a gente prossegue com a música, o ouvinte participando também aqui da programação, interagindo pelo 3431-2244 ou 99673-1260.

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1: Moraes suspende visita de Flávio a Jair Bolsonaro por 90 dias. Agora 16 horas, 16 graus de temperatura em Porto Alegre. Esse é o Pampa Notícias e vamos atualizando as principais informações do momento. O ministro Alexandre de Moraes do Supremo Tribunal Federal suspendeu por 90 dias as visitas do senador Flávio Bolsonaro ao ex-presidente Jair Bolsonaro. A decisão foi tomada após Flávio divulgar uma carta assinada pelo pai, na qual é autorizado a atuar como porta-voz de Bolsonaro durante a disputa eleitoral desse ano. Segundo Moraes, a medida busca garantir o cumprimento das restrições impostas ao ex-presidente. O Ministério Público do Rio Grande do Sul e a Polícia Federal deflagraram nesta segunda-feira a Operação Código Reverso para investigar um esquema de desvio de recursos da saúde em Pinheiro Machado. As apurações apontam prejuízo de cerca de R$1.460.000 entre 2023 e 2026. Durante a operação, foi cumprido um mandado de busca e apreensão com bloqueio de bens e valores da investigada. O caso apura crimes como peculato, falsidade ideológica, uso de documento falso e fraude em contratação pública. O presidente Lula afirmou nesta segunda-feira que o Brasil deve liderar uma articulação internacional para ampliar o uso de biocombustíveis. Durante visita ao Instituto Mauá de Tecnologia em São Caetano do Sul, da região metropolitana de São Paulo, o presidente defendeu a transição energética e disse que a medida pode gerar empregos, desenvolvimento e reduzir a poluição. Lula também citou a necessidade de ampliar o debate global para que os países adotem outro modelo de produção de combustível. A Arábia Saudita interceptou mísseis lançados no Iêmen contra o sul do país, ou do Iêmen contra o sul do país, nesta segunda-feira. Os ataques teriam sido realizados em retaliação a uma ofensiva saudita contra o aeroporto de Sanaa, na capital ienemita. Os mísseis tinham como alvo o aeroporto de Aba e duas bases aéreas, mas foram interceptados pelos sistemas de defesa. Após o ataque, o aeroporto saudita suspendeu as operações e não houve registro de feridos ou danos. O presidente francês Emmanuel Macron reuniu em Paris os 37 países da coalizão de voluntários para reforçar o apoio militar à Ucrânia. O encontro discutiu o fortalecimento da defesa aérea ucraniana e a criação de uma coalizão europeia voltada ao desenvolvimento de capacidades antimísseis. Os países participantes reafirmaram o compromisso de ampliar o apoio a Kiev e aumentar a pressão sobre a Rússia. O Kremlin criticou a iniciativa e classificou os integrantes da aliança como uma coalizão de belicistas. As informações do mercado financeiro. O dólar comercial opera em alta de 0,43%, cotado a R$5,13. O euro comercial opera em alta de 0,16%, cotado a R$5,84. O principal índice da Bolsa de Valores Brasileira, B3, opera em baixa de 1,12% aos 175.880 pontos. 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

0: 16 graus a temperatura, 4 horas e 6 minutos, 4 e 6. Quais as informações aí pela Rede Pampa, né? As informações aqui do estado, informações do país, do exterior. Está retomando aí a programação A Tarde é Sua. Essa tarde bonita, ensolarada, 16 graus, mas tem um ventinho sul, né? Deixa aí a sensação de temperatura um pouco mais baixa. Temperatura que, segundo a FEPAGRO, hoje foi 9 graus, mas a gente teve praticamente toda a manhã com 7 graus aqui no nosso termômetro da cultura, né? Nosso termômetro, no aplicativo aqui do computador, em 7 graus. E a FEPAGRO marcou 9 graus. Mesmo assim, foi uma madrugada gelada desta segunda-feira. Mas o pessoal deve curtir o friozinho entre hoje e amanhã. A partir de quinta-feira até quarta começam as mudanças climáticas aí. E a tendência é aumentar mais para o final de semana. 4 horas 7 minutos para Mercado da Casa. 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O colega Dilson chega com informações da área do esporte. Final de semana. Final de semana de Copa do Mundo, que definiu aí os semifinalistas para os jogos terça e quarta aí da Copa do Mundo, que está sendo realizado lá nos Estados Unidos. Claro que agora semifinais e finais somente nos Estados Unidos mesmo, né? Como sede, né, Dilson? Boa tarde.
1: Boa tarde, Alberi. Boa tarde à nossa audiência, Alberi. Então nós tivemos aí um final de semana bem, bem movimentado, isso, né? Com campeonato amador, tivemos aí também o ACF tendo aí a sua primeira derrota na competição, na série bronze, né? E também nós tivemos aí as definições aí dos quatro semifinalistas aí da Copa do Mundo. E em relação à Copa do Mundo, Alberi, chegou para mim as quatro melhores seleções, assim, em qualidade de time, tá? Talvez a única seleção que tenha ficado de fora, que talvez poderia estar nesse quarteto, na minha humilde opinião, seria a seleção de Portugal. Eu acho que Portugal tinha time ali com Cristiano Ronaldo, Bernardo Silva, o Rafael Leão, assim, um baita time, acho que poderia estar entre esses quatro. A França, ela era apontada como a grande favorita a chegar ao título, né? Então estar entre os quatro está tudo dentro de uma normalidade. A seleção da Espanha também sempre foi apontada como a segunda favorita a ganhar a Copa do Mundo. A seleção da Argentina a gente sempre coloca como a potencial favorita por causa de ter a presença do Messi. E a Inglaterra, ela tem a melhor liga nacional do mundo hoje, que é a Premier League, né? O campeonato mais competitivo de clubes hoje é o campeonato inglês. Então, ter esses quatro semifinalistas está tudo dentro de uma normalidade. Em quesito futebol, das quatro, assim, acho que é quase de forma unânime, quem pratica o melhor futebol é a seleção da França. A França é a única seleção que ganhou nesta fase de quartas de finais sem riscos. A França em nenhum momento correu o risco de ser eliminada. A Inglaterra teve. A Inglaterra saiu perdendo para a Noruega e precisou de uma prorrogação para reverter o 4. A Argentina, minha humilde visão, é que se o Embolo não é expulso, e para mim ele foi corretamente expulso, ele tinha um cartão amarelo, acabou simulando uma falta, levou outro cartão amarelo, foi bem expulso. Mas acho que não é só a minha impressão, acho que de muitas pessoas, é que se a Suíça joga 11 contra 11, teria passado. Pelo que o jogo estava se desenhando, acho que a Suíça ganharia da Argentina, tá? E a seleção da Espanha precisou dos 45 minutos do segundo tempo para fazer um 2-1 contra a Bélgica. Então, assim, ó, o campo está mostrando que a França é a grande favorita a ganhar a Copa do Mundo, tá? E acho que a única seleção que talvez possa fazer um enfrentamento com a França é o seu próximo adversário, que é a Espanha. A França tem enfrentamentos com muitas dificuldades contra a Espanha. Os últimos 5 jogos, a França perdeu todos para a Espanha. E são esses dois elencos aí.
0: Sim.
1: Há pouco tempo aí a França perdeu uma Eurocopa para a Espanha, tá? Acho que a seleção da França é uma seleção mais madura, aprendeu com seus erros. Para mim tem o melhor jogador da Copa do Mundo, que é o Mbappé, e é o jogador que está melhor cercado de bons jogadores, né? O Olise, Dembélé, sistema defensivo sólido. Então, para mim, a França é a favorita. Para mim, se a França ganhar amanhã da Espanha, que eu acho que ganha, independente se vir a Argentina ou vir a Inglaterra, para mim a França ganha dos dois. E talvez até possa ganhar com certa naturalidade, como foi contra a Croácia na final do Mundial de 2018, onde ganhou por 4-2.
0: E a Argentina depende mais do... tem todo aquele peso em cima do Messi, né, Adilson? E aí, no caso, fica essa responsabilidade pro Messi. Claro que não perdeu alguns gols aí, não teve bem aí no último jogo. E até o interessante que o pessoal também destacou, os jornalistas, que foi uma estratégia do técnico Scaloni por parte da Argentina deixar o Messi ali do meio para frente, né, para não forçar muito ele, né, para
1: sim
0: provocação, né?
1: A Argentina, ela tem para mim um banco de reservas que vem sendo determinante para a Argentina se classificar. A gente entra muito na seara do Messi, que realmente é um jogador, assim, um dos maiores jogadores da história. Só que o banco da Argentina, os jogadores que estão entrando, estão sendo decisivos para as classificações da Argentina. Esse último jogo contra o Egito, o Lautaro Martínez entrou no segundo tempo, fez um cruzamento de muita qualidade e o Enzo Fernandes acabou fazendo gol de cabeça. Ele entrou novamente no segundo tempo, agora na prorrogação, acabou fazendo um terceiro gol. O Flaco Lopes, que é reserva, que é atacante do Palmeiras, entrou no segundo tempo e deu um passe para o gol do Julián Álvarez. E outro jogador que entra muito bem no segundo tempo também é o Almada, que inclusive o Flamengo está tentando a contratação desse jogador aí. Então, o banco de... Nenhum banco de reservas hoje na Copa do Mundo está sendo tão... Nenhum da França, que é um baita elenco, está tendo jogadores que estão entrando do segundo tempo e estão resolvendo os jogos como o da Argentina, tá? A Argentina, eu sei que é uma seleção que não empolga, que ganha muitas vezes aos trancos e barrancos, e até muitas pessoas colocam em relação a... Ah, mas a Argentina ganhou por causa do apito contra o Egito. A Argentina está sendo favorecida. Esse jogo contra a Suíça, não dá para brigar com a imagem. O jogador, o Embolô, tá com o cartão amarelo e ele, de forma totalmente infantil, tenta ludibriar o árbitro, que ele é tocado pelo Paredes. Até olhando o jogo em casa, eu achei que o Paredes tinha levantado ele pra cima.
0: Claro.
1: Eu achei que tinha sido uma falta clara e não foi. Então ele foi muito bem expulso. A gente não tem culpa nenhuma que o jogador da Suíça, com perdão da palavra, foi um imbecil de cavar uma falta daquelas ali com o VAR hoje. E tentou ludibriar o árbitro e de uma forma correta acabou sendo expulso. Aí sim o jogo muda de figura e a Argentina toma conta do jogo. A Argentina não tem culpa. Para ganhar, se suponhamos que a Argentina passe pela Inglaterra, para, por exemplo, se pegar a França, não consigo ver o Berê ganhando com esse futebol que a Argentina está passando, porque não é sempre tu fazendo guerrilha aos trancos e barrancos que tu vai conseguir passar. Contra a Suíça tu passa, contra o Egito tu passa, contra o Cabo Verde tu passa. Agora, com esse futebol que a Argentina tá passando, não consigo ver ganhando a França, talvez nem na Espanha.
0: Sim. Aí agora vai ser um jogo bastante equilibrado esse também contra a Inglaterra, né?
1: Aí com inúmeros fatores, né? Fatores, né, geopolíticos, isso, né? Anos 80 e nós tivemos mais de 900 pessoas morrendo na Guerra das Malvinas, a maioria argentinos. Então ele tem um componente, né, fora do campo. E por todo esse histórico, e na Guerra das Malvinas, a Argentina realmente se deu pior do que a Inglaterra. Assim, dá pra ver que a Argentina, ela tem uma mobilização diferente para jogar contra a Inglaterra, tá? Até usei esse comparativo, né? A grande rivalidade histórica com a Argentina, óbvio que é conosco, com a seleção brasileira. Mas a Argentina e Inglaterra é muito parecido com a relação aqui dos clubes do Internacional com o Corinthians, sabe? Como era do Grêmio nos anos, sim, 90 com o Palmeiras, entendeu? É algo assim, fora do algo regional nosso aqui, sabe? É um clima bélico, sabe? Eu acho que vai ser um jogo de alta tensão, eu acho que realmente vai ser um jogo decidido no detalhe, mas como eu tava te falando fora do ar, quando há um confronto desse tamanho, dessa magnitude, um equilíbrio, ele é tão grande, uma seleção tem um Messi e a outra não tem. Então, para mim, quem tem um Messi, ela tem um pequeno favoritismo por causa de ter um jogador tão fora da curva.
0: Isso. Então, a expectativa aí com relação a esse jogo. Alguns outros detalhes, Adilson, com relação a... também tem o reinício, claro, a gente pode falar mais adiante, né? Então, vai ser uma semana cheia aí de semifinais de Copa do Mundo. Reinício também do Brasileirão, né? E a dupla Grenal, principalmente o Grêmio, já também com contratações importantes aí para avisando... aliás, não só o Brasileirão, também tem outras competições do Grêmio, né? Tem Copa do Brasil, tem Recopa aí. Aliás,
1: Sul-Americana.
0: A Sul-Americana, né?
1: Sim. E também nós tivemos aí, Alberi, que é importante nós frisarmos aí a definição dos finalistas do Campeonato Amador, né?
0: Ah, isso.
1: Da primeira divisão, o Toca da Onça ganhou do Palmeiras por 2-0. Ganhou o primeiro jogo ontem no Campo das Convilca e o segundo jogo, os amigos da Maria do Carmo ganharam da Maria do Carmo. Sim. Por 2-0. Os dois jogos foram 2-0. Então, dia 26 de julho, também no Campo das Convilca, nós vamos ter aí a grande final da primeira divisão do Campeonato Amador. E ontem a CF, em algum momento isso iria acontecer, ser apresentado em sua história, sua primeira derrota. Perdeu ontem para a equipe de Alegrete do Blackout 7-3. Sentiu muitos desfalques, né, Alberi? Do Frois e do Assis, que estavam jogando aí no Campeonato Amador. Até estava conversando hoje, encontrei na rua o técnico juvenil, E ele me frisou assim, Adilson, eu até falei pros atletas assim, ó, os 5 minutos iniciais e os 5 minutos finais serão decisivos dentro da partida. E os 5 minutos iniciais foram decisivos, assim,
2: isso. Realmente um verdadeiro, três gols ali, né?
1: Um verdadeiro apagão, tu levar 3 gols assim em poucos lances, né? É difícil tu buscar, ainda jogando mais fora de casa e tu bem desfalcado. A CF realmente assim, ó, fez minutos assim muito abaixo do que a gente sabe do que a equipe pode produzir. Claro, tem os desfalques, né, que tem que entrar na balança, mas esse jogo vai ser um aprendizado, porque nesse momento do campeonato pode falhar, mas por exemplo, num mata-mata, num jogo de oitavas, quarto de final, tu tem um pequeno deslize, aí um planejamento todo acaba, né?
2: É, aí fica complicado depois conseguir buscar aquele resultado, né? E a equipe agora joga contra o Capão do Cipó, né?
1: Dia primeiro?
2: É,
1: no sábado.
2: É isso. Não, dia primeiro será aqui em São Borja.
1: Isso, dia primeiro será aqui.
2: É contra o Nova Esperança. Nova Esperança.
1: Dia 3 jogos tem ainda, né?
2: Oi?
1: Tem 3 jogos ainda.
2: Isso, 3 jogos. Agora praticamente já é o retorno, né? Começando o segundo turno da competição, né?
1: É, e até, ó, assim, ó, pegou o adversário mais difícil, é muito provavelmente que vai ganhar os 3 jogos, até porque 2 são em casa, né?
2: Isso, e a equipe aí possivelmente deve brigar pelo segundo lugar, né? A equipe aqui de São Borja.
1: Isso.
2: Claro que ainda tem chance de conquistar, mas já é mais...
1: Já não depende das suas próprias forças, né?
2: Depende das suas próprias forças. Então, ok, obrigado, Adilson, pelas informações. 4:17, as informações da área do esporte, de futebol aqui na programação da Cultura. Chega aí a banda, né? A Barbarella, banda gaúcha, aqui na programação da tarde.

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3: E 24 aqui na programação A Tarde é Sua, chegando o Cleiton Borges lá nos 1260. Um alusão para o Nico, sugeriu aí o Nico Cabeleireiro aqui da Engenheiro Manoel de Fagundes. A gente agradece pela audiência e sintonia nos 1260. Cleiton Borges, 4h23.

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1: A Prefeitura de São Borja informa que está aberto o prazo para a realização da Declaração de Vida e Residência 2026 pelos servidores aposentados e pensionistas vinculados ao regime próprio de Previdência Social do município. O RPPS é o sistema responsável pela gestão da Previdência dos servidores públicos municipais efetivos, incluindo o pagamento de aposentadorias e pensões. Em São Borja, o Fundo de Previdência Social do município realiza acompanhamento e atualização dos dados dos beneficiários. A declaração deve ser realizada entre os meses de julho e setembro de 2026 e obrigatória para atualização cadastral dos aposentados e pensionistas. O formulário está disponível no site da Prefeitura, na seção Fundo de Previdência RPPS. A sala do RPPS está localizada junto ao saguão da Prefeitura. O órgão orienta que os beneficiários não deixem para a última hora e realizem um procedimento dentro do prazo, evitando transtornos. Nas quartas-feiras, o atendimento ao público não ocorre devido ao expediente interno.
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0: Boa tarde, minha comunidade. Viemos aqui pedir a ajuda e a colaboração de todos. Entrou em contato com nós nesta tarde o Capitão Matheus, da cidade de São Borja, em parceria com a Polícia Civil e o 1º DP e a DPPA, no qual nos informaram que saiu do asilo no dia 22 de junho o senhor Graciano Lopes Pereira. Ele tem 69 anos e até então não foi mais localizado. Segundo informações que o Capitão Matheus nos passou, ele estaria vindo, foi visto pela última vez, vindo para o município de Itacurubi, no Rincão, em direção ao Rincão dos Lopes. Então pedimos ajuda e a colaboração de todos para nós encontrar o seu Graciano Lopes Pereira. A colaboração da comunidade é fundamental para que Graciano seja localizado em segurança. Qualquer dúvida, entrar em contato com o telefone 559-8423-8456. Contamos com a colaboração de todos. Muito obrigado.
1: Está aí, portanto, o apelo da Defesa Civil lá de Itacurubi, né? O representante da Defesa Civil, no caso, para informações sobre o desaparecimento aí desse senhor aqui de São Borja, né? E que estaria sendo visto lá no interior de Itacurubi. As informações da programação aqui da Tarde da Cultura, 4 horas 34 minutos. Vamos a mais um destaque agora dentro do quadro do Sertanejão. Chega o Almir Rogério.

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Rádio Açu, espaço do Sertanejão, aqui na programação da 1260. Nosso boa tarde para o Jango, desejando uma excelente semana para todos nós, né? Abençoada semana. Obrigado, Jango, e também para vocês aí, a família, a gente agradece, portanto. Também, boa tarde, estamos na escuta com o peão, né? Patrão Lúcio Mota, tá certo? Obrigado ao José Mota, né? Obrigado ao Mota. Ele, juntamente com o Lúcio, ele é um dos ouvintes da programação da cultura e também participa sempre aqui quando possível, né? Agora que são os dias frios, não é possível, né, Mota? O Lúcio, ele participa aqui do programa do Laudelino, enfim, trazendo as informações aí sobre as loterias também, né? Tá bom. Então, obrigado para o peão, o patrão Lúcio Mota, na audiência. A gente deseja também tudo de bom, com o ouvido ligado, o colado aí no radinho, a gente agradece tudo de bom, Lúcio. Daqui a pouco também tem a participação da Geuci, desde a redação da Folha de São Borja, na 1260. Também tem a sugestão musical aqui na programação, através da Cultura, né, da Roberta Miranda. Nosso boa tarde também, nosso muito obrigado pela audiência, ligados na 1260. Nesta tarde, pessoal aí da localidade de Santos Reis, nós vamos pro seu Milton, né? Obrigado, seu Milton, a gente agradece pela audiência e sintonia na programação. Seu Pedro Fonseca, um dos ouvintes lá da Encruzilhada. Também a Dona Ivone Franco, né? Sempre que é possível também está nos acompanhando. Márcio aí da BR-285, Ayrton lá, também em Nhuporã. O João Dornelles também, obrigado, Dornelles, aqui na localidade de Santos Reis. Sempre que é possível estar na audiência da programação da cultura. Boa tarde, Fernanda de Paulo do Passo. Ah, do Passo da Barca, sempre na escrita. Obrigado, Fernanda. Aí do Passo da Barca, Fernanda, na audiência, a gente agradece o pessoal do Passo da Barca, da localidade de São Marcos, de São Mateus, do Rincão de São Miguel. Nosso obrigado pela audiência e sintonia na 1260. Você já sabe, né? 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Roberta Miranda, vem daqui a pouquinho também a participação da Geuci, com as demais informações para a comunidade samborgense. E a tarde é sua e o espaço do Sertanejão.

0: faltando para as 5 da tarde, aqui a programação A Tarde é Sua, uma programação do horário das 13h30 da tarde até as 17h45, com informações, notícias e muita música, variedade musical, e ouvinte participando, interagindo, pessoal no seu local de trabalho, no interior do município, pessoal que nos acompanha também, Mercedes, no Sarandi, Samburá, agora há pouco também tivemos mensagem do Passo da Barca, né? Nosso muito obrigado, a gente deseja também uma excelente semana, uma semana produtiva e proveitosa. Nós vamos para o Sérgio Godói, né? Nós vamos para o Sérgio, a gente tem observado os vídeos aí, né, Sérgio, em Samburá, localidade. Também nosso boa tarde para a Karine, também seu esposo, lá no Sarandim Mercedes também, né? A Sinara e seu Pedro, nosso obrigado pela audiência e sintonia na programação da Cultura.
1: Da redação da Folha de São Borja para a Rádio Cultura, Jãoci Saraiva.
2: Dados preliminares disponíveis no site do Tribunal Superior Eleitoral aponta que houve uma diminuição no número de eleitores no Rio Grande do Sul em comparação com o último pleito. As informações coletadas até junho indicam que a redução foi de 1,82% em relação ao mesmo período de 2024. Em comparação com o mesmo período de 2022, o estado também apresentou queda com 0,77% a menos. Em nota, o Tribunal Regional Eleitoral do Rio Grande do Sul informou que o TSE divulgará os dados oficiais sobre o eleitorado no dia 20 de julho. Começou nesta segunda-feira o sistema Pare-Siga na ponte sobre o Rio Ijuí, entre Santo Ângelo e Entre Juiz, devido ao início das obras da reforma da estrutura. A intervenção tem previsão de durar pouco mais de um ano. Durante esse período, o trânsito funcionará em meia pista, com uma faixa bloqueada para a execução dos serviços. O fluxo de veículos será controlado pelo sistema Pare-Siga, com interrupções alteradas de aproximadamente 6 minutos em cada sentido. A orientação aos motoristas é que redobrem a atenção e programem o deslocamento, pois pode ocorrer filas e lentidão no trecho. A bebê de 11 meses que sofreu queimaduras após banho em uma escola municipal de Campo Bom segue internada no Hospital Municipal Dr. Laura Reus. O estado de saúde dela é estável, mas há necessidade de acompanhamento em um setor especializado para pacientes com queimaduras. Da redação, Jelci Saraiva.

abração aí pra Beire, né, que nos enviou aqui o recado, a mensagem, a foto também. Estão tomando, saboreando um cafezinho lá em Araras. Obrigado a Beire e também o Paulinho. A gente deseja também uma excelente semana. Boa tarde, estamos na escuta e vamos tomar o café. Isso foi por volta das 4 da tarde, né? Então já deve ter concluído o café. A mesa ali com pão, a gente chama aqui o cacetinho, lá não é, lá é o pão francês, né? E também um sanduíche, um pão de queijo. Um alusão pro pessoal que está nos acompanhando através do aplicativo do celular. E nosso agradecimento pela audiência. Alana Tavares chega, 16h48.

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1: Nossa, boa tarde, também a Dona Maria lá no localidade de São Ramão. Ela faz homenagem mais à programação do Espaço Tertúlia, né? Para o seu sobrinho, afilhado aí, o Everaldo Machado da Rocha, recebendo também homenagem à Dona Maria. E no espaço ali, a partir das 5, vamos rodar a música do Tiburcio de Santos, né, Dona Maria? Chega agora o João Mineiro Marciano, faltando 8 para 5 da tarde, temperatura 15 graus. Música.

nosso boa tarde também é a Dona Rosinha, né? Dona Rosinha nos enviou aqui o recado pelo 996731267 1263. Boa tarde, Oberina, escuta, bom final de tarde. Obrigado, Dona Rosinha, sou João e o Luciano. A gente agradece pela audiência na programação da Cultura. Mato Grosso e Matias, esta foi um sucesso dos anos 80 e 90, né? De igual para igual, na voz da dupla Mato Grosso e Matias. Daqui a pouquinho vem notícias, logo após o Espaço Tertúlia, aqui na Tarde é Sua, na Cultura de São Borja, com temperatura de 15 graus. Você me...

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1: Ministro Alexandre de Moraes aciona o Ministério Público Eleitoral para investigar Flávio por propaganda antecipada. 17 horas, 15 graus de temperatura em Porto Alegre. Esse é o Pampa Notícias e vamos atualizando as principais informações do momento. O ministro Alexandre de Moraes acionou o Ministério Público Eleitoral para investigar se o senador Flávio Bolsonaro cometeu propaganda eleitoral antecipada. A apuração ocorre após a divulgação nas redes sociais de uma carta escrita por Jair Bolsonaro em apoio à pré-candidatura do filho à presidência. O ministro também deu prazo de 48 horas para que a defesa de Jair Bolsonaro esclareça se ele autorizou a divulgação da carta. A decisão será encaminhada à Procuradoria-Geral da República para as providências cabíveis. O governo federal decidiu manter o subsídio ao diesel, apesar da alta do petróleo. A equipe econômica avalia que os impactos da crise ainda são moderados. A retirada do subsídio da gasolina foi adiada por causa da instabilidade no mercado. O governo só deve rever as medidas se o barril de petróleo ultrapassar novamente os 90 dólares. O Instituto Nacional de Meteorologia emitiu um alerta de perigo potencial para a geada entre a madrugada e amanhã desta terça-feira. O aviso é válido da meia-noite a um minuto até as 9 horas da manhã e prevê temperaturas mínimas de até 3 graus. Segundo o IMET, há risco leve de perdas em plantações. O alerta abrange áreas do Rio Grande do Sul, Santa Catarina, Paraná e do sul de São Paulo. O comando militar do Irã alertou que os recentes ataques dos Estados Unidos aumentaram o risco de uma guerra regional. As forças armadas iranianas afirmaram que responderão de forma decisiva a qualquer ameaça à navegação no Estreito de Hormuz. O governo também advertiu que qualquer país que ofereça apoio militar ou logístico aos Estados Unidos será considerado parte do conflito. Líbano e Israel retomam na terça-feira em Roma a sexta rodada de negociações bilaterais sobre segurança na fronteira. As conversas ocorrem em nível de embaixadores e buscam avançar na implementação de um acordo preliminar entre os dois países. O entendimento prevê o desarmamento do Hezbollah e a retirada gradual das tropas israelenses do sul do Líbano. O Hezbollah rejeita o acordo, enquanto Israel afirma que manterá uma zona de segurança na região até que o grupo entregue suas armas. Agora as informações do mercado financeiro. O dólar comercial opera em alta de 0,45%, cotado a R$ 5,13. O euro comercial opera em alta de 0,16%, cotado a R$ 5,84. O principal índice da Bolsa de Valores Brasileira, B3, opera em baixa de 1,07%, aos 175.966 pontos. 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
3: 17 horas e 3 minutos. Ângelus Assistência Funerária Familiar informa participação de falecimento. Amigos, demais familiares comunicam pesar. O falecimento de Aristina Gomes Brites, 81 anos de idade. Informamos as pessoas de suas relações e amizade a participar da cerimônia de sepultamento. As últimas homenagens serão prestadas na Sala Esmeralda, Complexo Ângelo, na Rua Engenheiro Manuel Sogundes, 3160, bairro Florêncio Guimarães. De onde, na terça-feira, às 11 horas da manhã, será o sepultamento do cemitério Nossa Senhora da Conceição, no bairro do Passo. Participamos do falecimento de Aristina Gomes Brites, 81 anos de idade. 17 horas e 4 minutos.
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3: Já estamos abrindo com a música do Mando Lima, Largura da Bombacha, né? Que é a programação Espaço Tertúlia, 17 horas e 7 minutos, 5 e 7. A temperatura 15 graus no centro de São Borja. Trazendo informações aqui sobre o nível do Rio Uruguai, né? Itapiranga, vamos observar aqui. Pela manhã, agora 4 metros e 21. Pela manhã estava 3 metros e 55, né? 3,55. Aliás, 13,70 depois, no início da manhã, por volta das 7h15 da manhã, estava agora 4 metros e 21. Já em Porto Mauá ele está baixando. 4,82, né? 4,82 baixa em Porto Mauá. Garrucho está estabilizado em 5,4, né? 4 metros, aliás, 4 metros e 54. 4,54 em Garrucho. E aqui em São Borja, a medição aí do nível do Rio Uruguai. Vamos aqui atualizando. Nível do Rio Uruguai, 5 metros e 16, ele ainda tem leve crescimento na tarde de hoje. Edição essa de 15 para as 4 da tarde, 5 com 16, o nível do Rio Uruguai aqui em São Borja. A programação da tarde, agora o Espaço Tertúlia, nos 1260 da Cultura, para a Ótica Líder, né? 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

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Nosso muito obrigado, né? Ouvinte que está enviando seu recado aqui para a programação da 1260, ouvinte da cidade, do interior, aqueles que estão em outros locais, né? Nos acompanhando também através do aplicativo do celular, pela internet, no site da emissora. A gente agradece e deseja também uma semana produtiva, proveitosa. Uma alusão para o Pedro e a Neuza, aí na Santos Dumont, no bairro do Passo. Mano Lima, tem amigo Souza, tem os mateadores, enfim, infinidade aí, parte musical no Espaço Tertúlia. Ah, tem a sugestão da Dona Maria, né? Dona Maria mandando a música para o Everaldo Machado da Rocha, né? Recebendo homenagem, sobrinha, afilhada da Dona Maria. Era a música O Amigo Agricultor com o Tiburcio da Estância. Na verdade, o nome da música aqui é o Colono Amigo, né? O Tiburcio da Estância aqui na programação da Cultura. Já já vem aí também o Mano Lima trazendo mais música na programação.

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4: Boa tarde também para a Tânia, bom trabalho, as costureiras, pessoal na área da construção civil, os mecânicos, também os cabeleireiros, né? Chega Amigo Souza na hora do mate, pessoal que está se varrendo já, a sua empresa, no interior do município, aqui na cidade também, na sequência aí da programação. Com 15 graus a temperatura, nesta segunda-feira, 13 de julho, 17 horas mais 19 minutos, 5 e 19.

0: Ô, Juninho, olha lá quem vem chegando, chefe.
1: E pelo jeito é visita muito importante. E já vai ter que cantar um verso comigo.

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1: Estão definidos os finalistas do Campeonato Municipal de Futebol Amador da Primeira Divisão de São Borja. A decisão será entre o Toca da Onça e o Amigos da Maria do Carmo, após os confrontos das semifinais realizados nesse domingo no campo da Asconvilca. No primeiro duelo da tarde, a equipe da Toca da Onça venceu o Palmeiras pelo placar de 2-0 e garantiu sua vaga na grande final da competição. Na sequência, os Amigos da Maria do Carmo também venceram por 2-0 diante da Maria do Carmo, assegurando a classificação para a decisão. A grande final do Campeonato Municipal da Primeira Divisão está marcada para o dia 26 de julho, reunindo as duas melhores equipes da competição em busca do título da temporada.
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1: Chego com as informações de uma segunda-feira de frio, pessoal. Ao longo do dia nós vamos ter as temperaturas subindo, claro, agora ao longo da manhã, mas batendo ali no início da tarde na casa de uns 14 graus, não muito mais do que isso, o que dá uma cara bem fria aí na maior parte da segunda-feira para a região aqui de São Borja, para toda a área da fronteira. Uma manhã um pouco mais nublada, com abertura de sol, mas um pouco mais de nuvens, só que quanto mais durante a tarde, menor a nebulosidade. Frio em torno de uns 5, 7 graus para começar a terça-feira, um dia bonito, um dia aberto, um dia de sol predominando, e a temperatura da tarde já ficando um pouco melhor, em torno dos 18 graus. Porque se nada mudar, pessoal, apesar da semana começar fria, ela termina quente. A gente pode ter calor, estou falando de calor mesmo, durante o período da segunda parte da semana. Vamos acompanhar melhor aí nos próximos dias. Abraço a todos, informações do tempo da MedSul, Leandro Puchowski.
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0: Vivemos em um mundo repleto de desafios, tentações, onde o mal constantemente tenta nos desviar do propósito de Deus. Vencer a tentação é escolher Deus no silêncio e sair mais forte a cada decisão. Com este pensamento, vamos aí iniciando mais um programa Oração da Ave Maria, nesta segunda-feira, dia 13 de julho, né? Agradecendo já a sua sintonia e pedimos licença para entrar nos vossos lares, levando uma mensagem do nosso Evangelho de paz, de oração e as informações também da paróquia São Francisco de Borja. Vem aqui os avisos que nos foi informado: catequese eucarística e crisma, inscrições até dia 31 de julho, próximo agora. Então, para a inscrição, apresentar certidão de nascimento e batismo. Ação entre amigos. Objetivo é de arrecadar recursos para a pastoral social. Os números já estão à venda na secretaria da paróquia. Para maiores informações, procure a secretaria. Contamos com a sua participação e solidariedade. Temos aniversariantes dizimista no dia de hoje, que é a Cristina Oliveira Dornelles. A paróquia São Francisco de Borja deseja a você, Cristina, um feliz aniversário e que Nossa Senhora esteja presente juntamente com vocês e familiares. Vida longa, nossos parabéns. Evangelho de Jesus Cristo segundo Mateus. Naquele tempo, disse Jesus a seus discípulos: não penseis que eu vim trazer paz à terra. Não vim trazer a paz, mas sim a espada. De fato, eu vim separar o filho de seu pai, a filha da sua mãe, a nora de sua sogra, e os inimigos do homem serão os seus próprios familiares. Palavra da salvação.
1: Glória a vós, Senhor.
0: Fazer uma breve reflexão deste evangelho de hoje, de Mateus, né? E aí, para tentar um pouquinho entender este evangelho, ele nos traz algumas contradições e Jesus aí fala algumas coisas que às vezes nos diz, mas está falando errado, tá, alguma coisa está errada, né? Mas ele nos traz aí, apresenta aí exigências, né, radicais para os discípulos, e é preciso discernir-se, escolher, né, o que escolher, escolher a Deus, né? Mesmo diante das renúncias e sacrifício, incluindo aí também, como nós vimos aí, o afeto e a proximidade da família. Ele diz ali que tem que renunciar à família, né? E quem a não adorar ele, né, não é digno. Pois bem, meus irmãos e irmãs, Cristo e a espada, podemos classificar esses dois momentos aí também. Que afirmação um pouco, né, complicada, um pouco enigmática, podemos dizer assim. Já que Jesus nunca pegou em armas para lutar contra ninguém, né? Então, é naquela ocasião que Pedro até retira aquela espada da bainha para ferir aquele soldado e logo ali recebe de Jesus a repreensão. Calma, Pedro, né? Não é assim. Então, que espada é essa então da qual fala o evangelho, né? Inevitavelmente, meu irmão, minha irmã, você ouvinte, nós temos que recorrer a ela, profecia feita pelo velho Simeão, né? Vou falar aqui na ocasião da apresentação de Jesus no templo. Que ele disse? Esse menino será sinal de contradição. Muitas vezes ele vai agradar com as suas palavras e outras vezes vai dar contradição quando nós não conseguimos entender muito bem. Então, a presença de Jesus no mundo nunca será neutra. Podemos assim dizer, né? Mas será sempre comprometedora e empenhada. A escolha por Cristo estará sempre acima até mesmo dos laços mais fortes e robustos desta terra, como por exemplo no evangelho aí que lemos aqui, né? Então os laços de família não se pode aí conciliar a proposta de Cristo com os interesses privados, mesmo aqueles familiares. Então a mensagem cristã não é nunca um negócio de família, não é um nepotismo. Entra-se aí no rol dos seguidores daqueles que conformam a sua vida, a vida radical de Cristo. Então, basta aí nós lembrarmos como foi a relação de Jesus com seus próprios parentes. É bem lá atrás, lá alguma coisa parece que não era muito certo aos olhos humanos, né? Quando ele assumiu a radicalidade do anúncio do reino, ele passou a ser considerado um fora de si, um meio maluco, vamos dizer assim, um louco, né? Mas é por isso que ele teve que se mudar até de Nazaré para Cafarnaum. Quem conhece a história, né? Bíblica aí sabe. Então a gente se recorda muito bem disso. Foram os seus parentes os primeiros inimigos de Jesus, que deu problemas, né? Então podemos dizer assim: a espada de Cristo é a decisão radical de romper com uma estrutura aí que não corresponde mais aos valores do reino dos céus. Doa a quem doer. A espada é uma arma espiritual que todos nós devemos usar. E é a força de romper com tudo aquilo que pertence às trevas, ao mal. Diria também uma arma psicológica é romper com a estrutura de dependência que nos fazem mal. Nós queremos muitas vezes continuar, sair dessa dependência e não conseguimos, né? Ficamos dependentes dela. De relacionamentos que distorcem a nossa identidade, que nos arrastam ao erro. Esta é a espada que todos nós precisamos usar hoje. Por isso, meu irmão, minha irmã, abra seu coração e permita que o Cristo possa, com esta espada, também dividir aquilo que é a vida velha daquilo que é a vida nova hoje. Portanto, então, meu irmão, minha irmã, Jesus aí, ele nos pede para largar os meus interesses egoísta, de só pensar em mim e dar uma resposta ao seu chamado. Devo sim honrar meus pais, porém, isso não deve ser pretexto para dizer não ao chamado de Jesus. Quem aceita trabalhar pelo reino de Deus nunca mais poderá se acomodar em seu egoísmo. Então, esta é a meditação de hoje, deste evangelho, né? E queremos assim deixar uma reflexão deste evangelho, sempre puxando para nós, eu, né? O eu hoje, a nós, você aí, uma pequena reflexão, né? Que resposta você daria, deu a Jesus, que o convidaria para ser o seu missionário? Se tiver sido não, meu irmão, se algum dia você foi convidado e você disse não, reflita. Ainda dá tempo de reconsiderar a sua decisão. Sempre há tempo. Oremos. Agradeço-vos, meu Jesus, vossos chamado para vós seguir. Ajuda-me a colocar em segundo plano meus outros cuidados. E fica aqui também um agir, né, para nós, para mim, para você. Serei missionário sempre, mesmo que quando fico em casa, cuidando dos meus familiares, parentes, os necessitados. Vamos para a oração da Ave Maria. O anjo do Senhor anunciou a Maria:
1: ela concebeu do Espírito Santo. Ave Maria, cheia de graça, Senhor é convosco, bendito sois vós entre as mulheres, e bendito é o fruto de vosso ventre, Jesus.
0: Santa Maria, Mãe de Deus, rogai por nós, pecadores, agora e na hora de nossa morte. Amém. Eis aqui a escrava do Senhor.
1: Faça-se em mim segundo a vossa palavra. Ave Maria, cheia de graça, Senhor é convosco, bendito sois vós entre as mulheres, e bendito é o fruto de vosso ventre, Jesus.
0: Santa Maria, Mãe de Deus, rogai por nós, pecadores, agora e na hora de nossa morte. Amém. E o Verbo de Deus se fez carne
1: e habitou entre nós. Ave Maria, cheia de graça, Senhor é convosco, bendito sois vós entre as mulheres, e bendito é o fruto de vosso ventre, Jesus.
0: Santa Maria, Mãe de Deus, rogai por nós, pecadores, agora e na hora de nossa morte. Amém. Rogai por nós, Santa Mãe de Deus,
1: para que sejamos dignos das promessas de Cristo. Oremos. Infundi, Senhor, a vossa graça, suplicando a fim de que, conhecendo pela embaixada do anjo, ao merecimento de sua morte e cruz, de sua morte e ressurreição na cruz, cheguemos pela mesma glória do nosso Senhor. Amém.
0: Vinde, Espírito Santo, enchei os corações de vossos fiéis e acendei neles o fogo do vosso amor. Enviai, Senhor, o vosso Espírito e tudo será criado. Oremos, ó Deus, que instruístes os corações dos vossos fiéis com a luz do Espírito Santo. Concedei-nos que no mesmo Espírito conheçamos o que é reto e gozemos sempre as suas consolações, por Cristo nosso Senhor. Amém. E assim, meus irmãos e irmãs, vamos finalizando mais um momento de oração nesta segunda-feira, dia 13, agradecendo a sua sintonia e o convite para que continue aí sintonizado. Vem aí entardecer na querência com o nosso grande comunicador Laudelino, com aquela boa música e aquela boa prosa aí. Nosso muito obrigado e que Deus abençoe. Até a próxima.
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3: 18:04, 18 horas 4 minutos, com muita honra, privilégio nos encontrar em mais uma semana, amigos que estavam com Alberi Dias e a Pouquito. Já vai nos dando uma carona, eu, seu Milton e a dona Maristela, que estavam com o programa na Escola de Jesus e a oração da Ave Maria. Então, um convite a todos para continuar com a gente, né? tá? Este grande público, né? Onde há o chimarrão com a erva mate e tomeleiro, enfim, qualquer marca de erva, existe amizade. E com o coração cheio de alegria e a cuia na mão, vamos dar início, né, Bonimar? A mais um programa, a mais uma semana. Puxa a sua cadeira, prepare o seu fogo aí no fogão a lenha, na sua lareira, ou aí no galpão de estância, no fogo de chão, e sinta-se no seu rancho e ouça o nosso programa Entardecer na Querência. Vamos, o que nós procuramos sempre, celebrar a nossa cultura gaúcha, a nossa gente e as coisas lindas da nossa terra, né? Da nossa capital do fandango, do nosso Rio Grande. Então sejam todos muito bem-vindos e que todos tenham uma semana abençoada. E nós vamos chegando com esse linguajar de fronteira, esse linguajar fronteiriço, que é o nosso jeito, é, mateando, proseando. Começamos mais um encontro. E amigos dos bairros, amigos das vilas, amigos do interior, amigos de cidades vizinhas, até onde alcançam as ondas da cultura, ou até mesmo pela internet, né? Onde não tem distância neste mundão de Deus, né? Nosso sul do país, nosso Rio Grande. Que não nos falte a buena companhia da família, de todos aí no outro lado do rádio. Então, serve teu mate e vem com nós. E vem com nós com mais um programa Entardecer na Querência. Vamos chegando, né, Bonimar, dando um ô de casa, agradecendo a direção da nossa emissora aí que nos permite, nos dá esta oportunidade, bem como as empresas que patrocinam o nosso programa, né? 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Em seguidinho eu já informo vocês, viu? Em seguidinho eu informo vocês, aí fique na audiência que eu já vou informar vocês em quem vai estar no palco do Chimitão Fandangueiro. Lá no palco do Chimitão Fandangueiro, onde todo mundo vai, todo mundo participa, todo mundo sorri, todo mundo brinca, todo mundo se diverte, todo mundo dança no Chimitão Fandangueiro. Um compasso bem crioulo, Bonimar Lima, nós vamos chegando aí com Os Mateadores, esse compasso bailado.

Bueno, Bonimar Lima, já são 18 horas e 13 minutos, 12 graus a temperatura, 18 e 13. Ouvimos. Opa, Claudiomiro Escobar, obrigado pela audiência aí, Claudiomiro. E a Rosinha, tava no Boitatá, né, no jantar fandango do Borrigo. Um grande abraço aí pra vocês, agora só pela semana farroupilha, né, Claudiomiro? Os mateadores Compasso Bailado e o Daniel Hack, gaúchos lá de fora, que vão estar na semana farroupilha do Tropilha, né, patroa Nídia? Levando a vaneira. Deixa eu ver aqui, quero mandar um abraço aí lá pro Natanael, o Buja, a Duda. Foi um show o Galeto lá da Associação de Moradores da Vicentinos, né? Então, parabéns, viu? Parabéns, Associação de Moradores da Vicentinos aí, pelo grande evento aí, em relação aí ao Galeto, né? Prepararam 100 e pede daqui, pede dali, aumentaram, né? Aumentaram, foram venderam 130 galetos na Associação de Moradores da Vicentinos. Parabéns ao assador, o Natanael e o presidente, o Buja, a Duda, né? Todo o pessoal lá que se envolveu, né? Da Associação de Moradores da Vicentinos. E como se diz no ditado popular, bola pra frente, né? Vamos trabalhar junto aí para o crescimento aí da nossa Associação de Moradores da Vicentinos. O que precisar de nós, estamos sempre à disposição. Tá bem, presidente? O Buja e também o presidente Natanael e a Duda. Um grande abraço aí para vocês. Muito obrigado aí pela audiência. Deixa eu ver aqui. Quero mandar um abraço para a amiga Selma e a Fabiane, a família toda lá na Mário Cortês. Tá? Um grande abraço aí para a minha amiga Selma e a filha Fabiane, a família toda lá na rua Mário Cortês, estão ouvindo a programação. Então, muito obrigado pela audiência. Antes que eu esqueça, já vou mandar todo o programa, nesse da tema nós botamos a do Teixeirinha. Tava de aniversário ontem a dona Faustina, Faustina Robalo. Parabéns, dona Faustina Robalo, era a tia do vereador Marcelo Robalo. Parabéns, dona Faustina, ontem aniversário, né? Então, os parabéns aí da grande amiga dona Maria e do amigo Ilde Saraiva. Lana Carlos Gomes, aquele abraço aqui do programa também, viu? Tá, dona Faustina, pelo aniversário, que a senhora tenha bastante saúde, né? Bastante carinho da família e muitos anos de vida, viu? Dona Faustina. Nídia Rocha Bogo, do Tropilha Crioula, patroa do Tropilha, não dei o de casa em Tapera, viu? E o Tropilha Crioula vai estar, né, com a banca agora na festa julina, ali no Parcão, né, próximo dia 26, né, promovida aí pela prefeitura e a primeira dama, tá? O Tropilha Crioula vai estar presente ali com os quitutes juninos, né, patroa Nídia? Aquele abraço aí, muito obrigado pela sintonia. Logo, logo também tem o Baile da Prenda Jovem. Bota na data aí, patroa Nídia, o Baile da Prenda Jovem ali no Tropilha Crioula, animado pelo Ases do Fandango. O Ases que também vão estar na Semana Farroupilha do Tropilha, né? O próximo dia 18, né, patroa Nídia? Dia 18, perdão. Tá, então sábado que vem, dia 18, festa julina no Parcão com shows e CTGs, né? Dando aquele espetáculo também, né, juntamente com toda a comunidade. Então, já todo mundo preparado para a festa julina, próximo dia 18, sábado que vem. Sábado que vem, né, patroa Nídia? E ela já vai nos passando as informações aí para a gente passar corretamente aí para a nossa grande audiência, né? A próximo dia 18, para aí, pessoal. Próximo dia 18 é o sábado. Sábado que vem é o Baile da Prenda Jovem, né? E isto, achei que eu tava certo. Dia 26 é a festa julina. Festa julina ali no Parcão. Tá, o baile é próximo dia 18. Obrigado pela informação, patroa Nídia Rocha Bol. Sábado que vem, então, baile da Prenda Jovem no CTG Tropilha Crioula. E dia 26, a festa julina, onde vai estar todos os CTGs ali no Parcão. Todo mundo no Parcão, todo mundo aí, todos os CTGs, piquetes e, enfim, expositores, enfim, todos os amigos que querem vender. O acampamento Farroupilha está chegando aí, né? Próximos dias, 4 a 9, de 4 a 9 de agosto, no Sindicato Rural, lá no Parque de Exposições Serafim Dornelles Vargas. Mais uma edição aí do acampamento Farroupilha. Este acampamento aí que eu tive o privilégio aí de ter nascido, estar junto aí, né, com o prefeito Bonotto,
e dando o pontapé inicial, né, com uma coisa muito pequenininha na época, né, mas era a semente lançada no solo aí para ser hoje esse acampamento Farroupilha ali no Parcão, né, o dia de campo. Iniciou aí como dia de campo e agora já estamos aí com acampamento Farroupilha na capital gaúcha do Fandango. Parabéns aí a todos os organizadores aí, estão realizando este grande evento aí de 4 a 9 de agosto, logo ali, viu? É logo ali. 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Daniel Hack e Gaúchos lá de fora, baita conjunto, hein? 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Meu amigo Rafael Pujol, eu e o parceiro Laranja Mecânica, tá o caminhão, né? Teu Brutus e o Laranja Mecânica, né? Ô Pujol, olha que mandou um chimarrão aqui com a erva matomeleiro. Boa noite, meu amigo Bagual Velho. Nós por aqui na capital da Garoa, São Paulo, né? Claro. Capital da Garoa, escutando o amigo desde lá do Chile, da Serra Gaúcha, e agora em São Paulo, escutando e tomando um chimarrão bem tupetudo com a erva mate tomeleiro. Oh, coisa mais linda. Um abraço aí, baita abraço aí pro amigo Rafael Pujol, lá na Terra da Garoa, lá na capital dos paulistas, né? Lá em São Paulo. Muito obrigado pela audiência. Nós chegando lá em São Paulo, Bonimar Lima. Que honra, né? Que honra nós chegando pela internet lá em São Paulo. Não tem fronteira. Não tem fronteira para o nosso programa. E deixa eu ver aqui. Meu amigo Duda, lá em São... O Eduail, né? Lá na Serra Gaúcha. Garibaldi, né? Em Garibaldi, na Serra Gaúcha. Meu amigo Duda, um abraço para Marlene, no Itaxerê. Amiga Yolanda, na Piraí. Lá da Serra Gaúcha. Viemos ali para Piraí, para minha amiga Marlene. Estou lá no rancho da Marlene, da Yolanda. Estou lá no rancho da Yolanda, com fogo, né? O fogão campeiro lá e nós também por lá. Vamos ver o aniversário da prima Tatiane Dornelles, em Farroupilha que tá o Duda, né? Então parabenizando aí a prima Tatiane Dornelles, que hoje está colhendo mais uma rosa no Jardim da Vida. Então parabéns, Tatiane, em nome de toda a família, a tia Marlene, o primo do Duda, todo mundo tá te parabenizando. Bota uma música para ela, vamos botar uma música para ela, tá bem? Um grande abraço aí, Duda. Quem mais tá aqui comigo? Buenas, Alderino, manda uma gaúcha lá pro Pico. Pico Peças, lá no Domingão, né? O Bochecha foi visitar hoje, tá bem? Baita abraço aí pro Matias Checker, o Tuto, nossos companheiros do Cavaleiros da Fronteira, né? Dilce, na Santos Reis, obrigado, amiga Dilce, na Vila Santos Reis, também chimarrendo com a erva mate e tomeleiro. Um abraço para todos os nossos companheiros, os Cavaleiros da Fronteira, né? É que estão se preparando aí, ajeitando os pingos aí para a cavalgada aí da lá em Rio Pardo, né? Em Rio Pardo, onde vai ser a geração da chama crioula do estado, né? A geração e dos Cavaleiros da Fronteira, mais uma vez, estarão por lá, né, Pico? Se Deus quiser, a Bochecha, o Pico, o Tutos, toda essa gauchada vai estar por lá. E nós queremos, se Deus quiser, e estar acompanhando vocês aí também, tá bom, Tuto? Nós também como amigos e integrante aí dos Cavaleiros da Fronteira, com muita honra, muito orgulho. Amiga Andréia, deixa eu ver aqui, Andréia. Boa noite, Laudelino, tudo bem? Na escuta do programa, peço uma música para oferecer para mim, tá? Oferecer para ti.
que eu estou de aniversário hoje. Que legal, colhendo mais uma flor no Jardim da Vida. Abraço e estamos na Vila Cabeleira. Ah, amiga Andréia, parabéns, Andréia. Muita saúde, muita luz, muita paz, muita alegria e prosperidade para ti, tá bom, Andréia? Saúde é o que nós desejamos para Andréia, lá na Vila Cabeleira. Muito carinho da família e dos amigos também, né? André, parabéns aí pelo teu aniversário. Que esta data se repita por muitos e muitos anos aí com saúde, que nós possamos também estar aqui para te homenagear todos os dias 13 de julho. Tá, André? Estaremos aqui, se Deus quiser, por muitos anos também para te parabenizar, tá bom? Na escuta do programa do amigo, minha professora Andréia e o meu amigo Mauro. Grande abraço, muito obrigado pela audiência. E não para, olha aqui, ó. Mais um chasque aqui chegando. Meu amigo Jesus, encontrei o Jesus lá na festa julina, lá na escola do Ivaí. Parabéns, professora Andréia. Andréia Robalo, e parabéns pela grande festa lá na escola do Ivaí, toda a comunidade. O Aládio Fiorim estava com o programa Voltando à Querência, o Grupo Sem Fronteira. Aquele abraço aí para todos os integrantes do Grupo Sem Fronteira, todos que cantaram. Tá, então foi um privilégio para nós estarmos juntos aí, né, com a escola do Ivaí. Parabéns pelo almoço, parabéns pelo almoço, por todos os quitutes que tinha para a comunidade, né, adquirir e colaborar com a nossa escola do Ivaí. Parabéns, meu amigo Salvador Machado, que colocou a rádio aí com perfeição no ar aí para o programa do Aládio, né? Parabéns, um grande abraço aí para o Salvador Machado lá no Ivaí, toda aquela comunidade maravilhosa lá do nosso Ivaí. Então, aquele abraço, muito obrigado pela audiência aí, viu? Jesus de Souza, aquele abraço, obrigado pela audiência aí, Jesus. Quem mais está aqui comigo? O Emerson Loureiro. Emerson, tá? Eu vou dar um positivo aqui para não esquecer, mas em seguida eu vou convidar para este grande rodeio farroupilha, viu? Em seguida vamos convidar para este grande rodeio farroupilha, tá bom? Margarete Sarmento, seguidinha vamos falar, vou dar um positivo aqui também, Margarete, senão o pessoal daqui a pouco nos cobra, né? Nos cobra aí que querem ouvir música, né? O atrativo do nosso programa é a boa música do Rio Grande, tá bom? Meu amigo JP Batista, na escuta, em seguida tu vai ter tua música aqui também, viu? JP Batista, dá um positivo aqui pra ti também. Baita abraço, meu amigo Preto. Boa noite, meu amigo Laudelino. Boa noite, Preto. Homem Ramão. Pessoal dos Terapa Pintura aí. Muito obrigado aí pela audiência. Muito obrigado. Bueno, vamos escutar a música, Laudelino. Traz o Crioulo dos Pampas pra cantar pra nós este nego bom que não se mistura.

0: meu amigo Preto diz que o homem Ramão fala assim. Fala aí, Preto.
1: Viu? Essa música aí é do pai. Quando o cara convida ele pro cara ir nos bailes, numas festas, ele diz, não, não gosto, nego bom não se mistura. Essa aí é do seu Ramão.
0: Tá bem, homem Ramão? Acho que nego bom não se mistura. Tá bem? Ouvimos, um grande abraço o homem pro Preto e o homem Ramão aí estão ouvindo a gente. E também ouvimos o Mano. Um dos grandes sucessos aí que levou o Mano Lima aí foi com essa cadela, né? Foi com a cadela, baia. O meu amigo Beto Colorado. Faz dias que a gente não perde, né? Faz tempo que não perdemos, 40 dias que a gente não perde, né, Beto? É o Colorado, um grande abraço pro Beto Colorado lá no Paraboi. Muito obrigado pela audiência, é o Beto Colorado, ligadinho na programação também. Boa com a loteria, tchê? Boa lá, novinho. Vamos lá com a loteria das 18 horas, novinho. O pessoal já está esperando. Fala de falar, ele me traz a loteria, que eu estou ansioso. Joguei, tu não traz nunca a loteria? Então vamos lá. Quinto prêmio, 8557. 8557 deu Jacaré. Um abraço pro meu vizinho, meu amigo Jacaré, lá no Itaxerê. Tia Isa, 8557 Jacaré. Quarto prêmio, 6029. 6029 deu Camelo. Terceiro prêmio, 3540. 3540 deu Coelho. Segundo prêmio, 2144. 2144 deu Cavalo. Deu Cavalo. O primeiro prêmio, 2719. 2719 deu Cachorro. Vou repetir as centenas. Quinto, 557, Jacaré. Quarto prêmio, 029, deu um Camelo. Terceiro prêmio, 540, deu um Coelho. Segundo prêmio, 144, deu um Cavalo. E o Cachorro deu por 719. 719, deu Cachorro. Vamos ver. Bonimar, acho que tu prepara pra nós aí, Bonimar. Tu prepara pra nós aí o chasque, os reclames da cultura, tá bom, Bonimar? Os reclames da cultura e nós já voltamos com mais músicas no programa.
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4: Meus queridos amigos da PAI, Lúcio Mota, Gabriel, o Romário, Luiz, todos os queridos amigos da APAI, o meu carinho a todos vocês. Fala aí, meu amigo Romário, ó. Romário Martins, vai pra ti, gurizada da PAI. Toda essa gurizada da PAI escutam a gente, né? Muito feliz por todos vocês ouvirem o nosso programa. A Margarete Sarmento. Onde é que tá aqui a Margarete Sarmento? Aqui, deu um positivo. Boa tarde, meu amigo. Estamos na escuta aqui na Cambuchim. Tá, um abraço pra Margarete Sarmento lá na Cambuchim, que no próximo dia 26, né, Margarete? É um baita evento lá, né? O grupo de produtoras rurais da agricultura familiar, do assentamento Cambuchim, vão estar realizando agora dia 26 uma domingueira beneficente com a finalidade de realizar a compra de materiais para beneficiar os seus produtos, para beneficiar os seus produtores. Magarino, dançador de shot, obrigado pela audiência, Magarino. O Magarino e a sua prenda estavam lá no Ivaí também, né? Dançando um shot lá, né, o Magarino? Tá, então esse evento agora dia 26, né, Magarete? Galeto, R$30, com animação do DJ Cardial. O almoço será servido e acompanhamentos, né? O galeto e acompanhamentos a partir das 12 horas da tarde, o almoço, né? E de tarde vamos todo mundo aproveitar a animação do Cardial. Tá, pessoal? Lá no assentamento Cambuchim. Tá todo mundo e o pessoal lá do fundo convidado, né, Margarete? Abraço pra ti e toda a família. A minha amiga Letícia, tá? Minha amiga Letícia, ou seu Círio Neigaúna dando um toque pra gente lá no Sarandi, tá? E o Sarandi que vai receber, né, seu Círio? Vai receber este grande evento aí, sábado que vem, né? O Jantar Fandango à Moda Antiga. É, o Jantar Fandango à Moda Antiga, lá no Revivendo a Tradição, né, Patroa Luri, Patrão Rodinei, tá, um grande abraço aí pra vocês e desejar sucesso ali, já é sucesso. Ontem, à noite ontem ela me mandou pra, no grupo, né, mandou no grupo croqui, que tem 5 ou 6 mesas lá disponível ainda, viu, o resto tá tudo marcado. Todas as demais mesas aí, então essa semana eu acredito que... Perdão, essa semana eu acredito que venda todas as mesas lá do CTG, Revivendo a Tradição do Fandango à Moda Antiga. Ah, o Jantar Fandango. À noite tem... Servimos a janta, comida campeira, e na madrugada, aí o Fandango à Moda Antiga mesmo, né? Na madrugada, desligamos as luzes, incendiamos o lampião, né? Acendemos os lampião, e aí o Fandango é a gaita... Somente o som da gaita do Ayrton e do Everson Peixoto, violão e pandeiro, tá? Dança-se uma hora, mais ou menos, ali pela uma e pouco. Aí paramos, todo mundo paramos aí. Um buffet, um café de chaleira, que vai ter o acompanhamento aí de bolo frito, cueca virada, biscoito, rosca de milho, queijo de porco, linguiça cozida, cueca. Cucas diversas, né? Diversas cucas, diversos sabores de cuca, pão caseiro, pão de milho, me agrada um pão de milho, bolo de laranja, bolo de milho, geleias em geral, geleia, natas e, claro, café passado, né? Tá, pessoal, então, resta pouquíssimas mesas aí para completar o croqui deste Jantar Fandango à Moda Antiga, terceira edição. Lá no Revivendo a Tradição, sábado que vem, né? Tá, então tá todo mundo convidado aí. E o convite a demais amigos aí que... Mas ligue o mais breve possível aí pra Patroa Loure. Ou mande a mensagem pra mim que a gente já remete aí a Patroa Loure aí pra reservar a tua mesa. Mas pelo croqui aí só tinha 5 mesas ontem ainda, viu? Vamos ver aqui. Acho que vamos fazer o seguinte, Bonimar, vamos agradecer as empresas que patrocinam o programa, que são eles que nos pagam, né? E depois vamos com mais músicas no programa. 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E domingo que vem, no Piquete à Moda Véia, o Jonathan do Teclado, que fez o maior sucesso ontem lá em São Marcos, né? Jonathan do Teclado vai estar no Chimitão Fandangueiro. Bueno, vou escutar a música, Bonimar. Meu amigo Antônio Gaúcho. Alô, Antônio Gaúcho da Estofaria Central. Vai pra ti, hein? Os Manos, cantando para o Adelar.

demais, já que estamos nesse ritmo de shot, vamos trazer mais um. Os Mirins Matando a Saudade. Essa é nova, hein? É lançamento, Bonimar, dos Mirins.

que achou desse lançamento aí, Bonimar Lima, hein? Meu amigo Pércio, lá em São Ramão, o Laranjeira Velho pra ti, viu? O Laranjeira Velho pra ti. O Xote Laranjeira, os mirins e os manos. Cantando para o Adelar. Um chasque aí pro nosso amigo Antônio Gaúcho aí, que tá ligadinho na programação. A Maristela, a Aldomira, a Margarete, o tio Gilberto, a Marisa, tá todo mundo ouvindo ali na Tristão de Araújo Nóbrega. E tá mandando um abraço lá pra Porto Alegre, né? Pro tio João Dinarte e a tia Denise, né? Tia Denise lá em Porto Alegre, a Angélica e a filha Angélica. Então aquele abraço e muito obrigado pela audiência. Quem é, Bonimar? Ei, Bonimar Lima, quem é que tu me traz aqui no Chasque da Cultura? Vamos ver quem é esse amigo aqui, o Augusto Weber, o Guto, rapaz, tem que me adicionar aí, Guto. Boa noite, Bonimar Lima, aqui na escuta do programa do Laudelino, aqui no Itaxerê, o Guto, o Luiz Augusto Weber, Augusto Weber, nosso ouvinte, né? Fala em Weber, manda um abraço pro pastor J. Weber também, lá próximo ao Joque, né? Alô, pastor J. Weber, o Gusto Weber, no Itaxerê, nós criamos junto aí com o Gusto, né? O Guto, né? Mais conhecido pelos amigos como o Guto. A Sandra Fontella, oi, Laudelino, toca música de Freio e Pelego na Mão, gosto muito dessa música, Sandra Fontella, abração pra Sandra Fontella. Vamos ver se achamos essa aí de Freio e Pelego na Mão. Seu Hamilton Assador ali do Tropilha, ele assa aqueles galetos a preceito, né? Aquele tempero maravilhoso dos galetos ali do Tropilha, seu Hamilton. Dona Marisa, aquele abraço pra vocês aí, viu? Boa noite, meu amigo Laudelino. Muita saúde, que Deus abençoe. Sábado estaremos assando churrasco, assando churrasco no Tropilha Crioula. Eu e o João da Horta, rapaz. Pra engraxar o bigode. Um abraço, meu amigo. Outro abraço aí, meu amigo Hamilton dos Santos. O homem que entende de uma desmanchada de uma vaca, né? Sabe fazer o churrasco também, sabe fazer aquele charque, né? Preparar aquela linguiça e assar aquele galeto, tempero de galeto, né? Esse é o Hamilton dos Santos, dona Marisa. Aquele abraço, amigo João da Horta. 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Quero parabenizar a Letícia Bonimar Lima, que realizou um baita de um evento, né? Lá no galpão da comunidade, ela é coordenadora lá da comunidade de São Marcos. Boa noite, meu amigo Laudelino. Muito obrigado, obrigado a todos que compareceram e fizeram a nossa domingueira um verdadeiro sucesso. A energia de vocês foi contagiante e tomou o nosso domingo inesquecível. Tornou o nosso domingo inesquecível. Que venham os próximos encontros. Domingueira, você também, meu amigo Laudelino, por fazer parte de nos ajudar divulgando os nossos eventos. Tá bem, conte comigo sempre, viu? Letícia, Beto, parabéns a Morgana, que foi a ganhadora, né? O sorteio foi a ganhadora da ovelha. Onde é que começa essa ovelha, né, Morgana?
Um abraço, minha amiga Morgana. Obrigado pela audiência, amiga Morgana, lá no São Marcos. Encontrei também a minha amiga Kátia. A Kátia, o Ivo, a família toda estavam prestigiando lá no Ivaí. Estavam prestigiando lá no Ivaí, aquela grande festa julina, né? Minha amiga Kátia, Ivo. Boa noite, Laudelino. Roda a música do Wilson Paim, ainda existe um lugar. Nós queremos agradecer a todos que ajudaram comprando votos do meu neto Miguel. Por ser o rei da festa junina, muito obrigado. Que legal, né? O neto da Kátia e do Ivo foi o rei da festa, né? Não sei quantos mil votos vendeu, né? 9 mil votos, né, Kátia? 7 mil votos, eu não lembro, né? Foi lá a divulgação, né? Então, um grande abraço e parabéns aí pelo Miguel aí, pelo rei da festa, né? Mauro e Andréia, o Mauro e Andréia que botaram umas ovelhinhas aqui, ó. Diz que gostam muito de uma ovelha. A carne de ovelha, né, Mauro? Não te vi no baile, Mauro. Não te vi no baile do Borrego, homem. 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

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Bonimar Lima, acho que vou fazer o seguinte, a garganta não tá me ajudando hoje. Charola, boa noite, Bagual Velho. Um alô pro Guilherme no Itaxerê, teu vizinho, o meu amigo Guilherme. Né? Um abraço aí, filho da minha amiga Mara, né? Neto do meu cunhado Dirceu e do João. Ah, é filha, filho da Mara e filho do João, meu amigo João. Grande abraço, João, tá fogoneando aqui, ó, e escutando o programa, né, Charola? Um abraço aí pro meu amigo Guilherme, colega do Lúcio Mota, né? Ah, deixa eu ver aqui. Ah, não, aqui a Cátia mandou 19.500 votos, que loucura de venda. Olha o empenho da família, Bonimar. O rei, é o rei lá da escola do Ivaí, O Miguel foi o rei, ganhou, foi vendido 19.500 votos. Que baita venda, né? Que dedicação da família. Amigo Wilson Guimarães, parabéns, né, Miguel? Boa noite, Laudelino, tentando mate na escuta do programa. Abraço, seu Wilson Guimarães. Muito obrigado pela audiência. O amigo Porfírio, obrigado, Laudelino, por divulgar o evento aqui da bocha do Pedro Alves com o pessoal do Itaqui. Foi um verdadeiro sucesso, que bom, né? Eu fico feliz aí, viu, Porfírio? Elaine, o capataz Guliguli, eu fico muito feliz aí pelo... A gente divulga aqui os eventos e são os verdadeiros sucessos, né? Então a gente pode, de certa forma, poder colaborar, poder ajudar vocês também, né? O Flávio Soares, lá em Santa Catarina. Boa noite, Laudelino. Aqui, o Patinho da Pipoca. Abraço pro seu Alvino, a Dona Maria, o Boteco do Beto. E aos que estão na Vila Santos Reis. E é o Godo e a Yolanda Maronês. Tá bem? Abraço do Flávio Soares, lá em Florianópolis, Santa Catarina. Lá na ilha, né? Um abraço aí pra vocês aí, tá, Flávio? Tua família toda, Yolanda. Todo o pessoal do Boteco do Beto, seu Alvino e a Dona Maria. O carinho aí do Patinho da Pipoca. Meu amigo Patrão Caco, né? Como é que melhorou da gripe, Patrão Caco? Boa noite, Laudelino. Estamos na escuta da tua programação. Ótimo trabalho pra ti. Tá bem, Patrão Caco? Patrão Caco tem um convite aqui junto com o Marquito do Grupo Liberdade. Vamos trazer eles aí.

0: aqui. Vamos aproveitar seu toque de gaita?
1: Vamos aproveitar.
0: E vamos convidar a gauchada para dia 8 de agosto, véspera de Dia dos Pais.
1: Isso!
0: Um grande jantar baile lá no Piquete Marca de Casco, piquete do nosso amigo Caco. Véspera do Dia dos Pais, um jantar baile com churrasco e acompanhamentos ao valor de R$50 por cabeça.
1: Ah, e é barato demais, né?
0: Uma coisa de louco e um embalo vai sair por tua conta, Marquinhos. Mais ou menos esse jeito.
2: Olha, então, lá no Patrão Caco, véspera do Dia dos Pais, tá todo mundo convidado, rapaz. Todo mundo convidado. O amigo Rogério Trindade, né? 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O Rogério que tá se colocando em busca de um trabalho, viu? 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Amiga Tânia mandou um recado aqui pra mim. O seu Celso que tem os seus produtos aqui em frente às lojas Becker, né, seu Celso? Muito obrigado aí, seu Celso, ligadinho na programação também. Mandou um recado aqui pra nós, vamos ver. Vamos ver.
3: Meu, boa tarde. Eu tô escutando teu programa aqui, me lembrando, mas fiquei mofã, eu e a minha mulher, do fazedor de açúcar queimado lá, como é que é aquele negócio lá, algodão, né? Ah, mas a rapidez é conforme a cara do cliente lá, era bem grande, né, o rolo aquele, né? Eu tava olhando. Brincadeira, mas olha, o homem pegou uma prática pra enrolar o algodão que eu vou ter contato. Ah, fiquei fã teu, hein? Na próxima festa que tiver, já subimos, né? Que é que faz esses algodão aí.
2: Tá bom. Ô, seu Celso, vamos lá colaborar com a escola, né? Levamos a máquina de algodão aí pra ajudar a escola lá também, né? A escola vendia os algodão e nós fazíamos algodão, né, Márcio Trindade? O Márcio Trindade ia na pipoca e eu no algodão, né? E o Damião por ali auxiliando também. Grande abraço aí, seu Celso. Seu Celso que tem melado batido, Bonimar, em frente às lojas Becker aqui no centro, né? Tem melado batido, tem salame. E que é salame? Não é Porto Xavier. Mudas não. Hortaliças, tempero verde, fazer aquele ensopadão e botar aquele tempero verde ali na Spin, em frente à Becker ali, viu? O seu Celso e a dona Eleonora. É, tem mandioca descascadinha já, viu? E ele vai estar no dia de campo, viu? Vai estar no acampamento Farroupilha com caldo de cana, né? Com garapa de cana verde, viu? Garapa de cana vai estar o seu Celso e a dona Eleonora lá no acampamento Farroupilha, viu? Um grande abraço aí, muito obrigado, seu Celso, pela audiência. Bonimar, vou dar uma descansada na goela e vou trazer mais música porque tá chegando Tchê Cacareco.

0: Lima, Bonimar Lima. Fala aí, Rogério Trindade.
1: Meu patrão, Avelino. Estamos por aqui. Tentando, mas escutando esse maravilhoso programa aí.
0: Obrigado, meu amigo Rogério. Vai mais uma. Tchê,

Tchê Cacareco, que vai estar na Semana Farroupilha do Tropilha Crioula, um gaúcho de a cavalo. E o Tchê Barbaridade, sou gaúcho. Fica à vontade, Bonimar Lima, fica à vontade. Olha aqui, ó, a Tânia, tá escutando o programa. Um abraço, amiga Tânia, obrigado pela audiência, amiga Tânia, ligadinha com a gente, né? O Jonathan do teclado, né, Tânia? O patrão, o Chinitão e a dona Isa, né? Nos mandaram aí o Jonathan do teclado aí domingo que vem, né? O Jonathan do teclado domingo que vem, lá no Chinitão Fandangueiro. Que esse final de semana aí foi um verdadeiro sucesso, né? Todo mundo saiu, todo mundo se divertiu, as festas juninas, que aconteceram nas escolas, nas EMEIs. Então, parabéns aí a todos que se envolveram com as festas juninas e todas as pessoas que participaram, né? Vocês são um verdadeiro sucesso aí, viu? E eu quero lembrar que o João Brasil também teve uma programação super lotada. Deixa eu tomar um trago de chá aqui. O João Brasil, falava com ele agora, acho que deu lotado, que maravilha, né? A nossa comunidade, o nosso povo participa mesmo, aí termina no lugar, aquele povo vai tudo para outro lugar. A exemplo lá do Chimitão Fandangueiro, que tava lotado também, com o grupo Gaitaço, né? O pessoal participou e almoçou lá no João Brasil, né? Lotou pro almoço e pra tarde também. João Brasil não tinha mais lugar, mesa e cadeira, mas ele vai dando um jeito, né? Vai trazendo sofá, as cadeiras de dentro de casa e vai acomodando o povo, né, João Brasil? Parabéns, então. E domingo que vem te prepara, porque vai lotar novamente, né? Domingo, esse final de semana foi o Marquito, né? E o Marquito e o grupo Liberdade carregam multidões. É, neste grande evento, os eventos aí onde vai o Marquito, né? Enéas tá com a gente aqui. Enéas, me diz uma coisa, se alguém tem um kitnet, alguém tiver um kitnet pra alugar aqui perto do centro, né, Enéas? Tá, pode falar com nós, né, Enéas? Fala contigo, né? Um apartamento ou kitnet? Pessoal, se tu tiver um kitnet aí, o Enéas, nosso colega jornalista aqui da Rádio Cultura, ele tá buscando, me liga pra mim, manda uma mensagem pra ele. Lá dele, não, tem um kitnet, apartamento, né? De preferência apartamento, um kitnet. Pode falar comigo, falar com o Enéas Júnior, nosso colega aqui do jornalismo, tá bem? Tá, e vamos deixar esse recado aqui, né? Deixa aí que volta e meia eu dou uma pincelada pra ver quem é que tem um kitnet pra alugar pro Enéas Júnior, tá bom? Então, domingo que vem, né, João Brasil, domingo que vem tem o Pedro Missioneiro. Esse final de semana tava a gauchinha da campanha, né? A gauchinha da campanha que carrega multidões também, junto com o Marquito e o Grupo Liberdade. E da mesma forma, o Pedro Missioneiro, domingo que vem lá no João Brasil. Pedro Missioneiro e Gaiteiro Chucro no João Brasil, domingo que vem. E o cardápio é churrasco e acompanhamento. Então, tá todo mundo convidado para esta grande programação, viu? 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O amigo Assis. A minha amiga Rúbia, a professora Rúbia, lá da escola de Samburá. Boa noite, Laudelino. Tudo bem? Estamos aqui por volta do fogão a lenha tomando mate com a erva mate tomeleiro. Toca alguma música do João Luiz Correia para nós. Sempre temos João Luiz Correia, né? Tá bom, Rúbia? A professora Rúbia, lá em Samburá, tá ouvindo o nosso programa. Tia, eu quero lembrar para ti aí, obrigado, Dilce, dia 15.
Hoje é 13, depois de amanhã, né? Depois de amanhã tem o bingo do Juninho, né? Coronel Beneficente ali no galpão da Luterana. No galpão da Luterana tem ovelha, fardos de arroz, fardos de cerveja, fardos de refrigerante, jarra elétrica, escova modeladora de cachos e muitas outras premiações, viu? Haverá ligeirinha também, Coronel Beneficente pro Juninho, o neto da professora Eva, tá? No salão da Igreja Luterana da Piraí, quarta-feira, perdão, quarta-feira, dia 15, a partir das 8 da noite, Coronel do Juninho. Então, vamos todo mundo participar, viu, pessoal? Obrigado pela lembrança aí de você. O Zé Mota, boa noite, Laudelino, bom descanso. O Lúcio Mota, meu irmão Lúcio Mota, que tava no baile, né? Tava no baile do Boitatá lá. Um grande abraço aí pro Lúcio Mota, meu irmão Lúcio Mota, que tava lá no baile do Boitatá também, no jantar fandango do Borrego, né, Lúcio? O Ezequiel da Silva, boa noite, Laudelino, tamo na escuta, eu e meus filhos Anthony, Riquelme e o Ítalo. Um baita abraço aí pro Anthony, o Riquelme e o Ítalo. Tá, um abraço aí, Ezequiel, obrigado pela audiência e toda essa gurizada em casa aí que não perde o nosso programa. Seu Leomar Milbrat, lê no Paraboi, obrigado pela audiência aí, seu Leomar Milbrat no Paraboi. Minha amiga Maremi, Hoje, mais uma vez, eu lembrei de ti, viu, Maremi? Amiga Maremi, lá no Ivaí. Lembrei de ti, já fez o pedido aí, viu? Reforcei o pedido e o meu amigo Jesus ficou, deu um ok, ficou de ir arrumar aí também. A luz pra ti aí na frente da tua casa, lá no Ivaí. Aí na frente da tua propriedade. Tá bom, minha amiga? Minha amiga Maremi. Grande abraço aí, Maremi, obrigado pela audiência. Todos os Fagundes, né? Toda a família Fagundes lá do Ivaí. Chiru do Vale, boa noite, Bagual Velho, tô na escuta. Meu amigo Chiru do Vale, nosso colega. Um abraço, Chiru do Vale, obrigado pela companhia também. Olimar, vamos escutar música porque hoje eu tô ruim da guela, né? Vamos trazer... Hoje, um pouquinho, Olimar, deixa eu tomar um gole, levanta a cortina aí.

Nós vamos chegando aí com o programa Entardecer na Querência, são 7h23, 19h23 e continua a super audiência da cultura, uma loucura audiência, né? A gente fica muito honrado aí da grande audiência do nosso programa. E um abraço aí pra Mana Ivanir e meu cunhado Dirceu, que também estão ouvindo lá na Ildebrando, aqui no Guimarães, na Vila Ildebrando, ali na rua Ângelo dos Santos. Um grande abraço, beijão aí pra Mana e um abração pro meu cunhado Dirceu. Hoje é o dia do cantor, Bonimar. Hoje é o dia do cantor, do intérprete, né? Hoje, em nome do meu colega, meu irmão da vida, o Márcio Trindade, este grande cantor, este grande intérprete. Ontem ele cantou, viu? Ele estava com a gente lá no Ivaí e ele teve uma participação com o grupo Sem Fronteiras, né? E o pessoal não conhecia o Márcio, né? Ficaram, né? Gostaram muito da apresentação do Márcio Trindade. Aí o Aládio fazia para canta mais uma, acho que cantou umas 4 ou 5 o Márcio Trindade. Então, os parabéns aí, Márcio Trindade. Hoje é dia do cantor. Em teu nome, Márcio, eu quero parabenizar a todos os cantores que animam os nossos eventos, os nossos bares, os nossos restaurantes, churrascaria, onde tem a voz do cantor, tem a voz de Deus, este dom que Deus nos dá, que Deus dá para vocês. Amigos cantores, parabéns aí que animam os nossos programas de auditórios, do Aládio Fiorim e demais colegas, né, que estão sempre com seus programas ao vivo, né? Todas as emissoras da nossa cidade, Paulo Fonseca, né, Paulo Fonseca? Tá, todos os cantores, o nosso reconhecimento, que Deus continue sempre abençoando a sua voz, a sua ideia, vocês que interpretam lindas canções, lindas músicas. Hoje é o dia do cantor, dia 13 de julho. Parabéns, cantores, que Deus sempre abençoe esta voz maravilhosa. E o Márcio Trindade vai cantar para todos vocês este Jeito de Milonga.

0: tia Flori.
1: Que rapaz que canta esse, não, Aldelino? Mas, credo, isso é uma voz, esse homem é maravilhoso. Esse guri, esse amigo que eu conheço desde pequenininho.
0: É, oi, Marcelo Trindade, a tia Flori, parabenizando pela essa voz maravilhosa que Deus te deu. Mais uma milonga para todos os cantores.

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Todos os ritmos tocam aqui, né? Vaneira, xotes, chamamê, milonga.

0: a todos os cantores aí com a voz do meu colega, meu amigo, meu irmão Márcio Trindade. Também cantou os Monarcas na voz do Varguinha, né, compadre Erlei? O ex-vocalista, né, dos Monarcas, o Varguinha, a gente matou a saudade, né, Mauro? Das antigas, e Milonga Declarar o Dia, que coisa mais linda. Pedro Fonseca, boa noite, Laudelino, da sintonia da programação, parabéns pelo dia do cantor, muito bom estas milongas, as primeira linha demais. Grande abraço, Pedro Fonseca, e parabenizando aí pelo dia do cantor e parabenizando aí o nosso aparte musical, valorizando o nosso programa. Linda encruzilhada, o Pedro Fonseca ouvindo a gente, né? A tia Noemi, o tio Luiz Carlos, né? E o gaiteiro marrento, Carlos Ezequiel. Boa noite, tio Lau. Nós estamos na escuta. Já tomamos um chimarrão com a erva mate e tomeleiro. E agora com o teu irmão. Está tentando uma canjica. Opa, me agrada aí, tio Luiz Carlos. Uma canjica. Um abração para o senhor e para todos os amigos que estão na escuta. Então vamos repartir aí com a tia Ivanir, né, tia Noemi? Tia Ivanir, teus compadres, né, tia Ivanir e o compadre Dirceu. Tá, um grande abraço e muito obrigado pela audiência aí lá na... ali no Militão, logo adiante do Albarusca, primeiro rancho da beira de estrada ali, meu mano Luiz Carlos e a cunhada Noemi, o sobrinho Carlos Ezequiel. Então aquele abraço e muito obrigado pela audiência. Boa noite, Laudelino, aqui em Ivoti, esperando o horário do trabalho e escutando a cultura. Um grande abraço para dona Maria Costureira, lá da Vila Goulart, pro Márcio em Novo Hamburgo. Tá, olha aqui, lá em Ivoti, o Márcio tá escutando o programa, uma alusão pro Márcio, em Ivoti, esperando o horário do trabalho e escutando a cultura. Obrigado, lá em Ivoti, um grande abraço para dona Maria Costureira, é uma das melhores costureiras da capital do Fandango, dona Maria, lá na Goulart. É, o Márcio lá de Novo Hamburgo também, um grande abraço e muito, muito obrigado pela audiência de vocês, viu? 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
0: 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JP Batista, continua ligado, JP? Continua ligadinho comigo aí? Tu e a tua prenda que estavam dançando lá no Centro Nativista Boitatá, meu. JP Batista e a tua prenda, um grande abraço e muito obrigado aí pela tua sintonia, meu galo velho. Vamos ver quem mais está ligado comigo. Aqui, o Renato Soares, lá no Itaná, na Tristão de Araújo Nobre. Alô, Renato Soares. Obrigado pela audiência, amigo Renato Soares. Bueno, eu vou chegando, vou arriscar falar um pouco aqui, que eu quero lembrar que o Alemão Máquina está com essa grande promoção ainda, hein? 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

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Bueno, vamos ouvir mais músicas, Bonimar Lima, porque agora tá chegando o meu amigo JP Batista, escreveu este lindo trabalho, e o Walter Moraes é um dos grandes sucessos que toca em todas as rádios do sul do país, é? Esta música do JP Batista, Marca de um Campeiro.

0: músicas maravilhosas, né? Nosso compositor, o Marcas é um campeiro, JP Batista, aí na voz do Walter Moraes, que toca em todo o sul do país. E também cantou Paulo Costa, Isto é Rio Grande. Vamos ver aqui. Deixa eu ver aqui. O nosso programa é uma inclusão também, né? A gente inclui toda essa gurizada da APAE, né? É um carinho muito grande que eu tenho por essa criançada, esses jovens da APAE. E aqui o Thiago Martins é um grande laçador, né? É um grande laçador e é incluso também, né? Incluso. E ele mandou aqui, ó, a premiação. Eles ganharam num rodeio aqui, ó, R$700, ó. É coisa gaúcha, ó. Aí, ó.
1: Na foto aí, ó. Ontem, ó. Aí, monte, ó. Mandou esse aí, ó. Os fóis aí, ó. As fóis. Os rodeios dele ontem. Eu ganhei ontem, ó.
0: Parabéns, Thiago. Ganhou o rodeio, homem, ó. Ganhou o rodeio. Um boa noite aí pra amiga Daiane, lá do Piquete Unidos pela Tradição, meu amigo Valdecir, patrão Ramã, encontrei ontem na festa julina, ali no Ivaí, patrão Valdecir Pinheiro e a patroa, o patrão Ramã e a patroa também, né? Um grande abraço, e agora é dia 8, né, Daiane? Daiane, hora que tiver, é um jantar bingo, né, Dilce? Um jantar bingo, dia 8 de agosto, lá no Piquete Peão de Estância, na esquina do Santo Inácio, tá bom, Daiane? Eu chamei a Daiane pra te me confirmar, caso já tenha, Daiane, a premiação, tá bem, amiga? 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Um baita abraço aí, meu galo. Um baita abraço e muito obrigado pela sintonia também. Vamos ver a minha amiga Bruna Sasson. Boa noite, Laudelino. Gostaria de uma música Pedro Hortaça, de uma música gauchesca. Pedro Hortaça, oferecemos para toda a família Sasson em Garrucho, Samburá, Farroupilha, Charqueada, para todos os ouvintes do teu programa, da escuta do programa, Bruna Sasso e Marilene Sasso. Que maravilha, né? Toda a família Sasso ouvindo. Manda o Pedro, vê se não dá pra tocar hoje, tocar amanhã, né? Oferecendo para toda a família, em Garrucho, Samburá, Farroupilha, Charqueada, para todos os ouvintes, né? Um abraço e muito obrigado aí. A Bruninha, a Bruna Sasso, ouvindo o nosso programa, nosso carinho e obrigado pela audiência. Pedro Fonseca, Paulo Costa só tem trabalho bom e essa música é ótima, se referindo Isto é Rio Grande aí com Paulo Costa, né? Meu amigo Laírton preparando uma boia, temos na escuta o Laírton e a amiga Letícia, né? Estão fogoneando, né, Laírton? Fogoneando e ouvindo o nosso programa. O Laírton que tem o estacionamento ali atrás do Banrisul. Era na frente da Becker, agora é ao lado da Becker e ao lado do Banrisul. Grande abraço aí, meu amigo Clairton, da lavagem. 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Ah, deixa teu carro ali, deixa estacionado ali com o Laírton ali, que tu te acerta com ele ali, viu? Grande abraço, Laírton, obrigado pela audiência. A minha amiga Janinha tomando chimarrão com a erva mate tomeleira ali ao lado, frente à Brigada Militar, né? Boa noite, meu amigo Laudelino, estamos na escuta. Se der, toca Chiquito e Bordoneio. Muito boa pedida, Janinha. Um abraço, Janinha, obrigado pela audiência. Vamos ver. Pessoal, depois a gente fala, o pessoal manda de novo aqui agradecendo, né? Um grande abraço, não precisa agradecer, estamos aí para trabalhar para vocês. E eu quero lembrar, né, professor Claudir, no próximo dia 26, este grande evento lá de Nhuporã. É, o professor Claudir, o Valdecir, Associação de Moradores, na pessoa do Paulo Sanabre. Tá, e a gente está incluído nesse contexto aí para poder ajudar, né? O Piquete Unidos pela Tradição, o amigo Ramão Medeiros, secretário lá da Escola Militina, Associação de Moradores, e o povo todo, né? O objetivo é proporcionar a integração, a socialização da comunidade com a participação da comunidade no plantio de árvores ao redor do campo de futebol. Vamos arborizar em Umporã. É uma reunião de atividades recreativas. A comunidade será tá convidada a colaborar com uma muda de árvore. Alô, Nhuporã, vai ajeitando uma muda de árvore, né? Próximo dia 26, desde cedinho, estaremos por lá aí com a equipe aí do professor Claudir, toda a comunidade em Nhuporã, para essas coisas de cuidar da natureza é comigo mesmo. Por isso que estamos junto com vocês aí, professor Claudir. Estaremos junto aí, estamos divulgando, convidando o povo de Nhuporã em arredores pela parte da manhã. Vamos realizar o plantio das árvores, né, professor Claudir? Então vai juntando muda aí, pessoal. Ah, vai ter bastante espaço naquele campo lá, né? Tá molhado, tá bom de fazer o buraco, né, Bolo? O Bolo é bom na cavadeira, bom na pá, né? É, ao meio-dia será servido um almoço gratuito a todos os participantes que se envolveram rigorosamente ao plantio da referida. Vai ter de tarde jogo de vôlei, vai ter uma grande, vai ter premiação também, né? Tá, pessoal? Então todo mundo convidado, vai te inteirando lá com o professor Claudir. É, o seu Cunha vai estar por lá ajudando a fazer os buracos para plantar muda, né, seu Cunha? Paulo Sanabria, o Júlio, vai estar todo mundo envolvido. Dia 26, desde amanhã, estaremos por lá. Bonimar Lima, vamos escutar mais música? Ah, tá no fim? Acho que barbaridade, passou muito rápido, Bonimar Lima. Vamos florear a cordona e encerrar o nosso programa, porque tá chegando eu, o pastor José de Moraes, aí com palavras amigas. Fiquem com Deus e até amanhã, os quatro Galdérios. Deus abençoe.

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1: Vinte horas e 10 graus.

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Olá, amigos. Olá, você que está ligado com a gente aqui através da sua Rádio Cultura. Estamos chegando para mais um programa Palavras Amigas. Mais uma semana que está iniciando. Uma semana que desejamos, é claro, que seja uma semana de bênção, uma semana de grandes realizações, de grandes vitórias. Que todos vocês que estão ligadinhos com a gente possam usufruir aí de mais uma semana cheia de grandes realizações, que os teus objetivos sejam concretizados através do poder de Deus, do poder espiritual. Depois do meu amigo Laudelino, que esteve aí comunicando com todos vocês, estamos chegando agora para o nosso momento de reflexão, aquele momento que eu digo que é aguardado por tantas e tantas pessoas, né, que formam com a gente o grande momento de fé e devoção através do rádio, momento da gratidão, momento para refletirmos, momento para realmente nos conectarmos com Deus e acreditarmos que nem tudo está perdido, nem tudo está perdido. Vamos confiar, vamos crer nas maravilhas do Criador e que realmente isto possa acontecer na vida de todos nós. Meu abraço, meu carinho muito especial para o pessoal que estiver conosco neste final de semana, especialmente ontem, né, na celebração da Santa Ceia do Senhor, aquele momento que a gente, sem dúvida, é um momento diferenciado, é um momento em que a gente para refletir de uma maneira diferenciada, uma maneira especial, porque é aquele dia que a gente relembra o grande feito que o Criador, o Senhor Jesus Cristo, fez, realizou por cada um de nós. Então, naquele momento, a gente para e se desliga de tudo para relembrarmos o ato mais importante que o Cristo, Filho de Deus, realizou, fez por todos nós quando deu a sua vida na cruz do Calvário para resgatar a vida daqueles que, na verdade, todos nós não teríamos como pagar, né? O preço custou sangue, o preço custou caro, mas ele veio e deu a vida por todos nós. E vejam que os próprios discípulos, a gente até comentou sobre isso outro dia, na sexta-feira, né? Os próprios discípulos, eles não conseguiam entender o propósito do Senhor em vir dar a vida por toda a humanidade. E ele então até foi, eu diria, um pouco mais radical com seus discípulos. Ele disse: olha, tem que ser assim, tem que ser desse jeito, mas uma coisa eu vos digo: ao terceiro dia eu ressuscitarei. E de fato, ao terceiro dia ele ressuscitou. Não está mais na sepultura, o túmulo está vazio, ele está vivo e ele continua cada dia, cada instante, nos proporcionando bênçãos sem medidas, bênçãos para a saúde, bênçãos para a nossa família, bênçãos em todos os aspectos, em todo sentido. Então, por isso que a gente cada mês, e é bíblico, né? Ele próprio diz: fazei isto em memória de mim. Então a gente realiza este ato, e aqui a gente realiza sempre no segundo domingo de cada mês, e é um momento realmente maravilhoso, um momento de gratidão, um momento de devoção a Deus. Então, meu abraço, meu carinho a todos quanto estiveram pela parte da manhã, também à noite. Pela manhã estava um friozinho danado, hein? E a gente realiza a reunião às 8 horas, mas a maioria do pessoal, evidentemente que eles saem de casa muito mais cedo, uma hora e pouca, alguns dependendo da distância, né, para virem participar deste ato santo. Estava muito lindo nossos dois encontros ali na Joicimar Carpe, número 65, aonde podemos sentir a presença, a graça de Deus nos dois horários. Então, você que não veio, que não pôde por um motivo ou outro, ou de repente achou que estava frio, não veio, você perdeu grande bênção, hein?
é um momento que a gente não pode deixar passar em branco. Temos que realmente aproveitarmos as oportunidades que o Cristo, Filho de Deus, nos dá, nos proporciona. Então foi algo lindo, maravilhoso, os nossos dois encontros de fé neste domingo, 8 da manhã e também às 19h30. Também eu quero deixar aqui o meu abraço especial. Tem muita gente que nos ouve lá na cidade de São Luís Gonzaga, né? E eu estive lá em São Luís Gonzaga no sábado. A gente esteve lá no sábado, tinha 10 pessoas voluntárias, voluntários trabalhando, e foi concluído já a cobertura, foi colocado todo o telhado na reconstrução da nossa igreja. Também eu quero agradecer aqueles empresários, alguns até estiveram lá, a gente fez uma live lá no sábado, né? E teve alguns empresários, teve um senhor lá, dono de uma madeireira, que inclusive estava indo para o mercado fazer compra e passou lá para nos dar um abraço, gente tão querida, tão carinhosa, né? Então foi algo lindo, e somos gratos imensamente a Deus em primeiro lugar e a todos os empresários lá da cidade de São Luís Gonzaga, pessoas que colaboraram com o telhado, os brasilite, o madeiramento. Teve um senhor, um empresário, que deu toda a madeira para ser colocado o telhado. Agora já deu também a outra madeira, aquela para colocar o forro. Pessoal que doou os ferros para as vigas, pessoal que doaram o poste de luz. E esses postes custam caro, né? Não é nada barato, esses postes especiais, agora que estão aí padrão, como se diz, então não é nada barato. E então o pessoal que doou tijolos, pessoal que doou cimento, areia, brita, é uma corrente realmente muito linda. E a gente vendo aqueles empresários, teve 3 empresários que estiveram lá para dar um abraço para a gente, e foi algo realmente muito lindo, né? A humildade daquelas pessoas, e o principal, o prazer que eles sentem, que sentiram em ajudar para a construção, a reconstrução do templo, que também foi aumentado, né? Uma parte lá que vai ser colocado depois a lajota, essas coisas todas, o pessoal também já concluiu. Então, acredito que no mês de agosto a gente já possa reinaugurar a nossa igreja lá na cidade de São Luís Gonzaga. Também eu quero agradecer o pessoal aqui de São Borja, né? Que também colaboraram. Teve várias pessoas daqui de São Borja, da nossa igreja, aí que não mediram esforços, colaboraram também, ajudando lá na construção da igreja, reconstrução da igreja. Meu amigo irmão Dinares, lá do supermercado Santos, também, que deu eu havia falado aqui no rádio, né, sobre o almoço que a gente teria lá, e tinha 10 pessoas, conforme eu já falei, e o pessoal aqui de São Borja colaborou com a carne para o churrasco lá do almoço. Aquele pessoal fazendo aquilo ali tudo com uma alegria, gente que nem são frequentadores da igreja. Teve lá um construtor que ficou toda manhã, nem almoçou lá, mas ficou toda manhã até quase uma hora trabalhando lá. Ele tem uma construtora, e ele mesmo foi lá ajudar na construção de algumas partes das paredes que ainda faltava. Então é uma coisa realmente muito linda, e eu tenho certeza que a recompensa de Deus vai ser muito grande na vida de todos esses queridos empresários que colaboraram de uma maneira especial, estão colaborando para a reconstrução da igreja. Pessoal que já deu, outro empresário lá que deu a porta de vidro que vai ser colocada, outro que deu o púlpito da igreja. Então, realmente uma corrente muito forte, muito linda. Meu abraço, meu carinho ao pessoal de São Luís Gonzaga, pessoal todos trabalhando lá com alegria, cantando, brincando uns com os outros.
uma descontração linda, maravilhosa, lá na cidade de São Luís Gonzaga. Que Deus abençoe esse pessoal querido aí, que estão se esforçando de uma maneira muito linda para logo, logo a igreja estar funcionando novamente no seu local próprio. Nós estamos funcionando agora num salão alugado, e você sabe que aluguel é complicado, né? E a igreja tem a propriedade lá há mais de 60 anos, que está instalada lá na cidade de São Luís Gonzaga, e tinha sido atingida por aquele vendaval, então ficou imprópria para poder fazer as reuniões, os cultos. Então a gente teve que alugar um salão fora lá para poder continuar com os trabalhos espirituais lá na cidade de São Luís Gonzaga. O pessoal de Santo Antônio, que também esteve lá colaborando, trabalhando, pastor Márcio, missionário Rafael, que está atendendo o trabalho lá em São Luís. Algo lindo, maravilhoso, e que Deus recompense com muitas e muitas bênçãos essas pessoas que têm não medido esforços para ajudar, para colaborar, para que a obra de Deus seja viva e eficaz naquela cidade querida. Deus abençoe a todos em o nome do Senhor Jesus. DDD 54, número 9992-5627. Você pode aí mandar as suas mensagens e a gente vai estar incluindo todos vocês no grande momento de fé e devoção aqui através do rádio, aquele momento em que formaremos a corrente do pensamento positivo no final do programa. E eu tenho certeza que o Deus Todo-Poderoso vai estar derramando sobre as vossas vidas muitas e muitas bênçãos. Gente, eu quero dar um alô também para amanhã, terça-feira, e como acontece todas as terças-feiras, lá na Vila Goulart, teremos aquele grande momento de fé, aquele grande encontro de bênçãos lá na Vila Goulart, na Associação da Vila Goulart. Você está convidado para estar presente nesta terça-feira, amanhã, portanto, às 19 horas. As portas já estão abertas e às 19h30 nós iniciamos grande momento de fé e devoção lá na Associação da Vila Goulart. Você não pode ficar de fora, venha com a tua família, com os teus amigos, e eu tenho certeza que Deus vai estar derramando sobre a tua vida muitas e muitas bênçãos nesta terça-feira, amanhã, portanto, lá na Associação da Vila Goulart. Também eu quero lembrá-los que amanhã lá na Vila Arneldo Mater, na rua Demetrio Ribeiro 801, outro grande encontro de fé. Você não pode ficar de fora, venha participar, receber as bênçãos de Deus na sua vida. Você não pode ficar de fora, então, nesta terça-feira, amanhã, portanto, na Vila Goulart e também na Vila Arneldo Mater, os locais onde teremos os nossos cultos, nossos encontros de fé nesta terça-feira. DDD 54, número 9992-5627. Quem mandou mensagem aqui foi a Júlia Rodrigues, que está pedindo oração por toda a família e trabalho. Tem também aqui a Josiane Correia, que está pedindo oração pela sua saúde. Tem aqui também o José de Souza, que está pedindo oração para a saúde e também família. Pessoal que está mandando as suas mensagens, que Deus vos abençoe rica e abundantemente. Tem aqui também o João Ailton Weber, que está ligado no programa. Que Deus te abençoe, está dando boa noite aqui. Que Deus abençoe a sua vida, ele que está sempre ouvindo o programa. Também dando boa noite aqui a Denise Machado, outro ouvinte assíduo do nosso programa. Que Deus abençoe esse pessoal que está ligado. E você que não está mandando mensagem, mas está ouvindo o programa, quem sabe tomando o seu chimarrão neste momento, aí perto do fogão a lenha, tá friozinho aí fora, hein? Não tá nada fácil aí o friozinho, mas tudo bem, vamos enfrentá-lo, porque afinal de contas é inverno, né? Deus abençoe a todos vocês que estão ligadinhos conosco nesta noite de segunda-feira, mais uma segunda-feira na vida de todos.
todos nós e que a bênção do Pai, do Filho e do amado e querido Espírito Santo seja abundantemente sobre as vossas vidas. Vamos ouvir uma canção, daqui a pouco eu volto com mais palavras amigas para o seu coração.

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Muito bem, já estamos de volta com o seu programa Palavras Amigas, aqui através da maior da 1260, a sua Rádio Cultura. Que Deus abençoe a você que está me ouvindo no sítio, no interior aí, você que está me ouvindo agora no seu carro, você que está me ouvindo aqui na Praça 15, aos motoristas de táxi, você que está me ouvindo também em alguns mercados aqui, onde o som da cultura está ecoando agora, o pessoal que está fazendo compra, abraço, meu carinho, a todos vocês que estão ligadinhos conosco, o pessoal lá do Mercado Santos, nosso amigo Dinarte, que está sempre ligado na programação, nesta hora o pessoal está lá fazendo compras, né? 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E passa aquela manteiga assim, né? Porque margarina, eu por exemplo, já não como margarina, né? Prefiro algo mais saudável. A manteiga, por exemplo, é bem melhor do que a dita margarina. A margarina é algo realmente, se a pessoa for analisar e parar para ver do como é que é feita a margarina, a pessoa com certeza vai deixar de saborear a dita margarina, né? Mas não esqueça então, amanhã, gente, lá na Associação da Vila Goulart, horário das 19h30, inicia-se a nossa reunião, mas às 19h, as portas da associação já estão abertas amanhã para o grande momento de fé e devoção lá na Associação da Vila Goulart, e você está convidado para participar. E você, de repente, que nunca fez-nos uma visita ali, pois está convidado, não importa o teu credo religioso, não importa se você é católico, espírita, evangélico, livre pensador, nós queremos ajudá-los a vencer na vida. E quando a gente forma a corrente juntos, pode ter certeza que portas se abrirão e bênçãos descerão sobre as vossas vidas de uma maneira especial. Quero também colocar na corrente aqui a nossa amiga Eva, que ligou agora há pouco para o telefone da rádio, e ela tem alguns familiares que estão passando por momentos um tanto difícil, né? Mas aquilo que é impossível aos olhos humanos é possível a Deus. Vamos clamar, vamos pedir. Ela inclusive falou que até a própria casa também está bastante carregada, né? Aquela energia ruim. Tem agora uma sobrinha também que está hospitalizada. Uma bateria de exame está sendo feito e não está aparecendo nada. E aí a gente sabe que tem muito desses problemas, né? O que tem de pessoas que acabam fazendo uma bateria de exames, não aparece absolutamente nada, mas no entanto a pessoa sente, né, aquela dor, sente aquele mal-estar, aquela coisa, a sensação ruim. Então é sinal que alguma coisa está acontecendo. E aí entra os chamados problemas espirituais, que não aparecem nos exames, nas radiografias e assim por diante. Então a coisa complica, né? Outra coisa também, hoje eu estive visitando algumas pessoas e aí a filha de uma senhora estava me dizendo ainda, olha, tem muitos médicos aí que estão recomendando para tratar dos seus idosos, se possível for, em casa. Você sabe que anda uma onda de gripe aí, uma gripe que está derrubando literalmente o peão, né? Uma gripe muito forte mesmo aí, que dá aquele excesso de tosse nas pessoas e dá uma fraqueza, né? E o que tem de gente assim, imagine se uma pessoa nova já é complicada, imagine uma pessoa idosa, né? Pessoa idosa vai, fica lá internada, de repente pega até uma infecção hospitalar, a coisa complica muito mais. E tem que ter realmente um cuidado especial por causa também das pneumonias, que está também atingindo muitas e muitas pessoas. Então a pessoa tem que se cuidar, tem que
procurar também se agasalhar bem. E às vezes a pessoa brinca com a situação e quando vê, acaba passando realmente por uma situação crítica, né? Então, que Deus tenha misericórdia, que Deus abençoe os teus familiares, que Deus abençoe você, que de repente também, infelizmente, essa gripe te pegou. A pessoa costuma dizer, ah, eu peguei uma gripe. Ninguém pegou gripe, na verdade, a gripe que te pegou, né? Porque uma gripe dessa ninguém quer pegar, né? Ninguém quer pegar esse tipo de gripe, mas infelizmente às vezes ela pega, né? Então que Deus tenha misericórdia, que Deus estenda as mãos e dê a recuperação de vida a todos vocês. E se por acaso você pegou essa dita gripe, que Deus possa te fortalecer, te abençoar, te mandar muitas e muitas bênçãos para saíres dessa situação, em o nome do Cristo, Filho de Deus. DDD 54, número 9992-5627. Este é o meu WhatsApp para você mandar a tua mensagem e a gente, é claro, vai incluí-los na corrente. Quem mandou mensagem aqui é o Paulo Teixeira, que está pedindo oração pelo seu trabalho. Vamos orar. Boa noite, eu sou a Jandira de Souza, peço oração por toda a família, especialmente pela saúde. Tem mais gente aqui que mandou mensagem, a Clotilde de Lima está dando boa noite, pedindo para ser inclusa na corrente com toda a sua família, que Deus abençoe. Tem também aqui, boa noite, peço oração por mim e por todos da minha família, obrigada, Elaine. Elaine esteve presente na sexta-feira lá na igreja, né? Que Deus abençoe a Elaine e toda a sua família, que Deus derrame sobre a vida de todos vocês que estão aí mandando as suas mensagens, aquela bênção, aquela graça que realmente, com certeza, vai fazer, sim, a diferença na sua vida de uma maneira especial. DDD 54, número 9992-5627. Este é o meu WhatsApp para você mandar as suas mensagens. Mesmo depois que terminar o programa, você pode continuar mandando as suas mensagens, porque a gente vai estar incluindo todos vocês no grande momento de fé e devoção através do rádio, aquele momento em que portas se abrirão, bênçãos descerão, com certeza, sobre as vossas vidas. Gente, eu quero mais uma vez lembrá-los, amanhã, gente, amanhã, as orações que estarão sendo feitas lá na Vila Goulart, vai ser muito forte, e eu tenho certeza que Deus vai estar derramando da sua bênção, da sua graça sobre todos aqueles que lá comparecerem. Nesta terça-feira, amanhã, portanto, moradores da Vila Esther, moradores do Betim, moradores do Piraí, você que mora ali também na Vila das Pontes, amanhã à noite, ah, mas está frio. Você sabe que muitas e muitas vezes a pessoa tem esse tipo de alegação, está frio. Tá muito frio, então eu não vou ir. Mas muitas vezes a pessoa tem que levantar de madrugada, tem que sair debaixo das cobertas de madrugada para socorrer, levar alguém da família que foi atingido por algum tipo de problema na saúde, e a pessoa tem que correr às pressas para o hospital. E aí não tem essa de tá frio, coisa toda. Então vamos ter aquele momento de gratidão a Deus. Tá frio? Pois mesmo assim, vamos tirar aquele momento para nós sermos gratos ao Deus Criador dos céus e da terra, tomando uma atitude, e às vezes tem que ser uma atitude radical. Às vezes tem que ser uma atitude diferenciada daquele algo costumeiro, né? Às vezes a pessoa se habitua simplesmente a fazer tal coisa, e quando não consegue fazer aquilo, ela começa a definhar, porque ela tem só aquele chamado plano, não tem o chamado plano B. E o plano B, que muitas e muitas vezes alguém usa, nem sempre é o suficiente. Então é primordial que a pessoa se apegue
aquele plano que é infalível. E esse plano infalível

Amanhã, portanto, às 19h30, inicia-se o grande momento de fé lá na Associação da Vila Goulart. Enfrente o frio, tome uma atitude e venha se prevenir contra as energias ruins, contra as forças ocultas que atrapalham a tua vida. Ainda há pouco aquela senhora me ligou dizendo: a minha casa está bastante carregada. E a Santa Palavra de Deus nos diz que um certo homem, ele chegou até o sacerdote e ele proferiu estas palavras: parece-me que há como uma praga na minha casa. Vejam só que coisa. E tem gente que está assim mesmo. Parece que tem uma praga na casa, uma praga que está levando-a à destruição, à desgraça, às derrotas. Então a pessoa precisa literalmente se livrar desta praga, desta maldição. E isto só acontece quando a pessoa realmente se volta para o Criador de uma maneira especial, de uma maneira radical. E quando alguém toma essa atitude, pode ter certeza que a bênção de Deus se manifestará e a pessoa vai ser agraciada, vai ser abençoada com as dádivas preciosas dos céus. Então, sexta-feira, em 3 horários, na nossa sede. Sexta-feira, das 9 às 11, o atendimento. 14h30 e 19h30, os 2 encontros de fé. Isto na sexta-feira. Mas enquanto a sexta-feira não chega, você pode continuar mandando as suas mensagens durante o dia, não só agora, no horário do programa. Eu sempre falo que durante a semana eu atendo dezenas e centenas de pessoas de toda parte, não só aqui da cidade, mas também de outros municípios, pessoas que mandam as suas mensagens e a gente conversa, a gente leva uma palavra amiga para essas pessoas e elas têm sido agraciadas, beneficiadas com as dádivas preciosas dos céus. E você, você mesmo está me ouvindo agora, que está com a tua casa carregada, chega em casa, sente aquela sensação ruim, parece que tem uma energia pesada, literalmente, não é que parece, tem mesmo, né? Você bastou chegar em casa e já sente aquele mal-estar, sente aquela coisa ruim, começa a abrir a boca, começa a sentir aquela canseira diferente, mesmo se chega em casa, tomou teu banho, senta no sofá e começa a vir aquela sensação ruim, muitas vezes dá uma sonolência terrível, né? E quando deita não consegue dormir, mas lá sentado na sala, sentado na cozinha, é aquela sonolência terrível e não deixa você reagir. Mas na hora que vai deitar aí não consegue dormir. Então isso é alguma coisa errada, é um peso que está aí dentro da tua casa e nós queremos que você se liberte, que você se livre dessas opressões, desses males, em nome daquele que vive. Tá bom, gente? DDD 54, número 99992-5627. Este é o meu WhatsApp para você mandar a tua mensagem. Vamos ouvir mais um louvor, depois eu volto para a corrente do pensamento positivo.

sente a presença dele aqui. Oh glória! Mãos lindas e abençoadas de Jesus. Igreja vitoriosa, vocês são vitoriosos. Geração abençoada. Levante a mão e dê glória.

0: Me diz, por favor, responda pra mim. 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
1: Pra derrubar muralhas, eu quero ouvir agora, vamos lá.

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nesses minutos finais do nosso programa, a gente para um pouco para uma reflexão e nos baseamos exatamente na letra deste louvor que acabamos de ouvir. Ele não está aqui. Assim como aconteceu lá no passado, infelizmente nos dias atuais em que estamos vivendo, presenciamos quase que diariamente pessoas desinformadas procurando encontrar a saída, a solução para os seus respectivos problemas, muitas e muitas vezes em lugares que não podem fazer absolutamente nada por elas. Aquelas mulheres que a Bíblia relata, elas foram até o sepulcro para procurar o Mestre. E chegando lá, o túmulo estava vazio. E elas perguntaram àquele que lá estava: para onde vocês levaram o Mestre? E ele então respondeu a elas: ele não está aqui, porque já ressuscitou. Por que procurais aquele que vive entre os mortos? Temos visto isto nos dias atuais ainda. Pessoas que se prostram diante de lugares que na verdade não têm mais vida, e elas continuam ali clamando, suplicando, fazendo penitências, e não se dão por conta que o Mestre não está mais na sepultura. Ele está vivo. Ele está vivo e está agora, inclusive, tocando em pessoas que estão me ouvindo nos mais diversos lares, não só aqui na cidade, como também no interior. Pessoas que estão sentindo agora algo diferente em suas vidas. Pessoas que estão sentindo algumas até uma angústia. Tem pessoas que estão chorando agora, porque as batalhas, lutas que estão enfrentando são tamanhas e você não tem encontrado mais saída, nem tampouco solução. Eu quero formar a corrente em seguidinha com vocês. E eu quero te deixar uma palavra de fé e de esperança para que você entenda que o Cristo, Filho de Deus, aquele que morreu, mas ao terceiro dia ressuscitou, ele está presente agora e quer ouvir a tua voz, o teu sussurrar. Ele quer ouvir você dizer: Senhor, eu preciso de ti. Senhor, eu quero a tua ajuda. Exatamente isto que ele está esperando de você. E por isso eu quero formar a corrente agora. Diga ao Senhor o que você quer. Estarei incluindo a corrente também a Pérola e toda a sua família, que também ligou pedindo oração. Desligue-se completamente de todo negativismo. Pense positivamente em Deus. Está formada a corrente do pensamento positivo. Pai Santo, Pai Eterno, Pai Bendito, eu te apresento cada uma dessas vidas que estão ligadas comigo nesta noite. Eu te apresento os cansados, oprimidos, eu te apresento aqueles que mandaram mensagem, aqueles que estão me ouvindo agora e alguns até chorando. Enxugue as lágrimas desta mulher, desta mãe que está aflita por causa dos problemas que está enfrentando. Repreenda todo o mal, traga luz, traga proteção e vitória. No teu nome,
abençoe esta água que esta pessoa colocou próximo do rádio, que ao ser aspergida dentro desta casa, o mal desapareça e a bênção chegue para ficar em teu nome e para tua glória, que assim seja e graças a Deus. Muito bem, meus queridos, estamos colocando aqui um ponto final do nosso programa. A gente volta amanhã quando forem 20 horas. Grande abraço, beijo no seu coração e muitas boas vibrações para todos nós.

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1: 20 horas e 59 minutos. 8 graus.

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2: Em Brasília, 19 horas.
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3: Olá, boa noite.
2: Boa noite para você que nos acompanha em todo o país.
3: Segunda-feira, 13 de julho de 2026.
2: Vamos ao destaque do dia na Voz do Brasil.
3: Aumento da mistura obrigatória de biodiesel começa a ser avaliado pelo Instituto Mauá de Tecnologia.
2: E é apresentada a primeira turbina a gás movida a etanol para a geração de energia elétrica. Luana Karen.
4: A unidade é capaz de gerar 1 megawatt de potência, energia suficiente para abastecer aproximadamente 3.600 residências.
3: Novas regras para a publicidade de bets.
2: Empresas deverão incluir avisos de advertência sobre riscos em jogos de apostas. Graziele Bezerra.
5: A exemplo do que já acontece em propagandas de cigarros, bebidas alcoólicas ou remédios, as campanhas estão obrigadas a alertar sobre os riscos associados a esta prática.
3: Brasil celebra 26 anos do ECA, um marco histórico na transformação e proteção da infância.
2: Sobre o assunto, nós conversamos com Fábio Meirelles, do Ministério dos Direitos Humanos e da Cidadania.
6: Ele fortalece não só o papel da família, da sociedade, do Estado, mas dessa visão de promoção dos direitos de crianças e adolescentes.
3: Hoje na apresentação, eu, Mariana Jungmann e Luciano Seixas.
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3: A publicidade das casas de apostas online, as chamadas bets, deverá ocorrer. Nessa publicidade deverão ocorrer advertências sobre os riscos para os apostadores.
2: As empresas também não poderão usar especialistas e influenciadores em suas publicidades de forma a convencer uma pessoa a apostar.
3: As novas regras começam a vigorar a partir do dia 17 de julho.
5: Pessoas famosas em ambientes festivos fazendo promessas de dinheiro fácil. Técnicas largamente usadas por empresas de apostas para atrair novos jogadores, mas que agora estão proibidas. As chamadas bets, que atuam no ramo de apostas online, estão obrigadas a alertar sobre os riscos associados a esta prática. A exemplo do que já acontece em propagandas de cigarros, bebidas alcoólicas ou remédios, as campanhas deverão exibir advertências, como explica o ministro da Fazenda, Dario Durigan.
7: Primeiro, apostar faz você perder dinheiro. A segunda, apostar pode causar dependência. E a terceira, aposta não é investimento, sempre seguido da chamada que é Ministério da Fazenda adverte, para que as pessoas tenham essa informação vinda de uma fonte oficial, depois de apurados os efeitos dos jogos nas famílias brasileiras.
5: As campanhas também não poderão utilizar influenciadores digitais ou comentaristas esportivos para induzir o público a apostar ou apresentar apostas como forma de investimento ou ganho fácil de dinheiro. O ministro da Fazenda